0: defende a redução da maioridade penal como medida urgente para combater crimes graves. Ele argumenta que casos de violência envolvendo menores exigem resposta mais rigorosa do Congresso.
1: O deputado afirma que a proposta é necessária para proteger a população e evitar novos crimes, cobrando ação imediata dos parlamentares. Coronel Crisóstomo afirma que a mudança na legislação é essencial diante do aumento da criminalidade e da sensação de impunidade.
0: Sargento Gonçalves, do PL do Rio Grande do Norte, é favorável à redução da maioridade penal, argumentando que a medida é necessária para combater a impunidade. Segundo ele, crimes cometidos por menores têm gerado insegurança e exigem uma resposta mais rigorosa do Estado.
1: O deputado também critica a falta de posicionamento de setores políticos sobre casos de violência e afirma que há a pressão popular pela mudança na legislação. Para Sargento Gonçalves, o Congresso deve avançar no tema e dar uma resposta à sociedade.
0: A redução da maioridade penal é uma das pautas defendidas por Dr. Zacarias Calil, do MDB de Goiás. O parlamentar cita dados sobre estupros coletivos contra crianças e adolescentes e afirma que o aumento desses crimes exige resposta mais rigorosa do Estado brasileiro.
1: Dr. Zacarias Calil também cobra o endurecimento das penas para crimes sexuais contra menores e para a divulgação de imagens criminosas nas redes sociais. Ele pede ainda o fortalecimento da rede de proteção à infância, com apoio psicológico às vítimas e assistência às famílias.
0: Juliana Cardoso, do PT de São Paulo, apoia o avanço de propostas de combate à violência contra a mulher e pede a criminalização da misoginia. Segundo a parlamentar, mulheres seguem enfrentando diariamente agressões, discursos de ódio e feminicídio.
1: Juliana Cardoso menciona projetos de autodefesa, afirmando que iniciativas desse tipo ajudam mulheres em situações de vulnerabilidade. Para a deputada, porém, a proteção efetiva depende de políticas públicas e de leis mais rígidas contra a violência e a discriminação.
2: Justiça.
0: Jandira Fegali, do PCdoB do Rio de Janeiro, contesta procedimento adotado pelo Congresso em sessão que derrubou o veto presidencial ao chamado PL da dosimetria. A deputada considera irregular o fatiamento de um veto integral.
1: Jandira Fegali anuncia que parlamentares vão recorrer ao STF para tentar anular a sessão. Ela argumenta que a redução de penas para condenados por crimes contra o Estado Democrático de Direito funciona como uma forma indireta de anistia aos envolvidos nos atos de 8 de janeiro.
0: Bia Kicis, do PL do Distrito Federal, critica parlamentares que recorreram ao STF contra a derrubada do veto à lei da dosimetria. A deputada afirma que a votação do Congresso deve ser respeitada por representar decisão legítima do Poder Legislativo.
1: Bia Kicis também contesta a classificação de manifestantes condenados pelos atos de 8 de janeiro como golpistas. Ela argumenta que a revisão das penas busca corrigir possíveis excessos da justiça.
0: Érica Cocai, do PT do Distrito Federal, critica a condução da votação sobre a dosimetria, afirmando que houve violação da Constituição e defende o direito de recorrer ao Supremo Tribunal Federal. Ela alega que a medida favorece criminosos e compromete a segurança jurídica.
1: Érica Cocai também associa o debate a episódios ligados a ataques às instituições, acusando adversários de incoerência ao defenderem mudanças legais. Para ela, a polarização atual reflete a disputa entre a preservação da democracia e ações que, segundo avalia, colocam o sistema em risco.
2: Saúde.
0: Comissão de Saúde aprova prioridade no atendimento para pessoas com doenças graves. A repórter Sofia Peçanha tem os detalhes.
3: A Comissão de Saúde da Câmara dos Deputados aprovou o projeto que garante atendimento prioritário para pessoas com doenças graves em locais públicos e privados, como bancos, repartições públicas e concessionárias de serviços. Atualmente, a lei já dá prioridade para idosos, pessoas com deficiência, gestantes, lactantes, pessoas com criança de colo e obesos. Com a alteração da lei de atendimento prioritário, os pacientes com doenças graves também passam a ter esse direito. Durante a votação da comissão, o relator, o deputado Célio Silveira, do MDB de Goiás, destacou o objetivo central do projeto.
4: A gente priorizar as pessoas que têm doenças graves no rol das prioridades, porque normalmente essas pessoas não têm a atenção necessária. E com esse projeto de lei aí sendo aprovado, elas vão ter prioridades aí para que tenham um atendimento especializado mais rápido e para que tenham mais atenção do poder público.
3: O texto aprovado inclui pacientes com doenças graves como esclerose múltipla, doença de Parkinson, cardiopatia grave e hanseníase, além de outras enfermidades consideradas graves por avaliação médica. O texto final reuniu outros 22 projetos que estavam sendo analisados em conjunto e que se citavam várias doenças consideradas graves. Por isso, o relator fez uma mudança. Em vez de manter uma lista fixa de doenças na lei, ele propõe que a legislação trate de forma mais geral as pessoas com doenças graves e dores crônicas. A definição detalhada de quais doenças entram nessa classificação ficaria a cargo de uma regulamentação. O deputado Célio Silveira destacou que a medida busca garantir mais dignidade e um atendimento mais humanizado para esses pacientes.
4: E nós queremos dar apoio para essas pessoas, para que elas tenham prioridade no atendimento, para que elas tenham prioridade na medicação, no tratamento medicamentoso, porque isso com certeza vai ajudar milhões e milhões de brasileiros que hoje não têm esse atendimento prioritário.
3: O autor do projeto, o deputado Felipe Carreiras, do PSB de Pernambuco, argumenta que o atendimento prioritário consiste em serviços individualizados que assegurem tratamento diferenciado e atendimento imediato. Agora, a proposta que dá prioridade de atendimento a pessoas com doenças graves aguarda análise da Comissão de Constituição e Justiça. Da Rádio Câmara de Brasília, Sofia Peçanha.
1: Direitos Humanos. Tiago Dimas, do Podemos, parabeniza o trabalho da Associação de Pais, Profissionais e Amigos de Pessoas Atípicas de Araguatins, no norte de Tocantins. Ele conta que a iniciativa reúne profissionais e voluntários em ações de acompanhamento terapêutico.
0: Tiago Dimas também defende políticas públicas permanentes e o envio de recursos federais para apoiar instituições voltadas à inclusão. Ele afirma que o fortalecimento dessas iniciativas é essencial para ampliar o acesso a terapias e melhorar a qualidade de vida das famílias atendidas.
1: Maria Reis, do PSB de Pernambuco, comemora o avanço de projeto de sua autoria que estabelece a sobrecarga de quem tem a guarda de filho menor de idade e a comprovação do abandono afetivo por parte do genitor ausente como critérios para fixar o valor da pensão alimentícia.
2: A gente sabe da sobrecarga das mulheres e até de alguns homens quando são abandonados pelos seus companheiros e companheiras, pais ou mães dos seus filhos, que ficam assim com a carga maior, com a educação, com a saúde, com o lazer dos seus filhos. Então, a partir do momento que o genitor abandonar o seu filho, terá que garantir uma pensão maior para que ele possa sobreviver de forma mais condizente com a sua realidade.
0: A medida, segundo Maria Reis, busca tornar mais justa a divisão de responsabilidades. O texto, no entanto, mantém o critério de observar as necessidades do filho e as possibilidades financeiras do genitor alimentante. O projeto agora segue para análise do Senado.
1: Ciência e tecnologia. Câmara cria prêmios para homenagear pesquisadores ou instituições de destaque na ciência e no meio ambiente. O repórter Marcelo Larcher nos conta mais sobre as premiações.
5: A Câmara dos Deputados aprovou a criação de dois prêmios, um para homenagear pessoas e empresas de destaque na área de ciência e tecnologia e outro para reconhecer boas práticas de desenvolvimento sustentável. O prêmio dedicado à ciência e inovação recebeu o nome de César Lattes, físico e matemático brasileiro de renome mundial, conhecido por ter participado da descoberta de uma partícula subatômica chamada meson-pi, importante para o conhecimento nuclear. O prêmio César Lattes será destinado a empresas e pesquisadores com atuação de destaque em ciência, tecnologia e inovação. Serão até 5 homenageados por ano, escolhidos pela Comissão de Ciência, Tecnologia e Inovação da Câmara. O prêmio é concedido desde 2021 pela comissão. Com a aprovação do projeto apresentado pelos deputados Márcio Gerri, do PCdoB do Maranhão, e Geraldo Rezende, do União do Mato Grosso do Sul, passa a ser um reconhecimento oficial da Câmara a pessoas e entidades que contribuem para o desenvolvimento da ciência, da tecnologia e da inovação no Brasil. O relator da proposta foi o deputado Inácio Arruda, do PCdoB do Ceará.
6: Ao homenagear a figura de Lattes, o projeto torna perene uma premiação que representa um marco simbólico e institucional na valorização da ciência brasileira, por meio da associação do prêmio ao nome de um dos mais brilhantes pesquisadores da história do país. É oportuno lembrar que Lattes é uma das figuras mais emblemáticas da história da ciência do Brasil, tendo desempenhado um papel central na inserção do país no cenário científico internacional e na consolidação das nossas instituições de pesquisa.
5: Também foi aprovado o Prêmio Câmara Ambiental de Desenvolvimento Sustentável, que vai reconhecer até 15 pessoas ou organizações por ano por projetos na área de meio ambiente. Da Rádio Câmara de Brasília, com informações de Antônio Vital, Marcelo Larcher.
1: Desenvolvimento Regional.
0: Após 13 anos, o STF volta a analisar mudanças na lei dos royalties de petróleo. Rosângela Gomes, do Republicanos, defende a manutenção da atual partilha para o Rio de Janeiro, alegando que a Constituição garante o recurso para compensar os danos ambientais decorrentes da extração.
1: A legisladora lembra que o Estado já enfrenta dívidas altas e não pode perder mais receitas. Rosângela Gomes reforça que, apesar de entender a importância da partilha com o restante do país, a verba advinda dos royalties é vital para a saúde, educação e segurança do povo fluminense.
0: Paulo Lemos, do PT, parabeniza 5 municípios do Amapá que fizeram aniversário em 1º de maio. Ao citar a vocação econômica de cada um deles, o deputado destaca a importância da parceria entre o governo estadual e a bancada federal na transformação da realidade da população.
1: Paulo Lemos fala da produção agrícola e das belezas naturais de Porto Grande, que completou 34 anos, da mineração em Pedra Branca do Amapari, da criação de búfalos em Cutias do Araguari, da produção de pescados em Pacuúba e da localização estratégica de Itaubal, todas com 32 anos.
0: Agostinho Ribeiro, do PP, cita investimentos em obras de abastecimento de água no interior de Sergipe, com a inauguração de estações de tratamento e adutoras em municípios do Alto Sertão. Ele conta que as ações ampliam o acesso à água para milhares de famílias da região.
1: Agostinho Ribeiro lembra que os investimentos em infraestrutura hídrica fortalecem a produção agrícola, geram empregos e promovem desenvolvimento no sertão sergipano. Ele defende obras estruturantes como alternativa para melhorar a qualidade de vida da população nordestina.
7: Trabalho.
0: Alfredinho, do PT de São Paulo, comemora a definição de uma data final para a votação do relatório da Comissão Especial sobre o fim da escala 6x1. Ele sustenta que a redução da jornada vai gerar oportunidades de trabalho e que os empresários vão se adaptar bem às mudanças.
1: Sobre o risco de demissões, Alfredinho pondera que o desemprego resulta mais da automação e da robotização da produção do que de direitos trabalhistas e cita exemplos de países que mantiveram o crescimento econômico depois da redução da carga horária de trabalho.
7: Votação.
0: Câmara aprova projeto que regulamenta a profissão de trabalhador em refeições coletivas. O repórter Antônio Vital tem as informações.
8: A Câmara dos Deputados aprovou o projeto que regulamenta a profissão de trabalhadores em refeições coletivas. Esse profissional atua na produção, manipulação e distribuição de refeições em grande escala para empresas em ambiente não comercial, ou seja, não são aqueles que trabalham em restaurantes, mas sim no preparo de alimentos em escolas, hospitais e até em fábricas, ou seja, todos os lugares com refeitórios com capacidade para atender grande número de pessoas. Segundo a Associação Brasileira de Empresas de Refeições Coletivas, o setor emprega quase 300 mil pessoas e em 2025 forneceu mais de 40 milhões de refeições por dia. O texto aprovado trata de piso salarial, jornada de trabalho, adicionais de insalubridade e periculosidade, bem como de aposentadoria especial. O projeto remete essas definições para livre negociação entre patrões e empregados por meio de convenção ou acordo coletivo e para o que determina a legislação trabalhista. Deixa claro, por exemplo, que a jornada seguirá regras da Consolidação das Leis do Trabalho, a CLT, com possibilidade de jornadas diferenciadas e escalas de revezamento por negociação coletiva. E adicional de insalubridade ou periculosidade só em casos comprovados de más condições de trabalho, como explicou o relator da proposta em plenário, deputado João Carlos, do Republicanos do Amazonas.
9: Preserva-se nesse sentido a conformação constitucional da livre iniciativa e da autonomia privada coletiva, com especial destaque para o papel da negociação coletiva. No que se refere à aposentadoria especial, o substitutivo mantém alinhamento com a legislação previdenciária, deixando expresso que eventual reconhecimento do direito depende da efetiva exposição a agentes nocivos e do cumprimento dos requisitos legais e técnicos pertinentes.
8: O texto aprovado também prevê aposentadoria especial para segurados do regime geral de previdência social, desde que haja exposição habitual e permanente a agentes nocivos. Os profissionais de refeições coletivas também são aqueles que trabalham em cozinhas industriais, comunitárias, beneficentes e até em lugares como navios. O projeto que regulamenta essa profissão seguiu para análise do Senado. Da Rádio Câmara de Brasília, Antônio Vital.
7: Economia.
1: Luiz Carlos Auli, do Podemos do Paraná, é favorável ao programa Desenrola 2 do governo federal, mas acredita ser insuficiente se não houver o enfrentamento da cobrança de juros abusivos. Ele orienta as famílias a só aceitarem renegociações com descontos acima de 90%.
0: Segundo o deputado, a dívida de milhões de brasileiros é formada quase totalmente por juros, já que muitas vezes o valor principal é quitado nas primeiras parcelas. Para Luiz Carlos Raul, o governo também é vítima dos juros, o que o impede de formar caixa para quitar a dívida com rentistas.
1: Sanderson, do PL do Rio Grande do Sul, apresentou um projeto para criar o Programa Nacional de Renegociação de Dívida das Famílias, com uso de 100% do FGTS para quitação de débitos. Para ele, o Desenrola 2 é insuficiente para enfrentar o endividamento da população.
0: Segundo Sanderson, além de facilitar pagamentos, a proposta foca em educação financeira para evitar novas dívidas. Ele acentua ainda que o projeto desburocratiza a limpeza do nome do consumidor, facilitando sua volta.
1: Pois é insuficiente para enfrentar o endividamento da população.
0: Segundo Sanderson, além de facilitar pagamentos, a proposta foca em educação financeira para evitar novas dívidas. Ele

0: milhões de trabalhadores informais que atuam como pequenos prestadores de serviço.
1: Nós estamos em 2026 e é claro que já estamos atrasados na atualização do valor de faturamento para o microempreendedor individual. Muitas pessoas usam o MEI. É o mecânico, é o corretor, é a manicure, é a cabeleireira, é o prestador de serviço esporádico, o pintor, o encanador, aquele cara que vem te atender na residência. Ele não é um cara fichado.
2: Vermelho também informa que a comissão especial foi instalada para analisar a proposta, defendendo a tramitação rápida do texto. A ideia, segundo o deputado, é atender a demanda dos empreendedores e permitir que a matéria siga o quanto antes para a sanção.
0: Termina agora o Jornal Câmara dos Deputados, com trabalhos técnicos de Everson Urani e apresentação de Márcio Aquiles Sardi e José Carlos Andrade. Uma ótima noite para você.
2: Você fica com as notícias do Tribunal de Contas da União. Boa noite.
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4: 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O TCU encontrou falhas no planejamento, no monitoramento e na prestação de contas. 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O trabalho analisou a transferência de mais de 40 bilhões de reais entre 2021 e 2023 para o Sistema Único de Assistência Social. 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
3: 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Você ouviu a voz do Brasil. Boa noite.
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8: 9:25. João Penga e seus miquinhos da bestada, hein?

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5: 9:34, Ilma.
6: Boa noite, Adalto.
5: Boa noite. Bem,
6: pra mim, ninguém vai tirar você de mim com o Roberto Carlos. Ou então, te amo, se você tiver aí. Eu vou mandar pra galerinha aqui do Salão do Zé no Leblon e o pessoal no São Geraldo. Mandar pra Maurinho, Alessandra, Adriana, Flávio, todo mundo, Paco, Zacácio, Zezinho da Padaria, Badia, nos fazendo esse chakra, toda essa galerinha da noite aí da cidade.
5: Obrigado.
6: Pra você, sua família. Semana abençoada aí, cidade da noite.
7: Chegou a conta jovem do BTG.
5: Obrigado, Ilma. Tamo juntos e misturados, viu? Obrigado pelo carinho, obrigado pela companhia. Você pede, é claro. A gente toca. É o Rei Roberto na 94. Ninguém vai tirar você de mim.

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8: O PL de Rondônia defende a redução da maioridade penal como medida urgente para combater crimes graves. Ele argumenta que casos de violência envolvendo menores exigem resposta mais rigorosa do Congresso.
9: O deputado afirma que a proposta é necessária para proteger a população e evitar novos crimes, cobrando ação imediata dos parlamentares. Coronel Crisóstomo afirma que a mudança na legislação é essencial diante do aumento da criminalidade e da sensação de impunidade.
8: Sargento Gonçalves, do PL do Rio Grande do Norte, é favorável à redução da maioridade penal, argumentando que a medida é necessária para combater a impunidade. Segundo ele, crimes cometidos por menores têm gerado insegurança e exigem uma resposta mais rigorosa do Estado.
9: O deputado também critica a falta de posicionamento de setores políticos sobre casos de violência e afirma que há pressão popular pela mudança na legislação. Para Sargento Gonçalves, o Congresso deve avançar no tema e dar uma resposta à sociedade.
8: A redução da maioridade penal é uma das pautas defendidas por doutor Zacarias Calil, do MDB de Goiás. Parlamentar cita dados sobre estupros coletivos contra crianças e adolescentes e afirma que o aumento desses crimes exige resposta mais rigorosa do Estado brasileiro.
9: Doutor Zacarias Calil também cobra o endurecimento das penas para crimes sexuais contra menores e para a divulgação de imagens criminosas nas redes sociais. Ele pede ainda o fortalecimento da rede de proteção à infância com apoio psicológico às vítimas e assistência às famílias.
8: Juliana Cardoso, do PT de São Paulo, apoia o avanço de propostas de combate à violência contra a mulher e pede a criminalização da misoginia. Segundo a parlamentar, mulheres seguem enfrentando diariamente agressões, discursos de ódio e feminicídio.
9: Juliana Cardoso menciona projetos de autodefesa, afirmando que iniciativas desse tipo ajudam mulheres em situações de vulnerabilidade. Para a deputada, porém, a proteção efetiva depende de políticas públicas e de leis mais rígidas contra a violência e a discriminação.
10: Justiça.
8: Jandira Fegali, do PCdoB do Rio de Janeiro, contesta procedimento adotado pelo Congresso em sessão que derrubou o veto presidencial ao chamado PL da dosimetria. A deputada considera irregular o fatiamento de um veto integral.
9: Jandira Fegali anuncia que parlamentares vão recorrer ao STF para tentar anular a sessão. Ela argumenta que a redução de penas para condenados por crimes contra o Estado Democrático de Direito funciona como uma forma indireta de anistia aos envolvidos nos atos de 8 de janeiro.
8: Bia Kicis, do PL do Distrito Federal, critica parlamentares que recorreram ao STF contra a derrubada do veto à lei da dosimetria. A deputada afirma que a votação do Congresso deve ser respeitada por representar decisão legítima do Poder Legislativo.
9: Bia Kicis também contesta a classificação de manifestantes condenados pelos atos de 8 de janeiro como golpistas. Ela argumenta que a revisão das penas busca corrigir possíveis excessos da justiça.
8: Érica Cocai, do PT do Distrito Federal, critica a condução da votação sobre a dosimetria. relatoria, afirmando que houve violação da Constituição e defende o direito de recorrer ao Supremo Tribunal Federal. Ela alega que a medida favorece criminosos e compromete a segurança jurídica.
9: Érica Cocai também associa o debate a episódios ligados a ataques às instituições, acusando adversários de incoerência ao defenderem mudanças legais. Para ela, a polarização atual reflete a disputa entre a preservação da democracia e ações que, segundo avalia, colocam o sistema em risco.
3: Saúde.
8: Comissão de Saúde aprova prioridade no atendimento para pessoas com doenças graves. A repórter Sofia Peçanha tem os detalhes.
6: A Comissão de Saúde da Câmara dos Deputados aprovou o projeto que garante atendimento prioritário para pessoas com doenças graves em locais públicos e privados, como bancos, repartições públicas e concessionárias de serviços. Atualmente, a lei já dá prioridade para idosos, pessoas com deficiência, gestantes, lactantes, pessoas com criança de colo e obesos. Com a alteração da lei de atendimento prioritário, os pacientes com doenças graves também passam a ter esse direito. Durante a votação na comissão, o relator, o deputado Célio Silveira, do MDB de Goiás, destacou o objetivo central do projeto.
10: A gente priorizar as pessoas que têm doenças graves no rol das prioridades, porque normalmente essas pessoas não têm a atenção necessária. E com esse projeto de lei aí sendo aprovado, elas vão ter prioridades aí para que tenham um atendimento especializado, mais rápido e para que tenham mais atenção do poder público.
6: O texto aprovado inclui pacientes com doenças graves como esclerose múltipla, doença de Parkinson, cardiopatia grave e hanseníase, além de outras enfermidades consideradas graves por avaliação médica. O texto final reuniu outros 22 projetos que estavam sendo analisados em conjunto e que citavam várias doenças consideradas graves. Por isso, o relator fez uma mudança. Em vez de manter uma lista fixa de doenças na lei, ele propõe que a legislação trate de forma mais geral as pessoas com doenças graves e dores crônicas. A definição detalhada de quais doenças entram nessa classificação ficaria a cargo de uma regulamentação. O deputado Célio Silveira destacou que a medida busca garantir mais dignidade e um atendimento mais humanizado para esses pacientes.
10: E nós queremos dar apoio para essas pessoas, para que elas tenham prioridade no atendimento, para que elas tenham prioridade na medicação, no tratamento medicamentoso, porque isso com certeza vai ajudar milhões e milhões de brasileiros que hoje não têm esse atendimento prioritário.
6: O autor do projeto, deputado Felipe Carreiras, do PSB de Pernambuco, argumenta que o atendimento prioritário consiste em serviços individualizados que assegurem tratamento diferenciado e atendimento imediato. Agora, a proposta que dá prioridade de atendimento a pessoas com doenças graves aguarda análise da Comissão de Constituição e Justiça. Da Rádio Câmara de Brasília, Sofia Peçanha.
3: Direitos Humanos.
9: Tiago Dimas, do Podemos, parabeniza o trabalho da Associação de Pais, Profissionais e Amigos de Pessoas Atípicas de Araguatins, no norte de Tocantins. Ele conta que a iniciativa reúne profissionais e voluntários em ações de acompanhamento terapêutico.
8: Tiago Dimas também defende políticas públicas permanentes e o envio de recursos federais para apoiar instituições voltadas à inclusão. Ele afirma que o fortalecimento dessas iniciativas é essencial para ampliar o acesso a terapias e melhorar a qualidade de vida das famílias atendidas.
9: Maria Reis, do PSB de Pernambuco, comemora o avanço de projeto de sua autoria que estabelece a sobrecarga de quem tem a guarda de filho menor de idade e a comprovação do abandono afetivo por parte do genitor ausente como critérios para fixar o valor da pensão alimentícia.
11: A gente sabe da sobrecarga das mulheres e até de alguns homens quando são abandonados pelos seus companheiros e companheiras, pais ou mães dos seus filhos, que ficam assim com a carga maior, com a educação, com a saúde, com o lazer dos seus filhos. Então, a partir do momento que o genitor abandonar o seu filho, terá que garantir uma pensão maior para que ele possa sobreviver de forma mais condizente com a sua realidade.
8: A medida, segundo Maria Reis, busca tornar mais justa a divisão de responsabilidades. O texto, no entanto, mantém o critério de observar as necessidades do filho e as possibilidades financeiras do genitor alimentante. O projeto agora segue para análise do Senado.
3: Ciência e tecnologia.
9: Câmara cria prêmios para homenagear pesquisadores ou instituições de destaque na ciência e no meio ambiente. O repórter Marcelo Larcher nos conta mais sobre as premiações.
3: A Câmara dos Deputados aprovou a criação de dois prêmios, um para homenagear pessoas e empresas de destaque na área de ciência e tecnologia e outro para reconhecer boas práticas de desenvolvimento sustentável. O prêmio dedicado à ciência e inovação recebeu o nome de César Lattes, físico e matemático brasileiro de renome mundial, conhecido por ter participado da descoberta de uma partícula subatômica chamada meson pi, importante para o conhecimento nuclear. O prêmio César Lattes será destinado a empresas e pesquisadores com atuação de destaque em ciência, tecnologia e inovação. Serão até 5 homenageados por ano, escolhidos pela Comissão de Ciência, Tecnologia e Inovação da Câmara. O prêmio é concedido desde 2021 pela comissão, com a aprovação do projeto apresentado pelos deputados Márcio Gerri, do PCdoB do Maranhão, e Geraldo Rezende, do União do Mato Grosso do Sul, passa a ser um reconhecimento oficial da Câmara a pessoas e entidades que contribuem para o desenvolvimento da ciência, da tecnologia e da inovação no Brasil. O relator da proposta foi o deputado Inácio Arruda, do PCdoB do Ceará.
12: Ao homenagear a figura de Lattes, o projeto torna perene uma premiação que representa um marco simbólico e institucional na valorização da ciência brasileira, por meio da associação do prêmio ao nome de um dos mais brilhantes pesquisadores da história do país. É oportuno lembrar que Lattes é uma das figuras mais emblemáticas da história da ciência do Brasil, tendo desempenhado um papel central na inserção do país no cenário científico internacional e na consolidação das nossas instituições de pesquisa.
3: Também foi aprovado do Prêmio Câmara Ambiental de Desenvolvimento Sustentável, que vai reconhecer até 15 pessoas ou organizações por ano por projetos na área de meio ambiente. Da Rádio Câmara de Brasília, com informações de Antônio Vital, Marcelo Larcher.
13: Desenvolvimento Regional.
8: Após 13 anos, o STF volta a analisar mudanças na lei dos royalties de petróleo. Rosângela Gomes, do Republicanos, defende a manutenção da atual partilha para o Rio de Janeiro, alegando que a Constituição garante o recurso para compensar os danos ambientais decorrentes da extração.
9: A legisladora lembra que o Estado já enfrenta dívidas altas e não pode perder mais receitas. Rosângela Gomes reforça que, apesar de entender a importância da partilha com o restante do país, a verba advinda dos royalties é vital para a saúde, educação e segurança do povo fluminense.
8: Paulo Lemos, do PT, parabeniza 5 municípios do Amapá que fizeram aniversário em 1º de maio. Ao citar a vocação econômica de cada um deles, o deputado destaca a importância da parceria entre o governo estadual e a bancada federal na transformação da realidade da população.
9: Paulo Lemos fala da produção agrícola e das belezas naturais de Porto Grande, que completou 34 anos, da mineração em Pedra Branca do Amapari, da criação de búfalos em Cutias do Araguari, da produção de pescados em Pacuúba e da localização estratégica de Itaubal, todas com 32 anos.
8: Agostinho Ribeiro, do PP, cita investimentos em obras de abastecimento de água no interior de Sergipe, com a inauguração de estações de tratamento e adutoras em municípios do Alto Sertão. Ele conta que as ações ampliam o acesso à água para milhares de famílias da região.
9: Agostinho Ribeiro lembra que os investimentos em infraestrutura hídrica fortalecem a produção agrícola, geram empregos e promovem desenvolvimento no sertão sergipano. Ele defende obras estruturantes como alternativa para melhorar a qualidade de vida da população nordestina.
13: Trabalho.
8: Alfredinho, do PT de São Paulo, comemora a definição de uma data final para a votação do relatório da Comissão Especial sobre o fim da escala 6x1. Ele sustenta que a redução da jornada vai gerar oportunidades de trabalho e que os empresários vão se adaptar bem às mudanças.
9: Sobre o risco de demissões, Alfredinho pondera que o desemprego resulta mais da automação e da robotização da produção do que de direitos trabalhistas e cita exemplos de países que mantiveram o crescimento econômico depois da redução da carga horária de trabalho.
13: Votação.
8: Câmara aprova projeto que regulamenta a profissão de trabalhador em refeições coletivas. O repórter Antônio Vital tem as informações.
14: A Câmara dos Deputados aprovou o projeto que regulamenta a profissão de trabalhadores em refeições coletivas. Esse profissional atua na produção, manipulação e distribuição de refeições em grande escala para empresas em ambiente não comercial, ou seja, não são aqueles que trabalham em restaurantes, mas sim no preparo de alimentos em escolas, hospitais e até em fábricas, ou seja, todos os lugares com refeitórios com capacidade para atender grande número de pessoas. Segundo a Associação Brasileira de Empresas de Refeições Coletivas, o setor emprega quase 300 mil pessoas e em 2025 forneceu mais de 40 milhões de refeições por dia. O texto aprovado trata de piso salarial, jornada de trabalho, adicionais de insalubridade e periculosidade, bem como de aposentadoria especial. O projeto remete essas definições para livre negociação entre patrões e empregados por meio de convenção ou acordo coletivo e para o que determina a legislação trabalhista. Deixa claro, por exemplo, que a jornada seguirá regras da Consolidação das Leis do Trabalho, a CLT, com possibilidade de jornadas diferenciadas e escalas de revezamento por negociação coletiva. E adicional de insalubridade ou periculosidade só em casos comprovados de más condições de trabalho, como explicou o relator da proposta em plenário, deputado João Carlos, do Republicanos do Amazonas.
15: Preserva-se nesse sentido a conformação constitucional da livre iniciativa e da autonomia privada coletiva, com especial destaque para o papel da negociação coletiva. No que se refere à aposentadoria especial, o substitutivo mantém alinhamento com a legislação previdenciária, deixando expresso que eventual reconhecimento do direito depende da efetiva exposição a agentes nocivos e do cumprimento dos requisitos legais e técnicos pertinentes.
14: O texto aprovado também prevê aposentadoria especial para segurados do regime geral de previdência social, desde que haja exposição habitual e permanente a agentes nocivos. Os profissionais de refeições coletivas também são aqueles que trabalham em cozinhas industriais, comunitárias, beneficentes e até em lugares como navios. O projeto que regulamenta essa profissão seguiu para análise do Senado. Da Rádio Câmara de Brasília, Antônio Vital.
16: Economia. Luiz Carlos Auli, do Podemos do Paraná, é favorável ao programa Desenrola 2 do governo federal, mas acredita ser insuficiente se não houver o enfrentamento da cobrança de juros abusivos. Ele orienta as famílias a só aceitarem renegociações com descontos acima de 90%.
17: Segundo o deputado, a dívida de milhões de brasileiros é formada quase totalmente por juros, já que muitas vezes o valor principal é quitado nas primeiras parcelas. Para Luiz Carlos Auli, o governo também é vítima dos juros, o que o impede de formar caixa para quitar a dívida com rentistas.
16: Sanderson, do PL do Rio Grande do Sul, apresentou um projeto para criar o Programa Nacional de Renegociação de Dívida das Famílias, com uso de 100% do FGTS para quitação de débitos. Para ele, o Desenrola 2 é insuficiente para enfrentar o endividamento da população.
17: Segundo Sanderson, além de facilitar pagamentos, a proposta foca em educação financeira para evitar novas dívidas. Ele acentua ainda que o projeto desburocratiza a limpeza do nome do consumidor, facilitando sua volta ao sistema de crédito sem constrangimentos.
16: Vermelho, do PL do Paraná, destaca a importância do projeto que amplia de 81 mil para 130 mil reais o teto de faturamento do microempreendedor individual. Segundo ele, a proposta corrige a defasagem do limite atual e beneficia milhões de trabalhadores informais que atuam como pequenos prestadores de serviço.
18: Nós estamos em 2026 e é claro que já estamos atrasados na atualização do valor de faturamento para o microempreendedor individual. Muitas pessoas usam o MEI. É o mecânico, é o corretor, é a manicure, é a cabeleireira, é o prestador de serviço esporádico, o pintor, o encanador, aquele cara que vem te atender na residência. Ele não é um cara fichado.
17: Vermelho também informa que a comissão especial foi instalada para analisar a proposta, defendendo a tramitação rápida do texto. A ideia, segundo o deputado, é atender a demanda dos empreendedores e permitir que a matéria siga o quanto antes para a sanção.
16: Termina agora o Jornal Câmara dos Deputados, com trabalhos técnicos de Everson Urani e apresentação de Márcio Aquiles Sardi e José Carlos Andrade. Uma ótima noite para você.
17: Você fica com as notícias do Tribunal de Contas da União. Boa noite.
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20: 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O TCU encontrou falhas no planejamento, no monitoramento e na prestação de contas. 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O trabalho analisou a transferência de mais de 40 bilhões de reais entre 2021 e 2023 para o Sistema Único de Assistência Social. 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
1: 10:01 em Belo Horizonte, 18 graus na Itatiaia, umidade relativa do ar em 78%. As informações de polícia com o repórter Felipe Quintela.
2: Está internado agora no Hospital João 23, um rapaz de 28 anos que foi baleado no peito, a princípio atingido por uma bala perdida durante uma confusão no trânsito, agora no começo da noite em Belo Horizonte. Esse caso foi na Praça São Vicente, no bairro Alípio de Melo, na região noroeste da cidade. Familiares desse jovem, que foi identificado como João Vitor Mesquita de Almeida, entraram em contato com a nossa reportagem e relataram que o rapaz estava de moto, parado num sinal da Avenida Ivaí, voltando do trabalho, quando um homem em uma caminhonete preta teria dado um tiro durante uma discussão de trânsito no outro lado da rua. Esse tiro atingiu o jovem, que, segundo a família, não tinha nada a ver com a discussão. O rapaz foi socorrido para o Hospital João 23, onde os médicos repassaram que a bala ficou alojada no pulmão. O estado de saúde dele ainda é acompanhado pela equipe médica, que avalia a necessidade de cirurgia. Enquanto isso, a nossa reportagem está a caminho do João 23 para ouvir a família desse rapaz, vítima de bala perdida em Horizonte, e trazemos mais detalhes desse caso ao longo da programação. Repórter Felipe Quintela.
1: Manifestação de universitários termina em confusão e agressão a vereadores em São Paulo. O repórter Mardélio Couto é quem tem os detalhes direto da capital paulista.
3: Uma manifestação de universitários terminou em confusão e agressões hoje na Praça da República, no centro de São Paulo. Vereadores da capital paulista que foram ao local afirmam que foram agredidos pelos estudantes. Alunos da USP, Unicamp e Unesp são os responsáveis pelo ato que ocorria em frente ao Conselho de Reitores das Universidades Estaduais Paulistas. Na conta oficial da internet, o vereador Adrilles Jorge, do União, divulgou um momento em que ele foi agredido pelos estudantes. Um outro parlamentar, o vereador Rubinho Nunes, do União, afirma que também foi agredido. Segundo a assessoria dele, ele sofreu uma fratura no nariz e precisou ser encaminhado ao hospital. A situação acontece após, no último domingo, a Polícia Militar realizar uma ação de desocupação da reitoria da USP, ocupação que havia começado na última quinta-feira. Os estudantes reclamaram de violência policial. A USP classificou a invasão do prédio da reitoria como uma escalada de violência que provocou danos ao patrimônio público. Os universitários pedem melhorias nas moradias, alimentação e nas bolsas estudantis. De São Paulo, repórter Mardélio Couto.
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1: O governo de Minas anunciou agora há pouco a ampliação da vacinação contra a influenza para toda a população a partir de 6 meses de idade. A medida entra em vigor amanhã. Até o momento, o estado aplicou cerca de 2.200.000 doses da vacina em 2026. A recomendação é que as prefeituras dos 853 municípios mineiros também mantenham um planejamento para garantir a imunização dos públicos mais vulneráveis. A vacina é gratuita e protege contra os principais vírus em circulação neste período do ano. Agora as informações de Brasília com o repórter João Rosa.
2: O presidente do Supremo Tribunal Federal, ministro Edson Fachin, afirmou hoje que magistrados precisam ter resiliência diante de críticas e ataques ao Poder Judiciário. A declaração foi feita durante a abertura do 20º Encontro Nacional do Poder Judiciário. Vamos ouvir um trecho da fala de Fachin.
3: Não desconhecemos as adversidades do nosso tempo. Não desconhecemos que precisamos ser resilientes, inclusive diante das compreensões e dos ataques, não raro infundados, dirigido às nossas atividades e às prerrogativas da magistratura.
2: A declaração acontece em meio ao aumento das críticas direcionadas ao STF e ao judiciário nos últimos meses. Desde que assumiu a presidência da corte, Fachin também tenta avançar na criação de um código de conduta para ministros do STF. De Brasília, João Rosa.
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favorável? Oh, espero que sim, viu? Que Deus continue abençoando a sua vida hoje e sempre. E se não tiver, vai ficar, pode ter certeza, viu? Deus quer assim e assim vai ser. Fé no Pai que o inimigo cai. Eu vou junto com vocês até às 11 horas nesse Noite Livre de segunda-feira. Segunda-feira, dia 11 de maio, Dia Nacional do Reggae. Ah, mas por que que é Dia Nacional do Reggae? Porque foi no dia de hoje que o nosso querido Bob Marley faleceu aos 36 anos, no dia 11/5/81, aos 36 anos. Também despediu da gente numa data como hoje o humorista Lúcio Mauro, faleceu em 2019 aos 92 anos. Aí você me fala assim: ué, Tinelão, mas você sempre abre o programa falando dos aniversariantes, tá falando aniversário de morte? Eu não achei um lá no Google. Achei só a Rafaela Mandelli, atriz da Malhação, que fazia Malhação. Falei, gente, começar o programa falando data de falecimento é ruim demais. Mas a do Bob não poderíamos deixar de falar. Hoje é o dia do reggae. Isso, 10 horas. Ó, os meninos que gostam de apertar um eletrodo escutando isso aí, meu filho. Ah, larga a enxada na hora e para de trabalhar. E o barulhinho que é fácil. Eu não tô tintindo nada. 10 horas e 8 minutos na Itatiaia. Eu tô com o melhor time, tá? Aqui trazendo mais brilho ao nosso programa. Ele, o nosso querido Flávio. Lá na central, ele, o homem, o bruto, rústico e sistemático. O oitavo anão da Branca de Neve, Washington Bittencourt. Eu vou. Eita, a programação musical é do querido Mércio Sattler. E eu sou o Gilberto da Veiga, Tinelão, que vou acompanhar vocês até 11 horas, tá? Vambora de tema. Você que tá ouvindo o nosso programa, chegou agora, muito obrigado pela audiência, muito obrigado por permitir que a minha voz chegue aí no seu ambiente, que o som da Itatiaia chegue aí aonde você está. Faça igual o nosso querido Ataíde. O Ataíde é Polícia Civil, tá lá no Colégio Ordem e Progresso. Tá lá, meu filho, naquele breu, naquela escuridão, mas falou: Tinelão, você é a minha companhia. Ô, Ataíde, você não é bom, não. Você é três vezes bom, viu? Tamo junto. O tema de hoje é o seguinte: eu estava assistindo televisão mais cedo e vi uma senhorinha completando 111 anos. Mas é 111 anos nas beiradas, não. É boa, cabeça boa, deu entrevista, passou a mão na enxada, capinou. Mas pensa uma velhinha bruta que a gente bate o olho nela e dá a ela assim uns 80. Ela fez 111, ela é de 1914. E eu pergunto a você, meu amigo ouvinte, galera do YouTube, galera que tá com a gente, no rádio, na Alexa, na Sky TV, até qual idade você gostaria de viver? Eu vou falar pra vocês, se for pra viver bem, pode levar até 150. Se for pra dar trabalho pros outros, ficar reclamando, me limpando e depois contando, ah, não tô aguentando trocar esse velho mais. Chinelão, dá trabalho demais. Aí eu quero não. Agora, se for pra viver bem, eu quero ir igual essa senhorinha lá, viu? Uns 111, boa, mas que cabeça boa, viu? Ô, velhinha bacana, eu gostei demais, eu fiquei feliz assistindo o vídeo. E eu pergunto a você, ouvinte, até qual idade você gostaria de viver? Aí eu deixo sua conta, viu? Conta-me tudo e não me esconda nada. 319-9996-7074. 319-9996-7074. Manda áudio, capricha na sonora, não deixa dar muito barulho não, senão o Washington não produz seu áudio. Capricha no áudio. Se não gosta de mandar áudio, manda mensagem de texto. Se não gosta de mensagem de texto, mande áudio. O importante é você participar com a gente. 319-9996-7074. E se é o seu aniversário, você manda mensagem pra cá, que eu quero ter o prazer de parabenizar você aqui na maior emissora de rádio do Brasil. 10 horas e 11 minutos, Jorge Mateus chega pra cantar. Pode chorar, mas eu não volto pra você. Atencionado! 10 e 11!

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0: 10:16. 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Liga na Implantar, 3195-9000. 10:17. Você gostaria de viver até quantos anos? Até quantos anos? Conta-me tudo e não me esconda nada. E eu já tenho áudio ali, eu quero ouvir a opinião da galera. Fala comigo!
1: Boa noite, Tatiana. Boa noite, Nelão e ouvintes. Eu sou Carlos Ribeiro de Ibirité. Olha, sobre o tema de hoje, Nelão, eu gostaria de viver muito, entendeu? Com todos os problemas da vida, eu adoro viver. Eu amo a vida. Boa noite, Nelão e ouvintes. Eu sou Carlos Ribeiro de Ibirité. Olha, sobre o tema de hoje, Nelão, eu gostaria de viver muito.

0: gostaria de viver muito, ok? Um grande abraço a todos.
1: Ô, meu amigo Carlos, um grande abraço para você, que Deus te abençoe, viu, meu amigo? Que Papai do Céu continua te abençoando hoje e sempre, tá? Ô, meu amigo Carlos. O Flávio Lemos mandou aqui, Tinelão, meu nome é Flavinho, eu sou do bairro Copacabana, sou irmão da Alessandra, lá da Itambé de Pará de Minas, a que recebe os caminhões. Tinelão, hoje eu tô fazendo 20 anos que minha cremosa me atura, o nome dela é Raquel. Manda uma mensagem pra ela aí. Hoje, minha querida Raquel, celebramos 20 anos de casamento, duas décadas de uma história construída com amor, luta, companheirismo e muito aprendizado. Raquel, ao longo desses anos vivemos momentos inesquecíveis, enfrentamos desafios, vencemos batalhas e continuamos lado a lado. Você foi a minha melhor parceira, você é a minha melhor parceira, nos dias bons, no meu apoio, nos dias difíceis. Obrigado por cada sorriso, por cada conselho, pela paciência e por nunca desistir da nossa família. Feliz 20 anos de casamento, meu amor. Que venha muitos e muitos anos ao seu lado. Flávio para Raquel.

0: menininhos bonitos, viu? E panela é o que não falta na casa dele. Ah, tem panela pendurada assim. Você tá doido? Ô, Flavinho, abraço pra você. Leva os meninos pra casa dos parentes, moço. Hoje o dia é só seus, viu? 10 horas, 20 minutos. Mais um áudio aí, meu querido.
1: Boa noite, chinelão. Ô, chinelão. Aqui é o Alexandre, BH, bairro Planalto. Concordo plenamente com você, viu, chinelão? Se tiver com saúde, pode ter uns 120 anos. Agora, se for para dar trabalho pros outros, eu prefiro ir logo descansar e ninguém ficar, como diz, né? Tendo obrigação de olhar a gente, isso é a pior coisa que tem. É bom a gente na terra aqui com saúde, com alegria. Um abraço, fica com Deus aí. Boa semana.
0: Ô, Alexandre, abraço para você. Viver bom, gente, mas com saúde. Deus o livre guarde dos meninos da gente, os parentes da gente. Vai lá na sua casa, dá no seu banho, troca sua fralda, sai comentando na primeira esquina, esse velho não morre de jeito nenhum. Chinelão tá com 90, não tá dando um trabalho, parece que você é um peso na vida dos outros. É melhor levar pro outro plano. Agora, se for pra viver igual a doninha que eu vi hoje, ah, gente, nasceu em 1914, vai fazer 111 anos, mas que saúde, que doninha da cabeça boa, rapaz. Mas pensa na doninha que eu fiquei emocionado de ver o vídeo dela, viu? Se bobear, enterrou os meninos tudo, viu? 111 anos, costuma ter enterrado pelo menos uns 4 filhos. Saúde bruta. 10 horas e 22 minutos, você gostaria de viver até quantos anos? Fala comigo.
2: Fala comigo, chinelão. Boa noite pra todo mundo. Meu nome é William de Patos de Minas. Eu pretendo viver com saúde e, se Deus quiser, até meus 80 aninhos, né? Se Deus quiser.
0: Mas, com saúde pode ir até uns 100. Com saúde nós vamos bem. Ô, chinelão, homem bom, beleza, amigão? Que Deus te abençoe, viu? Hoje também é dia de Santo Isidoro, chinelão, padroeiro dos lavradores, e viveu no século 12. Pessoal muito importante que trabalha nas lavouras e plantações, colhendo e cuidando dos alimentos que vem à mesa de todas as pessoas, na chuva, na poeira, no sol forte, picada de inseto. Chinelão, sem essa turma, ah, meu filho, a turma, nós passamos apertado, viu? Essa mão de obra é fundamental. É o Luciano Pinho de Betim mandando um abraço a todos os lavradores do Brasil. Ô, Luciano, abraço pra você. Muito obrigado pelo carinho, viu? Boa noite, Nelão. Minha bisavó foi até os 106 anos. Todo dia bebia uma timbuca. Todo dia matava no peito uma pinguinha. E jogava a última gota pro alto e me batia na muleira. Morreu lúcida, sem sofrimento. Morreu igual um passarinho. Foi deitar, acordou morta. Aqui é o professor Vinícius de Luminárias. Ô, oh, professor Vinícius, abraço pra você, meu amigo. Ô, oh, Flavinho, vamos deixar o Cristiano Araújo e o Zezé de Camargo e o Luciano cantar uma música linda que chama Indiferença. Essa música na voz do Zezé e do Luciano é linda. Com o Cristiano Araújo, saudoso Cristiano Araújo, ficou mais bonito.

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0: 8h28. 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O tema de hoje é o seguinte: você quer viver, você sonha em viver até quantos anos? Aí eu falei, se for para não dar trabalho, até 200. Mas se for para ficar sofrendo dando trabalho pros outros, quero de jeito nenhum. É o meu pensamento, não é orgulho não. É porque a gente sabe os parentes que a gente tem. Eu, Nossa Senhora. Ai, 10h30. Bom dia, Tinelão. Abençoado. É boa noite. Aqui é o Marcelo do Água Branca. Manda um abraço pro meu pai aí, tá te ouvindo. Sou Irineu. Ô, sou Irineu, abraço pro senhor. Deixa eu mandar um abraço pra uma família maravilhosa. Tá lá em. Aonde que estão me ouvindo? Lá em São José da Lapa. São José da Lapa é tudo nosso. Audiência lá agora, meu filho. Tá, vou te falar, maravilhosamente bem, viu? A Ivanilde, esposa do nosso querido Flávio, operador aqui que a gente boa. E os filhos, a Yasmin e o Davi. Ô, povo bom. Beijo, Tinelão, pra vocês. Deus abençoe, viu? A Roberta Tavares, mais o Tista Machadinho, deixou um comentário. O Tista falou assim: Tinelão, nós estamos juntos aqui na escuta. É o homem da melhor bala delícia do mundo. Abraço pra você, viu, Tista? A Roberta Tavares falou assim: boa noite, Tinelão. Abraço pra você e pra família Itatiaia. E um abraço especial a todos os ouvintes. Eu quero ouvir a áudio. Até quantos anos você pensa em viver? Fala comigo.
1: Fala, patrão, Tinelão. O baixinho do Vai-Vai. Eu tiro seu programa aqui, ó. Vai. Ô, Tinelão, é nós. Depois você, o Gutenberg, de meia-noite, né? Se você puder passar aquela música pra nós aí, ó. Amor de X, de Zé Ramalho, Chão de X. E o batido vai, acompanha essa segunda voz aí. Um abraço. Vai! Um abraço, Tinelão. Deus abençoe aí, ó. O povo do Volante Grande, vai!
0: Ô, vai! Abraço pra você. O Lincoln, nosso ouvinte, mandou aqui. Ô, Tinelão, já imaginou você, véinho? E orei seu irmão indo lá te limpar. É só se for limpar mesmo, roubar meus objetos, minha carteira, meus móveis lá de casa. Não tem um pingo de juízo. É o ser humano que mais gosta de agradar os outros, da rua. Nós de casa, ele só subtrai. Ô, você vai vir aqui amanhã trazer queijo. Ele e o médico que trabalha aqui lá na UPA Militei. Se ele falou, ele vem mesmo, viu? 10h32, mais um áudio aí, Flavinho.
2: Boa noite aí, Tinelão. Como vai? Tudo bem? Aqui eu sou ouvinte muito aí da Tatiaia, eu gosto muito de vocês aí. Aqui é o Nilton aqui de Catas Altas, na Noruega. Trabalho aqui de vigia e vocês me acompanham, né? Noite toda aqui ouvindo vocês. E mando um alô e um abraço pra Catas Altas da Noruega. Um abraço aí pra todos vocês. Fica com Deus.
0: Abraço pra você também, ô Nilton. Tamo junto. O Letinho, o cegonheiro, vovó Mafalda, gente da melhor qualidade, gosta da gente, faz propaganda do nosso programa pra turma, mandou um vídeo aqui da vovó dele, 103 anos, lúcida de tudo. Aí você vê, aí é bom, ó, toma banho sozinho, não precisa de ninguém, ficar humilhando, aí é bom, viu? Ô Letinho, abraço pra você, o sapo cegonheiro, falou que vai vir aqui me ver daqui a pouco. Ô sapo, você vem mesmo, viu? O nosso querido João Vitor, lá da Tarumã Transporte, Juiz de Fora, falou assim: rapaz, 80 anos, tá bom demais, Tinelão. Ficaria grato. Ah, então você vai morrer ano que vem, ô João Vitor? Você tá com 79, maligno. Ah, não, João Vitor tá trabalhando ainda no Nove Eixo. João Vitor tá com 56 anos. Trabalha no Nove Eixo, Tatarumã, puxando cerveja. Gente boa toda a vida. É igual o moço que ligou ontem no programa do Noite Livre, especial dos namorados. Quero arrumar uma namorada, tem 78 anos, eu quero um relacionamento duradouro. 78 anos, relacionamento duradouro? Que é isso? Se for igual essa dona, ele cala minha boca em 111 anos. 10 horas e 34 minutos. Mais um áudio aí, Flavinho.
3: Ô, Tinelão, boa noite pra nós. Aqui na voz é o Lucas. Aqui é o casal Neide Lucas. Você não tem um programa, não, rapaz. Eu vou falar a verdade pra você. Você tem um café com Coca-Cola aí que se, não, se ele se ligar o rádio, acabou de dormir. Nunca mais que dorme. Se o dia não clarear, o sol não aparecer, Tinelão não vai embora, nós não dorme. Boa noite pra nós, Deus abençoe, viu? Parabéns pelo programa, você é top.
0: Ô Lucas, top é você de mandar mensagem dessa pra cá. Obrigado pelo carinho, Deus te abençoe. Papai falou na reunião de maio, é pra falar, é pra manter os ouvintes acordados, ligados. Não é pra ter aquele, tem aquele rame-rame que o cara fica pensando duas, três vezes, você desliga o rádio, não. É pra manter o taxista, o motorista de aplicativo, o vigia, o bombeiro, o polícia, o frentista, essa turma toda ligada, a turma das manutenções viárias aí, tudo ouvindo o nosso programa. Então cola com a gente igual pão sovado no dente. Fala comigo, meu irmão, Tinelão. Eu quero viver o tanto que Deus permitir. Mas eu vou falar com você uma coisa, viu, Tinelão? Anota aí. Depois que eu partir, o tanto de gente que eu vou atentar. Tem uma turma que me atentou muito, mas pode escrever. Eu vou voltar pra atentar muita gente, viu? É o João Paulo de Sabará. Anota esse nome aí, João Paulo de Sabará. O dia que ele morrer, nós acender vela pra ele não vir atentar nós. Esse maligo, só um abração. Ô, Flavinho! A Lauana Prado, tá gestante, tá quase ganhando menina, cara das pernas grossas, parecendo o Roberto Carlos da seleção, tá doidinha querendo cantar. Coração sertanejo, na voz de Lauana Prado na Itatiaia, 10h35.

0: 8 minutos. 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
2: Voltamos agora, 10 horas 39 minutos na Itatiaia. O tema de hoje é o seguinte. Eu sou Tinelão, hein? Vou acompanhar você até 11 horas, tem um repórter Itatiaia e seguido o apito final. E eu volto na madrugada mais alegre do Brasil, a dona da noite. Ó, até qual idade você gostaria de viver? Muita gente falando a mesma coisa. Mais de 100. Mas se chegar bem, chegar mal, não. Fala, Tinelão, boa noite. Aqui é o Vitor Bruno. Sou de São João del Rei, Minas Gerais. Muito obrigado por você existir, cara. Por você trazer alegria em nosso coração. Eu amo a Rádio Itatiaia. Um abraço, fique com Deus. Ô Vitor Bruno, agora você mexeu no meu sentimento. Eu que agradeço a Deus de ter me dado a oportunidade de vir trabalhar na maior emissora de rádio do Brasil e poder falar para tantos ouvintes especiais. Só agradecer, viu? Fala, Tinelão, me chamo Wesley Almeida, sou de Poções, na Bahia, sou caminhoneiro e ficarei feliz de um dia a gente se encontrar em alguma rodovia e tomar um café, comer um cuscuz com manteiga e um ovo frito. Ô Wesley Almeida, pode ter certeza que esse mundo é pequeno, tá? Qualquer hora dessa nós vamos nos encontrar assim. Eu vou muito pro lado aqui de Valadares, Ipatinga, Tioflotone, São Paulo. Eu ando pra tudo quanto é lado. E se Deus quiser, vai ter essa oportunidade. Eu quero te dar um abraço. E o café e o cuscuz com manteiga vai ser pra minha conta, tá? Pronto. Solta áudio aí, Flavinho. Eu quero ouvir a galera.
3: Fala, Tinelão. Ô, Tinelão. Até que idade que eu gostaria de viver? Ô, Tinelão, assim, eu acredito que o poder da vida e o poder da morte estão nas mãos de Deus. Sendo assim, feita a vontade de Deus, eu gostaria de viver até
2: morrer.
3: 104 anos, lúcido, brincando com meu filho, com meus netos, meus bisnetos, assim como a minha bisavó, mãe da minha avó, senhora Orlinda. Minha avó hoje está com 86 anos, Tinelão. Imagina uma senhora de 86 anos subindo em cima de um muro, cortando uma árvore.
2: Bruta, ei, dona bruta. Orlinda, viu?
3: Te amo, dona Olinda. Abraço, minha avó. Com Deus.
2: Com Deus, meu amigo. Aí sim, hein? Abraço pra você, Deus te abençoe, viu? Boa noite, Nelão. Aqui é o Lucas Romero, ó. Nome de craque. Sou de Ribeirão das Neves. Por gentileza, manda um abraço pra minha mãe, a Vanúzia Dias de Deus. Sou seu fã, Tinelão. Ô, Lucas, eu que sou seu fã, rapaz. Obrigado pelo carinho de sempre, viu? Fala, Tinelão. Manda um abraço aqui pro Éder da farmácia de Inimutaba. Ô, Éder da farmácia de Inimutaba. Um abraço pra você, meu amigo. Ô, Flávio, solta mais áudio aí que eu quero ouvir a galera.
4: Ô, Tinelão, meu chegado. Aqui é o Boladão do Conexão Norte Mineiro aqui do Montes Claros, viu?
2: Opa!
4: Ô, Tinelão, vontade, eu queria até os 140. Mas não é nada lata que eu tô, menino. Tô na fraqueza.
2: Ah,
4: eu acho que não vou passar de 70, viu, Tinelão? Ui! Vem, Deus, pai. Tô na fraqueza, moço. Misericórdia.
2: Vai comer, então, só. Dorme, vai dormir e comer que você melhora. Eu, se eu for puxar a genética da minha família, eu morro mês que vem. O povo pra morrer cedo é a família minha, viu? A minha tia, só tia Tereza. Tia Tereza foi bruta até 95. É a mais velha de 8 irmãos da minha mãe. Esparendo meu pai, o resto das irmãs da minha mãe, morre tudo com 70 e poucos. Eles não podem escutar um barulho de uma bombinha que eles morrem. E tu quanto é tipo de doença? É diabetes, tudo. Nossa, se eu puxar a família da minha mãe, eu tô lascado. Eu tenho que viver muito, que eu quero dizer, em loucuras pra mim aproveitar. Porque o povo que morre à toa. Teve um ano que morreu umas 4, parecia até acidente de van. Eu falo com o seu amor, eu perdi 4 tias, só foi capotamento de carro. Não, é, uma deu diabetes, a outra deu trombose, a outra infartou, sai morrendo tudo. Eu não quero morrer cedo, não, gente. 10h43, solta áudio aí, ô Flavinho.
5: Ô, Chinelão, boa noite, boa noite. Quem fala aqui é o Fabrício, juntamente com o Ricardo. Estamos aqui na varredeira Localix, fazendo aqui esse serviço da melhor qualidade aqui. Ô, Chinelão, sobre esse tema aí, o que acontece? Nós queremos viver bem, entendeu? Não dá trabalho pra ninguém, né? Entendeu? Então, Chinelão, se a gente chegar até uns 70 bem, tá beleza, né?
2: Mas
5: se não for assim, se for da vontade de Deus levar nós antes, nós vamos também, que nós estamos por conta de Deus, né?
2: Aí falou
5: que ele que manda, ele que determina. termina, né? Então nós estamos sobre a batuta dele. Que Deus abençoe a todos aí, ótima semana e manda um alô pra nós aí. Estamos aqui na varredeira, eu e o Ricardo e todos os chofés aí da Localix Limpeza Urbana.
2: Ô, turma do Ivanildo, abraço pra vocês, meu querido. Ô, Fabrício, Deus te abençoe você, essa equipe maravilhosa da Localix, que faz a varrição na mecanizada, essa galera que faz a limpeza aí das nossas cidades. Deus abençoe vocês, viu? Tamo junto. Ô, Tinelão, a dona dormiu e acordou morta? Tem jeito não, hein? Tem, hein? Você dorme viva, acorda como? Morta. Boa noite, o programa tá show de bola, Deus te abençoe. Se for com saúde, eu queria até o 100, viu, Tinelão? Pra não dar trabalho. Leva logo, Deus, leva logo pra não dar trabalho. É o Ednilson de Conselheiro Lafaiete. Oi, Ednilson, abraço pra você, meu amigo. Eu penso assim também, se não for pra dar trabalho, pode levar eu até o 100. Mas se for pra parente meu ficar fazendo vaquinha pra comprar fralda pra mim, ficar fazendo, tirando sorteio pra ver quem vai me visitar no hospital, brigando por causa de um carro velho que eu vou deixar, julgando praga pra mim morrer, porque tem uns que fica doido de você viver, mas tem sempre um que não gosta de você e fala, esse velho, você morrer, larga uns 15 mil pra mim, se morrer lá, ah não, eu prefiro morrer, Deus o livre. Mas não vamos falar disso não, vamos falar do lado positivo. Nós tem muito

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0: 47 minutos na Itatiaia, segunda-feira, dia 11 de maio já. Eita, tá passando rápido, hein, gente? Nossa mãe do céu, o tempo tá passando rápido demais. É, o nosso querido Guilherme, o Guilherme mandou assim, cadê a mensagem do Guilherme? Ah, vou ler uma do Renato aqui, o Renato é meu brother. Fala, Tinelão, boa noite pra você e pra toda a galera. Eu queria viver até eu cumprir o propósito, o meu propósito como um pai, como um esposo, né? E como um provedor de casa, ver meus filhos formados, pra mim já vai ser uma maravilha. E com meus netos e bisnetos, né? Aí também é demais, mas tá bom, seja as vontades de Deus. O Renato lá da Resenha Chonadão, aqui vive, tá? Aqui, se tem um ser humano que sabe viver, é o Renato. Renato, lá da Resenha de Chonadão, pensa um moreno, só anda cheiroso, vaidoso, a idade tá na cabeça, presta atenção. Boa noite, Tinelão, estou ouvindo seu programa. Eu com 77, eu tô com cara de 50, você sabe bem que você me conhece. Eu tô fazendo hora extra, Tinelão? Você tá nunca, Renato, você tá melhor que muito cidadão aí de 50 anos. A idade tá na cabeça. Se você começar a achar que você tem 70, 80, que você tá velho, rapidinho você tá atrofiando, aí a doença te acha. Parece que a doença fica no ar, procurando os pessimistas. Com a dor nas costas, pum, a dor aparece na hora. Você vê um tanto de coroa igual o Renato aí, pensando igual menino. Isso quebra um biscoito ainda, filho. Isso aqui vai longe por causa do. Ô, Renatão, abraço pra você, eu quero beber da sua água. 10h49, solta áudio aí, Flavinho.
1: Itatiaia, ô Tinelão.
0: Oi.
1: Saudade de tu, meu bem.
0: Sumiu, querida.
1: Eu tô por cá.
0: Caminhoneira.
1: Neuza, carreteira baiana acelerando aqui o carrão ali em busca de Orlândia, no estado de São Paulo. E sobre aí o tema aí, né? Viver até quando, né? Aí só Deus, né? Mas viver é bom demais, desde quando você é feliz, né? E aí tem as bênçãos do pai lá de cima, a crença e a obediência dele lá de cima e nós estamos felizes, né? Mas um abraço aí, mais tarde o Temberg junto contigo aí, né? Boa noite, um abraço, saudade.
0: Ô Neuza, saudade do céu, que você tiver em Belo Horizonte ancorada, você dá um pulinho aqui na rádio pra me te dar um abraço, caminhoneira bruta, viaja o Brasil inteiro. E é nosso ouvinte, graças a Deus. Abraço, viu, Neuzinha? A Rosana mandou um áudio, não sei se vai dar tempo, não, Rosana? Mas nós vamos dar um jeito aqui de rodar o seu áudio, tá, querido? Obrigado pelo carinho. Ô, Tinelão, você hoje sacaneando a moça lá do Calanga, hein, rapaz? Da Transpedrosa, você não vai pro céu, não. Ô, Renato, aquela lá é a Verônica. Nós tá subindo um pátio pro outro lá, ela tem pavor, pânico de Calanga. E lá tem Calanga, mas ela travou no meu braço, mas me soltava. Ô, Flávio, dá até doce. Se você mexer no chão, se ela achar que é calango, ela infarta. Igual a cremosa tem de pombo, ela tem de calango. Meu Deus! Abraço pra você, meu querido. Cadê a mensagem da moça que eu tava lendo aqui agora? Boa noite. Eu te adoro, viu, Tinelão? Eu morrer? De jeito nenhum, tô muito feliz por me ir embora, meu filho. Você já viu minha foto aí? É a Isa. Isa Clara, uma pessoa bonita, sorridente. Mas nunca, não, isso é a última. Tem um vizinho meu, Soelmo. O Soelmo fala assim, o artista é o último. Aí ela fala, Soelmo, cuidado, hein? Relaxa que eu sou o último. E a gente tem que pensar assim, eu sou o último a ir embora desse planeta. 10h51. Ô Isa, abraço pra você, viu, querida? Deus te abençoe. Boa noite, Nelão, tudo bem com você? Eu sou a Alessandra, irmã do Flávio, lá do bairro Copacabana. Sou cunhada da Raquel, que você fez homenagem aí na abertura do programa. Hoje eles estão fazendo 20 anos de casado. Manda um alô aí pra eles. Ô Alessandra, eu não mandei só um alô, como eu mandei uma homenagem com fundo musical. Aí ele mandou pra mim assim, Tinelão, não conta pros ouvintes, não. Através da sua mensagem eu garanti 3 dias de amor. Eita! 10h51, vamos deixar o Bruno e Marrone cantar Aline e as Paredes Azuis? Esse pupurri é bom, hein? Canta, Bruno e Marrone, 10h51.

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3: é o Noite Livre que tá no ar comigo, Tinelão, e o tema hoje é: quantos anos você gostaria de viver? Até quantos anos? Muita gente mandando mensagem, viu? Boa noite, Tinelão. Acima de tudo, viver é bom demais. Abraço, sou Antônia do Betânia e eu concordo com você, viu, Antônia? Viver é maravilhoso, gente, é maravilhoso. Saber viver é muito importante, viu? Tem gente que tem tudo, mas não sabe dar valor. Ah, o que eu conheço de gente pessimista que reclama de tudo. Tinelão, boa noite, o Zé aqui de Petrolina, Pernambuco. Eu queria viver até uns 300 anos, viu? Mas tá na mão de Deus. Zé do Vialejo, ô Zé do Vialejo, um abraço pra você. É, vambora, meu querido Flavinho, coloca áudio aí que dá tempo. Fala comigo.
4: Ô, Tinelão, boa noite. Aqui é Osvaldo, aqui de Betim. De viver, vou falar com você, é bom demais, viu? Ninguém quer morrer, né? Se eu pudesse, tivesse no meu alcance, eu ia viver até meus 150 anos, né? Aí é falando. Bom demais viver, viu? Mas não tá no alcance da gente, né? Não tá no alcance de Deus, né? Alô, Chinelão, um abraço aí a todos, viu?
5: Boa noite, Chinelão. Boa noite a toda a equipe da Itatiaia. Eu posso, bairro Betânia. Ô, Tinelão, sabe esse tema de hoje, rapaz? É igual esse amigo nosso aí falou agora aí, o Carlos, né? É, a gente tá nas mãos de Deus, né? O que Deus mandar pra mim tá bom, graças a Deus, eu amo a vida, né? Procuro fazer tudo de melhor, graças a Deus. E ainda tá nas mãos de Deus, só ele sabe, né? Agora, quanto mais tempo me der pra mim, melhor, né? Agora, só ele sabe o quanto que eu mereço. Um abraço, Tinelão, que Deus abençoe você, obrigado pela companhia, tanto agora quanto na madrugada, viu? Que Deus abençoe você e toda a equipe, todos os ouvintes da nossa Itatiaia. Um abraço.
3: Abraço pra você, meu querido. Mais um áudio, acabou? Aí rodamos áudio com força, hein? É o programa mais aproveitado do mundo. Você consegue colocar uns 15, 20 áudios, participação, música, intervalo, tem boca não, onde Deus põe a mão, vai lá com esse programa. E ó, nós estamos, ó, lá no alto. Glória! 10:58, você gostaria de viver até quantos anos? Mas foi mensagem demais, viu? Muita gente mandando mensagem, só agradecer o Edson Braz Barone, tá lá ouvindo o nosso programa, não, mas tem muita gente, viu? Deixa eu mandar um abraço aqui pra Maria Farias. Ô, Maria, abraço pra você, querida. A Marlúcia lá em Itaipava. Marlúcia, beijo no seu coração, que Deus abençoe sua vida. Muito obrigado, viu, gente, pelo carinho. O nosso querido Flávio, ele falou assim: eu e a cremosa Aline estamos aqui comendo uma sopa de sobras de churrasco de ontem e te ouvindo, Tinelão, aqui em Sabará, na nossa chácara, Cantinho da Paz. Aí mandou o prato lá da sobra de ontem. Isso aí, meu filho, dá pra comer um mês. Ô, coisa boa, a sopa, vem. A vantagem de entrar o tempo de frio, as coisas de comer fica bom demais. É coisa boa, viu? Ô, gente, só agradecer vocês pelo carinho, pela audiência, muito obrigado. Passou rapidinho, né? Tá chegando agora repórter Itatiaia, com ele, estiloso, simpático e muito competente, Alan Passos, e eu volto em seguida no Dona da Noite. Mas antes também, é claro, tem o Hugo Sérgio, o Vinícius Andrade, preparando um programa top pra você que é fã de esporte. É o apito final e eu

0: 11 horas. A capital mineira tem noite de tempo estável. Esfriou, 18 graus. Umidade relativa do ar, 81%. 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Briga de trânsito termina com um jovem que não tinha nada a ver com a história, baleado no peito.
1: Os médicos do Hospital João 23 estão avaliando a necessidade de cirurgia no caso de um rapaz de 28 anos que foi atingido por uma bala perdida agora à noite em Belo Horizonte. Como a Itatiaia vem acompanhando, João Vitor Mesquita de Almeida estava de moto voltando para casa do trabalho na Avenida Ivaí, perto da Praça São Vicente, no Padre Eustáquio, região noroeste da cidade, até que, segundo familiares, ele foi atingido por um tiro que foi disparado durante uma briga de trânsito na qual ele não tinha nada a ver. O baleado foi socorrido por uma ambulância do SAMU para o João 23, sendo que a bala ficou alojada no pulmão. Agora ele está internado, mas sem risco de perder a vida por causa do ferimento. A nossa reportagem ouviu agora há pouco a mãe dessa vítima, que conta o que ela sabe sobre o que aconteceu.
2: Teve uma discussão de trânsito e o motorista de uma caminhonete preta deu um tiro para o chão. A bala pegou no chão e acertou meu filho do outro lado da via. E a sorte dele foi tão grande, Deus colocou a mão tanto nesse momento, que tinha um SAMU justamente parado do lado dele, onde o socorro dele foi de imediato. A gente quer saber quem é o culpado. O filho é tudo que a gente tem de mais sagrado na vida. E a mãe recebeu uma notícia dessa, o filho voltando do trabalho, uma briga que ele não tem nada a ver com isso, uma situação que não é dele, ele levar um tiro e ter que passar por tudo que ele está passando.
1: Repórter Felipe Quintela.
0: Polícia procura taxista suspeito de agredir e roubar idosa.
3: A polícia procura por um taxista suspeito de agredir e roubar a carteira de uma passageira idosa durante viagem em Belo Horizonte. O crime foi no bairro Havaí, região oeste da capital. A vítima, de 75 anos, contou à polícia que entrou no táxi na rua Curitiba após fazer compras em um supermercado no centro da cidade. Durante a viagem, o taxista teria parado para dar carona para um amigo sem comunicar a passageira. Segundo o boletim de ocorrência, o motorista retirou a idosa à força do carro no fim da corrida. Imagens de câmera de segurança obtidas pela Itatiaia registram o momento em que o homem arremessa a vítima na calçada, fecha a porta e o porta-malas do veículo e vai embora. Em nota, a Polícia Civil informa que apura o crime e que até o momento nenhum suspeito foi encontrado. Repórter Amanda Antunes.
0: Greve da educação de Belo Horizonte é mantida.
4: Em assembleia realizada hoje, a categoria decidiu manter a paralisação iniciada no mês de abril e ampliar as mobilizações enquanto aguarda uma reunião com a prefeitura ainda nesta semana. Durante o encontro, trabalhadores da educação cobraram mais diálogo com a Secretaria Municipal de Educação e criticaram medidas que, segundo o Sindi Rede BH, representam um avanço da privatização no ensino municipal. Em nota, a Prefeitura de Belo Horizonte afirmou que mantém negociações com os sindicatos e destacou ações de valorização da categoria, como reajustes salariais, ampliação de benefícios e a nomeação de mais de 3 mil professores entre 2024 e 2026. Repórter Laura Gorino.
0: Agora, a condição do tempo.
5: Terça-feira, de céu parcialmente nublado, com possibilidade de chuva isolada no Jequitinhonha, Mucuri, Rio Doce, Zona da Mata e região metropolitana. Nas demais áreas mineiras, céu claro parcialmente nublado. Em Minas, os termômetros oscilam entre 5 e 33 graus. O declínio de temperatura tende a ocorrer no Mucuri, Jequitinhonha e no norte mineiro. Em Belo Horizonte, terça, de céu parcialmente nublado, com possibilidade de chuva isolada. A temperatura mínima fica perto dos 14 e a máxima próxima dos 26 graus. Esta é a previsão do Instituto Nacional de Meteorologia. Repórter Fernanda Viegas.
0: Definido relator do pedido de revisão da condenação de Bolsonaro.
6: O ministro Nunes Marques, do Supremo Tribunal Federal, foi sorteado relator do pedido de revisão criminal apresentado pela defesa do ex-presidente Jair Bolsonaro contra a condenação por tentativa de golpe de Estado. Nunes Marques foi indicado ao Supremo por Bolsonaro em 2020 e vai analisar o recurso protocolado pela defesa na última sexta-feira. Os advogados pedem a anulação da condenação de 27 anos de prisão imposta ao ex-presidente pela primeira turma do Supremo. Na petição, a defesa também solicitou que o caso fosse analisado pela segunda turma do STF, alegando necessidade de imparcialidade no julgamento. O pedido foi aceito e a distribuição ocorreu apenas entre os ministros que integram a segunda turma da corte. No recurso, os advogados questionam decisões do ministro Alexandre de Moraes, que é o relator do processo sobre a tentativa de golpe. A defesa afirma que houve uma decretação antecipada do trânsito em julgado da condenação, o que teria impedido a análise adequada de recursos apresentados ao Supremo. Os advogados também contestam a validade da delação premiada do tenente-coronel Mauro Cid. Outro argumento apresentado é de que houve cerceamento de defesa por causa da liberação tardia de provas no processo. Agora, caberá ao ministro Nunes Marques decidir os próximos passos da revisão criminal apresentada por Bolsonaro. De Brasília, João Rosa.
7: O ministro da Saúde, Alexandre Padilha, diz que a decisão da Anvisa de suspender produtos da marca IP foi uma decisão técnica e que não tem relação nenhuma com a política. O caso acabou ganhando mais repercussão nas redes sociais depois da divulgação de que os donos da empresa teriam feito doações eleitorais no ano de 2022. Padilha, no entanto, disse que a Anvisa não atua com base em governo ou partido.
8: A Anvisa recebeu esses vídeos e está analisando cada um deles, os seus meios jurídicos e que medidas pode tomar em relação a esses vídeos. Eu estou aqui enquanto ministro da Saúde reforçando a irresponsabilidade desses vídeos. Nós estamos falando de crianças que assistem as pessoas tomando detergente, passando detergente no corpo, querendo atacar, né, e deslegitimar o papel de uma agência reguladora como a Anvisa.
7: Padilha reforçou que a população deve evitar o uso dos produtos indicados até que o recolhimento seja concluído. De Brasília, Aline Peçanha.
0: E a partir de amanhã, a vacinação contra a gripe vai ser ampliada a todas as pessoas a partir de 6 meses de vida no estado. Anúncio feito hoje pela Secretaria de Estado de Saúde em uma nota técnica. O imunizante é gratuito, protege contra os principais vírus em circulação, incluindo os tipos A, H1N1 e H3N2 e também B. A Itatiaia da notícia de tudo, ouça a rádio pelo aplicativo, site e também pela Alexa. 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Vem aí o apito final no comando do Hugo Sérgio e os comentários do Vinícius Andrade. Um ótimo vizinho de segunda, excelente sequência de semana pra você.

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Aquele abraço, meu boa noite a você no Arapito Final aqui na Rede de Minas, com todo o primeiro time do rádio na Itatiaia, 11:09 em Belo. Apresentação e produção minha, Hugo Sérgio, comentários dele, Vinícius Andrade, coordenação de esportes, Alexandre Simões, direção de esportes, Michel Ângelo. Vamos com as manchetes de hoje.

0: do Brasil. Chega mais, Rubens Júnior.
1: Cruzeiro, em único dia de preparação, finaliza treinamento visando decisão de amanhã pela Copa do Brasil com volta de titulares.
0: No Atlético, Cláudio Rezende.
2: Galo com retornos certos e dúvidas médicas para mata-mata da Copa do Brasil. Quarta-feira é no Ceará.
0: América, Fabrício Calazans.
3: Início tenebroso do Coelho na Série B acende sinal de alerta. Aproveitamento até aqui é pior que o pior clube que disputou a competição na era dos pontos corridos.
0: 19 graus a temperatura em Belo Horizonte. 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
1: 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Ândica! Tem ninguém aí, não? Ô, moço, pode parar de bater palma aí, ó. Depois que eles compraram o colchão Toraflex, é ruim eles acordar cedo, viu?
2: Oh.

0: De volta com a apito final aqui na Itatiaia, te fazendo companhia 11:13. Ele tá comigo, ele é nosso comentarista aqui na Rádio de Minas, Vinícius Andrade. Um abraço, semana de Copa do Brasil. Dale, Vini.
1: Fala, Hugão, tudo certo, meu
0: 100%.
1: Amigo? 100%. Um abraço pra você, pra todos que estão ligados no apito final.
0: Jogos de amanhã, Copa do Brasil, Internacional e Atlético, jogo às 19h30. Já já tudo de Cruzeiro e Goiás, primeiro jogo 2x2 lá em Goiânia, amanhã às 21h30, Cruzeiro e Goiás do Mineirão. E teremos também amanhã às 21h30, Fluminense e Operário. O Fluminense que empatou fora de casa pelo placar de 0x0 no primeiro duelo. Lembrando que o Atlético, que entrou em campo, acabou sendo derrotado pelo placar de 2x1. Esse foi o resultado que o Atlético sofreu a derrota jogando, foi inclusive no Orlando Scarpelli, em Florianópolis, mandou o jogo lá e perdeu para a equipe do Internacional. Então, semana de Copa do Brasil, destacando também os jogos da quarta-feira da Copa do Brasil, teremos Vasco e Paysandu às 19h, o Juventude recebendo São Paulo também às 19h, às 19h30, Coritiba e Santos, teremos às 20h30, Mirassol e Bragantino, Ceará e Galo às 21h30, Galo que venceu o primeiro jogo pelo placar de 2x1, às 21h30, Remo e Bahia, Remo que encaminhou bem a classificação, hein? Venceu lá em Salvador pelo placar de 3x1, sinal eletrônico marcando 11h15, e teremos também Jacuipense e Palmeiras, são os jogos da Copa do Brasil.
1: É isso, Copa do Brasil, Hugo, não dá pra bobear, né? Sempre tem os favoritos nesses confrontos, acho que a gente, em todos esses duelos da Copa do Brasil, temos favoritos bem claros, mas, por exemplo, esse confronto entre Bahia e Remo, o Bahia era o favorito e tomou um 3x1 em casa, então fica numa situação bem complicada, Bahia vem num momento difícil. E sobre o Atlético que você citou, é um clube que tá fazendo os dois jogos fora de casa, fez o primeiro no Orlando Scarpelli com, não tem torcida do Atlético, e agora vai jogar no Beira-Rio, então a situação do Atlético muito difícil, já que perdeu o primeiro jogo.
0: E com um baita de um desfalque, né? Porque perdeu o goleador, né? Pra temporada inteira, né? Que o Ronaldo tava deitando, gastando a bola.
1: Ronaldo Tavares, né? O artilheiro do time, e não é por coincidência, mas desde a saída dele, o Atlético vem também tendo mais dificuldades e caindo na tabela na Série B do Brasileiro.
0: 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No clima, então, da Copa do Brasil, amanhã tem a Raposa, o Cabuloso em campo, duelo contra o Goiás. Como destaquei no primeiro jogo, por muito pouco o Cruzeiro não saiu com a vitória. Vencia de virada pelo placar de 2x1, praticamente no último lance do jogo, tombou o gol de empate, um golaço do Goiás, 2x2. Jogo amanhã no Mineirão, é a Raposa rumo à classificação, a próxima fase da Copa do Brasil. E ele conta tudo pra gente. Um abraço, boa noite, Rubens Júnior.
2: Boa noite, Hugo. Um abraço pra você. Alô, Vini. Alô, meus amigos e minhas amigas do apito final da Itatiaia. Estamos chegando com as informações do Cruzeiro. Muito pouco tempo de preparação até o duelo de amanhã pela Copa do Brasil. De volta no caminho depois daquele empate contra o Goiás em Goiânia, que você também esteve presente, Hugo Sérgio. Agora o Cruzeiro busca, né, o bom resultado, garantindo na vitória e quem sabe a classificação à próxima fase da competição nacional, a milionária Copa do Brasil. E quem tem seis tem mais, o Cruzeiro maior, né, maior vencedor da competição. Ontem o retorno de Salvador, pouco tempo de preparação, hoje já na Toca da Raposa, finalizando todo o trabalho, lembrando, contra a equipe do Bahia pelo Campeonato Brasileiro, o técnico Arthur Jorge contou, né, com desfalques importantes para a lateral esquerda, o Kaique, para o ataque, o Arroio, ambos que haviam sido expulsos contra o Atlético, e que teve boas caras novas, né? Teve na esquerda o Cauã, que foi um autor do gol, o próprio Sinisterra também participou bem do jogo, foi para a vaga do Arroio, e o Kaique Kenji, jovem que vem ganhando espaço com o técnico do Cruzeiro, que fala sobre poupar ou não, de competição para competição. Lembrando, o Cruzeiro que teve aquela maratona pesadíssima no mês de abril, vem para mais um ano, vem para mais um mês, também com 9 partidas. Já teve contra o Atlético, foi derrota, depois teve um empate contra a Católica, vitória contra o Bahia, vai para o seu 4º jogo no mês e terá o Goiás nesta terça-feira, 21h30. E perguntamos ao Arthur se precisa poupar de jogo para jogo, se tem competição que ele prioriza. Vamos ouvi-lo.
3: Não há poupada.
2: Contra a Católica, vitória contra o Bahia, vai para o seu 4º jogo no mês e terá o Goiás nesta terça-feira, 21h30. E perguntamos ao Arthur se precisa.

0: priorizando tudo aquilo que é competição, e a nossa prioridade nesta altura é absoluta. Copa do Brasil, terça-feira, frente ao Goiás.
1: Pois é, o técnico Arthur Jorge falando sobre poupar ou não, lembrando ele, né, nos últimos jogos vem tendo resultados espetaculares, o técnico do Cruzeiro, que tem um aproveitamento fantástico, principalmente se tratando do Campeonato Brasileiro, e eu falo sobre isso daqui a pouco, até porque o Cruzeiro teve essa arrancada, né, com o técnico Arthur Jorge. A gente lembra e reforça que a estreia dele foi contra o Vitória, e depois daquela vitória pra cima do Vitória, teve pra cima também, né, do Bragantino, teve uma derrota pro São Paulo, mas depois ele emplaca uma vitória pra cima do Bragantino, pra cima do Grêmio, pra cima do Remo, aí no meio desse caminho perde para o Atlético, retoma o caminho da vitória contra a equipe do Bahia, e é um Cruzeiro bem forte nesse processo de recuperação na competição, já ali na parte, tá no meio da tabela, né? 11º colocado com 19 pontos, mas uma espetacular campanha, né? Se tratando esse recorte do técnico Arthur Jorge, perdendo apenas para o Flamengo em termos de desempenho depois da chegada do português, Hugo.
2: Dali Rubens, franca recuperação no Campeonato Brasileiro, tá bem na Copa do Brasil, que foi um bom resultado, não é fácil jogar no gramado como tava o do Serra Dourada. O estádio estava parado há muito tempo, arranca o empate, traz esse jogo para decisão aqui para o Mineirão. E na Libertadores, tá na briga, né? Pega aí agora um Boca fragilizado, eliminado de forma precoce para o Huracán dentro de La Bombonera. Depois tem um jogo contra o Barcelona de Guayaquil. Tá na briga nas competições, tá? Tá no confronto aí o time do Cruzeiro e tá se acertando aos poucos, Vini.
3: O Cruzeiro já teve uma evolução bem clara, né? Desde a chegada do Arthur Jorge, aliás. Se tivesse chegado antes, talvez a situação ela seria bem melhor, especialmente no Campeonato Brasileiro. A gente poderia já imaginar o Cruzeiro, assim como foi ano passado, brigando na parte de cima, sendo a terceira força, né? Porque Palmeiras e Flamengo estão muito consolidados. De qualquer forma, Hugo, o grande objetivo do Cruzeiro esse ano é brigar pelas Copas. Em primeiro lugar é a Copa Libertadores, depois a Copa do Brasil, que ano passado bateu na trave, sendo eliminado na semifinal para o Corinthians, e o brasileiro, o Cruzeiro, ele vai obviamente brigar na parte ali, vai querer brigar na parte de cima por uma vaga na Libertadores, mas título já era, ficou para trás. Só que não dá para relaxar em momento nenhum, o Arthur Jorge falou na coletiva, ele tá certo, não dá para ficar assim poupando por poupar. Às vezes ele mexe na escalação por uma necessidade. Poupou, por exemplo, né? Tirou, na verdade, né? O Christian do último jogo. Não é porque ele achava que o jogo não era importante contra o Bahia. O jogo era importantíssimo. Mas é porque não tem condições do atleta atuar em todas as partidas, sendo que ele já acusou ali que tem, que pode lesionar a qualquer momento, ou que não vai conseguir entregar no mesmo nível, porque o cara tá esgotado fisicamente. Foi assim com o Christian, com o Caio Jorge. Então essa administração de elenco vai ser muito importante nessa sequência até a pausa para a Copa do Mundo. Jogo contra o Goiás, talvez dessa sequência, talvez não. É o adversário mais fraco, tecnicamente, que o Cruzeiro vai encarar. Só que é um jogo só, é um jogo de Copa do Brasil. Tá 0-0, né? O jogo ficou empatado 2-2, mas assim, tá 0-0, então você não pode dar margem.
2: Coisa, tá em aberto, né?
3: Tá em aberto. O Goiás vem pro Mineirão para jogar pelo empate, para levar pros pênaltis. Então não tem como você abrir mão assim do time titular, vai colocar time reserva, não tem como, porque pode custar uma eliminação e seria uma eliminação muito precoce. Cruzeiro precisa assumir esse favoritismo e estar presente nas oitavas da Copa do Brasil.
2: E aquele detalhe, fazer o resultado no tempo normal, porque o Goiás tem um grande goleiro, né? Pegador de pênaltis, que é o Tadeu.
3: Sim, goleiro experiente, né? Sim. O Cruzeiro tem um goleiro muito bom, que é o Otávio, potencial.
2: Pegava pênaltis na base.
3: Pegava,
2: também.
3: Muitos pênaltis. Mas eu tenho certeza que o Cruzeirense não quer pênaltis, né?
2: Jamais.
3: Não quer. Se o Goiás pudesse assinar, não precisa ter jogo não, vai pros pênaltis, pode ter certeza que pro Goiás seria interessante, pro Cruzeiro não, porque tecnicamente é bem superior, então tem condições de fazer o resultado durante os 90 minutos.
2: 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E sobre o trabalho do técnico Arthur Jorge até aqui, fala pra gente, Rubens.
1: Pois é, o técnico Arthur Jorge, né, que vocês comentavam e a gente...

0: A gente falava sobre a espetacular campanha que ele vem fazendo depois que assumiu o Cruzeiro. A gente traz mais detalhadamente nesses números no Campeonato Brasileiro: 7 jogos com 5 vitórias, 2 derrotas, 15 pontos que ele conquistou dos 19 disputados, com 12 gols marcados e 9 gols sofridos. É o Cruzeiro do técnico Arthur Jorge, bem na competição e também mais vivo do que nunca na Copa Libertadores e também na Copa do Brasil. 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O Cruzeiro tem o Arthur Jorge com bons números e tem atleta que pode ganhar uma rodagem maior com o técnico do Cruzeiro. E eu falo sobre o Kaique Kenji, né? Foi decisivo no último jogo. Kenji, que é prata da casa, tem 24 jogos no total com a camisa do Cruzeiro, 10 nesta temporada, e por tudo que vem sinalizando, o técnico Arthur Jorge é um cara que pode ter uma boa sequência. Boa sequência também pode ter aí o Sinisterra, né? O colombiano que voltou de lesão, tem 19 jogos apenas num total com a camisa do Cruzeiro. 5 nesse ano, são 3 lesões musculares, veio por empréstimo do Bournemouth da Inglaterra, e é um cara que vai permanecer para o segundo semestre, o Cruzeiro podendo, né, comprar os outros 50% que pode ter direito, mas já foram investidos 3 milhões de euros na sua contratação e o Cruzeiro vai ter que pagar mais uma quantia no meio da temporada. E é outro nome que pode ser boa opção ali para o setor de ataque, Hugo.
1: Dali Rubens, 2 pontos a serem abordados. Primeiro, trabalho do Arthur Jorge, Vini.
2: Como faz diferença ter um treinador bom, motivado, um cara que chega com apetite? E aí é sem ironias em relação ao último treinador do Cruzeiro, porque pra mim foi uma grande decepção, tá? O Tite, eu acho que é um cara super, acho não, tenho certeza, é um cara super vencedor, o currículo dispensa aqui comentários, mas parece que já chegou esgotado, né? Sem muito riso, sem muito, muita motivação, aquele brilho nos olhos, e o trabalho não emplacou. Chegou o Arthur Jorge, em pouco tempo ele já consegue retomar aquele futebol intenso do Cruzeiro. É claro que nesse percurso tem algumas oscilações, Cruzeiro em alguns jogos foi mal, mas já se estabeleceu um padrão. O Cruzeiro do Arthur Jorge, o padrão é jogar bem, a exceção tem sido jogos ruins. E eu tenho certeza que o Cruzeiro, a tendência é de evoluir ainda mais, porque alguns jogadores estão sendo potencializados. Na janela do meio do ano, é bem provável que a gente veja um elenco ser encorpado com a chegada de reforços, então a perspectiva é muito boa, não pode dar aquela relaxada, não pode perder o foco. Mas o Arthur Jorge mudou demais o Cruzeiro, a gente já vê um time completamente diferente.
1: Outro ponto, não foi um gol de um jogador comum, um jogador diferenciado. Esse menino que veio da base do Cruzeiro, esse gol que ele marcou contra o Bahia, tô falando do Kaique Kenji.
2: Tem que ficar, quando o cara faz um golaço desse, né? Os olhos do Brasil começam a voltar para ele. A gente já conhecia o Kaique Kenji, né? Já sabia da qualidade dele, mas é porque fica muito marcante. Faz um gol num jogo difícil, fora de casa, contra o Bahia, um gol que dá a vitória ao Cruzeiro, e um gol que realmente é de quem conhece, né? Dá
1: aquela, achar um espaço daquele.
2: Não tinha muito espaço. Ele dá aquela pedalada, Luciano Juba, que é um atleta já experiente, consolidado no Bahia, fica vendido na jogada e ele finaliza de perna esquerda, que não é a perna boa. Na entrevista ele até brinca lá com o Rubens que ele não herdou esse talento da canhota do pai, o Kleber, lateral esquerdo, que jogou muita bola. Mesmo assim, ele fez um golaço, aquela chapada da moral, da confiança. Não é para ser o titular absoluto a partir de agora, mas já é para passar ali na fila, para ter mais oportunidades quando o Arthur Jorge olhar para o banco.
1: 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E sobre a situação do Matheus Henrique Rubens.
0: Pois é, Hugo, vou falar sobre a situação do Matheus Henrique daqui a pouco aqui no apito final, mas antes eu tenho um recado para você da HS Autopeças. 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Vamos falar também sobre o Matheus Henrique, aquele lance, né, com o Everaldo, atacante da equipe do Bahia, que acabou com toda a maldade recebendo apenas o cartão amarelo, chegou para realmente, né, lesionar o Matheus Henrique naquele momento, que já vem com histórico de lesão na costela, cuspiu sangue depois, né, do impacto que teve em campo, foi examinado em Salvador, chegou em BH, foi para o Hospital Horizonte e ele teve, né, esse trauma sofrido e o diagnóstico de uma contusão pulmonar. E o caso indica muito repouso, por isso Matheus Henrique vai ficar de fora desta, né, relação que vai para o jogo contra a equipe do Goiás pela Copa do Brasil, sendo preservado o Matheus Henrique. 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Um abraço para toda a equipe da doutora Patrícia Cruzeiro, meu caro Hugo Sérgio, concentrado. Amanhã é decisão, a milionária Copa do Brasil, Hugo.
1: Dali Rubens, é decisão, é Copa do Brasil aqui na Rádio de Minas. 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Destacando o adversário da Raposa, o Goiás, o Esmeraldino, que vem com moral, venceu o clássico contra o Vila na Série B do Campeonato Brasileiro. Chega mais um abraço. Boa noite, Pedro Abílio.
3: Abraço, Hugo. Boa noite para você, pro Vini, para todo mundo que acompanha a gente no apito final. O Esmeraldino chegou com moral. Você conhece bem essa rivalidade, né? E vencer o clássico diante do Vila Nova mudou o astral da equipe, que não vencia há 3 partidas. Eram 2 derrotas na Série B e o empate contra a equipe do Cruzeiro em sequência desde esse jogo de ida da fase 5 da Copa do Brasil, que foi 2-2. time do Daniel Paulista está hospedado no motel Holiday Inn, lá na Savassi, e neste início de noite, técnico já conversando com seus jogadores, já que não teve tanto tempo assim de preparação. O último treino foi na manhã de hoje, lá em Goiânia, e a expectativa é de substituições, né? Com o Nicolas voltando à lateral esquerda, ele estava suspenso contra o Vila no fim de semana, não pôde atuar como titular, e a possibilidade de depois de deixarem o departamento médico, Lourenço e Felipe Machado ganharem condições de titulares. E aí tem uma disputa técnica entre o Anselmo Ramon e o Cadu no ataque. Vamos ao time provável com o goleiro Tadeu, Rodrigo Soares, Lucas Ribeiro, Ramon Menezes e o retorno do Nicolas à lateral esquerda. Felipe Machado, se não for ele, vai o Baldória. Lucas Rodrigues, e aí tem a disputa entre o Lourenço e o GG com o Lucas Lima nessa dupla de armadores, e no ataque Jean Carlos e Anselmo Ramon, com a possibilidade de também jogar o Cadu. Hugo.
1: Cadu, ex-atacante do Galo, sempre entra ali, é um titular, né? Permanente. As atenções em cima desse Jean Carlos e também do veterano Anselmo Ramon, né?
2: É, até acredito que por ser um jogo mais cascudo, um jogo de Copa, o Anselmo Ramon deve começar a partida. É, o Goiás vinha muito mal, mas uma vitória no clássico, né? Você vivenciou bem essa rivalidade que é forte lá também em Goiânia. Então dá uma moral, né? O Goiás vem com mais moral, mais confiante para esse jogo contra o Cruzeiro. Sabe das limitações e sabe que o Cruzeiro é bem superior. Então pode esperar um Goiás fechadinho, tentando um contra-ataque ou quem sabe segurar um 0x0.
1: 11:35, destacando agora o Coelhão, o América, que vai encarar o São Bernardo fora de casa. É, meu amigo, a vida do América não tá fácil nessa Série B, não. Com o Coelhão ele chega, tá ligado? Boa noite, Fabrício Calazans.
4: É, pra quem se liga no apito final, alô, nação americana. Tá danado, hein? Boa noite pra você. É, o torcedor americano precisando de verdade de uma boa noite, né? E uma boa noite pro torcedor americano quer dizer vitória na Série B, o que o América ainda não conquistou. A Itatiaia fez um levantamento nesta segunda-feira e a situação do América, ela realmente é muito preocupante. Porque é o pior time da Série B, ainda não venceu na competição, única equipe que ainda não venceu um jogo em 8 na competição. O América tem um aproveitamento impressionante de apenas 8%. É isso mesmo. Para se ter uma ideia, até aqui na Série B do Campeonato Brasileiro, o América Futebol Clube está com 2 pontos oriundos de 2 empates e 6 derrotas seguidas. E aí, se a gente pegar a pior equipe que já disputou a Série B na era de pontos corridos, com 20 clubes, que foi institucionalizada a partir de 2006, a pior equipe é o Duque de Caxias, que em 2011 foi o Lanterna, rebaixado, com 17 pontos em 38 rodadas. O aproveitamento do Duque de Caxias naquela ocasião, o pior da história da Série B, nesse formato que eu trouxe, foi de 14,91%. Ou seja, em 2011, o Duque de Caxias, com a pior campanha da história da Série B em 38 rodadas, teve um aproveitamento de quase 15%. É quase que o dobro do aproveitamento que o América tem até o momento. Então a situação é realmente muito delicada. O América, repito, está a 7 pontos do primeiro time fora da zona de rebaixamento, que é o Cuiabá. O que era ruim ficou pior. E a situação pode se complicar mais, né? Porque o América, na próxima rodada, no próximo sábado, contra o São Bernardo, em São Bernardo do Campo, o América vai encarar a equipe que pode assumir amanhã a liderança da competição. Nesta terça-feira, às 7:30, em Londrina, o São Bernardo encara o Tubarão. Se o São Bernardo vencer o jogo, o São Bernardo chega aos mesmos pontos que tem o Sport Recife, 16 pontos. Porém, terá uma vitória a mais e, consequentemente, assumirá a liderança da Série B. Ou seja, é mais um adversário dificílimo na vida do Coelhão. A preparação começa nesta terça-feira, pela manhã, no CT, lá na Drummond.
1: Vai ter que ter muita criatividade, o Roger, né? O que resta? Tem outra alternativa, né?
2: É, Hugo, eu não sei se tem muita saída, viu?
1: Receita baixa, investimento pequeno. Trocou recentemente treinador, que era um bom treinador, Valentim. Aí traz o Roger, também um bom treinador, mas tava mal lá no Sport, mas é um bom treinador.
2: É, e essa fase do América, essa sequência sob o comando do Roger, sequência péssima, ela só evidencia, ela só traz ainda mais a minha certeza de que o problema do América não é treinador, porque a mira estava muito apontada ali pro Alberto Valentim, que realmente não estava conseguindo extrair muito desse elenco. Chega o Roger, todo motivado, e tem que ser dessa forma, né? O cara tá iniciando um trabalho e ele não consegue extrair nada também. Então, sabe o que vai acontecer daqui a pouco? Como tem sido aí o modus operandi do América? Vai trocar o treinador. Daqui a pouco sai o Roger e vai chegar o outro pra tentar fazer o quê? Um milagre? Pra tentar fazer esse time jogar o que ninguém conseguiu fazer ainda? Então, eu não tô vendo muita luz no fim do túnel. O América tem um elenco muito fraco. E pro meio do ano, não tem muita perspectiva de melhoria, né? De investimento, não tem investimento. Então, desse jeito, infelizmente, o América tá caminhando a passos largos pra Série C do Brasileiro.
1: 11:40, e como foi a programação do Coelhão? Fala pra gente, Calazans.
4: Vamos lá, na reapresentação desta terça-feira, o técnico Roger Silva já sabe que não vai contar com o zagueiro Emerson, suspenso pelo terceiro cartão amarelo. Sem o Emerson e ainda sem o Ricardo Silva, que não se recuperou ainda daquela lesão muscular na coxa direita. Ele tem como opções para o setor defensivo o Natan Pelai e o Rafa Barcelos. O Wesley, que seria aí um terceiro zagueiro neste momento de desfalques por conta de lesões, o Wesley, ele sequer foi relacionado para o jogo contra o Náutico ontem. Então, seria uma opção. E uma outra ainda seria puxar o zagueiro da base, o Thalisson, que deve estar em campo na próxima quinta-feira contra o Bahia pelo Campeonato Brasileiro Sub-20. O jogo será em Nova Lima, às 15h no Estádio Municipal Castor Cifuentes. Ou seja, com a lesão do Ricardo Silva e a suspensão do Emerson, vai ficar difícil do Roger Silva repetir o esquema com três zagueiros adotados ontem nos aflitos no Recife. E vejamos se vamos ter alguma novidade aí do departamento médico, né? São 8 atletas por lá. Como, por exemplo, o Dalbert, lateral esquerdo, lesão muscular na coxa. O Iago Santos, meio-campista, lesão muscular na coxa. Val Soares, volante, lesão muscular na coxa. Atacante Gabriel Barros, lesão muscular na coxa. Eduardo Persson, meio atacante, lesão muscular na coxa. E o Paulo Vitor, atacante, lesão muscular na coxa. Sem contar o Ricardo Silva, que está em transição. Lesão muscular na coxa direita. E o goleiro Cássio Menezes, em transição de uma cirurgia que fez no joelho esquerdo. O departamento médico do América vive lotado, né? E, sem dúvida, destes que eu citei, uma principal volta seria a do Ricardo Silva, mas pelo que eu apurei no América, parece que ele teve a lesão no reto femoral da coxa direita, tentou voltar, teve uma outra lesão, não sei se no mesmo local, mas na mesma coxa. Ricardo Silva ainda não tem previsão de retorno aos gramados. Para ajudar o América, né? Que é o principal zagueiro, que não joga desde fevereiro, desde o jogo da volta da semifinal contra o Atlético na Arena Independência.
1: Dani Calazans, 11:42, na volta o Galo Atlético aqui no apito final.

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5: 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De volta com apito final, sinal eletrônico marcando 11:45 em Belo Horizonte, destacando o Galo. Atlético pede passagem. Galo que deixou a vitória escapar na reta final do jogo contra o Botafogo. Com mais do Galo, ele chega. Boa noite, Cláudio Rezende.
6: Um abraço, boa noite a você também, a todos. Ótima semana aqui no apito final da Itatiaia com o Galão da Massa, que vem tropeçando, vem dando vacilos e custam caro, não só na Sul-Americana, na semana passada com a vitória nas mãos, e nesse domingo no Campeonato Brasileiro. E o Brasileirão embolado, né? O Atlético fica ali entre as equipes que estão próximas da parte de cima da tabela, poderia ter sido o oitavo colocado se tivesse conseguido a vitória contra o Botafogo. E agora está muito próximo também da pontuação do 17º colocado, que está na zona do rebaixamento, que é o Grêmio. Então, sinal de alerta ligado. Tem que pontuar aí nessas três rodadas antes da parada para a Copa do Mundo. Mas antes do Mirassol, que é o adversário de sábado no Brasileirão, tem mata-mata da Copa do Brasil. Galo já virou o chip, teve treinamento pela manhã. Nesta terça, o time faz outra atividade na cidade do Galo cedo, e à tarde segue para Fortaleza, Nordeste Brasileiro, porque na quarta tem o jogo de volta contra o Ceará. O Atlético tem vantagem mínima, 2-1, jogo de ida. Qualquer empate ou outra vitória, logicamente, o time garante vaga às oitavas de final da Copa do Brasil. E tem dúvidas médicas no time, a gente vai trazer daqui a pouquinho. 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Os jogadores que são dúvidas no Atlético, vamos lá. O zagueiro Juan, que saiu do jogo, né? Era titular no aquecimento, sentiu uma região ali do peito do pé, ficou fora e é dúvida. E também o Bernard, que sofreu um pisão no pé no segundo tempo, foi substituído. Esses dois atletas seguem tratamento e vai depender da avaliação desta terça-feira. além do Vitor Hugo, meu campista, que já vem fora aí com edema muscular, tá com prazo muito curto, deve ficar fora mais uma vez. Gustavo Scarpa com uma entorse no joelho direito. São as interrogações aí desse Galo para pegar o Ceará.
5: Galo com baixas para esse jogo contra a equipe do Ceará e tem que ter muito cuidado nessa reta final, né? O Galo tem vacilado demais no fechamento dos jogos, né, Vini?
7: É, o Atlético venceu o Cruzeiro muito bem, depois disso esperava-se uma arrancada. Não aconteceu, o Atlético acabou sofrendo dois empates de uma forma muito amarga por conta de falta de concentração na reta final das partidas. Esse jogo contra o Botafogo, o torcedor ainda está remoendo, porque era uma vitória nas mãos. E na Copa não tem margem para erro. O Atlético tem uma vantagem mínima, é importante, mas se você bobear, você vai pegar uma equipe inferior, que é o Ceará, mas se bobear, tá fora. Se o Atlético repetir os mesmos vacilos, porque olha só, o Juventude do Uruguai é um time que, para mim, é bem inferior ao Ceará, por exemplo. E o Atlético passou um aperto, tomou um empate, aliás, contra todos os adversários na Copa Sul-Americana. E o que preocupa o torcedor é que fora de casa o Atlético tem jogado muito mal. Esse é o padrão do Atlético fora de casa nessa temporada, jogar mal. Então vai definir a vida na Copa do Brasil como visitante. E é um time que nos últimos 11 jogos ele sofreu gols de forma consecutiva. O Atlético precisa estar mais atento, mais concentrado. Tem mais time que o Ceará, mas só isso não basta, né? Tem que entrar muito ligado. Se ficar só no empate, tá bom. Porque dessa vez o empate vale a classificação, é jogo de Copa. O que importa mesmo é estar presente nas oitavas de final.
5: O Cláudio Rezende, o técnico Barba, que era um time forte para esse jogo na Copa do Brasil, hein?
6: É, o Atlético que vinha colocando equipes alternativas, principalmente quando se trata de Copa Sul-Americana, o Barba Domingues foi muito claro ao dizer que esse jogo é fundamental. O Galo tem na Copa do Brasil uma possibilidade de ir avançando, além da questão econômica, porque paga muito bem por fases, né? A Copa do Brasil tem uma chance, né? Porque na Copa do Brasil do ano passado, por exemplo, o Atlético conseguiu eliminar o Flamengo, que tem aí o maior elenco, mais badalado da América do Sul. Então, em mata-mata, dois jogos, você tem mais chances de conseguir algo importante, um título, do que no Brasileirão de pontos corridos. Então, o brasileiro é prioridade, até porque o Galo sofreu nos últimos anos e não quer sofrer de novo. E tem a Copa do Brasil com esse olhar muito importante também. Jogo fundamental esse de quarta-feira, por isso vai com o que tem de melhor o Atlético Galo de novo lá contra o Ceará.
5: Dali Rezende, que volta já já. 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E sobre as possíveis saídas de atletas do Galo, Rezende.
6: É, o Galo tem algumas situações que a gente vem trazendo na Itatiaia e aí muitas críticas, né? Vem recebendo não só o departamento de futebol, mas até o Barba Domingues, de jogadores que estão naquele chamado aviso prévio. É, o Júnior Alonso, por exemplo, já há um acordo, e a gente sabe dele, entre a diretoria do Atlético e o próprio atleta, os seus representantes, de que após a Copa do Mundo, ele vai disputar a Copa do Mundo pelo Paraguai, ele tem já uma possibilidade de jogar na MLS, lá no futebol norte-americano. E aí ele vai sair do Atlético, não vai permanecer para o segundo semestre. Tem a questão do Gustavo Scarpa, que nós trouxemos na semana passada, né? Há uma intenção de que ele esteja no mercado, por isso não vai completar o 13º jogo, que inviabilizaria uma transferência dele para outro clube brasileiro. O outro é o Igor Gomes, né? Contrata até o final do ano, não vem praticamente jogando. É, vem ficando com uma opção no banco, mas não entra. O Igor Gomes é outra nessa situação. O Dudu, a princípio, não seria semelhante ao Gustavo Scarpa. O Dudu tá com 12 jogos. Se ele entrar em campo mais uma vez no Brasileirão, ele também não poderá jogar por outra equipe, o que aconteceu com o Reinier. Ontem, o Reinier já fez o seu 13º jogo quando entrou no finalzinho da partida contra o Botafogo.
5: E aí, Vini, atletas como Igor Gomes, Alonso, Scarpa.
7: É, o Atlético vai ter que fazer uma reformulação, né? Nessa janela do meio do ano, mas essa gestão do grupo tem que ser melhor.
5: Sim.
7: Porque se você não vai contar com o jogador, se já não tem clima, não tem por que levar para o banco de reservas, porque quem tá no banco tá disponível para jogar. Igor Gomes tem sido peça recorrente no banco, mas não entra, então não precisa contar com ele. Dudu tava no banco contra o Botafogo, não foi utilizado, e fica essa questão, não foi utilizado porque poderia fazer o 13º jogo e não atuar mais por outro clube, está envolvido em uma negociação. O Scarpa, né, sofreu uma entorse, aí fica nessa situação também, será que vai ser negociado ou não? É difícil porque as opções do Barba vão diminuindo também. Ele tem responsabilidade nesses resultados ruins, mas ele olha para o banco e ele também não tem muito com quem contar. Então o Atlético precisa de ser mais assertivo, tanto nas saídas quanto chegadas de jogadores para essa janela do meio do ano, porque é nessa janela que o Atlético vai dar a resposta do que ele quer para a temporada. Vai pensar grande, vai almejar alguma coisa, alguma conquista, ou vai se contentar com o meio de tabela ou novamente brigar contra o rebaixamento? Eu acho que a primeira opção é o que todo mundo quer, né? Então precisa realmente fazer uma janela melhor.
5: 11:54, intervalo, e na volta, destaque para a seleção brasileira, clima de Copa do Mundo e destaque também para a primeira entrevista coletiva do atacante Hulk, ex-atacante do Galo, ídolo do Galo, agora vestindo a camisa do Fluminense. A gente volta já.
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5: 11:57, hoje foi um dia importante para seleções que disputarão a Copa do Mundo. É clima de Copa do Mundo aqui na Itatiaia. Boa noite, Wellington Campos.
6: É isso mesmo, Sérgio. Muito boa noite para você, também para o Vini. É, e foi um dia muito interessante em termos de Copa do Mundo, porque as 48 seleções, faltando 31 dias, né, pro Mundial, todas elas enviaram suas listas. Algumas seleções já com 26 nomes, 35 no caso, e obrigatoriedade de 4 goleiros. O Ancelotti, ele mandou uma lista de 55 nomes. E inclusive esta lista não será divulgada pela CBF nem pela FIFA. Como diz a entidade FIFA, nos seus artigos 23 e 24 do regulamento, é como reserva oficial. Já a lista definitiva nós vamos conhecer na próxima segunda-feira, às 17h, no Museu do Amanhã, na Praça Mauá, no centro do Rio de Janeiro. A Itatiaia já confirmada neste evento. E depois o Ancelotti, entre os dias 30 de maio e 2 de junho, geralmente a CBF manda no dia 2 de junho, que é a data final, a lista com 26 jogadores, sendo 3 goleiros obrigatoriamente. Apenas jogadores dessa lista que foi enviada hoje. Também em caso de substituições por lesão grave ou doença, até 24 horas antes da estreia na Copa, tem que tirar desta lista que foi enviada hoje para a FIFA. A CBF não divulgou, mas os nomes que a gente sabe que tem, né? Por exemplo, Neymar. O próprio Ancelotti, para não se contradizer, disse: olha, o Neymar, ele tem que estar jogando bem, bem fisicamente, ele que vai se convocar. 13 jogos, só no Brasileirão ele já fez 4 gols, já fez gol também na Copa Sul-Americana, é um jogador que está se convocando. Quem está fora, infelizmente, por uma lesão, um jogador que a gente esperava muito dele nessa Copa, é o garoto Estevão, de 19 anos, cria do Cruzeiro, depois foi para o Palmeiras, vendido ao Chelsea da Inglaterra, teve uma lesão muscular muito séria e vai ficar fora então da Copa do Mundo. Agora, muita gente fazendo a própria lista e dizendo que é a do Ancelotti. Aí eu lembrei que nós somos mais de 200 milhões de treinadores da nossa seleção, não é verdade, Hugo? Não é isso, Vini?
5: É verdade, Wellington Campos. E aí, são várias situações de contusão, de DM, jogadores de fora, jogadores importantes de fora da Copa do Mundo. Nessa aí, eu vou me arriscar. Você pode até achar, não, o Tabiruleibe. Mas nessa aí, eu tô achando que o Neymar vai.
7: Hugo, eu tava conversando isso hoje com os amigos na redação. Eu acho que, no fim das contas, ele também vai, cara. não participou do ciclo com o Ancelotti, mas acho que o Ancelotti fez um jogo psicológico nesse ciclo. Mostrou pro Neymar: ó, Neymar, você não tá com sua bola toda, não. Comigo não vai ser de qualquer jeito, você precisa jogar. Não que o Neymar esteja jogando o fino da bola, mas ele melhorou. Tá tendo que mostrar serviço com a camisa do Santos. E, pra mim, vale o benefício da dúvida. É melhor ter o Neymar do que não ter o Neymar na Copa do Mundo. Penso assim, respeito quem acha que o Neymar não tem que ir pra Copa. Mas pensa num jogo encardido, num jogo difícil, você olha pro banco. É bom ou não é ter o Neymar pensando em decidir um jogo? A mim é bom. Então, acho que ele vai e pra mim tem que ir.
5: Ah, faz toda a diferença. Um minuto de um novo dia, vamos com mais do nosso Wellington Campos de volta para trazer o atacante Hulk falando pela primeira vez agora como atleta do Fluminense. Chega mais, ídolo.
6: Voltando com você, meu querido Hugo, também o Vini, para trazer o Hulk na sua primeira entrevista aos jornalistas do Rio de Janeiro como jogador do Flu, foi no seu desembarque hoje pela manhã, antes de seguir para o CT Carlos Castilho, e ele falou da alegria e mesmo com 40 anos se sente um menino assinando o seu primeiro contrato.
8: Muito feliz, né? Vim pra cidade maravilhosa, não tem como não está feliz, vindo também para um grande clube, com um grande plantel e um clube que já inicia a temporada em busca de grandes títulos. Então venho com essa fome de continuar ganhando, continuar vencendo. Muitos se falam da minha idade, mas eu venho com aquela fome do menino que assinou o primeiro contrato com 18 anos de idade. Então, podem esperar isso de mim. Eu tenho certeza que já estou sendo muito bem recebido através das redes sociais. Vou receber isso pessoalmente. E a vontade é de chegar logo no CT, começar a trabalhar, rever alguns amigos que a gente trabalhou juntos. E é isso, focar para começar a levar alegria para toda a torcida do Flusão.
9: De que maneira você pode contribuir antes de entrar em campo?
8: Ah, eu acho que de todas as maneiras. Tudo que tiver ao meu alcance, eu vou fazer. Primeiro é convocar a nossa torcida. Já vi uma entrevista do John Kennedy, né? Onde ele, no último jogo, pediu para que a torcida Flusão lotasse o Maracanã, porque a gente sabe que é um jogador a mais. Então, espero que no próximo jogo, já tendo a Copa do Brasil, né, amanhã e no sábado contra o São Paulo, espero ver o Maracanã lotado, para que, se Deus quiser, seja uma linda festa, a minha apresentação e, acima de tudo, conquistar os 3 pontos, que vai ser muito importante para que a gente consiga lutar ali por esse brasileiro.
10: Do tamanho da história do Hulk, do tamanho do Hulk, o que ele sonha conquistar no Fluminense?
8: Meu sonho é conquistar uma Libertadores, claro, e temos plantel para isso, é uma equipe muito bem montada, né? A forma que eles jogam. Então eu venho com essa vontade de querer acrescentar, querer agregar algo diferente para poder unir forças e, se Deus quiser, ganhar títulos importantes.
6: Ah, então o Hulk, o sonho dele é conquistar uma Libertadores da América com esse grupo do Fluminense, viu, Hugo? Viu, Vini?
5: Dali Wellington Campos, 12:03, vamos com os destaques finais aqui do apito final, destaque final da Raposa, Cruzeiro, Rubens Júnior.
11: Os jogadores do Cruzeiro estão concentrados na Toca da Raposa. Expectativa para mais de 30 mil torcedores no duelo de amanhã pela milionária Copa do Brasil. O time azul, que visa reforçar o caixa, também é o maior vencedor da competição, com 6 troféus.
5: Destaque final do Atlético, Cláudio Rezende.
12: A terça-feira do Atlético será de treinamento pela manhã, seguido de viagem à tarde, 4 horas, voo fretado rumo à Fortaleza. A delegação vai chegar por volta de 7:15 da noite, hotel Gran Marquise. Normalmente os atletas ficam por lá quando tem jogos diante de Ceará ou Fortaleza. Leva vantagem mínima, primeiro jogo 2-1 em Belo Horizonte, qualquer empate deixa o Atlético classificado às oitavas de final da Copa do Brasil. E aí o técnico Barba Domingues definindo as situações médicas, quem ele vai poder utilizar no jogo contra o Ceará. Bernard com um pisão no pé e o zagueiro Juan também com um problema na região do pé, ficou fora do jogo de ontem. São dúvidas para esse compromisso de quarta-feira no Nordeste Brasileiro.
5: Dali Rezende, destaque final do América, Fabrício Calazans.
13: Os jogadores do América regressaram na manhã desta segunda-feira de Pernambuco, onde perderam ontem para o Náutico por 4-0. Jogadores estão liberados. Nesta terça-feira pela manhã começa a preparação para o duelo contra o São Bernardo. Sábado em São Bernardo do Campo, às 16h, é a rodada 9 da Série B. Esta noite, inclusive, de terça-feira, o São Bernardo vai encarar a equipe do Londrina fora de casa. E se vencer o Tubarão fora de casa, o São Bernardo entrará em campo contra o Coelho no próximo sábado na liderança da Série B.
5: Valeu, tá aí o nosso Calazans, Dali Calazans. Com destaque final do América, 6:06. Um abraço e bom dia, Vini.
7: Valeu, Hugo. Forte abraço, até a próxima.
5: E eles estão chegando, hein? Vamos anunciar?
7: Vamos, o casal tá na área.
5: Gutenberg Gomes, chinelão, comandando a audiência aqui na Itatiaia. É uma verdadeira terapia acompanhar esses dois, viu? Muita alegria. A tristeza atravessa a rua quando eles estão no ar, viu? Dois fenômenos. Campeões de audiência aqui na Itatiaia. Obrigado pelo carinho, você que nos acompanhou aqui no apito final. Um forte abraço, você que teve ligado através do YouTube Itatiaia Oficial, Itatiaia Esporte, abraçando também a Ana Carla, ela que é da rede Itaçate, da Itatiaia Montes Claros, sempre na nossa audiência. Valeu, galera, eu fico por aqui. Forte abraço. Fui.

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0: Alguém me chamou aí? Eu tô chegando. Alô, alô, bom dia. Bom dia, turma do bom dia. Boa noite pra quem é da noite, pra quem roda a noite, pra quem vive a noite e sabe que pode contar com a Itatiaia pra fazer aquela boa companhia, pra rodar com você por esse Brasilzão afora e por esse mundão de meu Deus. Então, dá licença que nós estamos chegando e com a madrugada mais acolhedora do rádio, a madrugada mais interativa do Brasil. É aqui na Rádio de Minas que tem um Brasil de audiência. Um abraço para Hugo Sérgio, que é nosso, e o Vinícius Andrade é nosso também. Fenômenos do primeiro time do rádio, eles comandaram até agora o apito final e nós estamos chegando, ó, para dar aquele pontapé inicial nessa terça-feira, 12 de maio de... O senhor é quem mesmo, hein?
1: Gilberto da Veiga.
0: E quem é aquele cabeça branca lá?
1: Voltou.
0: Voltou, é?
1: Ô, Gutenberg. Ah. Eu posso falar pro seu negócio?
0: Me fala um negócio aí.
1: Essa PRF, a PF, a Polícia Federal, pega ele dentro do ônibus da como é que chama a empresa? Da União.
0: Bom dia.
1: Isso aí até no Fantástico.
0: Por quê?
1: Ele trouxe a massinha com a impressão digital da mãe dele pra fazer prova de vida.
0: A prótese com o modelo do dedão da mãe, é?
1: Atenção, gerente da Caixa Econômica. Amanhã vai aparecer um moço aí com dedinho de gel, viu?
0: Foi lá no Espírito Santo ver mamãe e voltou de, não era pra ele ter ido de avião e voltado de avião, não, hein?
1: Ela mandou, aqui ó, eu peguei a conversa, rapaz, ela mandou R$3.800.
0: É.
1: Escreveu assim no WhatsApp dele, assim, foi mostrar uma foto da meia pelada, apareceu. É, filho querido, venha de Gol, que a Luciana falou que tá mais barato. Sei quem que é a Luciana, não.
0: Sim.
1: Aí ela mandou 3.600. Sabe quanto que esse vagabundo pagou na União? 300 e poucos reais.
0: Ei, economizou, hein?
1: 200, Alemão, 200. Ele tá com os 3.000 da coroa.
0: Ei, beleza. Então o timaço está formado novamente, completo novamente, e ainda temos a alegria de registrar a presença do nosso amigo, o Sapo, hein, Otino?
1: É o Sapo Cegonheiro, é o cegonheiro mais querido do Brasil. Isso aí é da época da Assis Sinibu, meu filho.
0: Ei, isso aí carregou até Fusca em lançamento na época.
1: Parece novo assim, mas se você for perguntar, isso nasceu em 60.
0: Isso rodou no minério também.
1: Isso é da época que 11 e 13 com quinta roda.
0: É, bruto. Obrigado pela presença, é uma alegria saber que ele tá sempre rodando por aí e levando o sonho do pobre, né?
1: Leva o sonho do pobre, e o Sapo, ele junto com muitos ouvintes, ele tem um diferencial. Ele faz propaganda do nosso programa.
0: Aí
1: aonde,
0: é bom.
1: Até lá em Goiás, Sorriso, Mato Grosso, ele fala assim, gente, na madrugada é dona da noite.
0: Ê, beleza.
2: O sapo não lava o pé.
0: Olha ele aí, ó.
2: Porque não quer.
0: Aliás, a nossa gratidão, né, Otinelão? O que circula pelos grupos aí de taxista, motorista de aplicativo, caminhoneiro e todo mundo dizendo que programa da madrugada que deixa alerta, deixa atento e deixa bem informado e bem humorado, qual é?
1: É o Dona da Noite da Rádio Itatiaia.
0: Aí você falou bonito, hein?
1: Bonito.
0: É, vou te contar. Então, 14 minutos desse novo dia e estamos chegando aí para fazer aquela boa companhia para você até as 4 horas da manhã. Ele voltou, o Júlio Silva, o nosso DJ das madrugadas, é o Difuntão.
3: Olha eu aí.
0: É, bruto. Ali na central está ele, Roger Loures, e como sempre ele está assim, ó, no beat. Nos ajudando a fazer o programa fluir da melhor maneira. Programação musical do Sim. querido.
1: Esqueceu de homenagear ele?
0: Ah, Gaxeira!
1: Ah, eu tenho um recado pra você.
0: Recado pra mim, hein?
1: O Iratimi vai vir.
0: É mesmo? Que
1: amanhã.
0: Dia que... Olha!
1: Vai trazer carne seca pra nós, pronta. Perguntou se você autoriza.
0: Mas é claro, é claro. Não podia vir hoje, não?
1: Não, hoje ele tá ocupado, falou que vai vir amanhã, vai trazer carne seca pra nós. É. A carne dos meninos.
0: A carne dos meninos nós vamos fazer aqui. Ele vai trazer pronta, né?
1: Pronta, eu falei que ele. Não. Traz uma pronta e uma pra nós levar pra família.
0: Aí, né? É bom também.
1: Ele passa na boca lá onde compra direto. A terneira da ele.
0: É. Ele
4: faz cada picanha lá, igual a gente faz carne moída em casa e faz picanha.
1: Só com a picanha maligna.
0: Que beleza.
1: Vai trazer pra nós.
0: Então estamos aguardando ansiosamente a presença desse fenômeno das redes também, Iratimi, o homem do carvão, o homem, o Wolverine do carvão, hein, Otirão?
1: É o Bruto, Bruto, o homem dos horários dos meninos.
0: É, fazendo aquele papá gostoso e sempre aí nos prestigiando também. Então é isso, aqui novamente reunida a dupla. É dupla.
1: Hã? Que Coreia mandou. O português é que me encanta. Lê a última aí.
0: Deixa.
1: Opa, é nós iremos amanhã sem falta.
0: Olha aí. Isso é outro idioma, isso é um dialeto aí que ele tá escrevendo.
1: O doutor vai vir com ele também trazer queijo pra nós, o médico lá da UPA de Birité.
0: Doutor, eu, você, prefeito e o queijo.
1: Traz, viu, Orei? Traz um político aqui amanhã pra você acabar com a minha carreira aqui na rádio, ô maldito! Preste chega a eleição, ele traz um político. Amanhã tá só o Gutenberg aqui apresentando. Gutenberg, vem só você e o doutor, meu filho.
0: E só o queijo, traz o queijo.
1: Se o homem já foi político, você pode trazer. Se ele tiver em atividade, você não traz, não, meu filho. Amanhã atrasa a pensão.
0: Aí você complica o meu trabalho.
1: Você complica o meu trabalho, maldito.
0: É, miserável. Mas o queijo nós estamos aguardando ansiosamente, né?
1: Vai trazer um queijo bom pra nós comer com a picanha do Iratimi.
0: Aí vai ficar bonito demais.
1: Nossa, mãe.
0: Ê, delícia. Então é isso, aqui novamente reunida a dupla, meu filho. Não tem nada de casal aqui, não. É dupla.
5: Sem vergonha, somos um casal, sem vergonha.
0: Mas já que tá gostoso, deixa. Já que é sucesso na madrugada, é a dupla, né?
1: O importante é ser referência, ou dupla ou casal.
0: É verdade. Conte com a nossa alegria, com a nossa energia e as nossas boas vibrações em mais uma madrugada diferenciada do rádio. Eu sou Gutenberg Gomes e de amigo pra amigo.

0: Eu sou bonzinho e do meu lado está ele que representa os irmãos do volante grande, do chapéu virado, daquela buzina bruta. Vamos acelerar, Tinelão. O dia que a gente deixa de acelerar, a turma fica braba.
1: Peraí, deu carretel,
0: carretel. Agora é papá.
1: Para de ter uma carreta tombada ali embaixo, para!
0: Ei, segura, segura. Joga pro acostamento, Tinelão.
1: Ó, Dilson Martins atravessando a pista aí, ó.
0: Joga nele, joga nele. Ei. Graças a Deus.
1: Custou, mas parou.
0: Parou na fé e na raça. Então é isso, a dupla de comunicadores da madrugada. Fala comigo, meu dizinho.
1: Rolado.
0: Meia-noite, 18. E aí, vencemos a segunda-feira bem. Agora é deixar essa semana fluir da melhor maneira. E conta com a nossa alegria e a nossa energia, quem está do outro lado do radinho. É ou não é?
1: É verdade, viu, Gutenberg? 12 de maio. Temos que comemorar a vida. Você quer um motivo para comemorar? Pronto, você tá nos ouvindo, já é o suficiente. Bora agradecer a Deus. Sabe quem tá comemorando 5 meses de emissoras hoje? Colocou as dívidas tudo em dia. É o nosso Dudu Camargo.
0: Quem?
1: Vinícius Camargo, senhor e Mosec.
0: Vinícius Andrade.
1: Vinícius Andrade, quer dizer, porque parece o Dudu Camargo.
0: Por que que ele não falou que era o aniversário dele pra gente?
2: Ele é tímido.
1: Não, é 5 meses de emissora.
0: Ah, 5 meses, gente.
1: Já passou o teste, já tá fechado.
0: Ah, não, esse é fenômeno também, conhece muito do futebol e tem essa jovialidade ali pra falar.
1: Menino bom toda vida
0: e gosta da gente, ouve a gente, deve estar ouvindo a gente agora junto com o Hugo Sérgio também.
1: Ah, quem, né, tá mandando mensagem?
0: Quem?
1: HS, ué, Hugo Sérgio.
0: Ah, ele é nosso, hein?
1: Nosso toda vida.
0: É verdade. Então, um abraço aí pro nosso Vinícius Andrade, que tá a caminho de casa, onde ele vai cuidar agora do bebezinho, que é o plantão dele também, né?
1: É o plantão dele daqui a pouco.
0: Quem?
1: HS, ué, Hugo Sérgio.
0: Ah, ele é nosso, hein?
1: Nosso toda vida.
0: É verdade. Então, um abraço aí pro nosso Vinícius Andrade, que tá a caminho de casa, onde ele vai

0: celebrar num dia como hoje, hein, Otinelão?
1: Ô Gutenberg, hoje é o dia mundial, é comemorado em todo o planeta o dia da enfermagem.
0: Ah, não.
1: Você já imaginou o que que seria da nossa vida sem os enfermeiros?
0: Opa!
1: Você chega no hospital, Gutenberg, é claro que tem um médico para dar aquela atenção mais grave, aquele atendimento precioso. Mas você já imaginou você ficar julgado pros cantos lá até o médico te atender?
0: Aí não dá,
1: né? É pra isso que existe os carinhosos enfermeiros.
0: É verdade. Isso deve-se, você sabe muito bem, ao nascimento dela, a Florence Nightingale. Lembra dela? A Florence Nightingale, ela que foi a precursora aí da enfermagem, na época da guerra, ela ia lá curar os feridos, aqueles que eram atingidos também. Então, um abraço aí para toda essa turma da enfermagem e o Corém MG, é o Conselho Regional de Enfermagem de Minas Gerais, onde eu tô sempre lá com essa turma e é uma alegria. Então, deve-se ao fato de ser a data de nascimento de Florence Nightingale, o dia da enfermagem. Olha, mas que beleza, essa turma merece todas as homenagens. Ei, Tinelão, você não sabe o que é, né? Ficar lá aquele ai, ai, ai, ui, ui, ui, e aquele rame, rame, e aí chega a presença que acalma, que alivia o sofrimento da madrugada, hein?
1: Você sabe, Gutenberg, eu não consigo identificar mais pelo tempo que tem. Eu já te contei umas três vezes, vou contar de novo uma cena que eu vi lá no João 23, quando a minha mãezinha estava internada, que até hoje eu me emociono. A minha mãe estava em fase terminal e os médicos estenderam a visita. Então não era um horário de chegar família no leito. E eu cheguei calado, de um rapaz cruzeirense tinha caído uma moto, meu filho, mas estava passando metiolado dele com a brocha, todo quebrado.
0: No balde, brocha. Isso. Né?
1: E eu cheguei, antes de eu virar na minha mãe, eu cumprimentei ele. Na hora que eu olho pra cama, pra maca da minha mãe, uma enfermeira cantando assim com um sorriso no rosto, levantando as pernas da minha mãe, passando óleo e brincando, ei, dona Efigênia, nós vamos sair daqui, hein? Dona Efigênia querida, e levanta as costas da minha mãe e passa creme, deu um show de cuidados. Eu falei, será que essa moça descobriu que a minha mãe é mãe dela também? Porque pelo tanto que ela tá cuidando da minha mãe, mas não é.
0: Nem parente cuida tão bem, né?
1: É isso que eu queria falar, nem parente.
0: É verdade. E você sabe que tem uma frase famosa da Florence Nightingale que diz assim: escolhi os plantões porque sei que o escuro da noite amedronta os enfermos. Escolhi estar presente na dor porque já estive muito perto do sofrimento. Escolhi servir ao próximo porque sei que todos nós, um dia, precisamos de ajuda. Então veja você que espírito elevado era o dessa moça, que nasceu no ano de 1820 e morreu em 1910, a Florence Nightingale.
1: 90 anos.
0: Deu estudo, é?
1: 20 para 10?
0: É verdade. 90. É, viveu bem, né?
1: Viveu bem, graças a Deus.
0: E ajudando o semelhante, isso é que é melhor ainda, né?
1: É aí que o coração enorme entra, né?
0: É verdade.
1: Aquela pessoa que não pensa só no próprio umbigo, fala: eu vou cuidar do próximo, que um dia pode ser eu, né?
0: Exatamente. Então, um abraço aí a todas as enfermeiras, enfermeiros, auxiliares, técnicos e todos aqueles que cuidam com profissionalismo e cuidam também com amor, né?
1: Isso. Ô, Guti, tem uma outra efemérides aqui internacional, você vai ter que me ajudar.
0: Pois não, manda aí no peito do pai.
1: Hoje é o dia mundial da fibromialgia.
0: Ah, isso aí eu vou te contar, incomoda bem, viu?
1: Fibromialgia.
0: É, você quer que eu fale pra você sobre?
1: Ah, você com a sua a sua cultura, conte-me mais.
0: É uma síndrome, sabe, Otinelão? Clínica crônica caracterizada por dor musculoesquelética generalizada.
1: Musculoesquelética, por acaso algum músculo perto do osso?
0: Osso, dói tudo, é um inferno na terra. E aí vem aquela fadiga do corpo, o sono que não resolve nada, alterações cognitivas, né? Por exemplo, a memória, a atenção. Então, fibromialgia incomoda demais, viu?
1: Deus o livre e guarde, viu? Hoje é o dia mundial, deve ser do combate, ou prevenção, ou tratamento, né?
0: É verdade, e conscientização, né? Que existe o problema e precisa ser cuidado também, né?
1: E título de curiosidade.
0: Pois não.
1: Você sabia que a maior dor já provada do mundo, inclusive em alguns países, eles estavam querendo talvez aprovar a eutanásia nesse caso, poucas pessoas têm. É uma dor no nervo.

0: do rosto ao lado do nariz, na bochecha. Dá pra imaginar que essa é a dor.
1: Não é a dor do parto que é
0: não,
1: a pior, não?
0: A do parto dura, ele, só aquele momento do menino cabeçudinho sair, pronto. Essa dor do nervo, tem lugares aí que as famílias já estão tentando na justiça a eutanásia.
1: Ah,
0: a pessoa, ela...
1: Nem uma morfinazinha resolve.
0: Morfina é igual a essa, meu filho, pra esse tipo. É uma dor que dá aqui, ó, na bochecha aqui, ó, na maçã do rosto. É a pior dor do mundo.
1: Olha.
0: É uma família, não sei se é nos Estados Unidos, na Holanda, lutando na justiça, porque a mocinha já não aguenta mais, não tem tratamento, e quando vem a dor, é desesperador. Eles estão tentando a eutanásia. O que é a eutanásia? É o governo liberar ela a partir.
1: É verdade.
0: É brabo, hein?
1: É brabo.
0: É só pra mostrar pro povo que nós temos cultura
1: é,
0: também.
1: É claro, eu percebi isso, que você deve ter lido isso aí em alguma
0: claro,
1: revista.
0: Claro, Trovis.
1: É claro, Trovinho. Então... Meia-noite 26, temos aniversariantes famosos também desse 12 de maio.
0: Sou o Marcelo, ex-jogador de futebol, mas não dou muita atenção, não.
1: O Marcelo que jogou aqui no Cruzeiro?
0: Não, o Marcelo
1: Camilo.
0: Marcelo
1: Cabelo Moreno? De...
0: Não, o Marcelo. Se fosse Marcelo Moreno, é nosso.
1: É.
0: Não, aquele Marcelo do Fluminense que não gosta
1: ah,
0: muito de tirar.
1: Sei, Joado. Sim, Joado.
0: É.
1: Real Madrid, né?
0: É esse mesmo.
1: Sei.
0: Hoje também, Gutenberg, é aniversário da cidade mineira, localizada no sul de Minas, onde eu tive o prazer de parar muitas vezes para lanchar, para pernoitar. Cambuquira.
1: Cambuquira é terra boa, hein?
0: É perto você também ali, né? Muito longe de é mais ou menos.
1: É.
0: Porque se você pegar Cambuquira direto ali, você já sai lá em Lima Duarte.
1: Ah, sim.
0: Mas anda um bocado.
1: Umba.
0: Cambuquira é a cidade do sul de Minas, próxima a Caxambu, São Lourenço. É, Pozo Alto.
1: Terra de água boa.
0: Epa, ali você pode tomar água sem passar no filtro.
1: Ele.
0: É coisa de outro mundo. E quem tá fazendo aniversário hoje também é o homem da vida da Giza. A Giza Abreu, ela falou, manda um abraço pro meu paizão. É o Gilson, ele tá completando 72 anos. Manda um beijo pra ele aí, por favor. É a Gisele do bairro Coqueiros, mandando os parabéns ao seu querido pai, Sou Gilson.
1: Muito bem, é isso. Se é celebridade, importa pouco pra gente. O que realmente importa é você que tá aí do outro lado do radinho, ouvindo a gente agora, prestigiando o programa. Então, se é o seu aniversário, manda pra cá que nós queremos registrar 999-96-70-74. E qual é o código pra quem tá nos acompanhando pela rádio Cidade das Águas, lá em Campinas agora, hein?
0: O nosso código aqui de Belo Horizonte é o 31.
1: E para quem tá lá na Austrália agora, por exemplo, nos acompanhando também, tem que botar o código internacional. Qual é ele?
0: É o +55.
1: Pronto, +55.
0: 31.
1: 999-96-70-74. Olha que beleza, né?
0: Entra em contato com a gente, gosta de mandar áudio? Pode mandar áudio, ambiente silencioso, 30, 40 segundos. Ah, Tinelão, eu não gosto da minha voz, né? Eu quero escrever. Manda mensagem de texto. O importante é participar.
1: É verdade. Se você tem alguma informação do trecho aí na madrugada, Tinelão, tava ouvindo agora há pouco o Quintela, e aí veja como a vida é uma estupidez, né? Uma briga de trânsito, o rapaz deu um tiro, uma bala perdida, pegou um rapaz de 28 anos que tá lá agora no João 23. É briga de trânsito, até quando a gente vai ter que falar disso todo santo dia, hein?
0: Ô Gutenberg, hoje eu tive o desprazer de ir no centro da cidade. Tinha uns dias já que eu não dirigia carro, que eu gosto, meu negócio é moto. O trânsito de Belo Horizonte tá ficando insuportável.
1: É.
0: Aí o que que acontece? Às vezes a pessoa tá passando um problema pessoal, dormiu mal, sai pro trânsito. Às vezes uma esbarrada no retrovisor gera discussão. E discussão gera o quê?
1: Briga.
0: Briga. E da briga gera até um homicídio.
1: É.
0: E nós temos visto aí, foi o caso do gari, que não teve culpa nenhuma, mas querendo ou não, foi coisas ligadas ao trânsito, o moço ficou com raiva porque o caminhão estava tampando, o caso do delegado na Avenida do Contorno, esse caso de hoje, a gente quase todos os dias aqui na Itatiaia mostra o resultado de pessoas ignorantes e ainda tem gente que não aprende.
1: E o cara às vezes nem é um homicida em potencial, mas o momento, a ocasião é que faz o negócio, aí perde a cabeça, perde a razão e depois perde a própria vida, vai mofar numa cadeia, então realmente tem que ter muito cuidado, né?
0: Você sabe o que eu fico triste? A família que tá em casa, às vezes esse cara que matou, que brigou, que atirou, é o provedor, é a renda maior, a família tá lá, os filhos estão na escola, não escolheram ter um pai preso. Aí por conta de 30 segundos de nervosismo, pega 7, 8, 9, 10, 15 anos de cadeia. E a família paga o preço.
1: E outra, né? Depois todo mundo vai dizer assim: olha, mas o Márcio fez isso, um cara tão calmo, tão pacato. É o momento, é o diabo atentando ali também, né?
0: Por isso que eu gostaria muito de dar uma ideia aos fabricantes. Existe, mas não sai de fábrica. Existe você comprar um aparelhinho. Todos os carros têm que sair de uma maneira, essas telas grandes, de você colocar uma foto de tela, de fundo. É. Igual no celular.
1: É.
0: Você sabe, celular, quando aqui, ó. Ah lá, apareceu eu e a Cremosa, ó.
1: É, pode ser um.
0: Fundo de tela.
1: Um retrato ali naquele quebra-vento lá, naquele.
0: Todos os multimídias, a gente tem que começar a colocar foto da família dentro do carro.
1: É.
0: Porque toda hora que você tomar uma fechada, que você pensar em brigar, você olha pra tela, você lembra da sua família e fala: deixa eu aguentar um desaforo aqui, porque eu não posso brigar, não.
1: Preciso voltar pra casa, né?
0: O povo tá intolerante.
1: Ah, demais, demais, demais. Olha, meia-noite, tem uma frase boa aí?
0: Boa, curta e grossa, igual panturrilha de anão.
1: Esse moço do código 33, o Rogério, olha cada queijo bonito que ele mandou, o famoso queijo cavalo, linguiça, bacon, aquilo ali, é? Olha aqui.
0: Isso é mussarela, bacon e linguiça caseira. Isso é pra nós?
1: É, diz ele, mandou foto ali. Foto não resolve quase nada,
0: não,
1: né?
0: Não, não, mandou aqui. O maligno, promessa é dívida.
1: É.
0: Que dia que chega?
1: Aí. Nossa. Queijo cabacinha, manda um abraço para as cremosas Cida e Giovana, que então tá certo, um abraço aí, tudo de bom e manda que a gente vai receber de coração aberto, né?
0: Nossa senhora, uma hora dessa tivesse ali, nós aí ia lá degustar.
1: E beleza, então é isso, meia-noite e 31, o programa tá só começando, uma pausa rápida e a gente já volta com a frase, a visão do Tinelão e ainda muita coisa boa que nós temos para levar até você até as 4 da manhã. Meia-noite e 32 vai pular agora. Meia-noite e 32, voltamos já.

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4: 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Quer 23?
3: Que 23? É 26, parou.
4: Quer 23? 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
3: 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E é verdade mesmo, esse negócio de embaixadinha, eu sou bom mesmo.
4: Eu já ouvi você fazendo outro dia, eu acreditei. Dessa vez, né, Lorota?
3: E com a bola de vôlei eu faço 500.
4: Com a mão, né?
3: Não, no pé.
4: A vôlei aí joga com o pé agora?
3: No joelho, na coxa. A bola de vôlei que é mais levinha, entendeu?
4: Ah, é adaptação então.
3: É, eu fazia. Agora eu não sei se eu sou capaz de fazer 500 ainda, né?
4: Ô Gutenberg, esses ouvintes são incríveis. Você acredita que o Tiaguinho do Uber, ele achou uma foto do senhor Manuel Loures, o vô do Loures?
3: É mesmo, é?
4: Mandou pra nós.
3: Olha, mas...
5: Bagaceira!
4: Ao vovô do Loures, olha que ele mandou.
3: Meu Deus do céu, tem base, não.
4: Tiaguinho falou, rapaz, achei uma foto aqui do vô do DJ Loures, mandou pra nós.
3: É, manda pra ele lá. Vovô.
4: Mandando pra ele aqui agora, a vovô aí, ó.
3: Vou te querer não, viu?
4: De jeito nenhum.
3: Ah, que beleza. Olha aqui, vocês são os melhores do Brasil. Que o senhor abençoe sempre vocês. Gutenberg, Tinelão, Wesley é lá de Vitória da Conquista. Tá ligado no programa? É o código 77, cortando na alta. E quem mandou videozinho e áudiozinho pra gente agora é o nosso simpático Jiboia. Ô, Jiboia, já vou ver do que se trata aqui. Tá lá rasgando aquela.
4: Aí da viagem
3: tombou,
4: naquela
3: buzininha. Tombou um carro, um caminhão lá, hein?
4: Ah, meu, deixa eu abrir aqui, só ler essa mensagem. Jiboia é da turma da Vama, de Itaúna, que os meninos ali trabalham de madrugada mesmo e com responsabilidade.
3: É
4: raríssimo você ver um caminhão da Vama, transporte, transita, desses meninos dando problema. É a turma que entende que tem que dormir, Vai rodar de noite e roda, viu?
3: É verdade. Hoje, boy, se você puder mandar por escrito aí também, já facilita bem, mas é num lugar ermo toda a vida, uma estrada de chão, e aí realmente aconteceu de um caminhão estar tombado lá, viu?
4: Eita! Você conhece o Cal?
3: O Cal Baiano?
4: O Cal do Salgadinho?
3: Gente boa, hein?
4: Ele mandou aqui, bom dia, dois abençoados. Estou aqui na portaria da Prefeitura de Mateus Leme. Eu sou ouvinte de vocês de carteirinha e oro por vocês todos os dias. Melhor programa para os vigias noturnos. Manda um abraço para todos em Mateus Leme e um abraço para o meu amigo, o Senzinho de Azurita. Tá na escuta agora ouvindo vocês. Eu sou o Cal do Salgadinho.
3: Ô, Cal, gente boa. E aí ele mandou ali na extrativa o carro que tombou lá. E o padrinho tá mandando a mesma imagem, dizendo que é na estrada da extrativa, no Morro da Vale. O mesmo vídeo que o simpático Jiboia nos mandou, o padrinho da Rota 262 também tá mandando aqui. Então, atenção redobrada. E como é que ele parou atravessado na pista? Ninguém vai, ninguém vem ali agora, hein?
4: Você quer explicação pra esse tombamento aí?
3: Me dá uma explicação que eu tô curioso pra saber aqui, viu?
4: Voltou de ré.
3: Ah.
4: Isso é comum demais, né, dentro das minerações. Então, esse tombamento que estão mandando não interfere em nada nas rodovias asfálticas.
3: É dentro lá, ó. Na pista de rolamento.
4: Não,
3: né?
4: É um problema interno, é na estrada que dá acesso à extrativa, aquela outra que eu carreguei muito pó verde lá, gente. Não, eu carreguei pó verde mais pra guardar ouro branco. Esqueci, no Pé das Congonhas, opa. Extrativa, é aquela outra que tem do lado da extrativa também. A estrada da extrativa está 100% ali no Morro da Vale, bloqueada, mas parece já ter um farol de uma carregadeira, daqui a pouco tá liberado.
3: É verdade. O Fabrício Inácio também tá mandando aqui, me parece que é uma ocorrência, e olha lá o que aconteceu, hein? Tem um caminhão, tá tudo bem sinalizado no local e tem um negócio pegando fogo lá também. Ô Fabrício Inácio, onde é que é isso aí? Parece que é obra, o pessoal tá fazendo uma obra na pista, manda por escrito aí pra gente alertar a turma onde que é essa ocorrência aí também. Mas é aquela coisa, né? Vamos chegando e a turma tá ligada e o tempo todo nos informando aqui, porque a turma sabe que a Itatiaia dá notícia de tudo.
4: O tempo todo. E esse é o horário de fazer obra. Tá aparecendo aqui, ó. Você não conheceu, ó.
3: Eu não conheci.
4: Lá perto da sua casa, que é a rotatória da Lagoa da Pampulha, que vai pro Xangri-Lá ali, ó.
3: É verdade.
4: Não tá aparecendo?
3: É exatamente. Olha aqui, Gutenberg, essa obra é aqui na Lagoa da Pampulha.
4: Ah, você conhece demais.
3: Naquela rotatória que tem próximo a Toca da Raposa 1 e o Parque Ecológico. Ô, Fabrício, muito obrigado. Então é obra e um lugar bom pra fazer obra e o melhor horário pra fazer obra também é esse. Embora o chefe não vá passar por lá pra dizer, ó, os meninos bons que trabalham na madrugada, hein?
4: Ah, mas amanhã cedo ele vai falar, nossa mãe, que esses meninos fizeram um serviço aqui espetacular.
3: É verdade.
4: E sem dar ocorrência de trânsito, você sabe o que o Jiboia tá querendo?
3: É o quê?
4: Conhecendo o Ibope da Rádio Itatiaia, sei que lá na Cedro tem muitas pessoas ouvindo agora. Pelo amor de Deus, pede uma máquina da Cedro pra vir aqui destombar essa carreta, só pra arrastar ela pra liberar o trânsito.
3: Aí sim, né?
4: Agora lá, o porteiro tá avisando lá na Cedro agora, daqui a pouco tá chegando duas carregadeiras pra destombar.
3: É verdade, na extrativa nossa audiência é brutal e aí realmente pra tirar aquele caminhão lá, é só mesmo o apoio aí dessa turma. Então é claro que a nossa audiência vai a todo momento crescendo e aí a gente vai resolver esse BO lá, não é isso?
4: Aí você falou, viu?
5: Gutenberg!
3: Aí ele aí, ó, é bruto.
4: O Cláudio Preto, você sabe quem que é, né?
3: Sei quem é.
4: O Cláudio Preto trabalha com a equipe do Telefone Mudo, auxiliando o Marcelinho de Lima, tá lá ouvindo o nosso programa, ó, e ele é sistemático, tá ouvindo pelo AM 610.
3: Olha que bacana, hein?
4: Ô, Preto, abraço pra você, meu ídolo.
3: E você viu que eu encontrei o irmão perdido do Xonadão?
4: Mas vai parecer, hein?
3: Mas é a cara e toca a sanfona, então realmente é desse jeito, né? Olha o que o rapaz está dizendo aqui. Bom dia, Guti. Arrumei um bom carro para você trocar na Palio e voltar só uma micharia. Um Audi A3 2016.
4: Já vem com o pavio.
3: É bomba?
4: Oh. Isso quando lançou era res de rico. É. Os caras passavam, trabalhavam na empresa, não era sapo? Era res de rico. Os caras trabalhavam na empresa, pegavam a C todinho, compravam um Audi A3. Pegava as mulheres tudo na época. E nós sendo humilhados nos Unim da CEMIG. De leilão da CEMIG.
3: Olha que carro bonito, Tinelão. 85 tá bom, hein?
4: Nossa, esse já vem com o pavio. Compra 85, vem pro 52 semana que vem. Ele Ele tá xingando aí, não? Tá bonito.
3: Não, por enquanto não, tá lindo o carro, né?
4: Você tá dizendo... vê que o cara é catireiro, tá quitado.
3: Tá quitado, 85 mil quitado, pega o Palio e o cachorro de entrada. O Spike não tá pra negócio não, viu, simpático? Um abraço e...
4: Bonito, viu?
3: É, bonito.
4: Aí seu menino ia tirar onda, hein?
3: É.
4: O Vinícius ia falar, deixa eu ir pra faculdade nele.
3: Aí, Alain Albuquerque, valeu, querido, obrigado, mas realmente o Tinelão já me tirou de cabeça
4: não,
3: aqui.
4: Não, esse aqui é bonito, pode comprar.
3: Você já empatou o jogo, né?
4: Manutenção barata, tudo bom. A roça sem enxada.
3: Pra achar uma peça dessa aí, o sapo tem que fazer 15 viagens lá no Nordeste.
4: Eu não vou contra o patrimônio, mas eu acho que nem na Dedé acha.
3: tá rindo lá, tá rindo.
4: Aqui, isso? Ah, não, eu desisti agora.
3: É.
4: Agora eu desisti da vida. Essa audiência aqui põe medo na gente. Olha quem mandou a foto pra nós, se tem lógica. O operador da máquina tá destombando a carreta de cima da máquina, mandou uma foto pra nós.
3: É impressionante.
4: Tem lógico que tem isso.
3: Impressionante. Aí é demais, hein? É o Éder Oliveira.
4: Nós estamos falando pra ir uma máquina lá pra destombar a carreta na extrativa, na estrada. O operador da máquina mandou uma foto lá de cima, que ele já tá lá.
3: Impressionante.
4: Faz a sua audiência, não é?
3: E aí mandou do momento lá, né? Que beleza, viu?
4: Arrastar o FH pro lado lá e liberar a pista rapidinho.
3: É verdade. O Fernando Bicheiro tá mandando. É você ali andando.
4: Confia,
3: de Harley?
4: Ah, eu lá na casa do Américo.
3: Olha.
4: Ele falou que eu tô a cara de Chonadão também.
3: Tá parecido também, esses cabeça de Ozempic, né?
4: Tudo emagreceu igual. E pôs dente, fica tudo igual.
3: Tudo igual, tudo igual.
4: Ô, eu melhorei demais, olha.
3: Ah, não, agora tá dando tabela Fipe ali, bela, viu?
4: Ô, Fernando, vai dormir. Eu fui lá na casa dele.
3: Do Bicheiro?
4: Mansão.
3: É também, é pouso de rico, é?
4: É direito lá, dá uns 12 metros.
3: É bruto.
4: Haja faxineira, viu?
3: Ah, vou te contar.
4: Sabe aquelas maquininhas trocar luz na rua?
3: Sei.
4: Tipo Bobcat, tem que levar uma daquela pra limpar o teto.
3: Aí, ó.
4: A esposa dele fez pão de queijo, xodó de Minas pra mim, com maior boa vontade. E ele mandando ela guardar os recheados, eu vi.
3: Olha só.
4: Não faz recheado, não, o Tinelão vai comer tudo.
3: É. Um abraço, viu, Fernando? Obrigado e tudo de bom aí. Tá dizendo que é o irmão do Xonadão, é mais um que apareceu, né? É o outro aqui mandando carro também, ó.
4: A sua prima Tânia tá ouvindo já,
3: tá,
4: viu?
3: Tá aí, a Taninha?
4: Taninha falou, saudade de vocês, meninos.
3: Ô, Tânia, como é que tá a nossa Barbacena véia de guerra aí? Um abraço, olha aqui, o rapaz mandou, fala meu nome não, hein? Tem um outro operador lá, o Bruno da AJPM, que está destombando essa carreta aqui. Que audiência é essa, senhor?
4: Tem lógica, de um operador pro outro. Muito obrigado a vocês que está aí, viu? Fazendo essa operação para liberar os nossos amigos. E cuidado no destombar aí, não preocupa só em liberar a pista não, que dá prejuízo pro dono do caminhão. Levanta devagarinho. Se eu já vi caminhão estragar mais no destombamento do que no tombamento, você acredita?
3: É mesmo, é?
4: Oh.
3: Perigoso, né?
4: O Marley da Lenar já veio, nós tombamos um caminhão na estrada de Itabira, o rapaz marrou. O rapaz marrou os cabos de aço lá e o cara tá gritando o PRE. Rapa, liberar a pista. Olha que o menino pegou o cabo de aço, a carreta começou a instalar, o Marley começou a infartar. Vai, meu caminhão, vai, meu caminhão. Pera, filho, não é assim não que você me dá um prejuízo danado. Porque se você não souber destombar,
3: ah,
4: o
3: problema.
4: Tal do arrastar, então, nossa senhora, né, sabe? O tal do arrastar, Gutenberg, dói na alma.
3: Eita. Olha aqui um rapaz do código 16, é o Paulo Sérgio. Primeiro mandou ali cachorro quente, bonito toda a vida, mas cachorro quente, aquele ali tem de tudo nele. O que tinha na dispensa, ele foi pegando e colocando. Lá, batata palha em grande quantidade. Aí tá dizendo que eu vou trocar até o perfume, porque o Iratibi vem aqui amanhã.
4: Ah.
3: E depois me mandou uma foto de um chiqueiro ambulante ali, que é uma Marajó, um resto de enchente. É que quer fazer.
4: A espuma.
3: Quer fazer pra barganha comigo. Não...
4: Se você sentar num banco desse aí no calor, o Oxiurus monta uma família.
3: Cê
4: no fiofó.
3: Tá louco, isso dá.
4: Numa pressa.
3: Isso dá tétano na gente,
4: nossa,
3: né?
4: Nossa mãe. Ô, Guti. Olá, dupla. Aqui é o José Lopes de Campinas, ouvindo vocês pela Cidade das Águas. Partiu BH. Aí já mandou foto, já tá vindo pra BH, o tanque cheio.
3: Ê, beleza, hein?
4: Ô, turma que tá nos ouvindo aí pela Cidade das Águas, abraços.
3: Valeu, querido, um abraço. O Foquinha, lá dos Estados Unidos, mandou um carro bonito toda a vida, hein? Olha aqui, isso aqui o Papai Américo ia gostar do negócio desse. É um, não, é o Galaxy, é o telefone. Mas olha aqui, que beleza de carro, hein? Ó.
4: É. Marmota, isso deve custar uns 150 mil dólares.
3: 1966 Chevrolet, mais velho que nós todos aqui junto, né? Que coisa. Mas então, Tinelão, meia-noite 47, o Kennedy tá ali falando assim: bem que eles podiam me liberar, eu soprava logo esse saxofone, eles falavam logo a frase e eu podia me recolher pro descanso. Então, vamos liberar o Kennedy, vamos?
4: Posso só fazer uma fofoca antes?
3: Pois não.
4: Eu não gosto de fazer fofoca, não gosto de maldade, nem muito menos de briga. O Letinho, vovó Mafalda, você conhece?
3: Sei.
4: O Gutenberg, bom dia. Esse sapo era inchado.
3: Ah, é amigo do Letinho, é?
4: É amigo. Esse sapo era inchado um tanto. Ei. Esse bicho era inchado, meu filho. Aí mandou assim: ele era gordo, a camisa do cruzeiro dele era feita com lona de circo.
3: É, bruto.
4: Olha, quer que zacate ele aqui? 161 quilos.
3: É mesmo, é?
4: Tá com quantos agora? 60.
3: Bariátrica?
4: Bariátrica.
3: Foi? Bariátrica?
4: Perdeu, se trocava de, virava colchão de 15, 15 dias na casa dele.
3: Você tá louco, hein? É saúde, qualidade de vida, né? É, esse rapaz aqui tá fazendo graça, esse Evandro Paiva, falou que acidente na 040, é um Ford bigode lá, isso é, mais velho que a Serra da Mantiqueira. Ô, meu filho, um abraço pra você aí, cria juízo, viu, Evandro Paiva, e a gente tá junto com você, rasgando a madrugada aí.
4: Olha quem apareceu aí, trocou a foto de perfil. Tá malhando, tá na academia.
3: A Leninha Severo.
4: A Leninha de Araxá tá bruta na malhação, ó.
3: Olha.
4: É canela grossa, viu?
3: É, beleza, hein?
4: Nossa senhora, aí é bruta. Tá mexendo de tatuagem também, ó.
3: Tá rabiscando toda a Leninha, hein?
4: 43 anos de saúde.
3: Eita. E um abraço aí a todos que estão aí. Tá pedindo pra mandar um alô para o Paulinho Fumanchu, que é fã número um de vocês. Deve ser lá de Araxá também, né?
4: Ô, Paulinho Fumanchu, abraço pra você, meu querido.
3: É isso aí. Então bota o Kennedy pra soprar esse saxofone, porque é claro que a gente sempre, na abertura do programa, traz uma visão. Eu ouço fogos ao longe agora, ó. Pá, pá, pá. Pá, pá. Ouvinte, ouvinte, um minutinho da sua atenção, por favor. Só um minutinho, atenção, porque agora vem aquele momento de sabedoria, aquele momento de filosofia. Oh. Ouvinte, atenção para a visão do Tinelão.
4: Nem tudo depende do tempo. Às vezes, as coisas só dependem de uma atitude.
3: Aí sim, hein?
4: O Gutenberg, o que tem de gente parada esperando o milagre chegar?
3: É.
4: Tem oportunidade, a dona do carro, mas o seu Juvelino já falava: cavalo arriado só passa na porta uma vez.
3: É a oportunidade, né?
4: Tem gente que tá tendo oportunidade todos os dias, não percebe, rapaz.
3: É.
4: Aí você tem hora que não é só o tempo que cura, não. O tempo ajuda. Mas a gente tem que ter uma atitude também.
3: Claro.
4: Reage, moreno.
3: Reage, boi. Gostei dessa frase porque realmente a gente depende da nossa atitude em grande parte também, né?
4: Muitas.

0: muitas vezes, na maioria das vezes, pro sucesso chegar, pra tudo chegar, depende de atitude. É. Ficar só rezando, parado, esperando chegar.
1: A espera de um milagre é um bom filme, mas o negócio.
0: Morreu. Esperou até morrer.
1: Mas não deu outra. Mas também é claro que a gente precisa, como diz, né? Faça a tua parte que eu te ajudarei, né?
0: É verdade, viu, Gutenberg? Nem tudo depende do tempo. Às vezes, as coisas só dependem de uma atitude.
1: Boa, boa. Gostei da frase de hoje e que fique gravada no coração do ouvinte que tá aí nos prestigiando agora. 9 para 1. Ô, Tinelão, mas é mensagem que não acaba mais. A turma hoje tá ouriçada e a gente gosta é assim mesmo, né?
0: Eu gosto é assim. Eu posso lhe fazer uma pergunta?
1: Pergunte-me.
0: Como é que tá nossa programação musical?
1: A programação tá maravilhosa, é cada dia melhor, é aquela que encanta e surpreende o ouvinte da madrugada, viu?
0: Informações, Gutenberg Gomes, teremos.
1: Itatiaia dá notícia de tudo.
0: O tempo todo.
1: E aí a gente vai repercutindo os assuntos de ontem e atualizando também as informações da madrugada. Olha, meu amigo William, o Missinho, tá lá em Barbacena ligado e mandou aqui, ó, comprei um Audi A3, paguei 60 mil e vendi por 12 mil, Deus me livre. Olha que beleza.
0: Mas a vontade de matar o vendedor passa do
1: perder assim uns 48 mil de uma vezada, só uma beleza. Mas tá dizendo aqui, eu gostava do Audi, né? E tá na escuta lá, o Missinho é da Polícia Civil lá de Barbacena e tá sempre nos prestigiando. Tava sumido, apareceu hoje, graças a Deus.
0: Você não some não, viu, Licinho?
1: Missinho.
0: Missinho. Ô, Missinho.
1: Negócio bom que ele fez, hein?
0: Aí tomou, se tivesse mexido na construção, terminava 4 cômodos.
1: Lá em Barbacena a gente fala assim, tomou uma manta danada.
0: Aqui, hein? A gente fala também.
1: Também é.
0: Ô, orelha deu muita manta nos outros. Nossa
1: é
0: senhora.
1: Isso aí.
0: Ô, Gut, aquele momento mágico do nosso programa, já estamos somando 21 mil amigos na nossa lista de transmissão no WhatsApp.
1: E no Instagram também tá crescendo dia após dia, tá um sucesso também o Instagram, @orações Itatiaia. Então é fruto de muita oração também e graças a Deus, são mensagens que chegam no momento que a pessoa mais precisa também, né?
0: É verdade. Teremos,
1: claro, às 3 em ponto, uma oração linda, uma oração inédita e depois é só você fazer a oração circular, que é o melhor que está acontecendo também, né?
0: Aí você falou, então no caso, nessa terça-feira, dia 12, o nosso programa está completo.
1: Completíssimo.
0: Ar, trava, direção, manual e nota fiscal.
1: Manual guardadinho na garagem, plastificado, né?
0: E chave reserva.
1: No porta-luva ali.
0: É, acabou o manual agora. Agora ele vem na tela.
1: Mais essa, né?
0: Ô, Gut, eu vou falar com você, se dá uma chuva de Virgínia, cai o Vini Júnior no meu colo.
1: Por quê, hein?
0: Teve recal da Volkswagen, o meu carro caiu no recal, lá vai eu caçar a concessionária pra fazer recal. Nunca precisei desse trem.
1: Mas por quê?
0: É problema de fábrica, tem que ir lá.
1: Ah, tá. O Voyage também tava com esse negócio de recal, eu passei ele pra frente.
0: Lute.
1: O outro que lute pra lá.
0: Se lute. E os recalques da gente ganha não é igual dos outros, né? Eu orei uma vez, tava com Fox novinho lá em casa, eu falei que ele regula o banco traseiro, que dava uma cepada, cortava o dedo, a boca se indenizava com milhões. E eu toda hora, eu abri a porta-mala umas 12 vezes, falei com o orei, deita o banco traseiro. E ele passava a mão e nada, tomava burduada no dedo. Esse dedo dele vai custar uns 3 milhões. E toda hora, olha, deita o banco, ele, tum. E o Fox era o mesmo modelo que tava na época, cortando dedo dos outros.
1: Ei.
0: Mas não, olha, deita o banco de novo, ele deitava e nada. Vendi o Fox. Não deu indenização. Não.
1: Era um negócio bom esse aí. Que é um dedo também, né?
0: Nada, mas orelha que não usa. Bom dia, Gutenberg Gomes. Bom dia, Tinelão. Estou tomando a liberdade que vocês me deram. Peço que façam uma menção à minha querida mãezinha, dona Irani. Hoje é aniversário dela, 71 anos. Mãe, meus parabéns aqui na maior rádio do Brasil. Ela está lá na cidade de Divinolândia de Minas. Aqui sou eu, seu filho e ouvinte fiel. Fidedigno, o Arley Júnior. Parabéns, mãe.
1: Esse é nosso todo dia também.
0: Esse
1: dona,
0: é nosso.
1: Qual é o nome da dona? Irani.
0: Irani.
1: É a mãe do Arley?
0: O Arley, fidedigno.
1: Do 9502.
0: Ele, maligno.
1: Ei, gente boa. Parabéns, dona Irani. E parabéns a todos os aniversariantes do dia. Olha a nossa audiência também pela rádio Tipuana. O moço está dizendo, bom dia, dupla dinâmica da madrugada. Ainda bem que me aposentei. Começo a ouvir vocês, adeus sono, 1000 risadas sozinho, kkk, kkk, kkk, tá falando que quer conhecer.

0: conhecer a gente pessoalmente é o Isaías, lá nos acompanhando pela Tipuana.
1: Posso falar mais?
0: Me diga mais aí.
1: O Manuel mandou uma mensagem para mim ontem. Que o ouvinte foi lá durante o dia querendo conhecer nós.
0: Na Tipuana?
1: É, aí olha, o Manuel falou, meu querido, eles trabalham na noite lá em Belo Horizonte. Aí eu falei, qualquer hora dessa nós vamos lá. Ah. Aí lá nisso saiu a escala nossa pra Braspis, hein?
0: É, eu vi lá. Estou lá. Eu vi.
1: Errado igual o Poço Lavado.
0: Mas já, você já não vai estar naquele momento, não?
1: Não.
0: Não?
1: Vai dar em junho, hein?
0: Ah, tá.
1: Ah, mas se tiver eu abro mão daquele momento. Ai, pai.
0: Eita.
1: Não, só é junho.
0: Junho.
1: Junho eu tô agarrado igual o Ponço Ovado no dente lá no Brás Pires.
0: Olha aqui.
1: Terra dos Padeiros.
0: O Manuel de Araxá tá dizendo o seguinte: sou ouvinte de todos os dias da Itatiaia, quero parabenizar vocês dois pelo belo programa e pedindo a direção da rádio para não dar férias e folga para vocês dois, porque vocês são a alegria dos zumbis de todas as noites. Brincadeira, vocês merecem descansar, fazem a alegria de todos nós que perdemos o sono. É o simpático Manuel Silvério. Tem uma cara de rico ele, não tem? Olha lá, aquele bigodão ali.
1: Ah, rico e ruim, ó.
0: É brabo.
1: Brabo, que é brabo, só com o olho corrige a família inteira.
0: É bruto.
1: Um abraço pra você. Ô, Gud, você sabe quem é o mais novo ouvinte do nosso programa? O Pão Comô injetou ele em nós. É o Birá.
0: Birá?
1: O Birá tá na caçamba da Vama agora, diz que dava 3 viagens indo e voltando em São Paulo carregado. É bruto, o sobrenome dele é Trabalho. Agora tá na Vama ouvindo o nosso programa, colado com nós.
0: Aí sim, viu? E esse aqui do código 48 que tá digitando ali é o Luiz Antônio Caldas. É, tá aqui, ó. Fala comigo, dupla. Manda um salve pra nós aí, garrado com vocês até o final do programa. Ô, Luiz Antônio, de onde você tá nos acompanhando aí? Do sul do Brasil, código 48. Obrigado pelo prestígio, pela audiência. Luiz Antônio Caldas tá lá com a gente, não colocou aí, fala de onde você tá nos acompanhando, tá certo? Ele tá digitando agora, hein?
1: Aí vai digitar. Ó, a turma hoje tá ouriçada, graças a Deus.
0: Hoje tá bom de ver ali, hein?
1: Ô, quantidade de mensagem, Glória, o Arle do Noturno falou, é outro Arle, viu? Não é minha mãe não, mamãe faleceu tem 3 anos, é o outro Arle.
0: Ah, sim.
1: É tudo nosso.
0: Ah, tá lá em Florianópolis, lá no Campeche. Eu conheci aquele Campeche todo, rodei aquilo tudo lá, viu?
1: Eu lembro meu pai, quando eu era muito levado, ele falava, ô, Campeche.
0: Campeche, mas é lá em Floripa, e aí é lugar de rico, sabe?
1: Ah, você paga num shopping lá 60.
0: É bruto. Mas então é dessa maneira que nós estamos chegando, o programa diferenciado até as 4 horas da manhã, é só deixar o radinho ligado que boa companhia é a Itatiaia fazendo na vida de quem tá nos acompanhando, né?
1: Aí você falou, viu, Gutenberg? E só pra começar, a abertura já foi 1 hora.
0: Já 1 hora de programa.
1: Quase não, é rápido mesmo.
0: É isso aí. Então vai mandando mensagem pra cá, 99996-7074. Daqui a pouquinho o seu áudio brilhando aqui no programa, a gente vai interagindo, informação tem prioridade máxima. Olha, ele fala, Guti, Cacá de Sete Lagoas, mande um abraço pra galera de Sete Lagoas. É, vocês são o melhor casal do rádio. Abraço, Tinelão, seu maligno, é o Cacá. Lá de Sete Lagoas. É a primeira vez que participa ele?
1: Eu acho que sim, Cacá bonito, hein?
0: É.
1: Ô, Guti, o Rony é um morde-a-sopra danado.
0: Que houve agora?
1: O Rony mandou aqui assim, ouvinte, bom dia, vocês dois são os melhores radialistas do mundo, eu sou muito fã de vocês, mas pelo outro lado, vocês são pidão demais, pede Mike Fit Cigano, aqui é o Rony, manda um alô pra Montes Claros, aí ele pedindo também.
0: É.
1: E também pra Pedras de Maria da Cruz, aqui no norte de Minas. Todo mundo aqui na minha cidade ouve vocês, tá vendo?
0: Aí sim.
1: Pedra do Maria da Cruz.
0: Valeu, um abraço. E o José Raimundo que mandou ali, bom dia, abençoados, estou de plantão aqui em Miguel Burnier e a serração lá tá de cortar com a faca, viu, Tinelão? Olha lá.
1: Nossa.
0: Não dá pra ver um palmo à frente e a assombração ali fica só a espreita do que tá fazendo o plantão lá, hein?
1: Aí sim, hein?
0: Miguel Burnier é onde mesmo?
1: Miguel Burnier descendo pra Congonhas ali, você deve na descida da Ferteco?
0: Já vi muitas
1: ali,
0: vezes já.
1: Ali é. Ô, Guti, o Ed Carvalho falou, bom dia, eu trouxe a minha filha hoje pra uma competição de artes aqui na Companhia dos Melhores do Mundo. Ele tá lá com a filha dele fazendo uma apresentação e ligado na gente.
0: E mandou o videozinho lá da Índia pra nós, hein?
1: Olha que organização, rapaz.
0: É, lá de Calcutá. Ô, Ed Carvalho, obrigado. Lugar
1: Irã, Nadar, Mansa 1, Off Art.
0: É, que beleza. E todo mundo lá esperando o momento da luta ali, hein?
1: Não é arte, eu tô achando que essa arte não é luta, não, viu? Que você tá com o caderno na mão.
0: É, não. É pelo que tá escrito ali, ó. Olha lá, ó. Kiran Kadar, Museu de Arte, Tinelo. Não tem nada de arte marcial
1: você
0: ali.
1: Você falou que eles vão lutar, eu tô vendo. Só que vai bater com o caderno na cara do outro, vai pegar a régua e chuchar no olho do outro. Vou plantar meu lápis no seu ouvido.
0: Eita. Tá digitando lá. É pintura, é pintura.
1: Falei com você que essa menina é uma arte.
0: Museu de Arte lá na Índia, que beleza. Valeu, Ed, obrigado aí. Olha, 1 hora, 1 minuto, é um intervalinho rápido, a gente já volta e daqui a pouquinho vai tocar música também, vai ou não vai?
1: Se você quiser, nós emenda um falatório aqui, vai até 2.
0: É, bruto. 1 e 1 na Itatiaia.

Eita, que é uma delícia. 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

0: 1:03 agora. Dá um recadinho bom pra turma aí, Tinelão.
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1: É verdade. Ô, Guti, eu pego liberdade rápido demais com as pessoas.
0: É.
1: Aí a moça mandou aqui: bom dia, tá escrito Daiane. Eu mandei: bom dia, Dai.
0: Olha.
1: Aí quebrei a cara. Sou Rodrigo de Santa Luzia, do bairro Santa Rita. Aí tá, denúncia. Ô Rodrigo, ô Dai, denúncia durante o dia. Aqui esse horário é só entretenimento. Agora durante o dia pode mandar com a turma do Maracanã, do Ira Tavares, sapeca essa denúncia aí, viu?
0: É isso aí. Sabe quem tá ligado agora? Acordei agora, tô na escuta até o fim. Saio às 4 horas para o trabalho. É o nosso querido e simpático Nonô, o Cleuson.
1: Ali é bom toda a vida, a melhor pimenta do mundo.
0: Gente boa demais. E também essa turma que mandou aqui para mim, o José Ricardo, que é lá de Bias Fortes, e mandou dizendo que vai fazer o horário Caldas Novas e tá curtindo o melhor programa do rádio brasileiro. É o nosso querido José Ricardo e toda essa turma que vai interagindo aqui, viu?
1: Ô, Zé Ricardo, vai com Deus, não balança o pescoço da turma não, viu? Ô, Tinelão e Gutenberg, manda um abraço pra nós aqui em Nova York, saudades demais da minha terrinha nossa aí, Minas Gerais. Abraço pra vocês, é o Walter de Castro.
0: Opa, e esse aqui, o Joel Rodrigues, está dizendo: bom dia, mais um dia ouvindo o programa maravilhoso, que Deus abençoe vocês e toda a equipe da Rádio Itatiaia. Um abraço para os meus filhos que estão em Montemor, São Paulo. Então, é o Joel lá de Setubinha. Valeu, querido, obrigado e um abraço aí para você e para toda a sua família também.
1: Ô, Gutenberg, é muita gente chegando, pessoas diferentes, né? Olha pra você ver, tem muita gente diferente chegando. Fala, Gutenberg, fala, Tinelão. O pão de queijo. Né, não, viu, Marcos? Não vem não, rapaz. Não posso ler.
0: Não, de forma alguma.
1: De jeito nenhum, você viu aí, né?
0: Eu vi, tô vendo agora.
1: Coitado
0: aqui.
1: Você, meu filho, igual ela falava quando era menino, coitado você.
0: Ô Marcos, me ajuda aí, meu filho, me ajuda aí, né? Não é assim também não, viu? Mandar uma figurinha pra ele, mandar uma figurinha de alguém. Apagar as figurinhas todas nossas
1: não,
0: ali.
1: Não, não apagou não, né? Doido. Eu tô pra dar um barraco esses estagiários novos pra aprender a respeitar nós da noite.
0: Parece que apagaram, meu.
1: Não, aqui, ó, completa, qual que você quer?
0: Manda uma pra desacatar esse danado.
1: Desacatar?
0: Aí.
1: É. Calma, Moreno.
0: Calma, Moreno. Boa, boa.
1: Mandei um búfalo pra ele. Calma, Moreno.
0: Esse búfalo parece que eles partiram o cabelo no meio, né?
1: Igualzinho de fundo quando chegou de Valadares, Belo Horizonte. Eu tava lá te observando.
0: Ô, oh, meu Deus, cadê o rapaz aqui que eu vi a mensagem, ele falando dos detalhes aí daquela coisa terrível. Ontem nós falamos bastante aqui do rapaz do aplicativo lá de Betim, que perdeu a vida, e tá dizendo que a turma que matou o motorista já tá solta aí. Isso é que é duro demais, hein?
1: Ah, não é possível.
0: Não tem base isso não.
1: Presa quem morre, né?
0: É.
1: O preso na eternidade. É danado, viu, Gutenberg? O Márcio falou, tô calmo.
0: Calma, Moreno.
1: Bom dia, meus amigos. A dupla mais amada e respeitada do Brasil. Vocês são muito especiais, viu? E já fazem parte das nossas vidas. Obrigado por nos proporcionar as melhores madrugadas. Gutenberg e Tinelão, vocês são os caras. Abraço fraterno da Fatinha Rodrigues de Caratinga.
0: E o Moisés não tem lógica, não. Bom dia, moços da madrugada. O Guti já tá pedindo música. Antes vocês começavam a tocar música lá para 1:30 e tal. Ontem não era nem 1 hora, já começou a tocar música. Era 00:54. Olha que.
1: Mentira!
0: Dedo de seta
1: danado.
0: Dedo
1: de seta e boca de sacola. Ontem nós nunca tocou música aqui antes de 1 hora, não?
0: Não, não.
1: Depois daquela reunião de março, o papai falou que é pra falar.
0: É pra falar mesmo, né?
1: Primeira música aqui é 1:30, meu filho.
0: É.
1: O sapo falou assim, na hora que vocês tocarem a música, eu vou embora. Tá de castigo ali de 1:10.
0: E vendo o programa ao vivo.
1: Ao vivo, é proporcionando, nós estamos proporcionando pra ele um momento de beleza.
0: É verdade. E esse Breno que não tem paciência nenhuma, passando pra comunicar. Ah, meu Deus do céu. Tá falando ali, ontem mandei uma proposta pro Guti que ia alegrar a vida dele e o Tinelão não leu. Acompanho vocês desde o primeiro programa aqui na madrugada da AETRA. Ah, então tá certo. É o Breno Garanhão.
1: Qual que era a proposta?
0: Eu não sei, você não leu, não?
1: Aí ontem nós recebemos 1.070 mensagens.
0: É verdade.
1: Ô, Breno, manda a proposta de novo aí. Você vai perdoando a gente, meu filho.
0: É.
1: Cê desculpa, viu?
0: É.
1: Pega
0: isso,
1: no nosso pé, não, com o chefe da ETRA aí, amigo meu, hein?
0: Opa,
1: um alô, não sei.
0: Um abraço, Breno Garanhão da madrugada também. Manda de novo a proposta que eu agora fiquei curioso, né?
1: Eu já sei que você não vai aceitar, mas manda.
0: É.
1: O Gutenberg tá querendo 30.000 na Paliquente.
0: No
1: mínimo. Você quer 22 agora? O sapo lá vai embora nela ali pra mim.
0: Não.
1: Você vai de Uber.
0: 26.
1: 23, aperta minha mão, você for homem.
0: 26.
1: Aperta, você for homem.
0: Não. Eu não. Primeiro que eu não quero vender. Depois é que eu já olhei na tabela Fipe lá.
1: 31.
0: É 31. E você quer dar 22.
1: Eu não vou gastar nela pra pôr descarga que você perdeu.
0: Não,
1: pra
0: descarga
1: trazer amassada de lixeira.
0: Tá. A descarga o dia que você quiser.
1: As perninhas da aberta, igual do Garrincha, assim, ó. Ele não fez a cambagem nela. Pneu tá bonito de um lado, vai passar na PRF, o pneu tá novo, por dentro tá só a careca do.
0: Só um arame, né?
1: Ô, Guti, bom dia, meus queridos. Eu sou o Wilson Rocha de Itabira. Mande um alô aí pra nós. Nós somos coletores de lixo aqui em Itabira. Ouço vocês todos os dias através da rádio Caraça FM 90.5. É o nosso querido Wilson e toda a galera da coleta.
0: E grande audiência que tá vendo lá pelas ondas da Rádio Caraça, lá naquela região maravilhosa, hein?
1: Graças a Deus, cada dia mais, viu?
0: E beleza. Olha aqui o Ezequiel do bairro San Marino, Ribeirão das Neves, mecânico aqui da Rua 3, tô na escuta, manda oração. Será que o Ezequiel tá lá arrumando Kombi uma hora dessa, acelerando? Acelera a Kombi, Tinelo, acelera. Acabou a gasolina, tem que botar mais agora.
1: Empurrar, bateria empurra. Não presta.
0: É verdade.
1: E aquilo, empurrar a Kombi é a mesma coisa o enfermeiro do SAMU quando sobe escada e chega lá, o paciente tá passando mal, tem 130.
0: É.
1: O enfermeiro fala, por que que eu não fiz só mais uma prova pro ministério passar por isso?
0: É,
1: SAMU pega rápido, né? Eu tinha um vizinho meu quando eu morava lá em Betim, ele tinha um pezinho a mais, direto ele passava mal. Eu falei com a mãe dele, cria um escorregador aqui, viu? Ninguém aguenta pegar essa botija todo dia, não. Vocês mudam pro primeiro andar, ou cura a doença dessa miséria. Toda semana o SAMU tava lá. E sabe como é que traz? No lençol. É 5, 6 homens pra tirar o botijão lá de cima.
0: Aí não dá,
1: hein? Um gordinho folgado, fumava maconha o dia inteiro. De noite era depressivo, dava convulsão. O que que o SAMU tem a ver com a maconha dele? Aí ia nós lá. Aí batia na porta de quem? Quem morava mais perto. Opa, tudo bem? Tem alguém que pode dar uma força ali? Primeira vez eu fui achando que era uma doninha dando uma epilepsia, né? Falei, não, vou lá ajudar a tirar a linguinha da boca. Ah, Gutenberg.
0: Enrolou a língua.
1: As pontas do dedo, tudo necrosando assim de maconha. E a boca espumando. Eu falei, e aí o enfermeiro falou, tem que pôr lá embaixo na ambulância. Rapaz, como é que nós desce com a tibanha dessa aqui? Não tem jeito, né? Falou, pode descer. E a manobra ele igual os caminhões da Transpeça carregando de arador. Pra direita, pra esquerda, não esbarra não, cuidado com a cabeça. É 3 homens de um lado, 3 do outro.
0: Ei, esse gordinho fica, que dá trabalho.
1: Esse fica igual gelatina quando esse desfalecido.
0: É mesmo?
1: Dobra o peso, sabia? Aí nós descia com ele. Terceira vez, eu falei, por mim, agora morre. Vocês não batem aqui em casa mais, não. Ou a mãe dele compra um guincho pra içar, muda pro primeiro andar. Era maconha, fumava maconha o dia inteiro, o organismo não batia bem, não. De noite, passava água pro óleo.
0: Dá trabalho esse gordinho.
1: Deus o livre.
0: Eita. Então, 1:12, daqui a pouquinho a gente bota áudios no ar. Vamos tocar a primeira música de hoje, que tal, hein?
1: Só se você quiser, porque o moço falou assim, Tinelão e Gutenberg, conversa com o chefe aí, viu? Ah, não, ele tá querendo que eu converse com o chefe da ETA pra mandar ele embora.
0: É.
1: Ele tem 10 anos de casa.
0: Que coisa, hein?
1: Mas não quer entregar o acerto, que é os 40% da multa.
0: Bobo ele não é não, né? Olha lá, aquele metido a rico lá de como é que chama a cidade lá do Capitólio, Gleibson de Capitólio, tá indicando aqui uma música bonita de saudade, vou deixar anotado aqui, de repente vai ser essa também, viu? Um abraço, viu? Gleibson, direto de Capitólio, código 37 também, tá cortando na alta aqui, hein?
1: Graças a Deus, viu? Bom dia, casal, manda um alô aí pra minha mãezinha, a dona Ionísia Gomes, ela é de Venda Nova aí em Belo Horizonte, só dorme depois que acaba o programa de vocês. Toca a Madura de um Guerreiro aí com Luan Santana, de jeito nenhum.
0: Por quê?
1: Luan Santana na madrugada?
0: Não dá, né?
1: Não, não dá, não. Só se ele estiver cantando a raiz, aí não coloca.
0: Ah, Inquilina aqui, de Violeiro, por exemplo.
1: Aí
0: né?
1: Você falou, com esse negócio de te dei o mate, te dei o sol.
0: Ah, não.
1: Luan Santana, só se for modão.
0: É, aí já foi, né? É, esse aqui também tá querendo fazer catira comigo, é o Pablo Ricardo, direto da Espanha. Olha que moto bonita que ele tá lá, hein? Ai, beleza, como é que é? Comando Renegade, olha que motão, hein?
1: Ó, oh, que tem chique, hein?
0: É, quer fazer na orelha lá, né? A moto na Palio Candy, aí eu já gostei, mas eu não sei andar de moto, o que que eu vou fazer com moto, né? Mas
1: se tivesse aqui, não fazia tão, ele falou que troca no pau, ó.
0: É.
1: Uma proposta decente. Se for do Lourdes, ele sai até lucrando.
0: Né? É. Boa vantagem que ele vai fazer.
1: Que moto que é essa, gente?
0: Comando.
1: O capacete é bom, é LS2, ó.
0: É. E outro aqui do código 19. Bom dia, Gutenberg e Tinelão. Tô aqui acelerando na 381, sentido São Paulo, para a cidade de Campinas, transportando a vitamina do macaco e ouvindo vocês. Ô, querido, quando chegar lá, você pode nos ouvir pela rádio Cidade das Águas. É o nosso querido Jorge rasgando a madrugada e carregando banana.
1: Os meninos da banana. O Leonardo Cunha falou que nós trouxemos sorte para ele. Ele queria tocar TL-72 com você não quis, falou que hoje passou ela no cobre,
0: aí,
1: ontem.
0: Melhor que você fez empurrar isso aí em mim, eu não vou querer não. Temos uma informação, ô de fundo, bota aí primeiro o áudio de uma informação que chega pra gente aqui no nosso WhatsApp da madrugada, bota aí que a gente quer ouvir.
2: Bom dia, Gutenberg, Tinelão, que é o Rafael, motorista.
3: Minha mãe não.
2: Fretamento de Chico, tudo bem?
3: Outro lado.
2: Passando esse áudio aqui pra informar, tem um carro, Fit estilo prata, na marginal da 381, depois do posto da Polícia Rodoviária Federal de Betim. Então, 100 metros depois do posto da Polícia Rodoviária Federal. Fico triste que já reportei a situação para a autopista, era 18 horas e o carro está lá até agora. Só que ele não está encostado, ele está como se tivesse caído, né? De bico para frente, só vê a bunda do carro na marginal da BR. Aí voltando agora para fazer o fretamento 12:15, o carro está lá do mesmo jeito. Reportei para o pessoal da Polícia Federal. Mas dá um alô para reforçar aí, porque não sabe se tem alguma vida. Vítima, se é carro montado ou roubado. É um Fiat estilo prata, na marginal da BR-381, altura do quilômetro 499, sentido sul, sentido São Paulo. 100 metros depois da Polícia Rodoviária Federal. Valeu, abraço.
1: Aonde a carreta pegou fogo?
0: É.
1: Justamente em frente ali à Toraflex.
0: Mesmo lugar, né?
1: Frente à Toraflex. Isso é muito grave. É. Às vezes o trabalhador foi roubado mais cedo, o carro tá abandonado, aí ninguém enche. O moço já avisou. Ô Gutenberg, 18 horas até agora?
0: Ah, não.
1: Foi muito tempo.
0: Aí é muito tempo.
1: Tem que ir lá. Eu acho engraçado que quando tá tampando a pista que é interesse deles, aí vai na hora,
0: na
1: né?
0: Na mesma hora já tava o guincho lá.
1: E outra coisa, do jeito que tá o mundo, às vezes tem alguém morto lá dentro no porta-malas, ninguém foi averiguar.
0: É,
1: mas não. A PRF vai estar ouvindo a gente, tem certeza que vai lá olhar isso pra nós.
0: É, e a turma do reboque também, quem passar por lá, por favor, pegue a placa do carro, que de repente alguém tá aí desesperado, ah, levaram o meu carro, roubaram o meu carro, então realmente é lá pertinho da Polícia Rodoviária, onde nós tivemos aquele incêndio no caminhão semana passada, não foi?
1: Em frente, quase no mesmo lugar, viu?
0: É verdade. Tem mais uma informação, então informação tem prioridade. 1:17, bota aí de fundão.
4: Bom dia, dupla sensacional. Um abraço pra vocês aí, é o Sergão aqui, é o Sérgio aqui do Barreiro, da Van, Serração aqui na 040 do Jardim Canadá aqui, sentido BH, sentido Rio. Ó, tá quebrando aqui, viu? Bastante atenção aí, porque Serração aqui tá forte. Uma ótima noite aí de trabalho pra vocês aí. Uma boa noite, tamo junto.
0: Valeu, Sérgio, obrigado. Então, é informação que a gente já havia até falado aqui, essa questão de neblina, cerração, então realmente é complicado. O rapaz está dizendo que esse carro está lá desde ontem e está sinalizado com cone, exatamente de frente à Polícia Rodoviária Federal, é o que está mandando o Flávio aqui agora também. Então, não tem lógica isso, né?
1: Gutenberg, vamos olhar lá também. Às vezes já foi o motorista, já foi. O dono já foi avisado e o carro, como não tá atrapalhando a pista, eu entendo a preocupação dos ouvintes, que a primeira coisa que vem na cabeça da gente, será que é um carro que foi furtado? Mas com certeza a PRF já deve ter comunicado ao proprietário, como não tá atrapalhando a pista, deve ter pensado, se quiser busca, se não quiser, porque vamos dar nome aos bois, não tem uma PRF que trabalha mais correto que aquela de Betim, não.
0: É.
1: Qualquer hora que você liga a reportagem, é prendendo cocaína, é prendendo maconha, você tomba um carro, eles vêm na hora, você bate um caminhão, eles vêm na hora.
0: Ah,
1: quando
0: mano.
1: É pra falar bem, vão falar bem. Essa PRF de Betim, tô puxando saco de ninguém, não. Mas aquela turma ali, eu vou te falar, ô turma que trabalha, vira e mexe, tá passando a reportagem aí que pega cocaína e não passa nada, não. Eu com certeza já deve ter ido lá. Você sabe quem tá carregando aquela Scania maravilhosa? Parece que é teia de amianto, ouvindo o nosso programa?
0: Quem é?
1: Celci Carretinha.
0: Ô, carequinha, lá de Sergipe, né?
1: É, olha lá, a brutona carregando, ó.
0: Ó.
1: E vai vir embora com 30 toneladas, ó.
0: Que beleza, eu acabei de ver aqui o vídeo que o Sérgio mandou também, neblina, mas é muito, muito densa, muito, muito forte, então atenção redobrada aí, porque não é fácil não, hein? Ó.
1: É verdade, viu, o Gutenberg, neblina é uma coisa que engana muito, porque o meu maior medo da gente motorista do volante grande, quer dizer, que pega a estrada, tem gente que sabe lidar bem com neblina, tem gente que junta no freio de uma vez. Ou então a rodovia igual o Jardim Canadá ali é pra 80, 90, sei lá. O cara vai a 30 por hora. Você vem mais embalado no tiquinho 60, não, que você assusta, tá em cima.
0: É.
1: Ah, o coração sai pela goela.
0: E problema na certa. Então é isso, 1:19, daqui a pouquinho o seu áudio também brilhando aqui no programa. Que tal a gente abrir o programa hoje com a Marília Mendonça, hein?
1: Bora!
0: Bora lá?
1: Saudosa?
0: As Paredes Azuis é do repertório de Mato Grosso e
1: Cê
0: Matias.
1: É linda demais, toquei ela gurinha mesmo no Noite Livre, você é top de linha.
0: Com ela também?
1: É linda.
0: Opa! 99996-7074. 1:20, na Itatiaia.

0: aí, Saudade Bonita, Leandro e Leonardo, Sonho por Sonho, e ainda teve o John Lennon com o Woman. Agora 1:31 na Itatiaia. Vamos para um intervalo rapidinho e na volta o seu áudio também brilhando aqui no programa. Vai mandando pra cá, hein? 999-96-7074. 1:31 na Itatiaia.
1: Compraram o colchão Toraflex? É ruim eles acordar cedo, viu? Oh.

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2: vem comigo, eu tô aqui com o Tinelão, com o Difuntão, o Loures e toda essa turma nos ajudando a fazer o programa. É mensagem que não acaba mais, hein, ô Tinelão?
3: É muita mensagem, viu, Gutenberg? É, Tinelão, Gutenberg, abraço pra vocês, abraço pro meu irmão Cal, motorista de aplicativo. Aqui é o Guilherme de Betim. Ô, Guilherme, abraço pra você, meu amigo. Deus te abençoe hoje e sempre, viu? Nós estamos juntos. Aí falou, só conta pra pagar, tá osso, Tinelão. Aí ele fazendo conta, uma hora dessa e tá mesmo, olha.
2: Eita.
3: Aí isso é caneta de rico,
2: ó. Ah, ontem também foi o meu dia. Ô, Tinelão, dia, o domingo foi 10, né? Aí a gente paga na segunda-feira, 11. Mas é conta que não acaba mais. E aí você paga e paga e paga. Vai dando uma gastura, né? Graças a Deus que ainda tem a continha certa para pagar ali, mas aí você fala, olha, mas então é só isso a vida do adulto, é essa, mas pagar conta?
3: Mas tem hora que é bom, eu posso te contar um exemplo aqui? Aquela vez que eu comprei minha moto, eu nunca tinha passado nada no cartão, eu comprei, juro pra você, que ao vivo, comprei sem precisar da moto, de fiofó coçando, vou comprar. Aqui pra você ver, você lembra que eu cheguei aqui contando, Guti, comprei uma moto grande, fiz uma dívida. Pagar a última esse mês.
2: Aí,
3: tá vendo? Tem hora que você tem que arriscar, só tem hora que você tem que sair do comodismo, vou fazer uma dívida, porque passa rápido. É. Se você não comprar, você gasta com outra coisa.
2: Ah, não, eu também tô pra te falar isso aí. Quem não deve,
3: não tem.
2: Não tem. É isso mesmo, se você não se dispõe a fazer ali uma economia para realizar um sonho. Eu tô me lembrando que amanhã, 13 de maio, dia de Nossa Senhora de Fátima, né?
3: Ah, achei que você tava. Olha que coincidência.
2: Olha
3: que coincidência. Parece até que nós dois combinamos, olha aí.
2: E, bom dia, amigos. Tinelão, Gutenberg de Funtão. Aqui é o Júlio César de Cruzília. Essa é a nossa igreja em honra a Nossa Senhora de Fátima. Estamos no nono dia da novena e Nossa Senhora de Fátima. E rezei por vocês ontem. Tamo junto, um abraço. Olha que beleza. Ô, querido, obrigado. Ele tá até gravando o áudio, mas foi num dia 13 de maio que eu parei em frente à casa que eu cismei que ia comprar e eu falei assim, minha Nossa Senhora de Fátima, me dá condições. E aí,
3: ela dá.
2: Encarei o negócio e tal e vai e pronto, resolve.
3: E
2: né?
3: Se você não tivesse tomado atitude?
2: Aí você não tem e nem faz
3: a
2: nada.
3: A oportunidade passa, tem que arriscar, não pode fazer loucura que vai atrasar a vida da sua família, que vai te prejudicar, mas uma continha ela nunca é demais quando você é trabalhador responsável, né?
2: Claro.
3: E aquela igreja que eu moro lá, aquela pracinha da minha casa lá, é a igreja Nossa Senhora de Fátima. O Elimar, nosso ouvinte, mora em frente lá.
2: Ah.
3: O Evandro Pedras, nosso amigo da PRF, mora lá perto também.
2: O Elimar também?
3: O Elimar, nós moramos tudo pertinho, lá 100 metros um do outro.
2: A 13 de maio, na cova da Iria, no céu aparece a Virgem Maria.
3: Aí você conhece mesmo. Igreja Nossa Senhora de Fátima. Você já foi beato? Ah, você era coroinha, né? Danado.
2: Danado. É isso aí. Valeu, querido. Obrigado. Linda, linda capela em honra Nossa Senhora de Fátima. É, olha aqui, bom dia. Esse aqui conhece mesmo, o Reginaldo de João Molevade. Ele mandou a equipe completa. Bom dia, Guti, Tinelão, Difuntão, Loures e Sapo.
3: Aí, oh, conhece, aí tá ouvindo
2: o programa. Aí tá ligado, meu. É o Reginaldo de João Molevade. Ele quer foto da Leninha, quer foto da minha prima, foto da Beata. Ele quer tudo também, né?
3: Agora nós vamos salvar um casamento aqui agora.
2: É.
3: Bom dia, aqui é o Renato do Morro Alto. Manda uma mensagem de aniversário aí pra minha esposa, Letícia. Ela falou que se eu não conseguir a mensagem de vocês, eu não vou ter love esse mês. Deus abençoe. Me ajuda aí, eu não posso ficar sem esse mês, não. Me avisa que eu vou gravar. Me ajuda, me ajuda. Os amigos, manda aí os parabéns pra Letícia. Eu preciso demais de amar. Eu queria pedir uma música gospel do Carlinhos Félix. Ô, Renato, a mensagem do aniversário dela pra salvar o seu bate-coxa, nós fizemos. Música gospel é lá na 99.9.
2: Ó, música bonita, hein? Você acredita que aquele nosso querido Mário também, ele pediu pra gente fazer uma declaração de amor pra esposa dele, a Vivian? Bom sinal, hein?
3: Resgatou. É um pedido de perdão ou homenagem?
2: Não, ele quer fazer uma declaração de amor pra Vivian com a sua voz e gravar pra mim em áudio, ao vivo aí na Itatiaia. Sinal que o negócio foi bom, né?
3: Você notou?
2: O quê?
3: Foi ele fazer a barba e ela largou ele?
2: Exatamente. Ele ficou com cara de bumbum, né?
3: Agora só entender o negócio aqui. Ele quer que você faça a mensagem, coloca fundo musical, grava e envia pra ele.
2: É.
3: E quem vai dormir com a Vivi é ele.
2: É ele.
3: Uai.
2: E ele, o que que eu ganho com isso?
3: Nada, ganha tédio, ódio, raiva. Ô Mário.
2: Mário.
3: Ajuda o trabalho da gente aí, meu filho.
2: Ah, mas que bom, né? Que bom que as famílias estão sendo preservadas, que não pode ser, ah, vou meter o pé e chega, acabou. Não pode ser assim não, né, Otinelão?
3: Olha o que que o Charles mandou aí.
2: Esse é outro perturbado.
3: Eu lembro do padre falando com o Gutenberg quando ele era coroinha, vem cá, queixinho pequeno.
2: Ai. Esse Charles é caso de bloqueio, meu. Só bloqueando um homem desse, né?
3: Bom dia, casal. Aqui é o Gilozinho. Manda um abraço aí pro meu pai, o Giló. Estamos aqui na puxada da Uzi Minas. Ô, família de Giló, hein? Gilozinho e Gilozão. Abraço do Gutenberg e do Tinelão.
2: Giló e Gilozinho. E o nosso querido Sérgio Moreira também, grande jornalista, tá ligado. O Elcio lá do Chalé da Costela. E também o nosso querido Henrique Braga. Pastor Henrique também tá ligado. Isso é maravilhoso, né? Nossa audiência entre os amigos que a gente faz fora do rádio também, né, ô Tinelão?
3: É verdade, viu? É, vai criando um ciclo de amizade muito bom, né?
2: Isso.
3: Um abraço pra essa turma. Boa noite, aqui é o Rony Ribeiro de Porteirinha. Bom dia, meus amigos. Aqui estou voltando pra casa juntamente com meu irmão, o Fernando. Estamos subindo a Serra de Bocaiúva. Eu vou pra Santo Antônio do Retiro e ele pra Taiobeiras. E ele tá numa companhia boa demais. Hoje ele tá dando carona pra minha mãe, a dona Elza, de Rio Pardo de Minas, que tava no Jardim Canadá, na casa do meu outro irmão, conhecendo Belo Horizonte. Abraço pra vocês. A minha mãe Elza ouvindo vocês pela primeira vez.
2: Opa, Evaí, não?
3: O Evaí é o irmão dele, né?
2: Ah.
3: É o Rony Ribeiro.
2: E a mãe é a Elza.
3: A Elza.
2: De Rio Pardo de Minas.
3: Isso.
2: Opa, então um abraço pra toda a família que tá rasgando as estradas aí na madrugada e na companhia. Esse aqui também me parece participando pela primeira vez, o Vitor, tá dizendo bom dia, Tinelão, Gutenberg, acompanhando vocês daqui de Presidente Prudente. Sou mineiro de Novo Oriente de Minas, não perco uma madrugada na Itatiaia, trabalho aqui no setor de abastecimento dos 40 janelas. Um abraço e tá pedindo ali uma música bonita também, então valeu. É o Vitor do Código 33 que tá lá em Presidente Prudente, ligado no programa também.
3: Longe com força.
2: Aí sim, hein?
3: Eu fui muito em Presidente Prudente, entre São José do Rio Preto ali, né? O Sapenta pra esquerda. Crava marcha pra dentro ali. Boa noite, meninos. Manda um abraço aí pro João em Caetité, na Bahia. Ó, todas as noites ligado na Itatiaia, a melhor rádio do mundo.
2: E o Valdir do Reboque, é nosso ou não é? E tá dizendo aqui, manda um alô pra todos nós, reboquistas da madrugada. Tá dizendo que gosta muito do programa, é o nosso querido amigo Valdir do Reboque. É, de repente ele podia ir lá, mas não dá, não tem que ter uma ocorrência, né? Essa questão desse carro que tá abandonado lá perto da polícia rodoviária, né, ô Tinelão?
3: É verdade, viu, Guti? O Giraia você conhece, né?
2: Demais.
3: O Giraia é nosso. Não é o Giraia cegonheiro com bom despacho, não, mas esse aqui é cegonheiro também, que ele tá falando aqui, ó. Bom dia, Tinelão e Gutenberg. Eu sou o Giliade, conhecido como Giraia de Matuzim. Antes, quando eu era criança, eu ficava até de madrugada fingindo dormir. A minha mãe dormia e eu ligava na TV só pra ver a Emanuele. Hoje, eu tô com insônia. Liguei na melhor rádio. Gostaria de ouvir a música 24 Horas de Amor, cantada por Bruno Marrone. Abraço a todos, boa madrugada. Ô, Giraia, bom, não é cegonheiro, não, mas é gente boa toda a vida.
2: Agora eu vou te contar: pornografia é rede social o tempo todo. Antigamente, pra você ver um seiozinho, né, ô Tinelão? Tinha que ficar até altas madrugadas. Era o programa do Otávio Mesquita, o programa do Goulart de Andrade. Lembra o Comando da Madrugada?
3: Aquilo era bom demais.
2: Vem comigo. E aí mostrava coisas do Arco da Velha. Agora não, agora tá aqui na palma da mão aqui. É pornografia do Arco da Velha, coisas inimagináveis, inclusive, hein?
3: Eu via bico de mamar e de traseira de fita de cassete no locadora.
2: Vídeo cassete,
3: locadora. Entrava dois, falava com o colega meu, vigia aí. O Chico trabalhava na videoteca lá perto de casa. Eu falava com o colega meu, vigia o Chico aí que eu vou lá atrás na sessão de adultos. Pra ficar virando capa de vídeo cassete pra ver.
2: Pra ver a Nina Hartley.
3: Ah, Tcholina. Hoje em dia, você vê até na rua.
2: É verdade.
3: Foi com você que eu. Ah, não, nós não tava no evento, não. Onde que eu tava ontem, uma moça? Ah, no MacGyver. Eu sentado comendo um torresmo, uma moça comprando um negócio lá. Eu olhei pra trás, falei, que é isso? Uma blusa larga, mas larga que eu tô falando, é larga mesmo, né? Não é justinha. Larga, assim, ó. Sem sutiã. Aí me passa o menino amamentando, ele chega a goar, com vontade. Passa o recém-nascido e fala, nham, nham.
2: Igual o rapaz que tava aguado, já chegou assim com a xícara assim, dá um leitinho. Oh, meu Deus.
3: O povo perdeu o medo de mostrar o corpo, tá? Não, nem aí. Tá, o corpo é meu, mostra se eu quiser.
2: Tá nem aí, no Instagram ali, então, por isso que não tem mais revista de mulher pelada, porque tá todo mundo se expondo a torto e a direito de graça na rede social. O Fernando Araújo tá dizendo que gostava de ficar vendo as propagandas de calcinha na revista da Avon. Aí é muito maníaco, né?
3: Ademir, Zé?
2: É.
3: E olha que naquela época não tinha fio dental, hein? É, época boa. Tinelão e Gutenberg, meu vizinho é tão corno, é tão corno, que se você mostrar a foto dele da mulher dele com outro, ele fala que é inteligência artificial.
2: E esse outro aqui, o Pedro, tá dizendo que, boa noite, pra ver Emanuele na Band, eu colocava até despertador no Nokia tijolão, bons tempos, era outra coisa também, né?
3: É. Senhores, bom dia, benção. Deus abençoe, Diego. Alguma informação sobre o sítio do Tinelão? Ou a ex-cremosa tomou posse do sítio? Por que que eu tenho que ficar implorando? Ô, Diego, você falou na hora certa. Amanhã retoma a obra.
2: Ah, já acabou de capinar, né?
3: Capinou, o moço cobrou milão. Capinou lá, rastelou, né?
2: Ah, sim.
3: Bom, agora vai começar a obra em nome de Jesus. Eu tô numa vontade de vender lá.
2: É.
3: Mas não vende aí, pra não ficar aquele trem lá, vou mexendo, né?
2: Não, vai mexendo devagarinho, a hora que ficar pronto, você vende mais caro, bobo.
3: Aí, não, já paguei, é só meu.
2: Ela não tem direito lá, não?
3: Não, paguei.
2: Pagou?
3: Papai Américo emprestou.
2: Ah. Agora, ô moça bonita, essa Cristiane de Almeida, olha as luzes que ela fez ali.
3: Ah, não, isso é foto de inteligência artificial, não pode ter uma moça bonita desse jeito, não, olha.
2: É, que luzes que ela fez ali.
3: Luzes, câmera, ação.
2: Tá iluminada, Cristiane Almeida, o marido dela deve ser um cara muito feliz da vida, né?
3: E ele não tem miséria, não, que ele falou, vai lá, amor, fica bonita, faz boa maquiagem, cabelos loiros de luzes, muito bonita ela. Deus abençoe você e sua família.
2: E o maridão dela, inclusive, né?
3: É verdade, homem bom todo dia, viu?
2: Falou alguma coisa de marido, não?
3: Não, só mandou joinha.
2: Muito bem.
3: Ah, foi você que mandou joinha?
2: Fui eu. 1:44, hora boa pra gente começar a ouvir áudios, que tal, hein?
3: Tô com você.
2: Ah, então, Difuntão, bota aí que a gente quer ouvir o que esse povão tá mandando pra cá no 999-96-7074. Quem tá chegando aí? 15 pras 2.
4: Opa! Boa noite, Gutenberg, boa noite, Tcharão, boa noite a todos os ouvintes da rádio Itatiaia. Beleza? O palco do momento é a 040, de costa aí pro João Pinheiro, de frente pro JK. Procedência o QTH Unaí, Minas Gerais, quarta região do Brasil, move aqui pela passarela 040 e correndo aí em busca do Joatuba, em busca de mais uma carradinha do suquinho da confusão. Falou, rapaziada joia. É o pezão de Unaí. Vamos que vamos aí, ligadão. Junto com essa programação. Programação top. Tchau, obrigado.
2: Ah, obrigado. Ei, pezão, pra onde você for, a gente vai rompendo junto com você. Não tem medo de estrada ruim, estrada escura. É só ir rompendo que a gente tá aí junto com você dentro do radinho, né?
3: Ô, meu filho, não tem sombração no mundo que entra dentro de um veículo se tiver com o rádio ligado na Itatiaia, não?
2: Ah, não tem isso.
3: Nós espantamos sombração com essa beleza.
2: O Rony do salão tá dizendo ali: se a gente quiser ver. Pessoas nuas, é só passar na Praça dos Trabalhadores na madrugada. Tem Mas muito. Com esse frio, Rony?
3: Tem demais.
2: É mesmo, é?
3: Tem demais, muito. Eu moro lá, ué.
2: Não sente frio, não?
3: Nenhum.
2: Meu Deus.
3: Não. E é de fora mesmo. É propaganda lá, o produto lá fica descascado, fora da embalagem.
2: Mais um áudiozinho faltando será, 14 para as duas.
3: Será onde que esconde?
2: O quê?
3: A gaxeira!
2: Ah, aí é um mistério, né? Quem tá chegando aí, de Fontão?
5: Oi, Tinelão, boa noite pra você, Gutenberg e todos os ouvintes. Aqui é onde que teve aquele acidente daquela carreta, agora tem um motoqueiro que uma moto caída com uns 4 carros da Polícia Civil e mais um rebecão parado aqui e a polícia rodoviária. Bem aonde que aconteceu o acidente da carreta que pegou fogo aqui, perto da Toraflex, aqui da Teixeira, que vai pra Sarzedo aqui, pra Mário Campos. Coisa triste, tá? Pede mais atenção aos motoristas aí. Quem que tá sabendo de alguma coisa a mais aí, que fala pra nós.
3: Ué, mesmo lugar com o estilo tá lá quebrado, hein?
2: Mesmo lugar?
3: Mesmo onde a carreta pegou fogo.
2: E agora foi uma moto?
3: É, a bruxa tá solta, hein?
2: Atenção redobrada e muita cautela, muita prudência. E o friozinho tá chegando aí na madruga, hein? De leve, mas já tá chegando, hein, o Tirelão?
3: É, Gutenberg, já não dá pra dormir sem blusa, né? Eu tenho costume de dormir sem camisa. Hoje eu não quis me expor ao frio, não. A gente precisa da voz. Tá, mas aqui. Hoje, por exemplo, agora, nesse momento, tá um clima gostoso, é o melhor clima que existe.
2: É.
3: Nem é calor que incomoda e nem é frio que incomoda. É ideal pra dormir abraçado.
2: Opa, precisa ficar me olhando,
3: tem
2: não.
3: Tem quanto tempo que você não dorme abraçado?
2: Não, né? Dormir abraçado eu durmo. O problema é quando eu chego lá 4 e pouquinho, aí quando vai abraçar, a moça fala assim, mas você já chega me acordando, aí é todo dia uma briga,
3: viu? Eu adoro quando a cremosa vai lá pra casa só pra dormir de coxinha.
2: Conchinha.
3: Coxinha.
2: É.
3: Com a carne dentro.
2: 12 para as duas. Bota mais um aí, defunto. Tem base um homem desse?
6: O Gutenberg.
2: Oi.
6: E Tinelão. É o Chico Willis, aqui do bairro Jaqueline. Olha só, ninguém comentou hoje sobre o 10º campeonato brasileiro do meu time, Cruzeirão Cabuloso, no voleibol. Ué, ninguém gosta de vôlei nesse país, não tô entendendo, não, nem em Minas. O que tá acontecendo? Vamos dar parabéns pro Cruzeirão, gente. 10 vezes campeão, não é qualquer um, não. Não é qualquer um, não. É qualquer um no mundo que faz isso, não, hein?
2: Aí, o Chico, tem razão ele, né?
3: Mas no site da Itatiaia e no Instagram tem lá um monte.
2: Eu saí de casa no domingo de manhã, tava lá o nosso querido Pedro Abílio, Emerson Romano, um show de transmissão do título do Cruzeiro. Parabéns aí. Deca campeão no vôlei, né?
3: Cruzeiro do vôlei, o Sada Cruzeiro tem boca pra ninguém, não.
2: É verdade.
3: É multicampeão, papa tudo e parabéns. E essa sabe que segue a gente, né?
2: Claro.
3: O Maurício, o Wallace, tudo é seguidor nosso, é ouvintes da Itatiaia e gosta da gente, parabéns. Aqui, meu filho, a Itatiaia, até campeonato porrinha a gente noticia aqui, fala que é esporte.
2: É, não, e teve uma cobertura sensacional no domingo de manhã ali, Emerson Romano, Pedro Abílio, então, ampla cobertura da Itatiaia. Agora, a madrugada a gente fala de tudo, né? Menos futebol e vôlei, essas coisas, né, Otinel?
3: É verdade. Ô, Guti, que dia que você quer ir lá em Montes Claros comigo? O moço tá falando aqui, o Rony. Ah. Tinelão e Gutenberg, vocês não vão vir aqui no posto Formigão em Montes Claros, não? Eu não sei se é o Formigão ou se é outro posto lá na 135, já em Montes Claros. Eu tive com o dono num evento do posto Beija-Flor, que são amigos, ele falou comigo que vai levar nós duas de uma vez.
2: Ah, é?
3: Porque nós somos muito queridos lá em Montes Claros.
2: Então é só chamar que a gente vai, né?
3: Voo e barato. Vão de moto, você na garupa.
2: É, daqui até lá, hein?
3: 400 quilômetros na tira de letra.
2: Eita. É, vamos pensar nisso aí. E é só entrar em contato com a gente que vai ser uma alegria também. O Thiago Brandão, lá de Cascais, ele quer botar polêmica na madrugada, coisa que a gente evita, como o vampiro foge da cruz. Sim ou não, hein?
3: Ah, esse Thiago aí não é benigno, não.
2: Não, viu? Ele gosta de inventar uma polêmica. Nossa. E a gente não tá nem aí pra isso, né?
3: Agora, olha o Jorge da Lagoinha aqui, que texto bonito, ó.
2: Esse é bom, hein?
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2: Opa, gente boa até mandar parar. Olha esse aqui que mandou agora. Bom dia, Gutenberg. Lembra da Solar FM? Eu morava em Juiz de Fora e ouvia a rádio. Hoje moro nas Águas Santas, Tiradentes. Estou ouvindo pela rádio São João del Rei, agora no FM. Então, valeu. É, quem mandou isso aqui pra gente é o Sérgio Silva. Ô, Sérgio, trabalhei durante 3 anos lá, logo no comecinho da Solar, e entre 88 e 91 eu trabalhei lá em Juiz de Fora e só tenho boas lembranças de lá também, viu?
3: 17 para 18 anos.
2: 17 para 18.
3: A voz era a mesma?
2: Não, era meio fanhoso assim, né? Era muito jovem, né?
3: Fala fino, fala grosso.
2: Fala fino, fala grosso, estava trocando de voz na época, mas só tenho boas lembranças de lá. E chegou um ponto lá que a pesquisa apontava que eu tinha 81% de audiência à tarde lá.
3: Aí matou a palma.
2: Aí a concorrência tinha que desanimar, né?
3: O ruim da concorrência é que eles não fazem proposta.
2: Não.
3: Eu trazer esse menino pra cá, menino de 17 anos, tá desse jeito.
2: Tá.
3: Eu vou acreditar no futuro desse menino.
2: É mesmo. Bota mais um aí de Fontão, 8 para as 2 agora.
7: Ô, Tinelão, manda um abraço pro meu irmão Bodão, Usina Tamanduá. Aqui é João Batista Santana, Araxá. Felicidade, irmão.
2: Valeu, querido. Um abraço aí pra você também. Olha outro aqui, o Gilmar mandou aqui, o famoso Fala Mansa. Quem é esse, hein?
3: Não sei.
2: É, deve ser quando. É, aquela época da voz, né?
3: Ah, pode ser. Ô, Guti, se você for andar de moto na garupa do Tinelão, pede ele a camisa que ele fez pra Cremosa. Eles dois usam quando ela tá na garupa dele. Eu amo meu piloto.
2: Ah, isso aí eu não vou usar, não. Quem é esse aqui? Iniponina. Olha que nome, hein?
3: Bom.
2: Boa noite, amigos da madrugada. Tô aqui escutando vocês. Aí pediu ali uma música de Bruno e Marrone. E o nome que eu tô lendo lá, Iniponina Anjos. Aí não conhece Xará, não, hein?
3: Somente ele, único.
2: É.
3: Iniponina, de Nibutaba.
2: É, acho que. Eu não sei, agora eu não sei, tem uma moça e tem um rapaz lá, eu não sei quem é Iniponina.
3: Pelo nome é o rapaz.
2: É o rapaz, é?
3: É o senhor Iniponina.
2: Iniponina é nome de homem?
3: Unissex, né?
2: Ah, muito bem. É, aí não dá,
3: o
2: né?
3: O senhor passa esse carregador pra cá, do cabo longo, e pifou aqui o tablete.
2: É.
3: É, cabo, hein?
2: Cabo bom, hein? A Rosália Vieira tá lá ligadinha no programa, como sempre, e ela adora a oração do dia, ela compartilha, ela manda, ela comenta. Um abraço, viu, Rosália? Você é nossa querida. O Elias do aplicativo tá dizendo aqui, bom dia, Guti, Tinelão, aqui é o Elias, motorista de aplicativo, tem mais ou menos 2 horas que embarquei a irmã do nosso querido Caixa, Mário Henrique, embarquei ela na portaria dele e vi o próprio lá. Ô Elias, essa é gente boa toda vida, e se você tivesse, né, comentado com ele que você é nosso ouvinte, ele trataria você com todo carinho também. É, deve ser grandona a irmã do Caixa, hein?
3: Ô, bruto, o Caixa tem 2 metros?
2: É, bonecão de Olinda.
3: Olha quem mandou, eu tô vendo no Instagram aqui, a Cabo Juliana, tá sumido Cabo Juliana.
2: Né? Ah, ela me mandou no fim de semana também, viu?
3: Ô, Cabo Juliana, você não some não, mata nós de saudade não, você, o Brutão, o Magre.
2: O Magre.
3: O nosso querido tá lá no 5º Batalhão, o nosso querido.
2: Cota.
3: Sargento Cota e aquele grandão que veio aqui. Os bração fortão bonito.
2: Ah, o Lincoln.
3: O Lincoln.
2: O Lincoln, bruto.
3: Some não.
2: Podia vir ele, o Iratimi, amanhã pra gente medir quem tem o bíceps mais avantajado ali. Você mede, tá, Otinão?
3: Ah, eu que sou índio de treina, né? Fica medindo bíceps de homem agora.
2: Olhinhos de treina. Bota mais um aí, Júlio.
8: Guto, eu não confio no Otinão, nem a pau.
2: Isso aí eu vou te contar, eu não sei o que esse homem fala, meu.
8: Eu não entendi o que você falou.
2: Eu não compreendi nada.
3: É muita gente, viu?
2: É. Não confia no Tinelão? Por que será?
3: Ah, eu não sei. É um senhorzinho que toma remédio. Eu não confio no Tinelão. Você tem que confiar em mim, sim, que eu tô aqui toda madrugada com o senhor, homem bom toda vida. Abraço pro senhor, meu querido. Deus te abençoe, viu? Esse é nosso. É alguma brincadeira.
2: É verdade. É, que tá dizendo aqui? O Ednilson de Conselheiro Lafaiete, Deus abençoe vocês, o programa tá uma maravilha, então valeu. E não há meio de aparecer aqui o rapaz, marido da moça lá de Queluzito, Dinelão, que eu encontrei lá no evento da AMM, o moço ouve a gente religiosamente todo dia, eu não guardei o nome do rapaz.
3: Vai mandar mensagem.
2: Manda pra cá, ô.
3: 31 99996 7074.
2: Agora eu fiquei curioso, né? Ô.
3: Agora curioso você vai ficar pra tomar o computador da minha mão, mas eu não vou te mostrar.
2: Ai, ai, ai.
3: A Valesca, que é do motoclube. Pensa, Valesca, anda de moto. Ela falou, bom dia, estou trabalhando e ligadinha com vocês. Deus abençoe sempre. Sou a Valesca de Itabira. É motoqueira de motoclube, deve ser ela e o marido dela que deve andar. Quer ver?
2: Tem foto aí?
3: Se você que fala quer ver, que eu te mostro.
2: Eu quero ver. Olha, bonita, hein?
3: Bonita. Ela e o marido dela deve andar de moto, que é motoclube assim, vai aos casal, cada um numa moto.
2: Ah, Valesca de Itabira.
3: Vamos ver se ela vai falar assim, andamos mesmo, eu e meu marido. Deus abençoe você, viu, Valesca? Terra de Padre Bruno.
2: Itabira?
3: Itabira.
2: Ah, muito bem. E o Jonatas do Volante Grande de Nova Serrana tá dizendo aqui, estou descarregando no SOC de Betim.
3: Aí eu já não sei o que é
2: SOC. Deve ser Shopee, no Shopee de Betim, manda um alô para todos da rodagem, então valeu, é o nosso querido Jonatas do Volante Grande, essa turma que tá aí no delivery da madrugada, é radinho ligado com certeza, inclusive o nosso querido Fabrício, que é da turma do Giló Delivery, também tá lá ligado, viu?
3: A Valesca é solteira.
2: Ela falou isso aí?
3: É solteira e anda de moto.
2: Opa.
3: Valesca, vou falar com você, viu? A mulher que anda de moto e de motoclube, ela sai na frente, viu? Gosta de curtir a natureza, gosta de acelerar, gosta de adrenalina.
2: Um passeio, né?
3: Bonito, aí.
2: É.
3: Olha os caras pedindo foto da Valesca. Vai tomar responsabilidade, rapaz.
2: Pelo amor de Deus.
3: Eu não passa foto de ouvinte aqui, não.
2: E o nosso indígena lá, o Paulo Proze, tá lá, na cidade de Rondonópolis. Tá dizendo, tô ouvindo vocês aqui na aldeia Tadarimana, Paulo Proze Guajajara, e tá dizendo que fica perto da cidade de Rondonópolis, no Mato Grosso, e tá ligado na Rádio de Minas. Esse é gente boa também, o indígena Paulo Proze, tá lá ligado pelo aplicativo, viu?
3: Ô, seus engraçadinhos, meu nome é Ponina, viu? Ponina Anjos, e o moço é o meu marido, o cheiroso.
2: Ah.
3: Saiu meu nome inteiro aí, falou errado. Sou aqui do Vale do Bom Jesus, em Esmeraldas. É Ponina.
2: Eu falei com você que Ponina é nome de mulher.
3: E ela é esposa do cheiroso.
2: Cheiroso, é o bigodinho aí, né?
3: Bonito toda a vida.
2: Eita. Boa noite, Tinelão e Gutenberg. A melhor hora da noite, madrugada de todos os dias, chegou. Nada melhor. Degustando um iogurtinho e ouvindo vocês. Um abraço. Meu prefixo é 22, mas sou de Belo Horizonte. É a nossa querida Jennifer Daiane, que tá ligadinha no programa e tomando iogurte uma hora dessa. Que beleza, hein?
3: Bom pra inchar a barriga pra dormir.
2: É.
3: Costuma acordar de manhã, não dá tempo pra sair no vaso. Porque a lactose fica trabalhando no intestino. É. Iogurte não tem ruim tomar de madrugada.
2: Ah, eu
3: iogurte e caldo de mandioca.
2: É, tomei pesado,
3: um,
2: né?
3: Tomei um caldo de mandioca esses dias, eu tive pesadelo, as tripas brigando uma com a outra. O pesadelo foi tão forte, as tripas coreinha e corria, vou te pegar, nunca mais. Tô dormindo só de estômago vazio.
2: É melhor.
3: É igual esses dias eu caí na besteira de tomar açaí com leite condensado e leite em pó. Acabei de tomar 500 ml, eu tô no puro Monjaro, quem chega lá em casa pra namorar?
2: Ah.
3: Cremosa, falou, vou dormir aqui hoje, falei, pronto, acabou minha noite.
2: Acabou.
3: Namoro novo, não pode peidar perto dela. Aí ela, Gutenberg, vou falar com você, uma cremosa dessa evoluída, ela comprou um negócio pra mim no caixa da Araújo, chama Fricu.
2: Ah, sei que é.
3: Pó cagar fedendo que não dá cheiro, sabia?
2: Eu já
3: pega
2: ouvi
3: a
2: falar.
3: Dica, viu, os ouvintes?
2: Namoro novo aí, né?
3: Namoro novo, escritório, casa. Tinha que ser lei, todo ser humano andar com Free Cool. COOL. Free Cool. Tem várias marcas. Tem dessas marcas mais famosas, tem da inglês e tal. E tem esse mais famosinho que fica no caixa, chama Free Cool. Você bate ele na água antes do Tolosco e depois. Acabou. Não, isso é utilidade pública.
2: É claro.
3: Porque às vezes você trabalha num lugar, você tá num lugar que você não quer que ninguém. Gutenberg. Zero cheiro. Meu filho, tem gente fazendo gargarejo.
2: Não tem base o negócio não, desse.
3: Quando
2: não.
3: Eu falo assim, é verdade mesmo.
2: Eu sei.
3: É feio falar essas coisas, mas é verdade. E outra coisa, todo mundo tem, né?
2: Então, namoro novo, né?
3: Você chega na casa cremosa, como é que você corta o rabo do macaco?
2: É.
3: Como é que você vai cepar o cipó? Não tem jeito. Aí você chega aqui, ó, duas borrifadas, lavanda. Joga a massa, passa a máquina por cima pra asfaltar, dá descarga, e na hora da descarga você começa a cantar pra despistar. E joga de novo, mais duas.
2: Pronto.
3: Acabou o odor.
2: Ah, que beleza. Então é isso, 2:01 e graças a Deus o Jiboia tá dizendo que já arrastou lá aquele caminhão que havia tombado na Cedro, então já está tudo liberado. Valeu, querido, obrigado aí pela informação. O que é a força da Itatiaia também, hein?
3: Os operadores foram lá na hora, ô turma boa, obrigado, viu, gente? 2:01, ó.
2: 2:01, aliás, pulou para 2:02, intervalinho rápido. A gente já tá voltando aí, pode aguardar, hein?
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2: Duas horas e 3 minutos, lembrando que daqui a pouquinho, às 3 em ponto, teremos uma oração linda, inédita, e que depois vira aquele conteúdo que você recebe tanto lá na lista de transmissão do WhatsApp, quanto nas redes sociais no Instagram. Qual é o meu, hein, Tinelão, pra turma dar aquela chegadinha lá, hein?
3: O seu é simples demais e não tem outro, @GutenbergGomes.
2: Isso, e o seu de 1 milhão de amigos é @Tinelão na área.
3: Com T de tatu, Tinelão na área.
2: Aí, dá uma fortalecida lá que não custa nada, né? Esse aqui, o Jonathan, é cantor caminhoneiro de Conselheiro Lafayette da Tora Transportes, tá dizendo aqui, programa de vocês é nota 1000, Deus abençoe, sucesso, descarreguei minério na VSB em Jeceaba. Ô Jonathan, um abraço pra você, o homem é caminhoneiro e é cantor também, tá ligado lá, e olha que família bonita. Valeu, Jonathan, um abraço e Deus abençoe você também, viu?
3: Mineração, transportadora, caçambeira, tudo nosso. O meu querido Rodrigo Zói, bom dia, Tinelão e Gutenberg, manda um abraço pra turma das três letrinhas aí, RLR, um abraço do Zói pra vocês. A RLR, você sabe, né? É o Naldinho, mas o Rony e o Rodrigo, e foram com nós aquele dia, pagou cerveja pra nós lá no sítio.
2: Em Santo Antônio do Leite.
3: Isso, Naldinho, pai do Breno, Rodrigo, eu gosto demais daquela família, o povo bom.
2: Gente boa. Olha aqui, a Lucivânia é da cidade de Patrocínio, mandou aqui, trabalhando e escutando vocês. Aí ela tirou a foto, eu tô vendo ali que ela é da limpeza pública, é da varrição. Então, Lucivânia, Deus abençoe você nessa madrugada, trabalhando, rádio ligado na Itatiaia, e é isso aí, olha lá, guerreira da limpeza pública e radinho ligado na madrugada para que a cidade fique limpinha, limpinha. A gente depende muito do trabalho dessa turma aí. Valeu, querida, obrigado, e a gente tá junto com você, viu?
3: Agarrado igual pão sovado no dente. O Diego falou, manda o nome do produto aí, fazendo favor, eu vou dar para um colega meu bebê.
2: Em base não, viu?
3: Isso aí, meu filho, isso aí é tratamento dentário, isso é ponte.
2: É
3: ponte no dente.
2: E aí, que aconteceu debaixo da ponte?
3: Cagaram.
2: Meu Deus do céu. Olha aqui, o rapaz mandou o vídeo agora. Quem mandou aqui foi o... graças a Deus, o motorista tá bem, o Fael. Então é aquele mesmo lugar ali, só que tiraram pra abrir caminho na pista, né? pelo que eu tô entendendo, é isso. Agora já tá passando o caminhão, mas o outro que tombou lá continua tombado no trecho e, segundo ele, o motorista tá bem, graças a Deus. Vou enviar esse vídeo aqui pro Jiboia, porque é informação que vai chegando na madrugada, né?
3: Isso aqui é o importante, é o chofé tá bem. Isso. O resto é material, a gente corre atrás, mas o importante é o nosso querido motorista está bem. Graças a Deus esse aí tá.
2: É isso aí. É, que tá dizendo aqui? Ô Guti, traduz essa pedrada pra nós aí, a música da Taylor Dane, Love Will Lead You Back. Ô querido, essa música é bonita toda a vida, só que hoje não é dia de tradução, viu, Gilmar? Mas amanhã você me lembra que a gente faz pelo menos um trechinho aqui pra você. Boa lembrança que ele mandou, é o nosso simpático Gilmar, viu?
3: Ô Gilmar, bom, um abraço pra você, viu? Bom dia, menino, vocês são boa companhia demais na madrugada. Aqui é o Vigia Marconi, obrigado pela companhia.
2: O Duílio Rezende deve ser funcionário público lá da Prefeitura de São João del Rei, que ele tá pedindo para mandar um abraço para o prefeito lá, Aurélio Suenis. Menino bom, viu? Então deve ser funcionário o Duílio, né?
3: O Duílio e não é efetivo, não.
2: Não.
3: É comissionado.
2: Exatamente, tem que agradar, né? Valeu, querido, um abraço aí para você e todos que nos acompanham pela rádio São João del Rei, que agora está no FM também, viu? É Suenes o nome do prefeito lá, não é?
3: Gente,
2: isso?
3: Gente boa. É. E o Nivaldo Gordinho lá de Campo Belo falou assim, oh, vocês me fez gostar de rádio por conta dessas palhaçadas de vocês. Até quando tem jogo do Cabuloso, eu escuto a Itatiaia só pra depois escutar vocês. Bom demais, viu? Ô, Nivaldo Gordinho, bochechudo. Abraço pra você, obrigado pelo carinho, meu amigo.
2: É isso aí, 2:08. Ah, ele tá dizendo que não, ele é parente do prefeito, então tá bom, né?
3: Aí tem que mandar mesmo.
2: É verdade, melhor assim, né?
3: É que não tem interesse, é porque o prefeito é bom mesmo.
2: É.
3: O João Vitor Tarumã também não dorme não, esse maligno, viu?
2: E nem a minha mulher, olha que você foi falar desse produto, olha o que ela tá falando.
3: Ah!
2: Compra!
3: Tô fedendo! Você pode comprar, viu? Ô Lene, é pequenininho, não é, acho que não é nem R$10, fica próximo aos caixas da Drogaria Araújo, tem várias marcas, mas eu dou valor a quem chegou primeiro no mercado, esse Fricu é o mais famoso.
2: Uhum.
3: Ô gente, é Free, Free, viu? Free Cool. Eu compro de lavanda. Duas espirradas antes e duas depois.
2: É, beleza. Bom dia, Gutenberg, Tinelão, agarrado aqui na Uzi Minas e Patinga. Ouvindo vocês, a noite fica melhor. A melhor dupla do rádio brasileiro. Grande abraço. É o simpático Bruno Chaves que mandou ali, viu? Você já tinha lido esse?
3: Não.
2: Não?
3: E a galera que tá lá na Anglo-América, no Conceição do Mato Dentro, que não descola de nós.
2: Aí sim, né?
3: Aí somou com a gente. Obrigado, viu, meus amigos?
2: Muito
3: bem. É muita mensagem, hein?
2: Opa, hoje tá animado o negócio aqui,
3: viu? O moço tá reclamando aqui que falou que encontrava com o Iratimi, é o Rony Ribeiro, sempre lá na Sama Siderúrgica de Sete Lagoas e não tá encontrando mais, mas o Iratimi tá na atividade, viu?
2: Ah, tá, fazendo trabalho dele aí, levando o carvão pra lá, pra cá. O Paulo Rossi é de Muriaé, código 32, tá dizendo, estou aqui ligadinho na programação, abração meus amigos Chinelão e Gutenberg e mande um abraço também para Claudete Silva de Ponte Nova e tá dizendo que adoraria receber a oração de hoje. Vai receber e uma oração inédita e maravilhosa que vai chegar daqui a pouquinho, viu?
3: Ô Claudete, abraço pra você. Bom dia, melhor dupla do Brasil. Eu sou o Emerson, vigilante de Patinga. Tô aqui ligado em vocês no QAP, na Uzi Minas. Ô Emerson, um abraço pra você e pra todos os vigilantes, que são muitos lá na Uzi Minas, porque a Uzi Minas é uma cidade lá no Vale do Aço.
2: É verdade.
3: Grande demais. O que você tá rindo?
2: A Maria Selma lá da Espanha tá falando que é o pro marido dela tem que comprar o estoque desse produto.
3: 20 litros?
2: É, bruto.
3: Comprar de 20 litros pra ver se passa o odor desse barriga podre.
2: Ai, ai, ai. Olha outro aqui, o Raslan, apareceu aqui o Raslan, tá mandando mensagem e o nosso querido Lourival é, aqui ó, ele falou que não é Free Cool, não, é Free Co.
3: É porque tem várias marcas. Ah, não, tem um monte de nome, tem imitação. O da Maria Selma aqui é Free Co, com C-O.
2: Lourival tá usando lá também.
3: Nossa, isso aí é vida.
2: É.
3: Isso aí, e outro dia eu fui no dentista pra colocar essas facetas aqui, foi 8 horas. Você imagina ser 8 horas numa maca. De vez em quando eu falo, doutor, deixa eu esticar aí, porque pra colocar esses tanques dá um trabalho danado. Aí tô lá. Aí vou pedir um sobre aí pra nós. Aí eu pede com pimenta pra mim. Bastante pimenta. Aí colocou que tanto de molho. Chegou aí, eu comi. Deitei na maca. Você imagina você comer e deitar de barriga pra cima. O consultório do doutor, não sei se você tá passando crise, doutor Carlos, é pra você ir no banheiro, você entra de frente e sai de ré, igual caminhão. Pequenininho. Se você for fazer o dois, você não consegue manobrar, não. Entrou de ré, sai de frente. Você não vira. Só que você abre o consultório assim, você dá de frente pra ele de novo. A portinha pequenininha. E eu, doido pra amarrar um gato, falou, doutor, eu tenho mais quantas horas? Ele falou, não, eu fiz só os dentes de cima. Faltam os de baixo ainda. Eu falei, falta mais 4 horas. Ele falou, eu falei, sinto muito. Mas eu tenho que amarrar um gato.
2: Eita.
3: E não tinha o free cool. Você imagina como é que ficou nós dois a par da tarde lá? Aquele bafo lá dentro da clínica.
2: Deus me livre, viu?
3: Ô, doutor, você tá pondo faceta, tá tratando canal, tá uma podridão aqui. Eu falei, é você, culpado. Então, isso é vida, isso salva até relacionamento.
2: É.
3: Eu na pousada com a Cremosa, dia do meu aniversário, fez uma surpresa, me alugou uma pousada lá em Lavras Novas, o banheiro dentro do quarto. Ela falou, olha que maravilha, tudo no lugar só, a gente não precisa nem sair. Eu falei, isso é pesadelo. Minha filha, eu tô tomando Monjaro energético. O que você pensar? Não tem lógica um lugar desse, que você tinha que ter colocado banheiro lá de fora. Vai dar um rolé, falou, nada, uma friagem dessa. Eu falei, não anda, vai fazer uma caminhada que eu preciso. É, namoro novo é complicado.
2: É complicado. O Letinho Braga, que é o vovó Mafalda, ele tá sem o que fazer. Olha que figurinha que ele tá fazendo lá. Calma, moreno. E utilizando a minha imagem. Não gostei não, hein, ô Letinho Braga. Me ajuda aí, ó. Olha que falta do que fazer, né?
3: E ele mandou a promoção com 4 bloqueadores de odores sanitários Free Cool, lavanda por R$62.
2: Aí, ó.
3: Olha que nome bonito que dá pro tira cheiro. Bloqueador de odores sanitários.
2: É, beleza, hein? É desse modo, viu? É, quem mais aqui? Quanta gente mandando mensagem, código 64, mandou um áudio aqui, vamos ouvir já o que você mandou, obrigado aí pela participação e tanta gente nova. Olha aqui, código 85, bom dia seus cabras, falo aqui de Paraipaba, Ceará, depois que conheci vocês, fico ligado. Ah, falou que conheceu quando você foi lá no como é que é, Tica?
3: Ticaracaquest, lá do Bola e do Carioca do Pânico.
2: Aí, o Lucas do código 85, lá de Paraipaba, no Ceará. Primeira vez que aparece alguém vindo desse programa, né?
3: Você não sabe da melhor, né? No dia que eu vou, custei a pegar uma boquinha pra mim lá num dos maiores podcasts do Brasil. Eu fui no dia que o Bola não tava.
2: E o Ale Oliveira.
3: E o Ale Oliveira, mas eles levaram o Fernando Gil, que é mestre, tem mestrado em suruba.
2: É, olha isso.
3: Os caras queriam me escutar?
2: É.
3: O homem já fez mistura com os maiores famosos do Brasil. O Carioca vai escutar um caminhoneiro doido? Foi curioso perguntando o Fernando Gil como é que funcionava, quem recebe o convite. E eu doido pra contar meus casos lá. Deu muito certo, mas foi bom a experiência.
2: Foi bom.
3: E os meninos, gente boa.
2: É, e esse aqui do código 16 está dizendo: estou ouvindo o programa, a Rádio Itatiaia é ouvida no mundo todo. Quero fazer um pedido para vocês. Minha esposa tem um irmão sumido há mais de 60 anos.
3: Morreu.
2: Hã?
3: Não falei nada, não.
2: Filho de. Como é que é? Ele escreveu ali, mas o corretor foi trocando tudo, né? Xamã amniótico, não tem isso não. É Cândido Ribeiro, filho de Lázaro Ribeiro e Joana Cândido Ribeiro. A minha esposa chama Lidaura Cândido Ribeiro. É difícil, 60 anos é muito tempo, hein?
3: 60 anos depois.
2: É.
3: E ontem no Noite Livre o moço ligou, 79 anos, querendo um relacionamento duradouro.
2: Opa! Ora, mas a expectativa de vida dele é boa, né?
3: Era namoro? Eu quero relacionamento duradouro. Eu sou Valdir, tem 79 anos. Falei, filho.
2: Eita, aí é corajoso, hein?
3: Relacionamento duradouro dessa idade? Ai, Deus. Olha lá na Inglaterra. Bom dia, aqui na Inglaterra é o Altair. Ele mostrou os preços do Free Cool. É o mais famoso mesmo, até na Inglaterra. 13 euros. O 2 e um só, 8,85.
2: Olha.
3: E tem de 1 litro, 147.
2: Aí 1 litro resolve não, bem, né?
3: Precisa não, eu comprei um pequenininho pra casa, tem quase 1 mês. É ó.
2: O William, que é motorista da Rouxinol, tá dizendo, bom dia, Gutenberg, Dinelão, hoje tem esse tal de Free Cool aí. Algum tempo atrás a gente usava fósforo, entrava no banheiro e depois acendia o palito. Tinha uma turma que queimava mesmo.
3: Você sabe que eu queimei arroz com um dia, né?
2: Olha, Confissão, hein?
3: Não é isso que você tá pensando, não, maligno.
2: Ah, você me assusta.
3: Não, eu joguei aerosol de lavanda e tava brincando com o palito de fossa. Eu bati o aerosol, eu sentado no vaso, abri só metade da perna, assim, fiz assim, e joguei o fósforo. Ah, minha pensa na depilação. Fiquei quase 2 meses limpando a tampinha de Brahma, só no tapinha, assim, pra não ferir, ó. Igual boquinha de madame. Aquele aerosol, aquilo é gás puro aí.
2: É, aquilo.
3: Eu peguei um restinho de lavanda, que eu tinha visita lá em casa, eu fiz assim, abri as pernas antes de eu levantar, porque eu dou descarga sentado pra não dar barulho. Aí eu fiz assim, ó. Aí acabou a lavanda. Nele acabou, eu peguei o fósforo e joguei. Falei assim, buf! Queimou até por dentro, saiu rosca queimada. Rosca preta.
2: É, Tinela, hoje você tá que tá, hein?
3: É. Hoje não dá sono não, viu?
2: Olha aqui do código 88, Raimundo Porto também lá de Aracati, no Ceará. Tá ouvindo a gente desde 1h da manhã. Valeu, querido, obrigado. É o Brasil todo se ligando e ouvintes do mundo inteiro também, graças a Deus, hein?
3: E o Marquinho, que é amigo do sapo, que roda lá na assada, naquela Scania laranja, na 450, das rodas de alumínio. Mandou mensagem aqui, ó. Boa noite, dupla. Deus abençoe vocês. Aqui é o Marquinho da Assada. Tô ouvindo vocês aqui em Jarinu, pela rádio 101,3. Manda um abraço pra tia Lourdes Vespasiano e a minha mãe, da Graças.
2: Ah.
3: Deve ser Maria das Graças, né?
2: O Rosinei também tá lá em Jaboticatubas. Ô, Rosinei, solta você a caixa de foguete, pega aí, vai estourando tudo aí, danado. Rosinei tá lá em Jabó, ligado no programa também. Um abraço pra ele, viu?
3: O moço falou que o Gustavo tá me defendendo, ó. É esse dia do Ticaracatica lá, deu foi raiva. Os caras falando suruba e nós querendo ouvir as histórias de caminhoneiro de chinelão. A próxima vai só você e o Ale, Tinelão. É o Gustavo. Aí Gustavo, sim. Tá vendo?
2: Aí sim, né? É, quem mandou aqui também? Aquele casal lá, R e C, lá do Reino Unido, e tá mandando mensagem. E aqui tá falando também, equipe do Dona da Noite, aqui é o Emerson, do Cerro, Minas Gerais, passando para desejar um bom dia. Que Deus abençoe cada um de vocês. Mande um abraço para os meus colegas Everton, Paulo, Joãozinho e Alisson Alexandre. Mande a oração, por favor. Vocês são os caras. Estamos falando da Anglo-América, em Conceição do Mato Dentro. Então, um abraço aí pra toda a turma da mineração, que é todo mundo nosso, né, ô Tinelão?
3: Graças a Deus, de mais ninguém, tudo agarrado com nós, passando a noite rapidinho. É pouco papo e muita música. É pouca música e muito papo.
2: Exatamente, é pra falar mesmo, né?
3: O Bartolomeu Fernando tá ouvindo o programa, falou: bom dia, meus ídolos, Gutenberg e Tinelão. Que bom ouvi-los nesta madrugada, sou fã de vocês. Eu acho que ele é amigo de profissão, ó. Olha lá, ó. Okay. Isso tem cara que é dono de emissora.
2: Ah, esse é o Bartolomeu, amigo do. Tava sumido ele. É o amigo do nosso querido Piquitito.
3: Ah, ele mesmo, apareceu.
2: Ô, Bartolomeu, um abraço, querido. Obrigado. Bom ter notícias suas. De vez em quando dá um alôzinho lá no meu WhatsApp também, que a gente fica feliz. E um abraço carinhoso pra você. Tá lá no Nordeste também, nos ouvindo, no Recife, né?
3: Isso. Você só acredita que o Fábio cego, ele perdeu o juízo?
2: Que houve?
3: A mensagem dele: bom dia, Spike, bom dia. Bom dia, Spike. Bom dia, Spike. Sou seu fã, Spike. Bom dia, Spike. Aí mandou: bom dia, sou o Fábio de São Roque. Para ver seu sucesso, a concorrência chora. Não sabe o que fazer. Chula! Concorrência.
2: Eita.
3: Atacado hoje o Fábio.
2: Animado ele, hein?
3: Lá de São Roque.
2: E olha aqui, lá de Monte Aprazível também, o Fubá tá lá ligado e valeu, obrigado, querido. Bom dia, animadores da madrugada, colegas de todos, inclusive da Insônia, sempre com alegria, é do código 17, o Fubá, lá de Monte Aprazível, São Paulo também, viu?
3: Ô Fubá, abraço pra você, meu amigo. O Tiago lá do Rio de Janeiro falou: boa noite, seus malacabados. Aqui é o Tiago do Rio de Janeiro, estou de plantão escutando vocês, fazendo a segurança aqui no condomínio que a Paola Oliveira mora.
2: Olha.
3: Manda um abraço pros meus amigos aí do bairro Itaipu. É o Tiago Souza. Itaipu é minha região, hein?
2: Ô Tiago, quando a Paola passar aí, pede ela pra mandar outro beijo pra mim, que esse beijo seu aí, tem o beijo da Paola aí?
11: Beijo, Gutenberg, só você, hein?
2: Ai, Tiago, pede ela pra mandar outro aí, que esse aí eu já tô enjoado desse também, né?
3: É, renovar, né?
2: Renovar.
3: E agora ela vai falar com mais entusiasmo.

0: Ele vai estar pescando pra falar, viu?
1: Ele gosta do programa, mas não é tanto assim também, não.
0: Eu tinha lá na hora do intervalo, você me leva lá fora, falei, prepara pra você ficar aí 2 horas, que aqui fala mesmo.
1: É verdade. Então vamos lá. E quem é que tá chegando pra cantar aí de fundão? Ó, é o Ivan Lins, 999-96-7074. E beleza, 2:22, ele canta na Itatiaia, Vitoriosa.

0: tem e Saudade Bonita, Zezé de Camargo e Luciano e a Doce Maldade na Itatiaia, 2:33. O nosso querido Oliveira Silvério mandou aqui que já está liberado o trecho lá em Betim. Mandou até um videozinho aqui agora também. Obrigado, querido. Um abraço e a gente vai rompendo aí essa estrada escura na companhia de todos vocês aí do trecho também. Obrigado a turma do táxi, turma do aplicativo. Obrigado de coração pelo carinho e pela carona. São 2:33 agora. Intervalinho rápido, a gente já tá voltando, hein? 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
0: E 35. É impressão só minha ou o programa de hoje tá acelerado, hein, Otinelão?
4: Ah, Gutenberg, 2:35 já aqui. É. Fui lá fora. Tá frio.
0: Esfriou, é?
4: Não, mas esfriou, mas foi muito mesmo. Agora baixou uma frente fria, viu, Guto? Eu tô pra arriscar pra falar que tá uns 15 graus lá fora, viu?
0: É mesmo, é?
4: E olha que nós estamos num lugar quente, que aqui na Barão Homem de Melo sempre é quente. Agora, pensa um friozinho pra dormir braçado bom.
0: Aí sim, hein?
4: Aí caprichou.
0: É, não, você quase acertou. A temperatura agora 18 graus.
4: Eu até achei que tava menos, viu?
0: É.
4: Mas 18 é gostoso.
0: É, a sensação térmica deve estar nessa faixa aí, né? É, chuva sem chance, 8%, umidade 87% e vento 6 km/h e a temperatura agora 18 graus em Belo Horizonte. Mas a tendência é esfriar mais um pouquinho. Aí fica complicado, hein?
4: É, eu já fico com dó da população de rua, né, Gutenberg?
0: É.
4: A gente já fica com dó, porque a gente, com todo conforto da casa da gente, passa um friozinho, você imagina quem tá dormindo na rua.
0: Aí é complicado.
4: É verdade. Você viu a Érica aí, ó? Érica com Y e CK.
0: Aí sim, hein?
4: Ela falou: bom dia, meus amigos da madrugada. Eu adoro vocês. Vocês são mil. Ouço vocês pelo celular. Manda um alô pro meu amor que tá no anexo daqui de Ponte Nova. É o Deilson. Eu amo ele e tô morrendo de saudade. Eu gostaria de ouvir uma música aí, Quebrada, com o Gria e com o Grelo. Esse programa não tem igual. Vocês falam com a gente sem ver a gente, entendeu? São amigos, né?
0: Aí sim, né?
4: Ô, Érica, abraço pra você e pro seu amor, viu? Pro Deilson. Deus abençoe vocês. Logo, logo, vocês estão matando essa saudade.
0: Ah lá, o Felipe Santos tá lá na Europa e mandou aqui um print da tela do carro dele lá e tá marcando 9 graus e é o verão na Espanha, hein? Bom dia, turma boa. Valeu, Felipe. Obrigado. Tá lá rasgando as estradas da Europa e o termômetro marcando lá 9 graus no verão da Espanha. Que beleza, hein?
4: No verão?
0: É.
4: Uai, o inverno, então, acabou com o mundo.
0: Aí, prepara, né?
4: Jesus amado. Bom dia, aqui é o Danilo Rodrigues, de Governador Lindenberg, Espírito Santo. Gostaria de ouvir o hino 291 e oferecer para todos os ouvintes. Ô, Danilão, abraço pra você. Obrigado, meu amigo.
0: Esse Isaías, também do Código 11, mandou lá. Temperatura agora em José Bonifácio, lá interior de São Paulo, 11 graus a temperatura de momento. Então, é o frio que tá chegando e a turma tá aquecendo a madrugada ouvindo o programa, né?
4: É verdade. O Paulinho também do aplicativo, ele tá em busca de Nova Serrana, Minas Gerais. Madrugada fora ouvindo vocês hoje, viu? E eu quero agradecer vocês pela companhia. Gosto muito do programa, dou muitas risadas. A noite passa rápido. Forte abraço.
0: E aquela bonitona lá do Reino Unido, a Zinoela, mandou aqui: Londres, temperatura de momento 3 graus, parcialmente encoberto, nublado está lá nesse momento. Ô, Zinoela, um beijo para você, obrigado. Bom dia, meus queridos, em plena primavera, olha aí, temperatura de 3 graus e quanta gente do exterior também ouvindo o programa e interagindo com a gente, hein?
4: Graças a Deus. O nosso Augusto falou assim: bom dia, dona da noite, sou o Augusto de Tioflotone, estou em Machacaliz trabalhando no combate à dengue e peço a população de Machacaliz ajudarem no combate à dengue, viu? Mantendo a cidade sempre limpa.
0: Ah, tá. E aquele, o Leandro Reis, que você gostou dele, falou que ele parece o Humberto Martins, o queixinho furado, sabe? Tá dizendo aqui: bom dia, casal, aqui também estamos no verão. Hoje, 7 graus na Irlanda. Não vejo vantagem nenhuma nisso, hein?
4: 7 graus aperta.
0: Ah, não.
4: 7 graus aperta. Você vê, tá 18, eu já tô vestindo duas blusas.
0: É, e no verão lá, hein?
4: Você tá sem blusa grossa, daqui a pouco.
0: É, não.
4: Você não tá na idade, não. O que é que mata a coroa?
0: É, tombo, friagem no peito e piriri.
4: Mata na hora.
0: Mata.
4: É assim, é mandar pro hospital ficar uns dias e não ter retorno.
0: É.
4: Não abusa, não, meu filho.
0: Dá uma melhoradinha e depois é.
4: Melhora pra morrer.
0: Melhora.
4: Melhora na quinta, morre na sexta pra atrapalhar o final de semana da família.
0: Então, dá uma alimentada, né?
4: Pobre é feio pra morrer na sexta. Não morre na segunda pra gente pegar dois dias. Aí fica ruim no CTI 20 dias. Na quinta a família fala: nossa, notícia boa, viu? Melhorou toda a vida. Sexta chega a assistente social pedindo uma muda de roupa.
0: Cruz, credo. É, o que o Pedro Gabriel tá mandando aqui. Bom dia, um abraço para vocês e manda um alô pra galera da RLR, por favor, e pra turma do Minério. Deus abençoe, tamo junto, é a turma lá de Itabirito. Valeu, Pedro Gabriel, obrigado aí pelo prestígio. Essa RLR é tudo nosso mesmo, hein?
4: Tudo, ali pra baixo, ali de Paula, LL, BVC, Lenage, Tora. Falou que é caçamba, é sinônimo de Itatiaia.
0: Aí sim, hein?
4: Você sabe que notícia boa é aqui, né?
0: Opa, 20 para as 3, temos áudios aí de fundão. Vamos ouvir o que a turma tá mandando pra cá também e mande você no 999-96-7074. Ah lá, aquele simpático Célio de Castro tá dizendo que Conselheiro Lafayette, nesse momento, 17 graus. E ali também é um friozinho danado que venta toda a vida, hein?
4: Lafayette é, e quando vai entrando pra aquele lado de Piranga fora ali pra Braspis, piora.
0: É.
4: As mais frias ainda.
0: É isso aí. Bota aí de fundão, cadê a turma brilhando aqui no programa, hein?
5: Alô, bom dia, Chinelão, bom dia, Gutenberg Gomes, quem fala aqui é o Fabrício aqui, estamos na escuta aí desde o programa do Chinelão aí, ó, da noite aí, e estamos por cá, tá? Estamos aqui na região da Pampulha, próximo à Toca da Raposa, o Parque Ecológico, está acontecendo uma obra aqui, tá na rotatória aqui. Todo mundo fica ligado aí, Gutenberg, manda um alô pra nós aqui, que nós estamos aqui na atividade aqui na Localix, fazendo aqui esse serviço da melhor qualidade. Eu e o Ricardo, estamos por cá. Que Deus abençoe a todos aí.
0: Valeu, querido, obrigado. E a turma tá lá naquela obra, né?
4: Sabe quem é essa turma aí?
0: É.
4: Varrição mecanizada da Localix.
0: Aí é bruto, hein?
4: Ali passa com o caminhão beirando meio fio ali, mas não fica nada.
0: É aquela, uma vassoura de aço, não é isso?
4: Isso, ali varre as laterais mesmo.
0: Eita.
4: É lateral que chama, não? Como é que
0: sarjeta.
4: Chama?
0: Sarjeta. A sarjeta e vai varrendo, vai varrendo, vai varrendo. É o JB da Magário também, tá ligado? Magário é banana, né?
4: É banana.
0: É banana.
4: Banana Magário, Janaúba, Jaíba, Januário e Montes Claros.
0: E beleza. Eita, falando aqui de uma carreta tombada, onde que é isso aí, ô Magário, JB?
4: Conta pra nós, pra gente noticiar aqui, viu? O Maxwell Victor falou: boa noite, Chinelão, você esqueceu da turma da Fertran também, hein? Manda um abraço pra todo mundo aí da Fertran e um salve pra galera da rodagem. Aí tem a Fertran, tem aqui as meninas do Posto 30 também, LMZ, tudo nosso, porque são muitas empresas, mas é tudo nosso.
0: É isso aí, mais um áudiozinho, 18 para as 3 agora.
6: Fala, meu amigo Chinelão, fala, Gutenberg, aqui quem tá falando é o Carlos Magno, do bairro Mantiqueira, Venda Nova, motorista de aplicativo, tô aqui na rodagem da madrugada. Tá fácil não, tá difícil pra fazer um dinheiro na Uber, viu? Aí com fé nós vamos rompendo devagarzinho aí. Igual vocês falam, e cada dia o trânsito tá pior, viu? E cada dia o ser humano tá sem mais paciência, sem limite, tudo estressado, quer resolver tudo na briga. Aí pegar com Deus e sai fora dessas brigas aí, gente. Corre fora. Tá por fora brigar, só tá dando problema. Um abraço pra todos aí, a melhor rádio do Brasil, Itatiaia.
0: Valeu, Carlos Magno, boa lembrança que ele traz aí.
4: Eu quero testar a sua memória.
0: Pois não.
4: Se você permitir.
0: Pois não.
4: Meu pai trabalhou com um vereador, doutor Carlos Magno, lá em Contagem na época, 20, 30 anos atrás, e a musiquinha ficava no carro lá em casa o dia inteiro tocando. E me veio uma música na cabeça, quero ver se você é bom de memória.
0: Manda aí.
4: Qual o prefeito de Belo Horizonte que tinha essa música assim? Doutor BH, sabe contudo e conhece a cidade.
0: Célio de Castro.
4: Aí conhece, né?
0: Ah, garoto, hein?
4: E o hospital do Barreiro se chama Doutor Célio de Castro.
0: É verdade.
4: Você lembra das musiquinhas?
0: Lembro.
4: Hoje
0: lembro.
4: Não tem mais, né?
0: É, o jingle hoje não fixa, não pega.
4: Não emplaca.
0: E agora o que vai ter de musiquinha feita por inteligência artificial, aí é que não tem aquele toque humano, aí é que não pega mesmo, né?
4: Não pega. O ruim da inteligência artificial é que ela é tão moderna. Hoje o moço mandou pra mim, manda um media kit. Se fosse um ano atrás, eu tava morto pra ficar pedindo agência de marketing, media kit.
0: Sabe
4: o que eu fiz?
0: É.
4: Peguei o som do celular no chat GPT, falei, chat GPT, criar um media kit para Tinelão, apresentador, radialista da rádio Itatiaia, 1 milhão de seguidores, 2 minutos.
0: Pronto.
4: Não, mano. Não tô falando assim, na hora, assim, já mandei pro cliente.
0: Aí, desses, não deu nem um conferezinho, não?
4: Não peguei nada, nem contratou.
0: Não, digo assim, não deu uma conferida, porque às vezes não é aquela muito fiel ali, não, né?
4: Não, mas eu conferi, quer ver? Você vai falar assim, ai, Tinelão, não é que o trem ficou bom?
0: Ah.
4: Eu falei, não, vamos criar uma pra você? Depois?
0: Vamos sim, ué. E o Juninho tá mandando ali.
4: Olha que beleza, ó.
0: Deixa eu me ver.
4: Moderno, olha.
0: Moderno, hein?
4: Não, 2 minutos eu fiz isso aí, ó.
0: É.
4: Se você me falar que tem um erro de português, eu tô morto, porque eu mandei pra uma empresa grande.
0: Não. Media Kit Tinelão, a voz do povo. Humorista, influenciador digital, trago notícias, radialista, apresentador da Rádio Itatiaia, 1.021.000, 22 milhões de visualizações.
4: Todo mês.
0: É muita coisa, hein? É bom demais, ficou muito bem feito, viu?
4: Chuta quanto que eu pagava no Media Kit desse aí há um ano atrás.
0: 1.500. É mesmo, é?
4: Tô falando, você fiz com 2 minutos.
0: É,
4: 2 minutos.
0: É,
4: ficou. Aí o chat GPT ainda manda assim, vamos mandar pra você em
0: PDF. É.
4: Eu mandei pra empresa.
0: É na hora ali, né?
4: Se fosse antes, eu tava morto pra criar isso aqui.
0: É verdade. Olha aqui, o Juninho mandou aqui, ó, e carreta carregada de cal e mandou agora imagens
4: a
0: aqui de momento.
4: Posto, Canecão?
0: Exatamente. Ele tá falando que infelizmente o motorista veio a óbito, acidente aqui próximo ao posto Canecão em Sete Lagoas.
4: Sentido Belo Horizonte.
0: E.
4: Então, galera, próximo aí a Sete Lagoas, ao posto Canecão.
0: Destruiu lá, hein? Olha lá.
4: Eita, vou olhar aqui.
0: Meu Deus do céu.
4: Sentido Belo Horizonte deve estar com o trânsito lento, porque infelizmente um guerreiro do volante grande veio a falecer lá, viu?
0: É, mas destruiu mesmo ali, eu não tô nem reconhecendo a carreta.
4: Eu puxei cal muitos anos.
0: É o Juninho.
4: Nossa senhora, Gutenberg.
0: Não, é isso que eu tô vendo ali, eu não tava nem reconhecendo o caminhão, hein?
4: Gutenberg, não tô querendo colocar pavor nas coisas não, mas é um streamline branco ou prata, eu nunca vi um caminhão destruído desse jeito não.
0: Pelo amor de Deus, hein?
4: Ô senhor, é um streamline, a Scania R440.
0: Carreta carregada de cal e a informação tá chegando aqui do Juninho, que é de São João do Paraíso, motorista do volante grande. Não é fácil não, a pessoa sai de casa e com a vontade de voltar para casa, mas o destino também às vezes é implacável, né?
4: É verdade, viu? Bom dia, Tinelão e Gutenberg, aqui é o Chiquinho da Frandal de Itaúna, manda um abraço aí, Edson do volante grande. Ô Edson, abraço pra você, Edson Azevedo, turma da Frandal. O Frandal também é tudo nosso lá de Itaúna.
0: Aí sim, mais um áudiozinho 13 para as 3 agora.
7: Ô casalzinho perfeito, boa noite, beleza? Urubuzinho por cá. Eu não sei se eu falo casal, não sei se eu falo dupla, casal é mais bacana, mais romântico, né? Tem jeito, não, tá conquistando o país assim, então deixa aí. O time tá ganhando, não se mexe, né? Um abraço pra vocês aí, saindo agora aqui do Betim, em busca ali do Sete Lagoas, fazer um carregamento ali na Shopee. Tá bom, coisa boa, o Sapo tá aí presenteando a gente aí, a Itatiaia também, né? Um abraço pro Sapo, seu Tinelão, meu amigo, Gutenberg Gomes também, de Fundão, falou? Um abraço, tudo que é de bom.
0: Ei, urubuzinho, e não demora não que a turma tá esperando a encomenda, a entrega da Shopee, né?
4: Eu ia te perguntar isso outro dia, você já comprou na Shopee? Até hoje eu não consegui.
0: Não, comprar. Eu compro do AliExpress.
4: Eu compro é Mercado Livre. Agora é. Tem um outro que apareceu aí agora, parece que ele entra dentro do seu cérebro. Ele tem tudo que a gente precisa.
0: Faz temor.
4: Temor.
0: Temor.
4: Aí você cadastra lá, manda rolar a roleta, que você tem, aí desanima. É igual um tal de um GPS Carburete. Toda hora aparece, eu tô querendo comprar pra moto, tudo em inglês. Aí você clica no link, tudo em inglês. É. Eu não tô mal sabendo falar o português.
0: E declaração de imposto de renda, já fez?
4: Tá na hora?
0: Tá acabando o prazo, hein? Falou agora há pouco ali o Carlos Magno, eu lembrei do meu contador lá, que é o Carlos Magno, né?
4: Hoje eu emiti.
0: Faz uma notinha.
4: Então eu vou ter que ligar lá. E hoje saiu, foi notinha lá, então tem que ligar. É pessoa física, né?
0: É.
4: Não, tem que fazer.
0: E tem a empresa também, você não tem empresa?
4: Tem, é o Tinelão.
0: Então.
4: CNPJ.
0: Chinelão Picaretagens Incorporated. Chinelão
4: Picaretas Corporations. Tá abrindo franquia, viu?
0: É, quem tá dizendo? Bom dia, Gucci, Tinelão e Defunto, é sempre um privilégio interagir com vocês. Deus abençoe nossa madrugada. Sobre o assunto, tecnologia é muito bom, mas estamos sendo robotizados. Ainda bem que nós temos o rádio. Tudo de bom, casal mais bem unido do Brasil é aquele simpático lá da Autopeças Lins, lá em Sarzedo. Ficou de dar uma coisa pra nós, deu nada.
4: Vai mandar, vai dar, ele falou que vai dar moral pro seu carro.
0: Ah, é?
4: É na época do Voyage ainda.
0: Ah, tá.
4: Fala, Tinelão e Gutenberg. Tá chegando o Pedro Leopoldo Rodeio Show. Quero ver vocês lá, hein? Bora, seus desenrolados. É o John.
0: Ô, John.
4: Vai, John. Paga. Fala, se der um ingressozinho, não dá nada pra nós, não.
0: É verdade. Olha quem tava sumido e apareceu ali. O Raimundo Gonçalves Rezende. Quem é ele?
4: Raí da Viola.
0: Raí da Viola. Mandou a foto lá, ele com a viola na mão. E tá lá na escuta do programa. Um abraço, viu, Raí? Não some não, meu filho. Você é nosso, né?
4: É nosso e de mais ninguém, viu, Raí? Qualquer hora eu vou lá no Independência tomar uma com você, viu?
0: É isso. Mais um áudiozinho faltando 10 para as 3 já, hein?
8: Fala, Gutenberg. Fala, Tinelão. Boa noite, quase bom dia já. Voltando dos BH pros Araxá aqui nas Minas Gerais, no Triângulo Mineiro. Manda um abraço aí, que é o Mauro do Táxi Positivo. Sucesso pra vocês aí, programa muito bom. Valeu.
0: Valeu, querido. Tá vendo? É só a turma do. O pessoal às vezes fala, vocês falam muito de aplicativo. É que mais guerreiros do aplicativo mandam. Mas se a turma do táxi mandar, se a turma do caminhão mandar, a gente vai falando de todo mundo com o maior prazer de sempre, né, Otinho?
4: Mandou, chegou, leu. É na hora.
0: Pronto.
4: O Carlos, lá da cidade de Quinjim, que é radialista, também tá mandando, ó. Abraço pra vocês. Ô, meu querido, abraço pra você também, viu, Carlos? Tamo junto.
0: É o ferinha do rádio, né?
4: É o ferinha do rádio.
0: É isso.
4: O Jota falou, eu também tô desanimado que você tem temor aí, esses cadastros enrolar demais, viu?
0: É, eu também comecei a fazer, mas aí tava muito complicado. O Tafarel de Congonhas também tá ligado e tá falando, seus desenrolados. Aí, ó, turma boa ligada no programa. A Alessandra também, aquela ruiva, o que que ela tá mandando ali? Muita neblina. Deus abençoe sempre, estou na carreta do Sedex, chegando em Varginha. Aqui tá frio, hein? 7 graus. Manda a oração, muita neblina na estrada, é a nossa, ela é motorista, é?
4: É, motorista carreteira da Shopee.
0: Essa ruiva ali?
4: Essa ruiva e para qualquer posto na hora que chega.
0: Beleza, hein?
4: Bonita toda a vida.
0: Toda a vida.
4: Abraço pra você, viu, Alessandra? Tamo junto, querida.
0: É isso aí.
4: Aqui chegou.
0: O Jefferson Braga.
4: Ele. Ele tá perguntando se eu vou no jogo hoje. Aí, fala comigo, meus dizinhos. Fala que eu não vou caçar jogo, não. Eu quero é dormir. Hoje eu coloco, sei lá, pra despertar 30 da noite pra vir trabalhar.
0: Eu também, ontem me deu um mal-estar, eu deitei o dia inteiro e suando frio, né? Uma febre, um negócio esquisito, mas agora parece que tá melhorando, né?
4: Hoje eu tive uma atitude nobre de um cara cansado. Cheguei em casa 6 horas, falei, não sai pra rua. Tomei um banho, deitei e falei com a Alexa assim, Alexa, despertar 21 horas. dormi 3 horas de sono gostoso.
0: Aí é uma delícia,
4: e
0: né?
4: Não tem que ficar na rua, não. Tem que ficar em casa descansando. Não é pra ficar batendo papo na rua.
0: É isso aí. Mais um áudiozinho, faltando 7 para as 3.
9: Boa noite, Gutenberg.
0: Boa noite.
9: Chinelão. Casal mais bacana da madrugada. Aqui é o Thiago, motorista de aplicativo.
0: Aí.
9: Mandando um segundo áudio aí, já que vocês não colocou o meu primeiro aí, mais cedo, vamos que vamos. A descida do óleo d'água aqui no anel rodoviário aqui, galera pisar um pouco no freio, tá tendo uns cones aí, tem o pessoal da prefeitura mexendo no poste aí, vamos descer devagar aí, abraço, tchau e obrigado.
0: Valeu, Tiagão, abraço e toda a turma, os guerreiros do aplicativo aí, sempre nos dando aquela caroninha, né?
4: É verdade. O João, meu amigo lá do Barreiro, tá ouvindo, matador de javaporco, ó.
0: É bruto, hein?
4: Aí é bruto. Ô, João, abraço pra você, meu amigo, Deus te abençoe também. Ele mandou, bom dia com Jesus. Bom dia com Jesus, João.
0: Isso aí tem que ser um calibre 12 pra matar um bruto desse aí.
4: Mas mata com carabina mesmo.
0: Ah, é?
4: E outra coisa, isso aqui é o único bicho que nem a Luísa Mel protege.
0: Ele é...
4: Ah, e da ninhada de 12, 13, acaba com horta, acaba com tudo.
0: É, tá doido.
4: É.
0: Java porco?
4: Java porco.
0: É a mistura de javali com porco?
4: É, isso tá uma carne gostosa pra danar, mas isso aqui se pega uma lavoura, se pega um menino pequeno no meio da lavoura, mastiga ele todo.
0: É.
4: Isso aqui é o único bicho que nem a Luísa Mel protege. Nossa. Sapeca tiro mesmo.
0: É.
4: Lá nos Estados Unidos eles fazem de helicóptero. Tem uns campeonatos lá de helicóptero. Bom dia. Helicóptero matando javali.
0: Que beleza, hein?
4: Bom dia, Tinelão. De volta às origens, na Marvitran novamente. Pede a galera pra dar uma segurada na descida depois da bica aqui em Roças Novas. Depois de Roças Novas, sentido JM, a descida de Nova União. Muita neblina. E esse lugar é perigoso. A 381 ali, muita neblina, viu, Guti?
0: É isso aí, atenção redobrada, hein? 5 para as 3, só mais um, Difundão, só mais um. E um abraço aqui também para o Adair, lá de Lisboa, ligado no programa e dizendo bom dia, dupla dinâmica. Deus abençoe o nosso dia. Valeu, Adair, obrigado. Quem é que tá chegando agora aí, hein?
10: Bom dia, meus queridos. Aqui é o Foquinha. Acabei de tomar uma ducha aqui e ouvindo um pouquinho o seu programa aqui para nós descansar um pouquinho que amanhã tem mais. Um abraço para todos os ouvintes da Tatiá aí e a todos do programa aí. Fica com Deus.
0: Aí uma vontade que eu não tenho é tomar banho na madrugada, viu?
4: Lemberg, eu não tomo no calor suado. Você imagina no frio desse, rapaz? Pegar uma pneumonia, correr risco, cair no banheiro, cortar todo no box de madrugada, tem ninguém pra me ver?
0: Depois das 18 horas eu já tenho preguiça de banho,
4: e
0: viu?
4: O que mais tem é hipocrisia.
0: É.
4: O que mais tem na
0: esse
4: vida.
0: Esse frio, você tá louco, não, rapaz?
4: O povo é hipócrita, fica pagando de bom samaritano. Eu tomo 3 banhos por dia. Mentira! Ninguém toma 3 banhos por dia, não, rapaz? Ih, a gente toma banho nada, não. O povo fica essa mania de querer aparecer. Eu tomo vários banhos. É igual meus amigos caminhoneiros, não vão gostar do que eu vou falar, não. Nesse frio, caminhoneiro que passa depois de 5 horas da tarde e toma banho, ele tá ficando doido, pai. Correr risco de empenar todo. Banho, gente, é um no dia, pra não descascar.
0: É verdade, pra não gastar a pele, né?
4: Porco morre de facada, já falava meu amigo lá da Lenagem, vou lembrar o nome dele. Porco morre de facada, deixar tomar banho não mata, não.
0: Olha lá, do código 83, o professor Jair Lucena, tá ligado lá em Campina Grande, na Paraíba, terra do maior São João do mundo. Ô, professor, obrigado aí pelo prestígio da audiência e a nossa grande audiência em todo esse Nordeste maravilhoso do Brasil, hein?
4: Quem tava sumido apareceu também, é o nosso querido Novaes. Falou, bom dia, Gutenberg Tinelão, que é o Geraldo, que é R.A. Novaes, motorista do volante grande do bairro Eldorado. Finalizando a entrega do supermercado BH, graças a Deus, é a galera agregada da Melo Transporte.
0: Ah, muito bem. Então, agora faltando 3 minutos para as 3, hora boa pra gente tocar uma música, preparar um momento. Hoje você vai demorar muito, não?
4: Não, aqui não demora mais, não. Vou só lá buscar os materiais.
0: Vai buscar onde hoje?
4: A Francisca.
0: É. Então é isso. Ô, Difundão, quem é que tá chegando pra cantar agora aí, ó? Ei, é o Zé Augusto, é? Música bonita, hein?
4: Maravilhosa. Vamos ouvir essa música abraçada? Tá
0: não,
4: frio.
0: Não, agora eu tenho que rezar.
4: Ah, tá certo.
0: Então, depois da oração, quem sabe, hein?
4: Vou abraçar!
0: Ei, 3 para as 3, é mais um dia com você na Itatiaia. É mais...

0: Olha aí, que saudade linda, linda. Zé Augusto, na Itatiaia, fui eu. Agora são 3:02. E Adão Marcos tá aí rompendo as ruas e as avenidas na sintonia da Itatiaia. E você também já se preparando para acompanhar aqui mais uma oração linda, inédita. Então, intervalo rapidinho, a gente já volta com a oração do dia.
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3:04 aqui na Itatiaia, madrugada de terça-feira, aquele friozinho chegando, e você que está saindo de casa agora para o seu compromisso, para a sua jornada, olha, é bom se prevenir, hein? Não esquece o agasalho, já dizia aí a mamãe, né? Então é isso, né? Você que tá aí agora nos prestigiando, essa turma que vai encarar um ponto de ônibus aí até a chegada do busão, a turma que tá saindo agora também do plantão e aquela moçada lá da Ceasa. Alô, turma da Ceasa, aquele abraço, obrigado pelo carinho de vocês e pelo prestígio da grande audiência, aqueles que estão lá buscando produtos para os mercados, para o sacolão, para o supermercado, para a feirinha do bairro. Eu sempre passo ali no Padre Eustáquio e tem lá uma feirinha. É justamente nessa madrugada, né? De terça-feira, ali pertinho daquela antiga pizzaria Nino, né? Que acabou fechando ali naquela pracinha. Logo abaixo ali tem uma feirinha acontecendo e logo na madrugada a turma já tá lá preparando também. Então é dessa maneira, né? Obrigado de coração a todas as guerreiras e guerreiros da madrugada, sempre tendo o Dona da Noite como a sua melhor companhia e sobretudo quando chega esse momento da nossa oração do dia. A oração que você vai receber já, se você está na lista de transmissão do WhatsApp. E também, é claro, se você já segue a gente lá nas redes sociais, procure aí Gutenberg Gomes. Vai ser um prazer, uma alegria, e daqui a pouquinho eu mando também aquele abraço para você que vai chegando, os novos amigos, novos seguidores, e também lá no arroba Orações Itatiaia. E aí, quando a oração do dia chega, a turma tem essa alegria de querer compartilhar, de querer mandar para alguém, e é gratificante demais, sabe? Todos os dias, quando eu acordo, vou lá e já tem mais de 2.000 curtidas e muitos compartilhamentos e comentários e gente falando assim: olha, Gutenberg, essa oração de hoje foi para mim. Então, é isso que nos encanta, nos fascina e também nos move no sentido de fazer todo dia uma oração diferente e uma oração muito especial. Essa de hoje, eu tenho certeza que vai tocar agora o coração de muita gente que está vivendo aquilo que nós chamamos de noites traiçoeiras. Às vezes é uma preocupação, é uma ansiedade, é uma depressão, é uma saudade, muitas vezes, né? Que bate nesse horário. Então, essa oração de hoje é muito especial e eu tenho certeza que você vai querer receber a oração e, mais do que isso, compartilhar a nossa oração do dia, porque mesmo nessas fases, né? Nos momentos mais difíceis da vida, a gente tem que perceber e sentir e trazer para perto de nós a presença de Deus. Quando você está passando por um momento difícil e diz assim: ah, mas Deus não está nem aí para mim, e aí você precisa se lembrar daquela música linda, aquela mensagem, na verdade, Rastros na Areia. Tem momentos que parece que a gente não suportaria o mundo nas costas. E aí, quando você olha para trás e vê apenas aquele rastro de duas pegadas, aí você diz assim: é Deus que está me carregando no colo, porque humanamente é impossível suportar tudo isso, né? Então, Deus sempre encontra uma forma de nos sustentar, seja pela fé, seja pelas pessoas que ele coloca no nosso caminho. Às vezes é isso, né? Você pede a presença de Deus e aí vem uma pessoa que você diz: olha, essa pessoa é um anjo na minha vida, essa pessoa mudou o meu modo de encarar a vida, de entender os fatos da vida. Então, são anjos que Deus coloca no nosso caminho. E hoje, nesse dia da enfermagem, aí mais uma vez eu devo reforçar que esses profissionais da área da enfermagem também são verdadeiros anjos que merecem
todo o nosso respeito e todo o nosso carinho, sobretudo você que está agora aí naquele plantão da madrugada. O Radinho é o grande companheiro de vocês naquele plantão, e também aquele cafezinho é forte da madruga. Vai aqui o nosso máximo respeito e o nosso carinho irrestrito aqui a todos os profissionais da enfermagem. Hoje é o dia da enfermagem, então enfermeiros, auxiliares, técnicos de enfermagem recebendo o nosso carinho e a nossa gratidão. Então agora vamos à nossa oração de hoje. Se você puder, grave a oração do dia e manda para cá, manda no 999-96-7074 e a gente vai compartilhar também esse belo conteúdo. E mande aí a sua gravação na estrada, no exterior, onde quer que você esteja. É sempre uma alegria receber aí esse belo conteúdo que vem de vocês. Vamos à nossa oração de hoje.

hoje, no dia da enfermagem, uma oração que fala dessas noites traiçoeiras que muitas vezes nós vivemos, e a oração diz: Senhor nosso Deus, sabemos que a vida é feita de caminhos que alternam tempestades e calmarias, lutas e conquistas, dias de força e momentos de fragilidade. Em meio a tudo isso, muitas vezes nos sentimos pequenos diante do que enfrentamos. Mas a tua palavra nos lembra: ainda que eu ande pelo vale da sombra da morte, não temerei mal algum, porque tu estás comigo. E é nessa certeza que encontramos coragem para prosseguir. Pai, nas noites traiçoeiras, quando o silêncio pesa e o pensamento nos força a desistir, o Senhor nunca nos abandona. Sempre há um sinal, uma palavra, um gesto, anjos enviados em forma de pessoas que nos estendem a mão e nos ajudam a continuar. Abre nossos olhos para reconhecer esse cuidado e aquece o nosso coração para também sermos instrumento de apoio na vida de alguém. E quando o novo dia chega, percebemos que a tua graça nos sustentou mais uma vez. Por isso, queremos viver com fé renovada, confiando que nunca estamos sozinhos, que em cada luta haja aprendizado, em cada queda haja recomeço e em cada amanhecer a certeza de que o Senhor caminha conosco, guiando, protegendo e fortalecendo nossos passos, em nome de Jesus. Amém.

já perdoei erros quase imperdoáveis. Tentei substituir pessoas insubstituíveis e esquecer pessoas inesquecíveis. Já fiz coisas por impulso. Já me decepcionei com pessoas quando nunca pensei me decepcionar. Mas também já decepcionei alguém. Já abracei para proteger. Já dei risada quando não podia. Já fiz amigos eternos. Já amei e fui amado. Mas também já fui rejeitado. Já fui amado e não soube amar. Já gritei e pulei de tanta felicidade. Já vivi de amor e fiz juras eternas, mas quebrei a cara muitas vezes. Já chorei ouvindo música e vendo fotos. Já liguei só para escutar uma voz. Já me apaixonei por um sorriso. Já pensei que fosse morrer de tanta saudade e tive medo de perder alguém especial. E acabei perdendo, mas sobrevivi e ainda vivo. Não passo pela vida e você também não deveria passar. Viva! Bom mesmo é ir à luta com determinação, abraçar a vida e viver com paixão, perder com classe e vencer com ousadia, porque o mundo pertence a quem se arrisca e a vida é muito para ser insignificante.

0: Espírito Santo, luz e graça do universo, iluminai nosso planeta, clareando nossas mentes. 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
9: 3:16 aqui na Itatiaia. Olha quanta gente gravou o videozinho e tá mandando para mim. Ô Claudinei Santos, obrigado, querido, obrigado. E todos aqueles que estão mandando aqui no 99996-7074. E aí, aquele belo registro do momento da oração do dia na vida de vocês, na madrugada de vocês. Eu já falei aqui, eu não tem assim uma certa explicação lógica, né? Por que de muita gente acordar justamente nesse horário das 3 da manhã? E é muita gente que se habitua a fazer as suas orações do dia justamente nesse horário. Então, que bom que você junta-se a nós nessa corrente de fé, de oração. E aí, a gente procurando sempre levar uma coisa boa e positiva, é uma reflexão, uma oração, uma palavra que inspira, que motiva, que alegra. É muita gente que está aí querendo desanimar a gente, sabe? É quando você acorda e vai lá e vê notícia. E aí começa aquele rame-rame. E, meu Deus do céu, eu tô sem paciência, sabe? Para muita coisa que eu tenho visto e tenho até evitado, sabe? Então, olha que beleza, o Thales Vinícius, naquele momento de fé dele também lá, muito obrigado e sempre uma alegria receber aí o vídeo de vocês acompanhando com muita fé, muito fervor ali a nossa oração do dia. O que que tá dizendo aqui o Liu? Não perco uma oração, todos os dias eu ouço. E cadê o Weaver? O Weaver que mandou agora há pouco dizendo, aqui ó, mandou várias vezes. Boa noite, casal, Deus abençoe vocês, ontem foi o meu aniversário, gostaria de ganhar o parabéns de vocês. Sou o Weaver do Conjunto Ribeiro de Abreu e queria mandar um abraço para o meu tio Roberto Clips. Então tá certo, valeu Weaver, parabéns aí para você e o Clips que também é nosso. Olha, 3:18, o padrinho também já gravou aqui a oração, mandou para mim agora, tava passando no Betânia, né? E o termômetro dele registrando aquilo que eu falava da Barão Homem de Melo 2222, que é na marca dos 18 graus. Então é isso. Ô Difontão, vamos tocar aquela saudade bonita agora no programa. Foi até indicação do moço lá de Capitólio. Então vamos tocar essa saudade bonita enquanto o Tinelão tá lá editando, colocando legenda e já você vai receber a oração tanto na lista de transmissão do WhatsApp. Se você ainda não está lá, é muito fácil, você vai naquela lupinha e procura lá Orações Itatiaia e todo dia somente esse conteúdo de fé chega para você lá também, tá legal? E além, é claro, do Instagram @GutenbergGomes e @ Orações Itatiaia. O Robertinho da Tilápia, tá ligado? O que que ele mandou aqui? Oração diferenciada. Hoje está comigo a Talita. Estamos aqui curtindo Dona da Noite e manda um abraço pra galera e pro Ninico. O Ninico tá sumido igual a nota de 200, né? Mas um alô especial pra ele e pra você, Robertinho, e também pra nossa querida Talita. Então, pra toda essa turma ligada, vamos agora aquela saudade bonita no ar.
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9: Esse momento lindo, lindo, foi tema da novela O Outro, né? O Outro, com a Malu Mader na capa. Meu Deus. Carly Simon, Coming Around Again, 3:20.

0: Música bonita toda a vida, é assim, ô Tinelão, jura? Edson e Hudson, homem que chora e mulher que jura.
1: É mentira pura.
0: É verdade isso,
1: né? Gutenberg, essa música é bonita demais. Isso aí é de jogar CPF no mundo.
0: Eita, esparramar CPF pra todo lado, hein?
1: Essa é maravilhosa. Menininho Edson, vou te falar, faz só pancada, viu?
0: É, bruto pra cantar. E a nossa querida Selmira, tá ligadinha no programa, tá dizendo, muito bom ouvir vocês a semana toda, até aos domingos e durante o dia ouvindo aí, Tatiaia, parabéns, meus amigos. Gostaria de ver fotos de todos aí com vocês. O defunto, vocês são maravilhosos. E tá dizendo que a programação é maravilhosa, a oração, tudo é lindo. Ô, seu Mira, você que é maravilhosa. E a oração já está lá no Instagram. E a gente vai compartilhar agora com todos vocês. Mas antes, vamos para um intervalinho rápido. São 3:32 agora.

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0: Aí na companhia da Itatiaia, a madrugada fica mais leve, mais agradável, é um bate-papo gostoso, é uma programação diferenciada, é oração, é informação, então não tem programa melhor do que esse na madrugada não, tem, Tinelão?
1: O que tem, Beto, completa assim, tem não. É. Música boa, quando tem que tocar música, oração, reflexão, bate-papo, informação e atenção com os ouvintes, um tanto de mensagem que a gente já leu aqui hoje é bruto, hein?
0: É, e quanta gente nova todo dia chegando, o Vitor Hugo tá ligado lá. Valeu, Vitor, um abraço aí pra você e toda essa turma aí que tá interagindo com a gente. E aí, desde a meia-noite, é muita mensagem chegando, né?
1: É muita coisa e DDD de tudo quanto é canto, né?
0: É verdade.
1: Isso é magnífico, graças a Deus, só agradecer essa audiência e vocês, ouvintes maravilhosos.
0: Ah lá, do código 33. Bom dia, Gutenberg, Tinelão, voltei a ouvir vocês, manda alô pra galera de Araçuaí, Minas Gerais, e a oração, o Zezito Martins, por que que ele, olha lá.
1: Tá trabalhando em outro horário.
0: Ah, meu Deus, e como é ingrato, às 2:21 ele mandou ali, aí como a gente demorou a responder um pouquinho, ele: minha volta foi mal aceita, assim sendo, vou dormir, tchau. Ingrato, né?
1: Esse é o tipo que a mulher larga à toa.
0: É.
1: Qualquer coisa emburra, faz beicinho.
0: Vai raiva demais.
1: Não vai falar te amo, não. Então também não me ama mais, acabou o relacionamento.
0: É verdade.
1: 40 minutinhos, oração com tudo?
0: Tudo. E o corre-corre da madrugada. Olha lá, a Mirce de Diadema, que tá ligadinha e tá dizendo: vocês estavam falando sobre tomar banho de madrugada. Ela disse que só consegue é tomar banho de madrugada. Tá aí um risco que a gente não corre, é pegar uma constipação. Já a Mirce pode, né?
1: Eu tô na rádio aqui, vai fazer 4 anos. Eu posso contar aqui se eu tomei um. Depois que eu cheguei em casa, 4:30, foi muito.
0: Ah, eu também tenho essa coragem.
1: Lá, eu já chego deitando igual um poste, já cai na cama, buf.
0: Buf, e apaga e já esperando quem é que vai acordar a gente primeiro. Que a gente nunca acorda por conta própria. É sempre alguém que esquece que a gente trabalha de madrugada e acorda a gente a qualquer momento, né?
1: Zaitiana, agora aprendeu a escutar música nacional, meu filho.
0: Ah, que beleza.
1: Hoje eu acordei com a Ivete Sangalo numa altura.
0: Opa.
1: E aí? Poeira! Zaitiana lá dos fundos. Poeira! Falei, ô Zaitiana, deixa eu dormir, meu.
0: Me ajuda, senão eu vou denunciar. Bom dia. Hoje é o dia do meu aniversário. Sou motorista de aplicativo. Escuto vocês desde que começaram. É o simpático Rodolfo aniversariando hoje e recebendo também o nosso abraço e o nosso carinho. Valeu, Rodolfo! E vai rompendo aí que a gente tá junto com você, hein?
1: Ô Rodolfo, abraço pra você, obrigado pela madrugada, viu, meu amigo? Que Deus continue te abençoando. Ô Gutenberg, ô Tinelão, excelente semana pra todos. Sou Rodrigo Ursino de Paraopeba. Manda abraço para todos os motoristas do transporte escolar de Paraopeba e Caetanópolis. E também para o Celso Rodrigues Severiano no hotel. Abraço, meu querido.
0: Ah, o José Martins, ele fez uma retratação, ele tá dizendo: não é ingratidão, não, é efeito da medicação. Deu sono, amo vocês de coração. Então, dessa vez, tá perdoado ele, né?
1: I'm sorry, José Martins, você é nosso todos os dias.
0: E o Cássio Câmara de Betim tá dizendo um forte abraço, aí mandou um alô ali para uma turma da pesada. Valeu, querido, obrigado e tamo junto aí também, viu?
1: Bom dia, turma. Banho de madrugada só se for junto com a patroa. Aí sim dá pra tomar banho de madrugada. Fora isso, é só paninho no furinho.
0: É. E olhe lá, hein?
1: E olha, eu, do jeito que eu chego agora, meu filho, bato na cama que eu vou te falar, nem um terremoto me acorda.
0: Olha aqui, o Hélio do Nascimento mandou aqui: bom dia, casal. Vocês não são bons, vocês são bibão. É bom duas vezes. É emocionante ouvir vocês. Meu pai, quando era vivo, só ouvia Itatiaia. Muito bom. Moro no bairro Ouro, Minas. É o nosso querido Hélio do Nascimento, mandando um grande abraço e pedindo para que Deus nos abençoe sempre.
1: Amém, Hélio. Deus abençoe você e seu pai também, viu? Tamo junto. Ô, Tinelão, é o seu cremoso que te acorda? Ô, Vitor Hugo. A caçar sua turma, pai, é cremosa, né? Cremoso. Hoje é dia de ver a cremosa.
0: Ah, que delícia, hein?
1: Saudade.
0: Opa. Ah, hoje tem futebol, né?
1: Tem.
0: Ah.
1: Hoje a gente entra meia-noite 40 e amanhã também.
0: Ô, oh, glória.
1: Meia-noite 40.
0: Ah, que beleza. O Rui Correia tá nos agradecendo aqui pelo áudio que nós mandamos no aniversário do filhão dele e também no aniversário dele. Muito obrigado. Ô, oh, Rui, não precisa, porque você é um amigo querido que nós temos aqui, ó, há muito, muito tempo, né?
1: É, o Rui é nosso desde o princípio. E esse Anderson, será que tá com bola de cristal?
0: É, o que que houve aí?
1: Linda oração. E o Tinelão nada, né? 3 horas da manhã ele some, deve estar dormindo.
0: Aí, acertou, miserável.
1: Mas fala com ele, esses 20 minutos que eu fico fora, que se eu fico coçando.
0: Não, não, fica dormindo mesmo, né?
1: Tá maligno, não é pra você falar que eu tô editando a oração.
0: Editando, editando. Que dormindo o quê? Como é que vai editar dormindo? Não,
1: não
0: pode,
1: tem como,
0: né? Não tem.
1: Com legenda, com fundo musical. É. Dá trabalho, meu filho, dá trabalho.
0: Ah, bota exclusivo aí que dá trabalho. O Juliano de Vespasiano tá dizendo: manda um beijo pra minha mãe, Maria Beatriz. Ela ama ouvir vocês todo dia com o radinho ligado na Itatiaia. Valeu, Juliano, obrigado, e dê um abração aí na dona Maria Beatriz por nós.
1: Ô, Juliano, Deus te abençoe, aperta ela por nós aí, que nós temos um monte de ouvintes com esse nome maravilhoso e adora o nosso programa.
0: Aquela sumiu mesmo, hein?
1: Mandou mensagem hoje.
0: Ah, bom.
1: Vocês vão ler a minha mensagem, ela manda meia-noite uma, ela fala, vai ler não, né?
0: É, carência nível hard, né?
1: Aquilo não deixa ninguém de fora não, um ou outro passa batido.
0: É.
1: É, senhor Gutenberg, do Dona da Noite, essa oração, ela disse o que eu estou passando, que Deus abençoe. Luiz Eduardo Ribeiro.
0: Ô, Luiz, então é pra você, e faça o favor de compartilhar aí também. A gente já vai mandar agora lá no, já tá lá no arroba Gutenberg Gomes, e agora vou compartilhar também no arroba Orações Itatiaia e na lista de transmissão do Zap.
1: É isso aí, então, se a pessoa quiser receber, quiser compartilhar, curtir, comentar, a gente fica muito agradecido, viu?
0: É isso aí, ó.
1: O sapo chegou na casa dele, graças
0: a Deus. Chegou, mandou a foto que ele tirou com a gente ali. Valeu, viu? Um prazer, né? Turma boa que divulga o nosso programa pra todo lado, hein, Otinelo?
1: É verdade. Tô aqui em ligadinho na Rádio Itatiaia. Manda um alô aos meus conterrâneos da cidade de Salinas. Eu sou o Hélio. Bom dia, Gutenberg e Tinelão. Ô, Hélio, abraço pra você e para todos os salienses, meu amigo.
0: É, salinenses.
1: Salinenses.
0: E o Jamilton, lá de São José do Buriti, aí mandou a foto lá. Olha, já tá assando biscoitão, pão de queijo. Não é xodó não, hein? E broinha também, olha que broinha bonita, ó.
1: É, trem bonito. Tô com fome, eu não cheguei um frango.
0: Que delícia, hein? Valeu, Jamilton, bom trabalho, e toda a turma das padarias também, tudo sempre nosso, nos acompanhando.
1: Tudo nosso. O Ayrton Alves falou: bom dia, meus queridos do Dona da Noite. Abraço pra todos vocês. Ayrton do Jardim Leblon. O Ayrton, abraço pra você. Ele é lutador de artes marciais.
0: Ah, então, máximo respeito aí. Us, tem que falar us. Us. Pra ele. Olha lá,
1: e
0: ó.
1: O Ailton Tião da Venda falou: hoje eu estou em Casa Branca. Abraço pra vocês.
0: O Vinição é do Jitsu, hein?
1: O Vinição é do.
0: É, sumou fight.
1: Já chegou rindo.
0: Já chegou feliz da vida.
1: Tem,
0: né?
1: Tempo ruim com o Vinícius de Castro.
0: Kung Fu Panda.
1: Ali não dá pra, ali pra enfrentar só na bala, tá na
0: rua. Ah, não, não dá. Isso é forte toda a vida,
1: Vinícius,
0: hein?
1: De Castro, na década de 90 lá em Sete Lagoas, lutou Krav Maga,
0: quem?
1: Muay Thai. E quem? Jiu-Jitsu.
0: Paulão? Maurão. Maurão, ele que porra. Maurão. Ele que trouxe você? Ô, Maurão, trouxe o ouro de Ofir, né?
1: Então vem um bitrem, então.
0: E bota
1: um
0: ouro
1: atrás
0: ali.
1: Do outro.
0: É.
1: Ah, bruto!
0: Valeu, Maurão, e todos os guerreiros do aplicativo aí, sempre nos dando essa caroninha, e ainda teve o privilégio de trazer Vinícius de Castro, que chega nessa alegria total aí. Olha, o Denis do Água Branca tá dizendo: manda um beijo para minha esposa Eliana e meus filhinhos Gabriel e Isabela, a caminho de Asa, não, de casa, né? Depois de 12 dias na estrada, tá chegando em seu porto seguro. Que beleza, hein?
1: Aí é gostoso, hein? Sensação maravilhosa quando fica fora e chega em casa. Ei, gente, é bom demais. Bom dia, meu amigo. Aqui é o Toninho de Diadema, em São Paulo. Eu não perco um programa seus. Adoro oração, me faz muito bem. Manda um alô aí pra galera de Montes Claros e Grão Mogol. O meu nome Eu sou mineiro, Antônio Assis. É o Toninho de Diadema.
0: Olha o Anderson, o moço que vai para pro trabalho de bicicleta na madrugada e ele trabalha na padaria. Hoje ele falou aqui do código 35. Valeu, Anderson. Obrigado e um abraço aí para você também e bom trabalho na turma da padaria, né?
1: Aí falou. E o nosso querido Douglas Xavier falou: Tinelão e Gutenberg, tomar banho nesse frio é igual lavação de caminhão na Rua Bahia. É só roda e calota.
0: Ai, ai, ai. É o banho sinuca, né?
1: É o banho sinuca, meu filho. É o banho feijoada. Você é louco.
0: É louco. O Mauro também, da cidade de Oliveira, tá ligado? Ô, Mauro, um abraço aí pra você, obrigado. Código 37 também. É uma festa no programa, hein?
1: Tudo nosso.
0: É hora de tocar uma música boa. Dá um play aí, de fundão, que eu tenho que ir lá compartilhar também a oração.
1: Não, a turma tá esperando, mais de 20 mil pessoas.
0: Ê, beleza, hein? Essa é qual, hein?
1: Hã? Acabou com cheio de biscoito. É terra tombada.
0: Solo sagrado, chão firme.
1: É maravilhoso, Gutenberg.
0: Ê, saudade, hein?
1: Bom de mão dada?
0: Vamos lá. 16 para as 4 na Itatiaia.

0: Gino e Gelo e o coração cigano. Isso anima a madrugada do povão, hein?
1: Esse coração, ele apaixona em toda a cidade.
0: Ah, isso aí não tem tempo ruim, não, hein?
1: Coração de caminhoneiro.
0: Ah, é assim, é?
1: É.
0: Meu Deus.
1: Cada cidade que eu passo, eu deixo rastro de saudade.
0: É verdade. O Sérgio Pacheco, ele que mandou a mensagem agora há pouco, querendo fazer uma reclamação, eu perguntei sobre o quê? E ele tá falando sobre a rodoviária de Belo Horizonte ficar fechada. Ele falou que chegou lá às 3 da manhã e a rodoviária só abre às 5 da manhã. Sabia dessa?
1: Não.
0: Também não sabia.
1: Então não tem partida nem chegada. Isso ônibus atrasar.
0: Aí é que
1: pegar
0: tá.
1: Um, né? Engarrafamento.
0: É. E quem chega e quer ficar lá um pouquinho esperando?
1: Ah, não, lá não é hotel, não. Lá não é hotel, não. Lá é rodoviário. Vai caçar um hotel, vai caçar uma praça. E Goiás também, Guti. Aí vai ficar limpando banheiro pra pedestre. Lá é rodoviário. É embarque e desembarque. É descansar, deitar, assistir um filme, é pro hotel, ué.
0: É isso aí, mas.
1: Nossa, essa ideia tá xingando eu todo lá.
0: É, não, é.
1: Mas você concorda que rodoviário é rodoviário? Aí deixa aberto. Aí entra um morador de rua, caga atrás dos bancos, mija o banheiro todo. Aí o dinheiro público vai embora. É rodoviária, gente. É embarque e desembarque.
0: É isso aí. Ô, Sérgio, então a gente vai encaminhar aqui a sua reclamação pra saber, né? Pelo menos assim, uma acolhida. Não pode, não, meu filho?
1: Lá na central da prefeitura, que é acolhimento de fé, não, gente. É rodoviária.
0: Rodoviária.
1: É embarque e desembarque.
0: Aí tá certo. É desse jeito. Olha aqui, chega.
1: A Praça Raul Soares, ninguém quer sentar correndo aquela água maravilhosa, aquele barulho de queda d'água.
0: Eita.
1: Fala com ele que eu tô brincando, antes que ele me xinga, eu tô brincando.
0: Tá ditando lá, eu tomei partido dele, porque eu já passei noites traiçoeiras naquele banco da rodoviária lá, esperando o primeiro ônibus pra Barbacena.
1: Pois é, se ela tivesse fechada, você não tinha passado aperto lá, você tava num boteco.
0: É, eu não quero saber de vocês, não. Eu quero saber de o Alisson Góes, quais são os destaques de hoje do Café com Notícia. Alô, Góes, bom dia.
2: Bom dia, Guti, bom dia, Tinelão, bom dia para os ouvintes aqui do Dona da Noite. Café com Notícia de hoje destaca: homem é atingido por bala perdida em BH. Polícia Civil investiga furtos de carrinhos de supermercado aqui em Belo Horizonte. E Minas Gerais amplia vacinação contra a gripe para toda a população a partir dessa terça-feira. Secretário de Saúde de Minas tranquiliza a população após morte por hantavírus. Professores da rede municipal de BH decidem manter greve. E no esporte, Cruzeiro enfrenta o Goiás hoje no jogo de volta da quinta fase da Copa do Brasil. Essas e outras informações daqui a pouquinho no Café com Notícia.
0: Muito bem produzido por você, o Alisson Góes, e brilhantemente apresentado pelo nosso querido Vinícius de Castro. Bom trabalho para vocês, viu?
2: Valeu.
0: Valeu. Olha quem apareceu ali, o Adalto Quejeiro, tá dizendo que o João Felipe Loli ficou de passar no Jaraguá e levar os queijos canastras para vocês. Ah, então tá aí.
1: Ô, Adalto, o meu não precisa não.
0: Por quê?
1: Não, eu tô morando sozinho lá, eu não vou comprar queijo agora não, pra trazer só pra você e pro Loli.
0: Eu quero.
1: Eu agradeço ao Adalto, o queijo dele é uma delícia.
0: Delícia.
1: Isso, mas eu agradeço.
0: Então tá, manda o queijo e depois manda o Pix aí pra gente, viu?
1: Isso aí, abraço, Adalto, tamo junto, meu amigo, Deus te abençoe.
0: E dessa maneira vencemos a madrugada de terça-feira, hein,
1: Tio? É isso aí, viu, Gutenberg? Que Deus abençoe a vida de cada um dos nossos ouvintes, muita paz, muita luz, e fica o convite pra voltar na madrugada de quarta-feira, é a madrugada que tem tradução.
0: Ah, não dá pra perder, né?
1: É verdade. Ô, Gut, Deus não castiga.
0: Deus ensina.
1: Deus não tira.
0: Deus livra.
1: Deus não demora.
0: Deus capricha.
1: Abraço.
0: E com fé no Pai,
1: o inimigo cai.
0: Uma ótima terça-feira para todo mundo, dia da enfermagem. A oração já tá disponível para você lá. Então agora é o show do Vinição. Valeu, hein? Ótima terça. Tchau, obrigado.
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bom dia, salve, salve alegria, salve, salve todas as coisas boas dessa vida. Estamos chegando, chegando com tudo, com muita emoção, com muita alegria, depois dessa madruga deliciosa, com a apresentação do Gutenberg Gomes e essa alegria, esse sorrisão do Tinelão. Essa madrugada é diferenciada, por isso que é a top 1 do rádio brasileiro. E com essa emoção toda, o Gutenberg e o Tinelão, eles voltam amanhã a partir do meio da noite com esse show de programa. A Itatiaia é a dona da noite, é líder, é campeã aqui na Itatiaia. E estamos chegando e chegando com tudo. O Galinho já tá cantando, é terça-feira, meu povo, 12 de maio de 2026. O termômetro da Itatiaia tá marcando agora 16 graus. Umidade relativa do ar em torno de 91%. A partir de agora, todo o primeiro time da Itatiaia está reunido aqui e vamos levar até vocês as primeiras informações dessa manhã. Tem prestação de serviço, tem a sua participação, tem alô, alô, tem a participação do primeiro time do jornalismo brasileiro e, é claro, muito

carregando emoções com você nessa manhã boa. Sejam todos bem-vindos comigo aqui na Itatiaia. Aonde quer que você esteja, eu peço licença para levar nossa mensagem de positividade, de alegria, de felicidade, de amizade, de verdade. E vamos juntos até às 6 da manhã. Nação diz o quê? Tô aqui com o primeiro time do Rádio Brasileiro, timaço. A produção desse programa é do Alisson Góes. A programação musical do Mércio Sattler. Alô, Mércinho, aquele abraço bem especial. A central, eu tô no pique dele. Na central tem o Ricardo Loures. Alô, Loures, no pique do Loures. Lá em cima, em alto astral, na alegria de mais uma manhã na Itatiaia. 4:04. Agora quem comanda, ele tá de volta, foi ver a mamãe, deu beijo da mamãe, deu cheiro da mamãe, levou presentes pra mamãe. Menino bom, merece uma salva de palmas, uma salva de palmas não, você merece o Tocantins todo. Eu tô falando é do Júlio Silva, o difuntão da madrugada. Quem sabendo que esse moço deu um trabalho lá no Espírito Santo, gente. Menino, você toma tenência, você toma tino, defunto. Você não é um garotinho mais de 25 anos. Dobra essa idade, garoto. Tô de olho você, tô sabendo, hein? Tenho fontes lá do Espírito Santo. Tenho. Tem que não sabe, né? Nós temos grandes amigos lá, 4:05 aqui na Itatiaia. 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Já te falei que nós vamos juntinhos até às 6 da manhã. Você está na Itatiaia. Tudo

0: tomando um cafezinho gostoso aqui com a gente, você que tá em casa, você que tá aí no seu carro, você que tá no ônibus, enfim, aonde quer que você esteja, receba o nosso fraterno abraço e votos de uma manhã abençoada, um dia com muita prosperidade, uma terça-feira boa. Vamos guerrear? Guerrear pro bem, realizando os nossos sonhos sem desistir. Vamos pra cima, 4:06. Bom dia, meu povo! Desejar um bom dia especial para os motoristas de aplicativo hoje, na pessoa do querido Mauro. Mauro foi o anjo que buscou Vinição lá no Ermelindão hoje, né? Ô Mauro, bom descanso para você, querido. Tudo de bom, vai descansar agora, né? É, rapaz, é o sono da tranquilidade, o sono da beleza, né, Mauro? Um abraço para você, meu querido, e abraçando o Mauro, é, olha, chama aí.
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0: Bom dia a todos os motoristas de aplicativo. Dependente da sua plataforma que você trabalha, aquele abração, abraço bem especial aos meus amigos taxistas, você taxista raiz que não perde a programação, alô Betinho, um abraço pra você, um forte abraço, viu Betinho, tudo de bom, o Jacaré que tá ligado comigo também, Jaca, cadê você, Jaca? Um abraço, o Lelei do táxi, o Lelei do aplicativo, meu querido amigo Lelei, deve estar caminho do Aeroporto Internacional de Belo Horizonte, na querida cidade de Confins, tá sempre ligadão comigo aqui, o Tião, taxista, alô turma, que tá aí no edifício JK, turma que tá no terminal rodoviário de Belo Horizonte, para você que tá aí no Aeroporto Internacional de Belo Horizonte, em Confins, aquele abraço, taxista.
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0: Qual? Vamos que vamos, rompendo a nossa homenagem a essa classe trabalhadora maravilhosa. Alô, táxi! Abraço pra vocês aí. Um abraço bem especial às forças de segurança, os policiais civis, militares. Você que tá ligado comigo, policial penal, né? Tem um policial ferroviário, você sabia? A turma que toma conta aí das linhas do metrô, das estações, aquele abração bem especial. Um abraço para você, policial municipal, né? A Guarda Civil Municipal, a turma da Farda Azul, que não perde a programação da Itatiaia. Você que tá aí no plantão. Polícia! Aquele abraço para vocês aí. Polícia para quem precisa de polícia, a turma tá em cima. 4:08, aquele abraço aos meus amigos da área da saúde, você que tá no hospital, para você que tá na UPA, tá nas clínicas, os profissionais, os médicos, enfermeiros, enfermeiras, técnicos, técnicas, o nosso carinho especial, essa turma que pega na massa, né? Vai para cima, não para não, todo o meu carinho, meu respeito e a minha dedicação a vocês que trabalham com tanto amor, a turma que tá aí na recepção também, um abração, seguranças, um abração aos porteiros, alô porteiro, aquele abraço, você rodante, você que tá aí na escuta da Itatiaia, você que tá aí na guarita, de olho no movimento, o radinho ali, ó, ligado na Itatiaia, os porteiros que nos presenteiam toda santa madrugada com essa audiência linda de viver, alô você. Porteiro ligado comigo, nos condomínios, nos prédios, nas empresas,

professora, alô professor. Alô toda essa turma, o corpo docente da escola. Um beijo no coração de todo mundo. Um abraço para vocês aí que com tanta dedicação, né? Com tanta paciência, já prepararam o plano da aula, já preparou, já fez aquela correção nas provas e agora respirando fundo para ir trabalhar.

0: Para você que tá aqui em Belo Horizonte, tá na Grande BH. Para você que tá nas Minas Gerais, para você que tá nos rincões das Minas, do interiorzão, no sítio, na fazenda, na roça, tá aí no campo, tá ouvindo o sonzão da Itatiaia, tá preparando para colheita, né? Vai subir morro, vai subir serra. Aquele abração bem especial para todos vocês. Bom dia para esse Brasilzão de audiência.
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0: passando um cafezinho gostoso agora, ouvindo a Itatiaia e agradecendo a Deus por mais um dia.

Aí o coração bate forte, não tem jeito, né, gente? 4:11. Bronzinha, bom dia pra esse Brasilzão de audiência e pra esse mundão véi sem porteira. Desejo a você, meu caro ouvinte, minha amiga ouvinte, meu amigo ouvinte,

Pois é, assim que eu acordei, fui fazer as minhas orações, agradecendo por minha família, por minha vida, agradecendo pelo meu trabalho, meu emprego, os amigos de trabalho, que é uma segunda família que a gente tem, que convivemos muito mais, né? Hoje eu falei de Deus para você, viu? Falei sim. Falei do seu coração, da sua caminhada, das lutas que talvez ninguém vê. Eu pedi a Deus que ele te abrace com muita paz, que renove a sua força, ilumine cada passo do seu dia. Que essa terça-feira seja uma terça-feira de luta e de muitas vitórias. Que onde você estiver, a graça de Deus te acompanhe, te encontre, te guarde e te faça sentir que você nunca está só. Então eu desejo para você uma terça-feira abençoada. Para você, para toda a sua família, para todos os companheiros de trabalho, para todas as pessoas que você ama. Então, desejo para você, em nome de Deus, um bom dia e que façamos a nossa parte, a nossa obrigação. Tem que ter fé e tem que ter ação e tem que ter gratidão. E vamos agradecer. Obrigado, Senhor, por mais um dia.

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1: Eu moro num lugar bem pertinho, fácil de chegar lá.
2: É pertinho, é pertinho, é logo ali de Mineiro, é logo ali. Alô, turma, na Lapinha da Serra, aquele abração bem especial pra vocês aí, muito obrigado, tudo de bom. Aos amigos que estão sempre na nossa sintonia na Serra do Cipó, Santana do Riacho, de ponta a ponta, ligada na Itatiaia. Amigos em Santana de Pirapama, um abração bem apertado, bem arrochado, viu? Amigos em Diamantina, no interiorzão das Minas, na sintonia da emoção.

bom demais, né, gente? É o som das Minas Gerais, levando emoção, carinho, respeito, felicidade. Com você na Itatiaia. Vamos falar do tema já da nossa manhã, para um povo já ir mandando áudio. Vamos falar de mês de maio. Mês de maio, tradicionalmente, o mês da mãe e o mês das noivas. É mês da mãe, sim. Mês de Nossa Senhora, sim. Agora, o mês das noivas caiu bem, sabe por quê? A pesquisa saiu. Quando sai na internet, meu filho, é verdade, maio não é mais o mês com maior número de casamentos no Brasil. Falou que as mulheres não querem casar mais. Os homens que estão querendo casar. Antigamente as mulheres que queriam casamento. Essa pesquisa tem procedência, meu caro amigo Júlio Silva? É sério? A mulherada não quer nada sério, quer um encontro casual só e pronto. Agora, embora a tradição cultural e religiosa, né, persista, a preferência pelo mês de maio caiu bastante. O povo não tá querendo casar, não, né? Não tá querendo, não. Primeiro, a turma fala que no mês de maio o casamento fica mais caro. Então, vamos colocar os custos, né, em outros meses, ou então deixar para casar depois. A preferência agora, o povo tá falando de setembro e também outubro, né? Setembro e outubro que o povo tá querendo casar mais. Mês de maio o povo não vou casar, não. Mês de maio dá azar no casamento. Não tem nada disso. Agora, a pergunta é essa. As mulheres não querem mais casamento, os homens estão mais românticos. Você acredita nisso? Você acredita nessa pesquisa ou não? Mande áudio aí, qual que é a sua opinião, qual que é a sua história? Tem gente que fala que casar, quando casa irmãos, né? Entra lá, duas irmãs vão casar no mesmo dia, também não dá certo, um ali dá ruim. Você concorda comigo? Você gosta de casamento, né, defunto? Casamento é bom demais, né? É tão bom que você não tá casado mais. Esse menino tá engraçado hoje, 4:16 na Itatiaia.

começando o nosso dia com alegria, com felicidade, às 4h17, brindando essa manhã. É clássico na Itatiaia. Zezé de Camargo e o Luciano, Tristeza de Jeca, na Rádio de Minas. Tô aqui esperando seu áudio. Ô, galinho, tá cantando? Vamos despertar. 4h17, sinal eletrônico da Itatiaia tá marcando, meu povo, 4h17. Esse é o som da Rádio de Minas.

0: Luciano cantando Tristeza de Jeca. Ô, gente, 4:21. Vamos saber como que vai ficar o tempo hoje, terça-feira? Vamos conferir.
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0: Olha, ela tá chegando, Fernanda Viegas. Bom dia, minha amiga.
2: Bom dia, Vinícius. Bom dia, gente. Terça-feira de céu parcialmente nublado, com possibilidade de chuva isolada no Jequitinhonha, Mucuri, Rio Doce, Zona da Mata e região metropolitana. Nas demais áreas mineiras, céu claro a parcialmente nublado. Em Minas, os termômetros oscilam entre 5 e 33 graus. O declínio de temperatura tende a ocorrer no Mucuri, Jequitinhonha e no Norte Mineiro. Em Belo Horizonte, terça de céu parcialmente nublado, com possibilidade de chuva isolada. A temperatura mínima fica perto dos 14 e a máxima próxima dos 26 graus. Esta é a previsão do Instituto Nacional de Meteorologia. Repórter Fernanda Viegas.
0: Muito obrigado, Fernanda Viegas, super competente repórter. Ela volta daqui a pouquinho no nosso Café com Notícia. Ela vem trazendo os destaques do Jornal da Itatiaia, que tem início a partir das 6:30 da manhã, aqui na Rádio de Minas.
2: Fernanda Viegas.
0: Muito obrigado, Fernanda Viegas, super competente repórter. Ela volta daqui a pouquinho no nosso Café com Notícia. Ela vem trazendo os destaques do Jornal da Itatiaia.

0: antes do dia, tudo isso e muito mais, logo depois do nosso intervalo, aqui no Café com Notícia. 4:22, bom dia!
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Pra cima, muita coisa boa pra acontecer. Colocar os planos pra realizar, hein? Vamos lá, vamos lá. Os planos são de Deus, né? O nosso plano é do homem, né? A realização, o consentimento e as bênçãos é de Deus. Então tem que ter ação, tem que ter fé. Vamos pra cima, vamos vencer. Hoje é aniversário do Toninho Rádio Som. Querido Toninho, sempre parceiro da Itatiaia, sempre nos ouvindo. Hoje ele completa 70 anos. Um abração pro Toninho Rádio Som, lá de Lavras. Alô, querido Toninho Rádio Som, aquele abração, parabéns a você, que Deus te ilumine, te guarde, te guie. Parabéns a todos os aniversariantes desse dia 12 de maio. Parabéns, felicidade, saúde, prosperidade. 4:25, alguns registros aqui, a turma que já tá chegando e chegando com tudo na nossa programação. Um bom dia especial aqui para o querido Jojo Tavares, tá ligado na Itatiaia, abraçando Zuquinha. Parabéns, Zuquinha. Felicidades, tudo de bom para você. Um forte abraço do querido Jojo Tavares, de toda a família Itatiaia. O querido amigo Afonso, alô Afonso, tá ligadão comigo. Tá abraçando toda a família Itatiaia, tá ouvindo, né? Abraçando o Carlos Tobé, supervisor, né? E o tenente Marinho, lá da Secretaria de Segurança Pública de Sabará, essa turma de Sabará que não perde a programação da Rádio de Minas. A querida Marta Reis em Santa Rita do Sapucaí, querida amiga, obrigado pelo carinho, viu? Mandou uma mensagem bonita aqui pra gente. Ela diz: bom dia, que o Sagrado Coração de Jesus lhe ampare em todas as situações difíceis. Assim seja. Um abraço, minha amiga. Um beijo. Arlete Alves, maravilhosa, já tá mandando áudio pra gente aqui, já tá participando, fazendo o registro. Sidney Almeida. Ô, Vinição, manda um alô aí pra nós em Diamantina. É o Sidney Almeida. Manda um abração pro Difuntão aí, viu? Ah, tá bom, Difuntão. Um abraço do Sidney Almeida. Forte abraço pro Sidney, que tá sempre ligado conosco aqui na Itatiaia. O Tevão lá de Araxá, tá ligadinho comigo aqui, mas mandou uma raridade. Mandou um Fiat 147 maravilhoso. Lindão, lindão, lindão. Que coisa linda, hein? Tá ligado comigo aqui. E ele tá dizendo: o QRA Tevão do Fiat 147 azul calcinha lá de Araxá. Ele tá dizendo: a vida de solteiro é melhor que tem, Vinição. A vida é maravilhosa, ninguém tá querendo casar mais, não. É sério. Você tá nesse time também, Difuntão? É sério, meu amigo. Casamento é

muito bom. Você não acha, não? Então o povo tá correndo da raia, tá fugindo da raia. E a pesquisa indica que as mulheres que não estão querendo casar, viu? As mulheres tá igual aquela música da Cyndi Lauper. As garotas só querem se divertir, né? Ah, eu não acredito nessa pesquisa. Você acredita? Manda áudio aí, manda áudio. Eu quero ouvir você na Itatiaia. O Arley do Noturno 9502. Que você acha dessa pesquisa, hein, Arley? Me conte tudo, não me esconda nada, Arley. Manda mensagem aí, vai mandando. 31 99 96 70 74. Hoje eu falo, vou, mulher. O que a mulher fala?

0: bom dia, querida Mônica, amiga. A Mônica tá desejando um dia maravilhoso para toda a família Itatiaia, pro defunto, pros ouvintes, para toda a equipe. Excelente manhã de terça-feira para todos. Agora, a respeito do tema, Vinícius, do dia, eu vou falar a verdade. Se fosse para casar no dia de hoje, acho que eu ia preferir ficar solteira, viu, Vinicião? Na minha opinião, não se acha homem como antigamente. Como achei a tampa da minha panela, ela se chama Valdir, eu estou bem resolvida. Um beijo pro amor da minha vida, e Valdir, a Mônica tá mandando aquele beijo pra você.
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bem? 4h29 aqui na Itatiaia. Eu vou pro intervalo e volto já já com você com o nosso tema da manhã. Já já, um minutinho, eu tô de volta na Itatiaia.

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0: 31, a vida de solteiro é boa demais, é?
1: Não sei.
0: Tem gente que tá procurando e elas estão correndo. Eles estão querendo e elas estão afastando. Essa é a pesquisa. Ninguém tá querendo casar mais no mês de maio. Ei, meu Deus do céu. Qual que é a sua opinião? Você tem uma história pra contar aí pra gente, né? Então conte. Ayrton Alves, bom dia. Forte abraço pra você, Ayrton. Tá ligadão comigo aqui na Itatiaia, José Carlos Gonçalves, sempre participando da programação, Lucas Felipe. Ô Vinícius, é a Paula que tá aqui ligada com você. Não é que nós mulheres não queremos casar, é porque não tá tendo homem. Que é isso, mulher?
2: Opa!
0: Como assim? Me conte, Paula. Não me esconda nada, Paulinha. Uai, a Paula colocou um tema em discussão aí. Os homens não querem nada com o pesado, é isso, Paula? É isso que você quer me dizer? Seja clara comigo. Um abraço pra você, minha amiga. Ô Vinicão, um abraço pra você. A defuntão tá aí, ó. Ô, bonitão da Balachita. Olha quem tá na sintonia da Rádio de Minas, o Sérgio Pacheco. Alô, Sérgio! Um abraço bem apertado pra você, tá sempre ligado, desde a madrugada amiga da Itatiaia, né? Tá sempre ligadinho comigo aqui, tudo de bom pra você, um abraço, viu, Sérgio? Um abraço bem especial pra você. Olha, quem mais tá ligado na programação? Muita gente, batemos recordes hoje já. O Alisson Guedes tá ligadão na Itatiaia, sempre participando comigo. Valmir Rastenreiter, meu irmãozão, saudade do Valmir. Valmir sumiu aqui da rádio, ele. Pode sumir não. Deixa a gente mal acostumado, uma pessoa maravilhosa. Bom dia, Vinicão, manda um abraço pra toda a turma do bairro Santa Mônica. É a querida, maravilhosa Marlene. A Marlene tá ligadinha. Alô, alô, meu querido amigo, irmão Salvador. Salvador tá ligado. Qual que é o bairro do Salvador mesmo? É Nova Sintra, Nova Sintra de ponta a ponta. O nosso representante do Nova Sintra, o Salvador, lá da Assembleia Legislativa de Minas Gerais. Um abraço bem especial para todos os companheiros aí, os companheiros de imprensa, a turma do almoxarifado, a turma da portaria, a turma da segurança. Aquele abraço para vocês aí na Assembleia Legislativa do Estado de Minas Gerais. Um abraço para vocês aí, todos os trabalhadores. Um abraço para vocês, 4:34. Vinicão, você não mandou abraço hoje para os aposentados e aposentadas. Perdão, gente, não mandei, não. Um abraço bem especial, um beijo para todos os aposentados, aposentadas, essa turma que acorda cedinho para ouvir o sonzão da Rádio de Minas. Aqui, a Cleomir defunta falando que nós não fizemos homenagem para as diaristas, elas gostam. Ô, Cleomir, maravilhosa, cheirosa, ela foi o que gosta quando eu falo assim, cheirosas. Ô, maravilhosa, ela falou que já tá no ponto coletivo, já tá indo pra mais um dia de luta, de labuta, ela é diarista e tá saindo ontem, ela não trabalhou, vai trabalhar hoje. Falou que ela tá ligada, a dona Marlene também. Forte abraço pra você, minha amiga, cheirosa, linda.

5 minutos, já tem áudio aí, já, de Fontão? Já? Daqui a pouquinho? Vamos de música então? Pra esse povão que tá ligado, esse povão que tá na sintonia da Itatiaia, mandando áudio, participando do 31999967074. Por que você não passa lá? É o Trio Parada Dura, 4:35 da Rádio de Minas.

0: Você ouve o Café com Notícia, Trio Parada Dura, passa lá. 4:39, você que tá participando comigo, tá mandando áudio no 31999967074. Tem notícia de ouvintes, os ouvintes participam conosco. Quero ouvir você aqui na Itatiaia. Bom dia, tem notícia aí, meu caro ouvinte?
1: Boa noite, Itatiaia. Aqui é Thiago, do Rolás Grande. Reportando aqui pra vocês aí, na entrada do Veneza ali. Troca de tiro com a polícia ali, hein? Não sei o que tá acontecendo. Acabei de passar, tava tendo troca de tiro com as polícias ali, hein? Na beira da BR.
0: Meu Deus do céu. Vamos levantar essa informação. A apuração já tá em cima? Já tá em cima. Já já, mais detalhes aqui na programação da Itatiaia. Tem mais informação aí? A turma tá ouvindo o sonzão da Itatiaia e participando ativamente comigo no Café com Notícia. Bom dia!
2: Ô Vinição, bom dia. Quem tiver indo de Sete Lagoas, aqui do Belo Horizonte, no posto Canecão aqui.
0: Canecão, sim.
2: Tem um acidente numa parte muito escura. Pra ir bastante atenção, viu? Devido ser uma reta, quando já destampar, sai em cima do acidente. Tem muitas viaturas paradas no lugar. Aparentemente é uma carreta ou então um ônibus. Virou uns 4 pneus pra cima, tá dentro da canaleta aqui, viu? Sim. Sete Lagoas, sentido Belo Horizonte, posto Canecão, porque devido ser uma inércia, o pessoal já sai em cima do acidente.
0: Aí sai do posto policial, já pega essa reta aí, eu sei onde é. Então tem que ter atenção, próximo ao posto Canecão, tem carreta virada, tá na canaleta ali, né? Tá no vão ali da divisão das estradas, das pistas, quero dizer. Então tem que ter atenção e tem viatura no local. Já estão levantando as informações também. Obrigado aos ouvintes que participam. Você tem informação aí? Pode mandar pra gente no 31999967074. Tem alô, alô? Tem participação de ouvintes no tema? Eu quero te ouvir aqui na Rádio de Minas. 4:41, bom dia! Bom dia!
3: Bom dia, Vinícius de Moraes. Como que você está?
0: Eu tô bem demais, de Moraes. Eu fiquei até inchado aqui agora, hein? Ah, poetinha.
4: Ai, que delícia.
0: É bom demais, é um orgulho. 4:41, você tá bem também? Tá feliz hoje? Bom dia.
5: Aí, Vinícius. Vinição. Aqui é Silas, o Gumeci de Paula. Que eu esquentando o feijão aí, ó. Tá na Rádio Itatiaia.
0: Já tá esquentando o feijão, já vai mandar pro Pedro pra fazer que revirada e vai pra luta. É, na roça é assim, meu filho. Já colocou o ovo, a farinha, misturou, já foi que foi. Aqui café forte, quente. Aí é só lá pras 10:30 que a gente dá fome de novo. É, não é?
4: Fogo estou.
0: É. 4:42 na Itatiaia. Alô, meu povo. Bom dia, família Itatiaia.
5: Bom dia, muito bom dia, meu querido Benício Castro. Deus abençoe aí a todos vós. Não me abandona, não. Faz um favor pra mim, manda os números da Mega que vai sair hoje.
0: Mega Sena.
5: Tá bom? Muito obrigado. Um abraço.
0: É, deixa eu ver aqui. Eu não vou mandar, não. Eu vou mandar pra você no particular e vamos fazer um bolão, pode ser? Vamos? Ou vou dividir pros ouvintes? Anota aí, então. Vamos lá. 6 números. Vamos lá. Anota aí. Anota aí, defuntão. Ó. Vamos lá. 04 04 17 37 48, que mais, defuntão? Qual número? 57 57. 1, 2, 3, 4, 5, faltando mais um. O próximo é seu, defunto. 21. Opa, então pode anotar aí. Vamos lá. 04 17 37 48 57 21. Pronto, mandei na lapa. Vai dar bom pra nós aí. Se eles ganhar, você manda din-din pro titi aqui, viu? Pelo amor de Deus. Se eu ganhar também, eu faço isso. Pode ser? Nós dividimos. 4:43 na Itatiaia. Eu quero te ouvir na Rádio de Minas. Bom dia.
6: Isso, bom dia, Vinícius. Pra quem tá escutando, sou aquele coronel Fabriciano, o Nelson, fala pra nós aí, a Rádio Batista, Folha Seca.
0: Pô, nossa, essa é bonita, viu?
6: Meu, aí eu colhi até o ponteiro dele. Ah, Itatiaia.
0: Ô, meu
6: amigo. É isso aí. Viu? Um abraço, não perca o programa, não.
0: Gratidão, gratidão.
6: Ah, Itatiaia, a melhor do Brasil. Um abraço, bom dia, tudo de bom.
0: Muitos amigos participando. Até agora não apareceu um tema? Não? Vamos ver se esse vai ter tema aí. Quero ouvir você na Itatiaia, 4h44 agora.
6: Você tá certo, né? Se existe pesquisa, certa é essa aí, Vinícius. Ninguém tá querendo assumir de responsabilidade, mas não sou. Cada um quer viver livre. Poucos que querem assumir responsabilidade é o Zé Maiado de Jardim Teresópolis. Essa pesquisa é certinha.
0: É certo então, Zé Maiado. Zé Maiado falou, tá falado, né, Zé? Um abraço pra você. Olha, o Anderson tá falando que a mulherada não tá querendo casar mesmo, não. Nem, não são só as mulheres, nem mulher nem homem, cada um tá indo pro seu rumo. É isso, Anderson. Um abraço. Arlete Alves, querida, beijo no seu coração, maravilhosa. Tá mandando áudio pra gente aqui também, muito obrigado por esse carinho, essa audiência fenomenal na Rádio de Minas. Gratidão, muito obrigado, deveras. Quem mais? Muita gente ligada. Tista Machadinho, ô Tista, muito obrigado, teve as balas lá pra Sete Lagoas, a turma se esbaldou, viu? Que delícia! Forte abraço a toda a turma em Visconde do Rio Branco. Ele tá desejando um bom dia para a família Itatiaia, pro Robertão da Limpeza Pública, que tá sempre nos ouvindo. Tista Machadinho, toda a família Itatiaia.
7: Ai, que delícia!
0: Que bala gostosa, é deliciosa, em Visconde do Rio Branco. Ô, gente, é hora de falar de agronegócio aqui na Rádio de Minas.
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0: O Fabiano Frade já está aqui comigo. Fabiano Frade, terçou e terçou bonito, bom dia, Frade.
9: Olá, Vinícius Cássio, bom dia pra você, bom dia pra quem nos acompanha aqui na Itatiaia. Tô com a Sheila Rangel, que é de São Tiago, que é a capital do biscoito, mas segundo ela, é a capital do café com biscoito, e ela tem uma participação nisso. Por quê? Ela é produtora de café. Como é que chama seu café?
10: Meu café chama Serra das Vertentes e é da Fazenda Serrinha, lá de São Tiago, a capital mineira do café com biscoito.
9: Conta uma coisa, como é que é a produção do café hoje, né? A gente vai melhorando as formas de produção, a gente vai perdendo menos a colheita. Como é que foi o processo de melhora na produção?
10: Bom, a gente procura fazer curso sempre, o tempo inteiro. Hoje, além do café ter virado moda, né? No Brasil, nós temos muitos estudiosos. Então, nós temos que estar sempre evoluindo isso aí, para que a cada dia a gente melhore mais. E o resultado é esse que a gente tem. Esse ano foram 5 prêmios que o café nosso recebeu esse ano.
9: E qual que é o grande desafio hoje, em termos de tecnologia, em termos de buscar? Toda hora aparece uma nova questão envolvendo o café, né? Mas a moda agora, e a moda boa, é você ter a agroecologia, o cuidado com o meio ambiente. Sim. Muitas variedades estão aprendendo com o café, inclusive, a forma de lidar com o meio ambiente.
10: Isso. Nós lá na fazenda, 40% da fazenda é área de preservação. Então, nós já temos um microclima na fazenda, que além da região já ser favorável, a própria fazenda ainda favorece mais com essa questão ambiental. Como a fazenda é uma fazenda certificada, ela tem a propriedade, vamos falar assim, e comprovação de que cuida bem do meio ambiente. E hoje, o que influencia mais, o que é mais desafiador na cafeicultura é a questão do clima, porque é uma coisa que a gente não tem como interferir ainda, né? Então vamos esperar aí que com a evolução da tecnologia a gente consiga também minimizar esses fatores.
9: É, a gente passou 2 anos com a temperatura muito complicada, o clima muito ruim. A expectativa esse ano de uma melhoria, né? Choveu mais e tal. Se mantém essa expectativa?
10: Sim, a nossa produção, pelo menos a gente pode falar ali da nossa fazenda, né? A nossa produção hoje, a expectativa é muito boa. A granação dos cafés foram boas, então nós estamos aí esperando. Nosso café ficou um pouquinho mais tardio, porque como é uma fazenda muito alta, ele ainda não está maduro. Era pra gente já ter começado nossa colheita, mas ela atrasou um pouquinho. Nós vamos começar ele em junho, esse ano. Mas com uma expectativa muito boa de qualidade e de produtividade.
9: Muito bem, fizemos uma viagem para São Tiago, conversamos então com a Sheila Rangel, ela que é produtora de café, Fabiano Frade, Itatiaia Agro.
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0: Muito obrigado, Frade. Aquele abração. Um dia maravilhoso para você. 4h49 na Rádio de Minas. Gente, o preço do óleo diesel no país registra o quarto recuo em um período de 5 semanas. Então, nesse intervalo de tempo, o combustível usado majoritariamente por caminhões e ônibus acumula queda de 4,5%. Agora, no entanto, ainda está 18% acima do período pré-guerra no Irã, iniciado em 28 de fevereiro. Os dados fazem parte do monitoramento de preço da Agência Nacional do Petróleo, Gás Natural e Biocombustíveis, órgão do governo que regula o setor no país. Então, de acordo com o painel de preços de revenda da agência, na semana de 3 a 9 de maio, o litro do diesel S10 teve preço médio de revenda de R$ 7,24. É muito alto, né? O preço do diesel é acompanhado com atenção por autoridades e pelo setor produtivo, pois, por ser o principal combustível da frota de caminhões, está diretamente ligado ao valor do frete, que se reflete no custo dos alimentos transportados. Isso tudo cai nas nossas costas, né? E quem trabalha de fato, quem pega o frete, quem pega a estrada, está tomando prejuízo. Nas últimas 5 semanas, a ANP identificou uma semana sem variação e 4 com queda no preço médio. Tem que cair é na realidade, né? Cair na bomba de fato. Aí sim, o caminhoneiro, o proprietário de grandes frotas de ônibus, o proprietário do cara que tem a sua van que roda no diesel, você que trabalha com a sua caminhonete aí fazendo frete, fazendo fretamento, aí complica a vida, né, gente? Aí você vai ter um resultado. 4h51, após 15 dias de greve, os professores da rede municipal de Belo Horizonte votaram e decidiram manter a paralisação das atividades, viu? Atenção, atenção. As atividades continuam paralisadas. Segundo o Sindi Rede BH, sindicato que representa a classe, cerca de 1000 profissionais estiveram presentes na assembleia e participaram da votação. A categoria denuncia a ausência de diálogo com o prefeito Álvaro Damião e com a Secretaria de Educação, a secretária, em especial, Natália Araújo. Além disso, a classe reivindica melhores condições de trabalho. Os professores reclamam de falta de profissionais nas escolas, cortes de até 50% nas verbas, privatização do serviço de atendimento educacional especializado, terceirização do trabalho docente na educação infantil e salários desvalorizados. Em nota enviada no dia 27 de abril, a Secretaria Municipal de Educação informou que a greve começou mesmo com um acordo vigente firmado com a categoria no ano passado. A pasta divulgou que o acordo estabeleceu compromissos com efeitos até 2026. Entre eles está a garantia de recomposição salarial pela inflação este ano. 4h42, aliás, 4h52 aqui na Itatiaia. Hora do nosso intervalo, 1 minutinho e meio, confirmando 4h52. Eu volto já já com mais participações aqui no Café com Notícia. A sua participação vale ouro. Bom dia na Itatiaia.
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0: do Brasil, 4:54, não vai perder a hora certa, 4:54, não vai perder o seu compromisso, viu? 4:54. A Giovana Damião tá chegando aqui na Rádio de Minas.
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0: 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Chegou a hora da gente falar da vida dos famosos. Ei, Giovana, boa terça-feira, bom dia.
2: Ei, Vinícius, bom dia pra você e pra todos os ouvintes do Café com Notícia. Eu chego com o Itatiaia Pop.
3: Eu não sabia.
2: E olha só, o cantor Zé Felipe voltou a causar polêmica durante um show neste último sábado, no meio da apresentação da música Sua Boca Mente, gravada com a ex-namorada Ana Castela. O sertanejo soltou o verbo. Ele reclamou que o clipe não estava no telão e disparou: deveria estar passando o clipe, já que a Ana me bloqueou em tudo. A fala não caiu bem nas redes sociais. Internautas chamaram o cantor de apelativo e chorão, mas olha só o detalhe curioso. Fãs atentos checaram e os dois ainda se seguem no Instagram. Será que foi só uma alfinetada para gerar engajamento? Ou o bloqueio rolou em outros aplicativos? Vale lembrar que o casal terminou em dezembro de 2025, após apenas 2 meses de namoro. E por falar em ex de Zé Felipe, a influenciadora Virgínia Fonseca revelou que teve um prejuízo daqueles. Tudo culpa de uma performance do amigo Lucas Guedes. O influenciador resolveu dançar Beyoncé em cima de um telão de LED gigante na mansão da famosa em Goiânia. O resultado? Virgínia confirmou nas redes que o telão estragou. E não é qualquer telinha não, viu? O equipamento de 4 metros de largura é avaliado em cerca de R$150 mil. É, parece que a diversão saiu bem cara. Pra fechar, uma notícia que vai mexer com o coração dos fãs de série. A Netflix anunciou oficialmente um novo capítulo para o universo de La Casa de Papel. Um teaser enigmático foi liberado com uma máscara de Dalí dourada e a promessa de que a revolução ainda não acabou. Enquanto esse novo mistério não chega, os fãs já têm data marcada para o próximo encontro. O spin-off Berlim e a Dama com Armin estreia agora, dia 15 de maio. A trama se passa em Sevilha e mostra o personagem Pedro Alonso em golpes sofisticados antes dos eventos da série original. Então, já prepara a pipoca. Esse foi o Itatiaia Pop. Eu sou Giovana Damião. Volto com você no estúdio.
0: La Casa de Papel. Eu gosto, eu gosto. Forte abraço, Giovana Damião, 4:57. O Marquinho tá ligado, já tá lá na teta da mimosa, na primeira ordenha, né, Marquinho? Um abração pra você, filho, tudo de bom. O Ziló tá lá na fazenda agropecuária Irmão Zida, quilômetro 18, pertinho de Pirapora, tá na sintonia, tá abraçando a esposa Cláudia Brandão, os filhos Bruno, Joyce, Patrick, quem mais? Vinícius e Gerdil, lá em Pirapora. A respeito do tema de hoje, eu tenho 30 anos de casado, Vinição, mas não é fácil, não. Tem que ter pulso firme para aguentar. Ó, que isso. Hoje em dia, não tem mais confiança. Vinícius, acabou a confiança, já era, meu filho. Ô, Vinição, um abraço para você, tudo de bom, meu querido amigo Giló. O Giló tá ligadinho comigo na Itatiaia. Saúde, paz, felicidade para você, meu querido amigo Luiz Cláudio. Ele também já tá ligadão conosco. Tudo de bom pra você sempre. E o povão? Povão tá ligado na Itatiaia. Bom dia!
4: Ô, Vinícius de Graça, bom dia pra você, bom dia, Funtão. Vinícius, eu concordo que as mulheres, ninguém tá querendo casar mesmo, não. Eu e minha namorada, ela fez uma proposta pra mim. Vamos ser eternos namorados. Eu falei, como é que é? Ela falou, eu na minha casa, você na sua. É. Nada de falar em casamento, noivado, nem amigar. Vamos só viver a vida e ser feliz. E tá bem perfeito há 11 anos, viu, meu amigo? Tá sem briga, certo. Sem nada.
0: Tá bom. Se tá dando certo, time que tá ganhando, não mexe, não. Não mexe, não. Alô, Washington Martins, é meu conterrâneo lá de Sete Lagoas. Washington tá ligadão. Forte abraço, viu? Ô, Vinícius, um abraço pra você, é o Valdir. Ei, rapaz. Ele tá falando que a mulherada hoje tá bebendo mais que os homens. Vinícius, hoje em dia, se você não tiver Pix, você não tem namorada. Elas estão bebendo mais que os homens. É o Valdir do Providência. Forte abraço pra você. Que isso, Valdir? O Carlos Eduardo Chitini também tá ligadão. Forte abraço à turma em Cachoeira do Pajeú. Turma boa ligada comigo na Itatiaia. Tudo de bom. Ô, Fabiana! Beijão pra você, Fabiana. Dê um abração no Flávio, viu? Fabiana lá do Morro Alto, Vespasiano, um abração pra todas as cozinheiras e pro esposo Flávio Dias. Alô, Flavinho! Grande comunicador, um abraço à turma lá de Ritápolis também. Alício, um abração pra você, obrigado pelo seu carinho, a sua audiência. Quem tá na sintonia, o Gilberto Pezão lá de Pedro Leopoldo. E você, onde ouve o sonzão da Rádio de Minas? Me conte tudo, não me esconda nada.
5: Bom dia, sou Fernando Farinheiro de Ubá, Minas Gerais. Roda pra nós aí, Nalva Guiar, dia de formatura.
0: Oh, música linda, música maravilhosa. José Alberto tá ligado comigo, ele tá dizendo que as mulheres não estão querendo casar, essa pesquisa tá certa, mas tem um fato, tem um fator, porque a violência, o feminicídio está aumentando, causando medo nas mulheres, muitos homens covardes, Vinícius. Ô José Alberto, tira sua razão não, viu? A pessoa conhece um amoroso num dia, no outro dia o cara já tá metendo o pau nela, né? A pancada, concorda? Aí é difícil, né? O Braulio do bairro Canaã, Braulio do Canaã, tá ligado comigo, tá em Garapé, tá ligado conosco aqui na programação da Itatiaia. Vinição, estou em Barra Velha, Santa Catarina, ouvindo o barulho das ondas do mar e escutando a Itatiaia. Manda um abraço pra todos, de General Carneiro em Sabará, é o Ricardo Lopes. Ele que não perde a programação da Itatiaia, o Zé Banana lá de Esmeraldas também, meu muito obrigado ao xará Vinícius Federal lá em Bambuí, Zé Maiado ligadão, o Arley do Noturno também ligadão conosco na Itatiaia. Um beijo na Eliane Marta dos Santos. E você, onde ouve o sonzão da Rádio de Minas? Bom dia.
6: Ô Vinícius, eu adoro casamento, mas é só pra mim ir na festa. Abraço.
0: É,
6: é
0: casamento.
6: O Aita aqui do Jardim Lebron.
0: É, de boa você não tem nada, né? João Batista lá do Rio Pardo também tá ligado. Tem mais participações, quero te ouvir aqui comigo.
7: Bom dia, Vinícius. Aqui é Zé Casa e Caeté. Se casamento fosse bom, não gastasse chumuias. Hoje você morar junto, como um ano, tiver 6 meses você morando junto, de jeito iguais, vai casar pra quê? Isso é bobagem.
0: É bobagem?
7: Eu tenho 26 anos que eu separei, que eu divorciei.
0: Ah.
7: Fiquei viúvo e não quero saber de casamento mais não. Nem pensar. Quero namorar, quero passear, quero divertir, quero pescar. E casamento fosse bom, não precisa de testemunha. Um abraço. Aqui é Zé Casa e Caeté.
0: Ô, Zé.
7: Obrigado, você.
0: Um abraço pra você também. O querido Roberto de Pava e Santana do Paraíso, tá ligado? Elu Heitor, toda essa turma maravilhosa, toda essa turma que tá ouvindo o sonzão da Rádio de Minas. Muito obrigado, amigo. Obrigado pelo seu carinho, a sua grande audiência, o Hamilton lá de Ubá, o Erli França, que não perde a programação da Itatiaia. Uma alusão também pra turma de Itabira, o Adair. Alô, Adair, querido! Um abração pra você, o Jojo Tavares ligadinho conosco também. Vamos lá, com a última participação de hoje, o último áudio de hoje. Quero te ouvir comigo. Bom dia!
8: Fala, Vinição. Bom dia, bom dia. Que Deus nos proteja, nos guia, nos guarda.
0: Amém.
8: Pessoa que fala. Ô, Vinição, manda um abraço aí pra toda a galera da HR aí, Tambasa.
0: Um abração pra vocês aí, obrigado pelo carinho, obrigado por essa audiência. Vamos fazer uma pausa, orações de fé na Itatiaia, eu volto na sequência, na segunda hora do nosso Café com Notícia. Te espero aqui na Rádio de Minas. 5:03, bom dia.
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10: A comunicação é o oxigênio da vida. Para nós nos comunicarmos dentro de casa, na família, no trabalho, na escola, na sociedade, enfim, nós precisamos ter dois princípios fundamentais. Primeiro, precisamos dizer a verdade. Segundo, precisamos dizer a verdade em amor. Aqueles que, em nome da verdade, esmagam as pessoas, humilham as pessoas e ferem as pessoas, estão na contramão da sabedoria, da bondade e da graça de Deus. Por outro lado, aqueles que em nome do amor omitem a verdade, escamoteiam a verdade e colocam a verdade fora dos relacionamentos, estão também em rota de colisão. O princípio inteligente, sábio e divino acerca de uma boa e saudável comunicação é que nós devemos falar a verdade, mas falar a verdade em amor. A verdade edifica, o amor edifica. Nós precisamos caminhar com estes dois binômios lado a lado. Amor e verdade, verdade em amor. Apenas a verdade sem amor fere. O amor sem a verdade esconde, camufla. Nós precisamos construir relacionamentos saudáveis, sólidos, confiantes, seguros, abençoadores. Não omita a verdade. Coloque o amor nesta comunicação. E assim nós teremos relacionamentos duradouros, felizes e abençoadores.
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1: Muito bom dia em Belo Horizonte, 5 horas e 7 minutos.

0: Estamos aqui com a segunda hora do nosso Café com Notícias, esse programa que mistura informação, bom humor, muita energia, do jeitinho que o povão gosta. Obrigado a você que tá ligado comigo nesse Brasilzão de audiência. Todos os dias, Belo Horizonte, o Brasilzão acorda com o nosso Café com Notícia. Que bom que você está aqui conosco. Bom dia para você que desperta, que acorda com a Itatiaia. Tempo frio em Belo Horizonte. Temperatura marcando 16 graus aqui no Alto da Barão Homem de Melo. 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
0: 5:09 na Itatiaia, homem é atingido por bala perdida em BH. Polícia investiga furtos de carrinhos de supermercado aqui em Belo Horizonte. Minas amplia vacinação contra a gripe para toda a população a partir de hoje. Secretário de Saúde de Minas Gerais tranquiliza a população após morte confirmada por hantavírus. Professores da rede municipal de BH decidem manter a greve. Esporte. Hoje tem Cruzeiro enfrenta o Goiás no jogo de volta na quinta fase da Copa do Brasil. Além disso, você acompanha o comentário do Eduardo Costa, tem notícias do agro, tem Valdir Barbosa, tem o primeiro time do jornalismo brasileiro aqui no nosso Café com Notícia. E você é meu convidado para o nosso bate-papo desta terça-feira, dia 12 de maio. O ano é 2026.
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0: Essa é para você anotar na agenda. O metrô BH tem mudanças na operação. As alterações vão até sexta-feira. De acordo com a concessionária Metrô BH, as intervenções fazem parte das obras de manutenção do sistema de sinalização e implantação de infraestrutura da linha 1. Então, durante este período, o intervalo entre os trens será de 20 minutos entre 8 e 11 da noite, nas estações Lagoinha e Central. As composições passam em uma só via de 8 às 11 da noite. Assim, os usuários do metrô devem verificar a direção da composição antes de embarcar. O Metrô BH informa ainda que não haverá baldeação. Anota aí também na sua agenda o WhatsApp do Café com Notícia. Anota 31 99996 7074, 31 99996 7074. Mande uma mensagem aqui pra mim, você manda. Hoje tá bombando, né? Você vai comentar, vai criticar, vai trazer a sua informação. A sua participação é sempre muito bem-vinda. 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

0: 5:11, aonde quer que você esteja, você que tá acordando agora, ouvindo o sonzão da Itatiaia, receba meu abraço fraterno. Você que já tá na luta, na labuta, daqui a pouquinho vai descansar, tá no plantão, né? Tá no plantão, aquele abração pra você, você que tá aí na padaria, pra você que tá na lanchonete, o Tadeu tá lá nos ouvindo, tá lá na Praça das Vans, tá lá ouvindo o sonzão da Itatiaia, Tadeu e a querida Dona Aline, um abraço, um beijo no coração de vocês aí, aquele cafezinho quentinho, hein? Ei, trembão danado, um abraço pra você aí, Tadeu, tudo de bom? Um abraço também pra Dona Miguelita que tá ligadinha, acordou cedo, falou que já passou o café, tá ouvindo o sonzão da Rádio de Minas e tá perguntando como que vai ficar o tempo hoje. Vamos saber como que vai ficar o tempo hoje em Belo Horizonte, nas Minas Gerais.
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0: Vamos lá.

0: dia, bom dia, bom dia, meus amigos, bom dia, turma da cidade. Sou eu, Maurinho Moraes, chegando por aqui pela 94,5 pra te fazer companhia nessa manhã, manhã de terça-feira, hoje dia 12 de maio do ano de 2026. Hora certa pra você agora, são 5 horas, gente, 5 horas e 14 minutos, 5:14. Bom dia Araxá, bom dia a toda a região, bom dia pra turma da cidade, pra turma do campo, pra galera do volante, bom dia pra turma das padarias, o pessoal que apruma na madrugada, né? A galera da madrugada, muito bom dia. O telefone já tá tocando, já vamos atendendo por aqui. Alô, bom dia.
1: Bom dia,
0: Maurinho. Bom dia, Luizinho. A bom turma demais. Do leite. Como é que você tá, Luizinho?
1: Tô bem, graças a Deus.
0: E pra que bando que você tá? Eu tô bem. Você tá aqui pra que bando agora, Luizinho?
1: Ladantinha,
0: rapaz. Roda bastante pra essas bandas aí. Você faz só essa linha aí?
1: Não, passa aqui, passa lá no Cerrado.
0: Lá no Cerrado. Passa lá perto. Você passa lá no Sapecá também, não?
1: Passa lá perto.
0: Passa lá perto, seu Arnaldo, dona Aparecida, mora lá pertinho, Joãozinho, a turma toda lá. Abraço pra galera lá. Ó, pede uma moda boa pra nós, Luizinho.
1: A moda qualquer um, então, carreiro para vir pra nós,
0: hein? Ô, Luizinho, uma pergunta aqui. Você nessas idas e voltas aí, nessas estradas de chão, você já deve ter visto muita coisa esquisita na estrada, né?
1: Sim, de
0: qualquer estranho. Já? Tipo de animal que você já viu, assim, de estranho, assim, nessa, durante a madrugada?
1: Ah, não, animal não vê, não. Vê ser humano mesmo.
0: Vê o quê? Ser humano?
1: É.
0: Ah, que, esse povo tá, que tá aprontando a madrugada nas estradas de chão, gente?
1: Você vê uns carros mexendo, parados.
0: Balançando, sacudindo?
1: Os camaradas, você tá chegando e você vestindo a roupa.
0: Uai, crê. É porque tava fazendo pipi,
1: É, cabia, né?
0: É. Ê, Luizinho, puxa, queiro, sabe? Ai. Mas é direto e reto você vê?
1: Não, mas é final de semana, né?
0: Final de semana vê carro sacudindo?
1: É, sábado, domingo, você tá acontecendo
0: um
1: trem meio diferente.
0: Ai, só. Tem uma música do Humberto e Ronaldo, até falou uma coisa de uma parecida, chama Motel Disfarce. Aqui, até lá, porque vê, ouve um pedacinho dessa música aí. Volta lá, cadeiro, volta.
2: Carro parado, com vidro embaçado, cuidado, é motel disfarçado.
0: Motel disfarçado. É, pode ser gente brigando, Aham, sei.
1: Ontem também, eu encontrei um caminhão da ração, viu? Eu tava com os bichos tudo embaçado, porque o cara tava fazendo, não.
0: É frio.
1: Pode ser, viu?
0: E, do leite não embaça, não? Do leite, não?
1: Não, do leite, mas não cruza as linhas, né?
0: Ai, Luizinho, prazer falar contigo, meu amigo. Pé, a música qualquer um do Tião?
1: É, qualquer um do Tião, carrinho,
0: tá certo, pode oferecer, fica à vontade.
1: Eu
0: sempre me esqueço, Valéria Pérez, meu filho, Maria, Zé Roberto,
1: Giovanni,
0: outro Giovanni, lá na Pratinha,
1: também
0: tá arrastando
1: o Carlos,
0: Eduardo, Roberto, seu nome é grande, Roberto. Só turma boa que tá ouvindo a gente amanhã.
1: Ah, o Romilton também, lá da Fazenda
0: Corvoz,
1: tô ouvindo direto.
0: Tá certo, abraço pra essa galera boa. Ô, um prazer falar contigo mais uma vez, muito obrigado pela companhia e cidade.
1: Tá gosto de ouvir.
0: Luizinho e seus contos esquisitos aí. Ei, Luizinho. Manda um abraço, Fético. O Marcão do Tomate tá ali, ó. Grande Marcão. Fala aí, Marcão. Fala comigo.
3: Bom dia, meu amigo Maurinho Moraes.
0: Bom dia.
3: Manda o nome do Encontro com Deus aí. Manda um abraço pra turma lá na Bar da Paula. Pra todo mundo aqui no Chacreamento. Pra vocês. Pra comandar boa pra nós aí.
0: Tá certo. Falou, meu amigo Marcão. Ó, o Ivan tá ali, Maurinho. Fala pro Luizinho tomar no redondo, lá na Antinha. É.

0: Vamos atender mais uma participação. Alô, bom dia. Alô? Tá certo aí, cadeiro? Tá, por que que a pessoa não fala nada? Bom, então desliga. Desliga então. Não quer falar, deixa pra outra. Ó, já ligou de novo. Vamos atender aqui. Alô, alô, bom dia.
1: Alô?
0: Ô, Sorim!
1: Como é que você
0: tá? Como é que você tá, Sorim?
1: É bom demais agora falando com você, mano.
0: Rapaz, prazer é nosso estar recebendo um amigo aqui com a gente, aqui na cidade, na nossa programação da manhã. Ou, já vai pedindo aquele modão, cabeceira mesmo.
1: Vai, Lobo da Estrada?
0: Lobo da Estrada, Lobo da Estrada, boa. Pode até oferecer, ui.
1: Vai pra você, Maurinho, pra todos os ouvintes aí. Alô, Maria?
0: A Maria daqui a pouquinho deve estar participando com a gente, né?
1: Com certeza, hein? Eu achei que era ela mesmo que passou aí.
0: Não, não era não, acho que não.
1: Miltim, Biloca, Piqui. É pra todo mundo aí, né? É só tanta gente, gostaria de falar o nome de todo mundo, mas não tem jeito, né?
0: É meio corrido. Rapaz,
1: vai, um bom dia pra todo mundo aí, abraço.
0: E deu uma esfriada boa, né, senhor?
1: Ô, rapaz, se você tá falando aí sobre o sistema dos balanços dos carros aí, rapaz, eu sou de Uber sozinho.
0: Ó.
1: Você tem uma caição que a hora que eu tô mexendo no fogão, dá até medo.
0: Ai, credo, então isso é assombração,
2: credo.
1: É um fenômeno esquisito.
0: Né, uai, que as coisas tá caindo aí na sua casa aí, é?
1: Uai, eu tô vendo que
0: as colheres
1: cai pro chão
0: lá fora.
1: Onde
2: você
1: sabe
2: como
0: é
1: que é, né?
2: Uai, que isso,
0: aí você tá meio atrapalhado aí? Que é isso, hein?
1: Não, o homem é meio estovado.
0: Ah, mas faz parte, né, Sorinho? Sorinho, tá se preparando pra ir trabalhar?
1: Ué, rapaz, já tomei meu cafezinho aqui, já avisa. Já tô a ponta de bala pra vazar no campeonato.
0: Tá certo. Um bom trabalho pra você, meu amigo. Fica com Deus, viu?
1: Prazerão falar com você, meu amigo.
0: Prazer todo nosso, com Deus. Cidade.
1: Dá gosto de ouvir.
0: Aí, jacarezinho, conversa, sorriso na água, é a mesma
3: bom
0: coisa.
3: Bom dia, minha joia, ótimo dia pra
0: oi,
3: nós
0: tá aí, coloca viga.
3: Meu nome aí no conto com Deus, da minha família, Torres Bruno Celim, sou Duarte lá da Tora, turma toda do volante grande aí, viu? Turma da Jalota aqui saindo de viagem, adora. Fica com Deus aí, tudo de bom.
0: Falou! Ô, jacarezinho, aquele rapaz que eu tava conversando com ele aquele dia

0: nome, para as nossas famílias, né? Do Charlinho, da Michelle, da Dona Cida, do Luizão, do Vanderlei, da Dona Dalci, do Leão e toda a família, do Biloquinho, da mãezinha dele, do Ganizézinho, da mãezinha dele, do Todinho, do meu tio Adriano, do meu irmão Marlon e de todos os ouvintes aí da 94,5, meu amigo. Que Deus possa dar uma terça-feira para nós com muita graça e muita paz, saúde, que o resto nós corra atrás, né, meu amigo?
1: Tá certo.
0: E se der, Maurício, você toca para nós aí as águas do São Francisco, oferecer pro seu Roberto, pro Salvador, pra Dona Maria, pro Tony dos Doces e pra todos os ouvintes aí da 94,5, meu amigo. Que Deus possa dar um dia pra nós com muita graça e muita paz. Bora pra cima e pra baixo, você já sabe, né? 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
1: Alô, alô, Alisson e toda a família. Alô, alô, Highlander.
2: Bom dia, meu amigo Maurinho Moraes.
1: Bom dia.
2: Não importa aí meu nome, da minha esposa, dos meus filhos, toda a minha família, da sua família também, Maurinho. E encontro com Deus. Uma ótima terça-feira abençoada aí pra todos nós, hein? Bora, hein? Bora que mexeu doce, hein? E toca um modo aí do Tião Carreiro pra nós, hein?
1: Falou, oi. Aí, tá até
2: beleza?
1: Tocando um agora, hein? Um
2: abraço, dá, dá gosto de ouvir.
1: Deixa eu ver quem tá no telefone. Alô, bom dia.
3: Bom dia, Maurinho.
1: Ô, Maria. Bom dia.
4: Como é que você tá?
1: Como é que tá de frio aí, Maria?
3: Um pouco.
1: Esfriou um bocadinho, né, Maria? É, a temperatura caiu. Temperatura caiu aqui na Terra da Beija. Temperatura agora na casa dos 13 graus, Maria.
3: Pois é.
1: 13 graus, hein? E chove hoje não, viu, Maria?
3: Agora chegou de verdade.
1: Né? É, e amanhã ainda tem possibilidade de chuva. Se chover, eu acho que vai esfriar mais, hein?
3: Mais ainda, né?
1: É, se chover, aí que o frio vai chegar com vontade mesmo, hein?
3: É.
1: Tem previsão de chuva
3: tá
1: pra amanhã.
3: Tá atrasado, né? Tá atrasado.
1: Tá atrasado e já vai vir acompanhado uma chuva, né? É o El Niño, né? El Niño lá, o tal do fenômeno. Ó, tem previsão de chuva para amanhã. Hoje não tem previsão de chuva, né? Hoje o tempo segue mais seco, temperatura vai chegar na casa dos 27 graus. Amanhã a temperatura vai ficar até mais alta, um bocadinho, entre 15 e 27. Mas tem possibilidade de chuva amanhã. Não chove aqui para mim, pelo menos tá falando que não chove na quinta, na semana, no sábado em diante vai cair água, vai cair água. Ontem eu tive notícias que pro lado de Patos de Minas tava chovendo porque as bandas de lá. Maria, qual que vai ser a boa do dia?
3: Hoje eu quero canarinho do peito amarelo.
1: Canarinho do peito amarelo, tá certo, canarinho do peito amarelo.
3: Pra você, pra sua esposa, pro seu Ted, pro Sorinho, pro Luizinho, pro Bala, pro Ivan, pro seu Eli, pra Thaís, pra Dalvani, pra Rosana, pro seu Salvador, pro seu Valci.
1: Seu Valci.
3: Isso. Pro seu Lourenço, Lalibiá. Pra Dom Tereza, o Cornélio. Deixa eu ver pra quem mais. Pra Valdete. Pra Eva. Pro Biloca. Pra Fernandinha. Ah, vai pra toda a turma que tá te ouvindo, viu?
1: Tá certo, minha amiga. Um abração.
3: A metade dos nomes das pessoas.
1: O número não, tá bom, né? Isso aí tá bom, já tá doido, hein? Só tá certinho. Já você ainda tem memória boa que lembra tantos nomes assim? Eu já tinha perdido, era um segundo nome, eu já não entendia mais nada, já ia perder. Ei, ai, ai. Tá com a memória muito boa, viu, Maria? Tá com a memória muito boa.
3: O Zé Roberto, casal de filhos.
1: Zé Roberto. Essa risada aqui parece com a sua, Maria, ó.
3: O Rogerinho.
1: Hã? Essa risada aqui parece com a sua, ó.
5: Ai, ai, ai.
1: Ei, Maria. É um prazer falar contigo, minha querida.
3: Pra toda a turma que tá te ouvindo.
1: Valeu, minha querida. Um forte abraço pra você. Papai do céu te proteja, viu? Até amanhã, cidade.
3: Dá gosto de ouvir.
0: Bom dia, bom dia, bom dia, Maurinho dos Moraes, como é que você tá?
1: Fala, Tiagão, bom demais, graças a Deus.
0: Eu arranquei pro Mike aí, ó, falando que eu tomei uma sumida grande, o buraco dele era muito fundo, é por isso.
1: Dá de ser besta.
0: Esse Tiagão aí que tava mexendo com o job é outro, Maurinho, você me ora, você separa esse Tiago aí que você me complica.
1: É o Tiago,
0: você tá doido,
1: Tiago Fagundes.
0: Maurinho, eu vi um filme ontem, Maurinho, chama Inexplicável, na Netflix, quem tiver oportunidade, vê o filme, vocês vão ver que nada é impossível pra Deus. A gente fica na correria, na peleja, todo mundo tem suas dificuldades, mas fé em Deus, todo mundo agarrar com honestidade, com respeito pelas pessoas, que a força de Deus é maior que tudo, Maurinho.
1: Com certeza.
0: Esse filme é baseado em fatos reais,

0: e faz a gente pensar na vida de outra forma, viu, Maurinho?
1: Coisa boa.
0: Fica com Deus, com as modas boas pra nós.
1: Falou, Thiagão.
0: E vamos lá, acabar esse restinho de semana que não acaba aí, você tá doido.
1: Semana não acaba mais não, aí. Alô, Dilmaí. Tá joia, minha querida. Dilmaí de Souza, ligada aqui na cidade. O Alisson também, família. Aô, Itamar Veiga, o negócio aí tá frio. Aô!

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2: 5 horas e 30 minutos.

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2: Cidade 5:36. Alô, Maria Áurea, mandando aquele abração pra Maria. Acho ela lindinha demais.

0: Bom dia, meu irmão, bom dia, minha irmã. Olha a hora, 5:40 agora. Bora levantar, bora mexer o corpo, bora acordar pra vida. 5:40 na cidade, 5:40. Eu sou Maurinho Moraes, vou com vocês até às 9 da manhã no nosso programa Bom Demais, aqui na 94. Ô, Fabiano Biloca tá lá ouvindo a gente. O Tonho do Doce chegou pra cá. Fala, Tonho.
1: Bom dia, Maurinho Moraes.
0: Bom dia.
1: Gosto de falar com você.
0: Alô, Shrek.
1: Maravilhosa, da Rua, se ouvir a Rádio Cidade. Manda música pra esses colegas nossos aí. Manda música pra uma amiga minha que abriu a mercearia aqui na Araceli de Paula, aqui na Festiza, gente boa, tá escutando o seu programa, tô mandando música pra ela, é gente boa, viu?
0: Certo.
1: Manda música também pro Joãozinho da Mercearia de Avas, manda música pro Sinésio, que é que trabalha no açougue, gente boa pra caramba, todos funcionários de lá.
0: Seu Pedro.
1: Manda música também pro Zezinho da padaria, que é gente boa demais, ele todo funcionário. Manda música pro Lúcio, manda música pro Ferramenta, manda música pro Batista, lá na Rua Pará, que é gente boa demais. Manda música pro Marcos, um colega meu, pro Leiteiro, que mora na Festiza também, que é gente boa pra caramba. Manda música pro Zé Roberto, manda música pra Maria, manda música pra esses colegas nossos tudo aí. Manda música também pro Roberto Açougue. Um bom dia pra você, muita paz e muita saúde, gente boa.
0: Tá certo, Tonho, tá certo aí.
1: Manda música pro Paulo, dona Marlene e a dona Dinorá.
0: Tá certo aí. Tá mandando um abraço então, hein? Ô, Ilma, se tiver maneira a gente maneirar o áudio um bocadinho, são 2 minutos, aí quebra nós aqui, senhor.
2: Bom dia, Maurinho Moraes.
0: De manhã é difícil.
2: O nome da minha esposa, do Celina, do Carlos Eduardo, da Natália, da Amanda, da Clarice, do Pedro. Pessoal lá da VGM, que eu estiver ouvindo Encontro com Deus, hein? Manda uma moda boa pra nós aqui no Pão de Açúcar.
0: Alô.
2: Vamos ver mais um dia, graças a Deus.
0: Deixa eu mandar um abraço pro seu Pedro, Gustavo, a família toda, o pessoal lá da marcenaria, né? O pessoal que fabrica móveis planejados. Abração pra ele, a turma toda lá.
3: Não tô entendendo, né?
0: Lá no, como é que chama? Lá, Salomão do Mor.
3: Essa radinha.
0: Não,
3: não tô entendendo.
0: Dá bobeira, não.
3: A gente volta depois de 2 anos. Fora, pra ligar nessa radinha. Essa radinha só dá telefone pro padre. Aí passa uns minutinhos, o telefone toca. É porque é tu combinado, liga aqui. Ah, tem a dó, ele pega esse telefone aí, ué.
0: Ainda bem que você sabe. Dá bobeira, não? Daniel Augusto coloca nossos nomes na oração. Lúcio Lopes, a turma boa ligada aqui na 94. Ei, turma. Deixa eu liberar desse telefone. Deixa eu ver se chega mais alguém pra cá pra conversar com a gente. 3662-6030. Deixa aí uma falar rapidinho. Bom dia, acelera o áudio dela lá, porque tá.
4: Mas então, quem pra mim é com Chico Rei Paraná. Vou decidir lá pra cá uma alma transparente. Então, acho que é que nada em prisioneiro, né? Com eles, não sei.
0: Alma se transparente.
4: Pra mim, uma dessas ia mandar pro Zé, que tá saindo pra caminhada. Tudo turma aqui no salão do Zé, aqui no Lebrão, toda minha família, meus amigos. Vocês ainda pedaram em tudo, turma lá, Badia, as fazendas, esse chácara. O tio das galinhas, a Rosa, a Débora, lá pro Lúcio do Bengala, o Velha Sol. Que Jesus possa te abençoar, por fortalecer no coração da mãe dela, né?
0: Peraí, volta aí.
4: Tá bom? Quer que você coloque o nome da Sol, o nome da Bruna. Bruna faleceu ontem, a mãe dela é a Sol.
0: Meus sentimentos.
4: Que Jesus possa te abençoar, por fortalecer no coração da mãe dela, né?
0: Tá certo.
4: De todos aqueles que precisam, né? Todos seus ouvintes, toda minha família, todo mundo que está precisando de oração.
5: Bom dia, meu amigo Maurinho Moraes, Aurélio Padir por cá. Olha, coloca nosso nome aí, no Encontro com Deus, dessa terça-feira. Meu nome, seu nome.
0: Eu devo estar em casa, você tá falando mansinha
5: aí. Vamos lá, Maurinho, buscar mais aquele dia abençoado aí, com Deus no comando sempre. Valeu, Maurinho, aquele
0: falou,
5: abraço.
0: Alô, Todd Shampoo. Alô, bom dia.
6: Aí, ó. Reclamar.
0: Não, se você quiser, eu desligo. Se você começar a reclamar, eu desligo o telefone.
6: Que dá certo.
0: Ô, meu amigo Zé Roberto, tá ligadão aqui com a gente.
7: Bom dia, Maurinho Moraes. Manda um musicão de rancho aí pra nós, Esquina do Adeus, melhorar Zé Rico.
0: Ô, Esquina do Adeus é boa.
7: Pra todo esse pessoal aí que eu sou acostumado a oferecer. E pra você e toda a família, um bom dia, bom trabalho aí. A todo bom trabalho e boa
0: programação
7: excelente dessa rádio.
0: Alô, meu amigo Zé Roberto, a Márcia, a turma toda. O que você quer?
8: Não, você atende o telefone. Eu tenho que falar, não é botar áudio, não, depois você põe áudio.
0: O senhor precisa de alguma coisa? Posso ajudar o senhor em alguma coisa?
8: Não, mas pode
0: ser. Nossa, é enjoado demais, Biloca.
8: Põe uma música, vamos pegar o primeiro pião aqui já aqui. Não é nesse fim de breve, que nesse fim de. Que... 14 graus aqui, ó. Toma, vai,
0: Você dê graças a Deus que você tá trabalhando, entendeu? Que Deus está te possibilitando você ir até aí. Entendeu? Você tem que agradecer, rapaz. Você tem que agradecer de estar trabalhando. O pessoal te dá essa oportunidade para trabalhar. Porque tem muita empresa que não te quer lá mais. Eu já tô sabendo. Tem muita empresa que. Dá bobeira não, senhor. Você tava sumido lá pro lado de Belo Horizonte, lá ficou perdido pra lá duas semanas, lá tava bom demais. Tava perdido, rapaz, tava perdido. Você acha que nós tá sabendo que você tava indo lá no Sobe e Desce quase todo dia lá, né? Você acha que... É. Quanto você tava pagando lá, Biloca? 30 conto? Quanto? Quanto você pagou lá? Quanto você pagou?
8: Eu não pago, não, só que eu não pago.
0: Ah, é tudo, é por amor?
8: Deixa eu te falar um negócio, você tem que prestar. O pastor e aí na
0: porta aí. Fala pro pastor, vem cá. Vem cá, pastor.
8: Eu vou falar. E você.
0: Alô, Bill!
8: Deixa eu falar. Porque
0: fala.
8: Ele me assou o shampoo. Vai matar o shampoo.
0: Ele tá querendo matar todo mundo.
9: Ô, Maurício, fala pro Biloca ficar sumido pra lá, ué. Dá um tempo aí, ó. A Fê vem me ajudar aqui, ó. E vai ver o que é friar, hein? Enjoado,
0: chorido. O pessoal tá te querendo te colocar leite.
8: Não,
0: colocar leite.
8: Colocar leite?
0: Leitinho, leitinho. Eu tenho música pra tocar, eu tenho que montar a programação, eu tenho um encontro com Deus e você tá atrapalhando.
8: A partir do momento que você deixar o ouvinte conversar e ficar pondo.
10: Toca, deixa eu te falar aqui, Biloca. Você sumiu, a rádio tava linda e elegante, só foi você voltar. Deixa eu te falar um negócio pra você aqui. Aí é uma rádio, meu filho. Tem que ligar, pedir a música, oferecer e tchau, obrigado. Cidade dá gosto de ouvir. Pelo amor de Deus, Biloca.
0: Ai, ai, ai, viu?
10: Você não vai aprender mais, não.
0: Ô, Guilherme, danando com você,
8: ui. Ô, Guilherme, eu voltei. Só que eu te vi lá, você já sabe. Você pode correr.
0: Você
8: pode pegar os legos de mim.
0: Você tá ameaçando. Você tá ameaçando o rapaz aí, ó?
8: Não, não tô ameaçando ninguém, não.
0: Tá sim. Você ameaça.
8: Quem que tá ameaçando? Eu sei, tá falando piada aí.
0: Ô, vambora?
8: Mas você vai tocar minha música?
0: Qual música?
8: Você toca Ninguém Te Ama Como Eu.
0: Ninguém te ama como eu. Boa, tá vendo? Que eu tenho dia que você faz umas coisas boas. Tá, ninguém te ama como eu. Pode oferecer. Valeu. Pode, obrigado. Pode, cidade.
8: Oi, Treza. Você pediu pra oferecer a cidade? Eu tô falando que quando eu fui orar, rezei.
0: Não, se você foi orar, tá bom. Agora você não precisa ficar sabendo, não. Você foi orar pra Deus, graça Nossa Senhora, lá, do jeito que você quis. Agora nós queremos saber por que você vai oferecer. Enfo. Agora eu estressei ele mesmo. Agora eu estressei. Mas quem quer saber se você foi rezar, rapaz? Rezar tem que rezar, é todo dia, né? Só porque eu fui rezar e tá achando que isso vai pagar um pouquinho dos pecados dele. Ah, você idiota, rapaz. Tem vazão.
10: Não, mas eu não precisa me ameaçar, não. O VG não sai correndo, ninguém aguenta essa chatice dele, não.
0: Aí, ó,
10: todo mundo vê, sai correndo mesmo. Aí.
0: Cidade. 5h49, Mirosmar e Luciano. E o coração daquele jeito. Tá na contramão. Cidade, Stramelo, alô, Milka. Alô, Zezinho da padaria, a turma lá da padaria. O pessoal também é o Álvaro, é a turma da padaria lá no Ceará também, ouvindo a gente.

0: Começando muito bem a nossa manhã de terça-feira. Só música boa. Eita, Rio Negro e Solimões, é de rupiar, rapaz.
1: Maurinho Gambiá, nós aí pedindo oração, começar um dia bem, ou seja, com conversinha fiada aí, né? Vamos entrar pro lado do pastor lá, viu? Vai, vai, dá um bobeira.
0: Que aconteceu? Que aconteceu? O que foi que aconteceu? A Dilmair de Souza tá aqui, Maurinho, mira Osmar, logo cedo. Haja coração, você tá doido? Tá judiando logo cedo. Alô, Dudu, tudo bem contigo? Alô, Marisa, alô, família Rios. Olha, a gente vai ajeitando aqui para daqui a pouquinho começar o nosso encontro com Deus. Já tô aqui com meu amigo Lúcio do Silmar Bor, né, Lúcio?
2: Isso, vai, aí,
0: bom dia. Bom dia, Lúcio, tá bom?
2: Como é que tá, Marinho?
0: Ué, rapaz, depois que eu sarei, eu melhorei bastante.
2: Mas
0: você?
2: Coisa boa, eu escutei você falando, você tomou conhaque com limão, né?
0: Eu tomei o conhaque com limão e sal, rapaz, Marinho, pensa num trembão.
2: Mas foi meu amigo, melhorou?
0: É, não, eu não sei, se melhorou, não sei, mas quando eu fiquei.
2: O Agostinho lá.
0: Seu Agostinho.
2: Faz benção também, viu?
0: É, ua.
2: Você
0: tem cara de benzedor mesmo, seu Agostinho, seu Agostinho.
2: Fala que vou lá benzinha depois.
0: Parabéns, é o seu Agostinho da venda.
2: Ih, Marinho, hoje eu vim.
0: Você conhece o Bill? O Emerson Bill?
2: Demais, que é isso aí?
0: Ah, conhece não, Emerson Bill?
2: Demais.
0: Ele é casado com quem?
2: Ah, não, pode falar.
0: Não. Como é que chama a esposa dele?
2: Vou mexer com essa.
0: Eu tenho certeza que você conhece a mãe da esposa dele, o pai também.
2: Eu sei, depois de papai.
0: Lá do bairro Alvorada.
2: Eu sei quem é, eu conheço.
0: Então fala quem é.
2: Não, pra falar?
0: Não.
2: Eu vim mais hoje ficar no aniversário da mãe do Júlio, outra peça.
0: Ah, é? A mãe do Júlio hoje vai completar mais um.
2: Quem que mandou um abraço pra você? O Marcelo Chuchu.
0: Chuchuzinho.
2: Ele mandou chuchu pra congelar pra mim, fez pra mim ontem.
0: Fez?
2: Mas quem fez foi a Silvia Helena.
0: A Silvia Helena. Isso.
2: Eu sou o cara mais perto, mandando um abraço pra você. Marinho, eu vim cá porque eu gosto de você, Marinho.
0: Obrigado.
2: Você sabe o que eu vim cá? É por causa do padre.
0: Do padre?
2: Quase que eu caí dentro do buraco hoje.
0: Eu
2: não caí, Mário.
0: Pulei da.
2: Marinho.
0: Você caiu no buraco?
2: Caí, sabe o quê?
0: Ah.
2: A bengala chuchou lá embaixo.
0: Boa.
2: Não caí.
0: Ranquei. Você tá ficando pior o negócio, pai.
2: Você sabe o que é?
0: Você viu esse assunto aí?
2: Esse padre tá me ajudando muito.
0: Tá te ajudando?
2: Tá, graças a Deus.
0: Ah, não, agora o encontro com Deus, essa oração, esse momento é legal demais, né?
2: A gente faz aniversário hoje também, viu?
0: Pela Ângela. Parabéns, Ângela. Parabéns, felicidade. Rapaz, ela cozinha bem, faz umas roscas.
2: Cozinha,
0: umas picanas,
2: mas
0: tadinha,
2: esse dia ela tá meio, ela tá passando mal.
0: Tá meio capengada?
2: É, mas agora já melhorou.
0: Vai melhorar.
2: Mas,
0: Eliane, né? Eliane, aqui, esposa do Bill, sabe? Será que conhece a dona Orminda? A dona Orminda, esposa do seu Oswaldo? Então, ele é genro da dona Orminda do seu Oswaldo. Léo, você conhece? Léo, conhece? É só balança a cabeça. Ei, ai, ai, tá certo. A Cirlene tá aqui com a gente. Quem tá ali? Porque gravou um áudio pra nós ali. Fala aí.
3: Bom dia, Lúcio.
2: Bom dia, meu amigo. Eu tô aqui.
3: Um abraço, motoqueiro aí,
2: Lúcio. Eu tô aqui, pega
3: cedo,
2: meu irmão.
0: Ó, Rodriguinho.
2: O Marinho podia ser padre.
0: Padre, não. É o Eduardo, o Dudu tá te mandando um abraço. Bom dia, coloca o nome da minha família aí no encontro com Deus. Wesley Marreta, a tia Magali, a Flavinha Rios, o Giovanni, a Thaís Fernandes, mandando um abraço pra você.
2: Olha, Thaís, muito obrigado a você, tô aqui perto do meu irmãozinho. Hoje eu passei ele, hoje passamos.
0: Ai, ai, ó, quase ideia, ó, arranquei. Tô cheiroso ou não tô, Luz?
2: Mario, você tá cheiroso mesmo.
0: Tá cheirando?
2: Eu prefiro cheirar amanhã, mas
0: tá cheirando as meninas do job? Tá pra, tipo.
2: Nossa senhora, que é isso? Você tá. Ainda parpia você ainda, hein?
0: Cheiro de quê?
2: Cheiro de perfume,
0: tá certo. Leandro Leonardo, conselho de pai. Bom dia, cidade. 6:03 agora.

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2: Agora são 6:10.
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2: 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E convido você que está aí do outro lado me ouvindo, seja em casa, caminho do seu trabalho, na fazenda, chácara, no sítio, em qualquer lugar que você esteja ouvindo a nossa programação, seja pelo aplicativo, para que possamos juntos agradecer a Deus por esse momento tão lindo que Ele nos proporciona, pelo milagre da vida, por esse dia que amanhece. Sejam todos muito bem-vindos ao nosso Encontro com Deus.

0: Desça sempre sobre nós as suas bênçãos, ó Pai. Começa agora aqui pela Rádio Cidade o nosso encontro com Deus, esse momento de fé na sua manhã, na nossa manhã. Deus convida você. Você a confiar mesmo sem ver, pois ele é refúgio, é fortaleza, planejando o melhor para a sua vida. Nas dificuldades, busque força na sua fé, na fé que existe dentro de você, no amor, pois cada tempestade é passageira. E o Senhor está do meu lado, está do seu lado, está do lado de todos os seres vivos, renovando a esperança e oferecendo a paz verdadeira, essa paz que a gente tanto quer, porque se a gente vive em paz, a gente está tranquilo e tudo flui maravilhosamente bem. Quando nos falta paz, falta tudo. Então, que coloquemos as nossas vidas nas mãos de Deus, essas mãos poderosas que podem curar, que podem sarar. Que confiemos no processo. Se forte e corajoso você é, então não temas, tá? Nem te espantes, porque o Senhor teu Deus é contigo e por onde quer que andares, ele estará te protegendo, te abençoando. Eu quero só dizer para você que não perca sua força, sua vontade de viver, não. Por mais que as coisas estejam difíceis, complicadas, você já tem o melhor, você está vivo, você está respirando. Tem gente que está aí reclamando, nossa, mas eu não consegui isso, não consegui aquilo. Tem que fazer isso, tem que fazer aquilo. Então agradeça. Se você está reclamando ainda, é porque você está vivo, você tem como você fazer tudo ainda. Reclamar pra quê? Se tem tanta gente querendo fazer o que você não tá querendo fazer nesse momento. Queria poder estar fazendo, queria poder estar levantando de uma cama, pegando um copo de água pra beber. Queria poder estar se cuidando da sua higiene pessoal e não consegue. E a gente faz tudo isso e não dá valor, não é verdade? E a gente não dá valor na unha que a gente tem no dedo. Não dá valor na unha que a gente tem no dedo. Sabe quando a gente sente falta da unha? Quando a gente vai dar valor na unha? Quando a gente dá uma martelada no dedo, a unha cai. Aí você vai andando, de repente você bate aquele dedo sem unha em algum lugar e ele dói. Aí você começa a sentir falta da unha. Aí você começa a dar valor em uma unha do seu dedo. Então comece a valorizar as coisas que você tem na sua vida agora. Comece a valorizar as pessoas que Deus coloca na sua vida agora. Comece a acima de tudo a valorizar o que Deus concede que você tenha em vida, porque a gente sabe que tudo que a gente tem aqui em vida é tudo emprestado, nada é nosso. Quando a gente partir daqui, a gente não leva nada. É pior, quando tudo que se deixa aqui ainda serve para causar briga entre a família. Mas é verdade, tem muita gente falando, nossa, por que o Maurinho tá falando isso? Mas é verdade. Então desfrute do que você pode desfrutar, desfrute da sua vida. Ó, viver é diferente de estar vivo, porque tem muita gente que tá vivo, mas vive só reclamando da vida. Deixa eu te contar uma outra coisa. Quando sentir medo ou angústia, agarre-se à certeza de que Deus é o seu auxílio. Os planos dele são maiores que os seus medos. Mesmo com medo, enfrente a vida. Enfrente as adversidades que ela possa colocar na sua frente. Sabe por quê? Porque você tem um Deus que está guerrilhando, está ali lutando por você, para não deixar você cair. Se você cair, vai te erguer de novo. Deus já te capacitou para você vencer qualquer desafio. A fé opera, a paciência é transformada nas dificuldades. E olha, toda essa dificuldade, ela transforma tudo também em aprendizado, viu? Reflita sobre essas palavras que foram ditas aqui hoje. Antes de você começar a reclamar, olhe para o seu lado. Será que realmente você tem motivo para ficar reclamando da sua vida? Eu acho que você tem mais motivos é de estar agradecendo. E se, olha, se ainda não aconteceu aquilo que você quer, pode ter certeza que Deus está provendo para acontecer na sua vida, viu? Deus vai prover tudo que você precisa.
1: Talvez você tenha chorado sozinho. No silêncio do seu quarto, sem que ninguém percebesse. Talvez você ache que Deus não viu, que suas lágrimas caíram em vão. Fique até o final desse louvor, porque Deus tem algo

Salmos capítulo 56, versículo 8 diz: as minhas lágrimas tuas contas, não existe choro invisível aos olhos de Deus, não existe dor que ele não sentiu junto com você. Ele estava lá nas noites longas, estava lá no silêncio, estava lá quando ninguém mais estava. Deus viu suas lágrimas e ele vai agir.

0: Deus acalma o coração.
1: Deus viu cada noite.
0: Acalma o coração que... aquele coração que tá aí nesse momento me ouvindo, essa pessoa, acalma o sentimento que tá aí forte, batendo forte, o sentimento de depressão, de angústia no coração dessa pessoa, Pai. Deus acalma o coração que descansa nele. Não temas, porque eu sou contigo. Não te assombres, porque eu sou teu Deus. Eu te fortaleço, te ajudo.

0: errado. Ele sempre chega no tempo certo.
1: Deus viu suas lágrimas.
0: Com Deus, tudo que está quebrado pode ser restaurado.
2: Seu caminho.
0: O que está ferido pode ser curado.
3: Jeremias capítulo 30, versículo 17 diz: porque eu te restaurarei a saúde e te sararei das suas feridas, diz o Senhor. Deus não ignora a sua dor. Ele vê, ele sente, e quando ele age, tudo muda. A dor que você carrega hoje não é o fim da sua história, é o começo da restauração. Segura mais um pouco.
1: Deus viu suas lágrimas.
0: Ele vê tudo.
3: Ele vai agir na hora certa.

0: Olha, você que está me ouvindo nesse momento, Deus pediu para te dizer algo. Olha o milagre que você tanto espera. Não é apenas sobre o que acontece ao seu redor, mas sobre o que Deus transforma dentro de você enquanto você espera. Continue acreditando, porque aquele milagre, aquela bênção que você tanto precisa, está chegando. Quando faltar forças, se agarre ainda mais em Deus. Esse é o nosso encontro com Deus aqui pela cidade.
1: Evite se tornar uma pessoa viciada em reclamar da vida, pois a palavra reclamar significa clamar ao universo que lhe mande mais daquilo que você está odiando atrair para o seu destino. Use o seu poder mental, emocional e espiritual de forma favorável ao seu objetivo e comece a agradecer diariamente tudo que você tem de bom na sua vida. Porque a palavra agradecer significa fazer a graça descer. Ou seja, quando você expressa gratidão, a sua presença torna-se como um ímã que só atrai coisas boas. Agradeça sempre.
0: Agradecer mais, reclamar menos. É o que eu digo sempre por aqui, né? Realmente, reclamar é pedir para andar para trás. Clamar para andar para trás. Ninguém quer. Olha, deixa eu colocar o nome aqui de todos os nossos ouvintes aqui no nosso encontro com Deus. A Dilmair de Souza e toda a sua família. A Márcia pede por ela, o Romeu Queiroz, que é seu esposo. Também a Eunice, a Ivone, a Elane, o Paulo, a Eva, a família toda. A Cristina e toda a sua família. Sirlene pede por ela, o Ari, o Eze, o Bruno, o Eli, o Rafael, o Matheus, o Tiago, o Vinícius, a Idalina, a Titina, o Reginaldo, a Patrícia, a Maria, o Lúcio e a Ângela, que faz aniversário hoje. O Fábio da Silva tá aqui, olha, o Fábio da Silva pede por toda a sua família, por todas as famílias, por todos os doentes, acamados, a turma da Conserva, a galera da PAC, graça e paz, fé sempre. Meu amigo Roberto Magalhães e toda a sua família. Maurinho, manda um abraço para minha esposa Fernanda, meus filhos Luiz Felipe, Ana Luísa, minhas netas Ágata e Ayla, minha mãezinha Leia, toda a minha família, todos os meus amigos que torcem pra gente. Abraço, é o Denílio. Ô, meu amigo Dênio. Quem tá com a gente também é a Rose, pede para colocar aqui o nome dela, também do Roberto, a Zélia, o Hélio, a Marli, o Ícaro, o Daniel, a Sara, a Maria Liz, que tá quase chegando, hein? E todos que estiverem precisando de orações aqui no nosso encontro com Deus. A outra Rose também, a Rose também tá acompanhando a gente sempre, né, Rose? Graça e paz na sua vida, Gisele Silva, os filhos Maria Fernanda, também o Pedro Lucas, o esposo Pedro, a Marcela tá acompanhando a gente aqui, olha, tá lá o Inácio, a família toda, a Milka, toda a sua família, o Maximiliano Barbosa pede por ele, por toda a família, a turma do Poço Samburá. Olha, Maurinho, encontro com Deus, principalmente para o Mário, né? Mário, Pedro, Lucas.

0: Cecília ainda na UTI, o médico dos médicos no comando sempre, a nossa amiga Zelene família, Valério Fulan e família, Bochecha, toda a sua família e amigos. Adriana Luiza pede para colocar o nome dela e toda a família com a gente no Encontro com Deus. Meu amigo, meu irmão Edelcio, Simone, Maria Fernanda. Ele pediu aqui para mandar um abraço também pro Luz e todos os ouvintes. Falando do Brete, grande do Brete, meu irmãozão do Brete. A Roberto, Luiz Miguel com a gente. A Rafaela lá na mercearia, toda a turma lá no Jardim das Oliveiras. Alô, Jaque, tá lá acompanhando a gente, ela e toda a família, Salete, toda a família, Tia Magali, Maurinho, coloca o nome de toda a minha família, amigos, no nosso Encontro com Deus, tá aqui com a gente. Bom dia, Maurinho, coloca o meu nome, né, o nome da minha família na oração, Wesley Marreta, manda um dos louvores aí, Deus e eu. Louvor Deus e eu, né? O Eduardo Rocha, grande Dudu, a dona Marlene Rocha, a família toda, a Flavinha, né? Pede pelo Darlan, a Laila, a Sara, o José Jonas, também toda a família aqui no nosso Encontro com Deus, a Thaís Fernandes, a Cláudia, a Ângela, a família toda, o Rodriguinho, sua mamãe, toda a família. O Frazão, né? A dona Lúcia Descabelada, tá aqui com a gente. Seu Valci, a turma lá da Casa das Neus, é Roberto ali, também acompanhando aqui o nosso Encontro com Deus pela cidade. O Márcio, né? O Márcio Churek e toda a família também. O Tiagão tá lá do bairro Urciano Lemos. O Marcelo Gabiroba tá ligadinho com a gente. O Dudu e também a Marisa aqui no nosso Encontro com Deus pela cidade. Ao Todinho e toda a sua família, a turma lá do trabalho. O Guilherminho, família e amigos. O Luiz Antônio, é o Luizinho. A turma aí dos caminhões aí, a turma do leite, da ração. O Edmar e família, o Emerson Bill, sua esposa, a turma lá da portaria do Parque das Acácias. Daniel Augusto e família, o Lúcio Lopes, o Fabiano Biloca, a dona Maria Helena, né? A mamãe dele, a Luciene, a Ana Vitória, a Ana Beatriz. A gente brinca com o Biloca, mas o Biloca é uma pessoa bacana, viu? Aí o Almeida, toda a família, o pessoal que ela falou por aqui mais cedo também, da Sol, né? Nossos sinceros sentimentos. O Paulo Paulinho aqui com a gente, o Primo Montovani, toda a família. A Maria Áurea, né? Ela que gosta muito de ouvir a Maria aqui no nosso, participando com a gente. Colocar o nome da Maria também no nosso Encontro com Deus e família toda. O Leon, a Françoele no nosso Encontro com Deus, a família Martins, família Carvalho, a esposa Jaína, a esposa do Romildo, o Arley Marques, a turma lá, a IBA e toda a turma. O seu Gilberto lá no bairro São Dimas, o Alisson, pede por ele e toda a família, o Highlander, a sua esposa Marilene, os filhos Guilherme, Emily, Ana, Celina, toda a família, o Jacarezinho, a Vanusa, a Leandra, o Jacaré Velho, né? Sua mamãe, o Itamar Veiga, a turma do plantio, né? A turma do agro, o Tiagão e toda a família, o Maicon tá com a gente também, o Marcão lá da Hortaliça, ó, acompanhando a gente, o Ivan, pessoal das fazendas, a Sandra e toda a família, o pessoal lá no Luciano Lemos, o Aguinaldo, toda a família, o Aldo, a turma do Busão, a Fernandinha tá acompanhando a gente, a Nível Divino, para esquecer também, da turma lá do CAPS, abração para toda a turma do CAPS, o Beto da Van, né? Todo o pessoal, família. Esse é o nosso Encontro com Deus aqui pela 94,5. Agora 6:32, 6:32. Tenente Coronel Fagundes está sempre ligadinho com a gente, a Mira, a Rosana, toda a família. Ó, bom dia, Maurinho. Graça e paz. Coloca o meu nome, o nome dos meus filhos, o seu nome, né? Do João Neto, né? O meu neto. Tá certo, é João Miguel, desculpa, João Miguel no Encontro com Deus. Coloca também o nome do Gilton, né? Lá na conserva, aqui no nosso Encontro com Deus. Adelaide pede por ela, pelas filhas no Encontro com Deus. A Gabriela, Raniele, Maria Paulo, Paulinho, você e toda a sua família, Maurinho. Ô, bênção com esse Encontro com Deus, viu, Maurinho? Agradecer mais, reclamar menos. Ó, Deus, só tem a agradecer. Esse Encontro com Deus é maravilhoso todos os dias. É Adelaide, que coisa boa. A gente receber mensagens assim nos motiva ainda mais a fazer esse Encontro com Deus mais especial ainda, viu? A Romilda pede por ela, Karina, Paulo César, Cristiana, Germano, Oscar, netos, bisnetos, a família toda. O Adelson pede para eu colocar aqui a Graciete, o Carlos, o Diego, a Ana Jussara, esposa do Carlos, a você e toda a sua família, Maurinho, sua tia preta, Dalci, ao Vandinho, né? O meu pai, a família Jéssica, o Wagner, Douglas, Giovanni, Carlei, Eto, Marcela Padaria, Lucas e esposa, o seu Pedro, né? O Gustavo, a turma também tá acompanhando a gente lá na marcenaria, né? Fábrica de imóveis aí, abração para todo mundo lá. A Ronildinha do Creu tá com a gente aqui, ela e toda a família. A vovozona e família, o Cristiano Menezes pede por ele e toda a família. Olha, muito obrigado, meu irmão, só gratidão, só agradecer a Deus por tudo e por todos nós. Ô, Dênio, aquele abraço, meu amigo Eduardo, pessoal das vans, das combis, pessoal dos ônibus. Ô, Marcão, grande Marcão, graça e paz na sua vida, grande Marcão da Cachaça Casarão. A Luciene e toda a sua família, quem tá falando bom dia pra gente, ele é o Gustavo. Gustavo Rios e família, aqui no nosso Encontro com Deus. Olha, tem a turma aqui que o Lúcio tá mandando aquele abraço, colou oferecendo aqui, olha, é o nosso Encontro com Deus, tá oferecendo aqui lá pro Rodrigo, né? Lá do Comercial Aeroporto, a turma lá do Comercial Aeroporto, Renato, seu Dalberto, né? Toda a família, o Marcelo, a Vanessa, a Nayara, o Tedinho da garagem, a Silene, a Silei, a Valdirene, lá da Espanha, também o Carlos Mapelli, a Dona Vilma, o Marquinhos da Agrocampo, grande Marquinho, a doutora Ana Paula, a Carol, advogado, Roberta Padaria, a Valdete, o Júlio, né, do Júlio Autopeças, a mamãe dele, hoje está completando mais um ano de vida, também a Cátia, que é a esposa do Júlio, os amigos de Tapira, de Pratinha, de Perdiz, os amigos da Vera Cruz, os amigos lá da Santa Casa, pessoal do Dom Bosco, da Casa do Caminho, o boiadeiro também, o Rafael, e o amor da vida dele, a Silvia Helena, aqui no nosso Encontro com Deus, a Viviane Oliveira, o Danilo Martins, a turma do Empório Bacana. O Encontro com Deus pra mim é uma benção, Maurinho. Que coisa boa, Isa. Tem muita gente que participa, tem gente que não participa. Olha, que Deus possa abençoar também a vida daquelas pessoas que não participam com a gente. O Adailton, né? O Adailton tá aqui também, conferindo nosso Encontro com Deus. Manda Encontro com Deus para o Leonardo, Jefferson, Jason Júnior, Adailton, Valéria e também a Lana. Oferecer aqui também Paola, Patrícia, a família toda. Colocar aqui o nome também do Godeba. O Godeba tá sempre acompanhando a gente, hein? O Alex, mais a Eva lá na fazenda. Quem mais? Quem mais? Quem mais? Quem mais? Muita gente participando. A Fabiana, Gabriela, o Guilherme, a Alessandra, o Miltim, Moacir, a família toda. Ei, família é grande, hein, só? A Dona Divina, o Casinha com a gente também. O Ruiter, o Cezinha, também a loirinha aqui do nosso Encontro com Deus, o Francis lá da garagem, o Alexandre Pelanca, o Cezinal da galera da rodagem, o Alemão e toda a família, Reginaldo Docinha, Patrícia, o Jason lá no sítio, o João da Silveragro, a turma da Gramilho também acompanha aqui o nosso Encontro com Deus. Olha, manda Encontro com Deus aí para todos lá na PAC, viu? Para Deus, que Deus dê o arrependimento a todos eles. Antônio Carlos Fernandes também tá aqui com a gente, o Leonardo. Leonardo tá aqui, olha, que Deus nos proporcione hoje uma chuva maravilhosa de bênçãos. Aproveito para oferecer o nosso Encontro com Deus para as nossas famílias, minha esposa Ana Paula, os filhos Bruno, Igor, os amores da minha vida, minhas netinhas Agatha e Ayla, é o Leonardo. O Daniel do Leite também tá lá com a gente, o Rangel, o Gordinho Pedreiro, quem mais, quem mais? O Edilson, os motoristas das ambulâncias, a turma do SAMU. Alô, Daniel, a galera da UPA. Seu Mozart da Van, a galera lá da PAI, a Soraya, todo o pessoal lá acompanhando a gente. Bom dia, bom dia, bom dia, Padre Reginaldo Manzotti.
1: Bom dia, queridos filhos e filhas, nesta terça-feira, cura, Senhor, milhões de vozes clamando, e agora nos unimos nesta oração, toda terça-feira rezando pelos doentes, com os doentes. Você tem alguma intenção? www.padrereginaldomanzotti.com.br, mande lá seus pedidos de oração e levaremos no altar do Senhor. Em nome do Pai, do Filho e do Espírito Santo. Amém. Senhor, o dia começa. Em nome da Trindade, eu me coloco na tua presença. Amado Senhor, assim como a escuridão deu lugar à luz com o nascer do sol, que como fruto desta oração, Senhor, eu posso experimentar a presença do teu Espírito em todos os meus afazeres. Que a força do teu espírito me acompanhe, Senhor, neste dia. Na vida profissional, que eu possa me empenhar veementemente para em tudo ser bem sucedido, Senhor. Peço, Senhor, que no meu ambiente de trabalho haja harmonia e paz. Afaste a falsidade, a mentira e a discórdia. Senhor, se alguém de mim se aproximar para denegrir a imagem do meu irmão, sela os meus ouvidos à calúnia e minha boca a toda maldade. Amado Senhor, que a força do teu espírito me acompanhe na vida pessoal, nas minhas decisões, nas opções, que o teu Espírito Santo me ilumine em cada decisão a ser tomada, no olhar a ser dado, na mão a ser estendida, nos braços dispostos sempre a acolher. Senhor, no início deste dia, que o teu Espírito esteja tão plenamente em mim, que eu possa, Senhor, trabalhar, conseguir o pão de cada dia com o suor do rosto, mas que os anjos velem sobre a minha família. Velem sobre aqueles que ficam em casa, os que vão ao trabalho. Afaste, Senhor, de todo o perigo, do corpo, da alma. E que no final desse dia, Senhor, todos nós possamos nos reencontrar em casa, cansados, porém protegidos e, sem dúvida, com a tua bênção, guardados no teu amor. Amado Senhor, o dia começa e com tua presença, com tua força, tudo enfrentaremos com fé, certos da vitória. Pai nosso, que estais no céu, santificado seja o vosso nome, venha a nós o vosso reino, seja feita a vossa vontade, assim na terra como no céu. O pão nosso de cada dia nos dai hoje, perdoai-nos as nossas ofensas, assim como nós perdoamos a quem nos tem ofendido. E não nos deixeis cair em tentação, mas livrai-nos do mal. Amém. Nossa Senhora de Fátima, rogai por nós. Amém.
0: Amém. Muito obrigado mais uma vez, Padre Reginaldo Manzotti, por estar junto com a gente todas as manhãs aqui no nosso Encontro com Deus. Ostinho Luiz, tá com a gente, ele e toda a família, Maria Faria, né? Maurinho, manda um Encontro com Deus pro Juninho, a Jéssica, Iago, Arthur, Yasmin, Isadora, toda a minha família, sua família, meu amigo Serginho da Lanternagem. Ô Serginho, um abraço. Deus continue abençoando você, sua esposa, filho, família toda, viu? Você não precisa carregar dores que não são suas para provar que tem um coração bom. Ajudar, acolher, é estar presente, é importante, mas se perder tanto, tentando salvar todo mundo, também machuca. Tem batalhas que pertencem aos outros, não a você. Aprenda a cuidar sem absorver tudo, a apoiar sem deixar sua paz pelo caminho. Por quê? Sabe por quê? Porque você também enfrenta suas lutas e merece guardar energia para cuidar da sua mente, do seu coração. No fim, quem cuida de todo mundo também precisa de cuidado. E é a mais pura verdade. Que assim seja sempre, sempre será. Les, grande Ostinho. Graça e paz, Ostinho. Ai, ninguém te ama, gente. Ninguém te ama como eu. Linda, linda canção. É o Padre Antônio Maria na sua manhã. 6h43 agora. A graça e a paz de Deus na vida de todos nós, das nossas famílias, das pessoas que amamos.
2: Tenho esperado esse momento.

0: Marco.
1: A Luana Santos, na cidade de Campos Altos. Ângelo Pereira e toda a família. Robson Frazão e toda a família. Pessoal, a gente vai ficando por aqui com o nosso Encontro com Deus, que volta agora, amanhã, né, gente? Amanhã a gente volta novamente aí com o nosso Encontro com Deus, esse momento tão especial, tão crucial, para iniciarmos o nosso dia nas ondas aqui da Rádio Cidade. Muito obrigado pela sua companhia, continue na sintonia, já já tô de volta, não sai daí não, é rapidinho.

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Dá gosto de ouvir a cidade, hein? Olha a hora certa pra você agora. 10 faltando pra 7. Bom dia, gente! Bom dia, Araxá. Bom dia, minha turma. Bom dia a toda a região. Bom dia pra você que se liga no 94. João Mulato e Pardinho, Rei Sem Coroa. Daqui a pouquinho a gente vai trocar um dedinho de prosa aqui com nosso amigo Lúcio Silmar Borges.

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2: 6:54.
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2: Ei, as andorinhas voltaram, né? Essa é do trio Parada Dura. Olha a hora aqui na cidade. Agora são 6:56, meu amigo Lúcio. Ô, Lúcio, mais uma vez, bom dia, Lúcio.
6: Bom dia, você tá bom, hein, Marinho?
2: Ué, os melhores tá, tem melhor Maurinho Moraes tem aqui na Rádio Cidade.
6: Você tá mandando só modão hoje, hein?
2: Ah, é só modão, aqui não tem miséria de música não, Lúcio.
6: Marinho, eu gosto do Borreirinho, sabe o quê?
2: Ah.
6: A música que eu gosto dele é Cadeira Amiga.
2: Cadeira Amiga, boa, boa, boa, pô, Cadeira Amiga
6: depois
2: é boa.
6: Depois você manda pra mim, depois?
2: Dá, com certeza, nossa, Cadeira Amiga. Procura ela pra gente aí, ó, Cadeira Amiga pro Lúcio. O Lúcio gosta de ouvir ela, Cadeira Amiga. Isso. Não, tem aquela amarela, não. É a Cadeira Amiga. Ô, Lúcio, quer aproveitar e mandar um abraço pra alguém?
6: Não, eu vou mandar. Você pode fazer aniversário.
2: Quem tá fazendo aniversário hoje?
6: Hoje tem mais um aí. O Matheus do Arroz, é filho do feijão.
2: Filho
6: do
2: feijão, Matheus é filho do feijão. Filho do arroz feijão. E feijão.
6: Arroz com feijão.
2: Arroz com
6: tá mandando abraço pra ela. A irmã dele, a Bruna. E o seu Casmapelo. E o Tendi que tá mandando abaixo pra ele também. E o Marcelo. Senão ele vai ficar com ciúme. E o Lúcio Marbois.
2: O Lúcio Marbois, pode esquecer.
6: E a Anjo.
2: A Anjo também tá fazendo aniversário.
6: Tá mandando
2: abaixo
6: pra ela, o Matheus, e o Júlio e o Lúcio Marbois.
2: Será que hoje ela vai fazer alguma coisinha lá?
6: Vai não.
2: Tá miserável demais.
6: Menina, menina. Mas tá bom, então salve pra ela, tá bom, né,
2: Marcelo? Parabéns pra ela. Hoje também é aniversário da Vanessa, né? A Vanessa lá de Itapira. Tá ouvindo a gente com certeza, abraço aí da Ana Paula, também um abraço aqui da Mara, da Maria Eduarda, do Roberto, da Valdeta Padaria, da Sirlene, também do Lúcio do Silmar Borges, ó, aqui também de cabeça pra baixo, quem tá me ligando aqui, gente? Quem tá me ligando aqui? Deixa eu ver quem tá ligando aqui pro Maurinho aqui, deixa eu saber quem é aqui. Espera que agora tem como atender não, eu tenho que esperar um bocadinho. Aniversário também Gustavo, né? Ele trabalha lá no Agrocampo?
6: Isso,
2: trabalha no Agrocampo. Abraço da Camila, do Marquinho, da Ana Paula, da Carol e também do Lúcio do Silmar Borges. Hoje também é aniversário da Gabriela, lá na Casa do Pão de Queijo. Abraço da Luana, da Dorinha, da Patrícia, da Vanilda e do Lúcio do Silmar Borges. Aniversário também da Maria das Graças, a mãe do nosso amigo Júlio, lá do Júlio Auto Peças, né? Ela tá lá em Patos de Minas.
6: Ela tá lá em Patos de Minas.
2: Padre, um abraço também da Cátia, do Marquinhos da Agrocampo, da Nayara, Vanessa, Silene, a Silvenena, os funcionários do Júlio Alto Peças e os netos também, né? E... olha que é aniversário também da Maria Clara, lá da Abolição, abraço da Vânia, da Valéria, da Igreja, a Cátia, a Silene, a Silvelene, a Nayara, a Mara e o Lúcio do Silmar Borges. Acho que acabou, né, Lúcio?
6: Acabou,
2: obrigado, né? Acabou,
6: obrigado,
2: né?
6: Obrigado,
2: tá certo, então, é. A Camila, tem a Camila aí.
6: Ah, não, tem a Camila.
2: A Camila lá perto da Filomena, abraço da Cátia, a Márcia, a Silvia Helena, a Maiara, a Vanessa, a Roberto e o não pode esquecer do Lúcio e a Maria Clara do Boa Vista. Abração aí da Sirlene, da Sandra, do Roberto, da Valdé, da padaria, né? Também do Lúcio, do Silmar Borges. Turma boa fazendo aniversário,
6: graças,
2: né?
6: Novo aniversário, irmã.
2: A nova aniversário. Graças. Ô, Lúcio. Olha essa moda aqui, você gosta dela, ó. Vai pra toda a turma que tá fazendo aniversário hoje, ó. As Águas de São Francisco. Boa.
6: Nossa

0: Marcel Canoeiro, Zé Carreiro e o Carreirinho. Você pesca, ô Lu? Você pesca? Não. Pesca,
1: eu,
0: não?
1: Eu pesco ali no João Paulo II, lá no Joaquim.
0: Lá no Joaquim. Fala, te manda um abraço, meu amigo Joaquim, a turma lá da Central Peixaria, pessoal bacana demais, né, rapaz? Pô,
1: gente
0: bom.
1: Gente boa,
0: Marco, conhecendo. Pô, bom, é bom mesmo. Pessoal já bacana, ele me ajuda muito lá no Dia das Crianças,
1: eu
0: né?
1: Sei, mas eu
0: me
1: sei.
0: Me ajuda todos os anos, ele cede pra gente o gelo, pra gelar as bebidas, né? Não só ele, como várias pessoas colaboram com a gente aí no nosso projeto Caravana da Alegria, que completou 25 anos, Luz. Esse ano vai pra 26 já, Luz, tem
1: base? Coisa boa, Marinho.
0: Que coisa boa, né, rapaz?
1: Conhecendo, gente boa demais.
0: Bacana. Agora tem
1: João Paulo II mesmo, né,
0: Marinho? Isso, João Paulo II. João Paulo II, lá pertinho. Lá pertinho da oficina Remap, do ladinho lá da oficina Remap.
1: Eu conheci esse
0: lá do Paulinho. Ó, quem tá ali, tem gente gravando o áudio ali, enviou pra gente aqui, deixa eu ver, saber quem é que tá falando com a gente.
2: Ô, Maurinho, bom dia, bom dia.
0: Bom dia, é o Clemente. Ô, Clemente, tá bom?
2: Terça-feira abençoada pra nós, né, em nome do Senhor Jesus, vamos que vamos. Ô, manda uma moda pra nós aí, do João Mulato e Cassiano.
0: Ah.
2: Oferece aí pra galera da rodagem aí, Jacarezinho, que tava partindo pra São Paulo hoje, cedo. Pão Sovado, que finalizou o turno agora. Essa galera imensa aí, tá bom? Salmin, essa turma toda aí, beleza?
0: Tá certo aí, tá certo. Daqui a pouquinho a gente toca uma moda deles então, João Mulato e o Cassiano. Tem uma moda deles que fala da espingarda, Lúcio. É, da espingarda, mas ele compara o órgão reprodutor masculino com uma espingarda, com a espingarda, né? O Wesley Catano aqui, ó, grande Clemente, popular Toninho. Você já ouviu a música da espingarda, Luz?
1: Não.
0: Você quer ouvir a música da espingarda?
1: Vamos embora agora, eu vou te pedir.
0: Não, não, vou embora agora, não. Pera, só, só pra você ouvir um pedacinho da música.
1: Essa música não é espingarda.
0: Não, essa espingarda é. Você vai gostar dessa espingarda?
1: Eu gosto só da música mesmo.
0: Então tá, vai que você gosta da espingarda do rapaz. Escuta aí.
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1: Você gostou da espingarda do rapaz aí?
2: Marinho, eu gosto sim, mas só no papel mesmo.
1: Só no papel?
2: Marinho, você sabe quem gosta de espingarda?
1: Ah.
2: Oi, matava pra sair, não era fácil não, matava até pombo.
1: Isso.
2: O pai da Silvelhão, do Geraltor.
1: Geraltor era bom no tiro?
2: Você conhecia ele?
1: Bom no tiro, mas ele...
2: Nossa senhora, Marinho, tchau.
1: Você chegou a ver alguma vez a espingarda dele ou não?
2: Não, não. A arma.
1: Então, não, mas eu...
2: Você sabe?
1: Eu não tô entendendo, não.
2: Você sabe quem guardou ela hoje?
1: Ah.
2: O Marcelinho Topes.
1: É, e guarda ela?
2: Guardou a espingarda do Geraltor.
1: Guardou lá de recordação, tá pendurada.
2: Tá pendurada lá. Tá enferrujado.
1: Tá, de vez em quando ele limpa o cano dela.
2: Limpa o cano dela.
1: Ei, Marcelo é custoso, hein?
2: E o Tadinho também gosta também.
1: Ua. Ô, Lúcio, tá indo embora, Lúcio?
2: Mãe, então, quantas almas ou menos?
1: Ó, agora é 7:11.
2: Marinho, eu vou te pedir de você, muito obrigado a você. Marinho, vou mandar. Depois você toca a música Barreirito pra mim.
1: Vai tá? Tocar, vai tocar.
2: Aí que tá mandando a baixa. Meu grande amigo Marinho, que tá aqui perto de mim.
1: Certo.
2: O seu caso me apela. O Julito Topes, que a mãe tá fazendo essa hoje. É a Silene e o amor da minha vida, a Silvelena.
1: Falou, meu amigo Marinho, Lúcio. Volta depois, viu?
2: Não, não, vou esquecer de você, não, Marinho.
1: Volta aí depois. Abraço, Lúcio.
2: Amém.
1: O Lúcio vai embora. Vou lhe colocar nela. Ó, vou colocar ela de fora, né? Daqui a pouquinho, não. É devagarzinho. Dá bobeira, não. É, vou te colocar lá de fora, que senão você ainda cai nessa escada aí. Você ainda vai cair aí. O que aconteceu? Peraí.
3: Vapo. É isso aí não, isso é conversa fiada. Com certeza, conversa fiada do Carudo. Certeza, que o Carudo é o único cara que conversa fiado.
1: Ai, ai, ai, que sobrou pra ele.
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4: Eita, nós, a boa música tá onde, Cadeiru? Tá onde? Cadeiru, e aí?
5: Como é que você tá?
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milionário e o José Rico. Um amigo Zé Roberto pediu essa daí. Esquina do Adeus e tocou aqui na cidade. O Lúcio quer ouvir essa aqui, ó. Cadeira Amiga, o som do Barreirito. 7:28 agora, 7 horas e 28 minutos aqui na cidade.

0: som do Barreirito aqui pela cidade, a cadeira amiga. Olha a hora na cidade, confira a hora certa. Cadê o galinho, gente? Aqui é galinho, tá querendo fugir, hein? Não, não soltou ele não, solta o galo. Agora, olha, 7:31 agora, pode ir embora, galinho. Pode ir embora. Olha a faca mesmo, hein? Olha a faca. Meu amigo Chuchu, ô Chuchu, me envia aquele áudio pra mim, por favor. Aquele áudio, você sabe qual aquele? Aquele do meu amigo Lequinho lá, dos trabalhos? Me envia aí, por favor. Envia no 998-20-94-50.
1: Bom dia, meu amigo Maurinho Magela.
0: É Moraes.
1: É isso aí, hein? Terça-feira com os modão bruto, hein? Tá mascarado, hein, bonecão de Olinda?
0: A bobeira não, sou. Tem dó, homem do Chuchu. Filha da mulher do queijo. Deixa eu ver quem tá aqui no telefone aqui. Alô, bom dia.
2: Maurinho, bom dia.
0: Bom dia, quem fala?
2: É a Júlia,
0: uai. Oi, Júlia. Então.
2: Tá joia, Maurinho.
0: Tô joia, Júlia. Voltou de novo, Júlia? Tá rouca? O que aconteceu, Júlia? A garganta foi pra aquele lugar?
2: O Thiago pagou tudo pra mim. Da viagem dele, Pinga Pitu.
0: Pinga Pitu, então, vocês fizeram as pazes?
2: A gente já fez ontem.
0: Fez ontem. Teve reconciliação?
2: Teve.
0: Ai, ai, ai. Ele te pagou os duzentinhos?
2: Pagou
0: 250,
2: Maurinho.
0: Oh, que isso, hein? O homem tá poderoso. Thiago Fagundes, você fala, é o pintor meu de carro lá do Oceano, é ele?
2: É, o pintor de carro do Oceano.
0: Então, gente, porque ontem ele me ligou ameaçando aqui, ficou bravo comigo, falando que eu tava arrumando rolo. É, parece que uma parente dele até gravou, filmou lá e enviou pra ele, ele nem Araxá não tava. Então depois que chegou, vocês conversaram, deu tudo certo.
2: Conversou, Maurinho, deu certinho. Liga pra ele aí, Maurinho.
0: Deixa eu tentar ligar pra ele aqui pra ver se ele.
2: Ele é uma gracinha, tá
0: bonzinho hoje. Tá, não, então deu tudo certo, a gente fica feliz, né, de ter dado certo aqui. Deixa eu tentar falar com ele aqui. Vamos ver se ele vai me atender, se ele vai ter coragem, né? Mas cá pra nós, sabor mulher, um negócio assim?
3: É menina ou menina?
2: É.
0: É, então tá, você vai querer atender aqui? Não vai atender, rapaz. Meu amigo Thiago!
4: Bonecão de Olinda!
0: Dá bobeira não, senhor. Sai de perto do rádio, Thiago, sai de perto do rádio. Ouve no telefone aí.
4: Fala comigo, corno.
0: Fala no corno, não, corno não, vai credo. Eu tô mexendo com suas coisas, não. Eu tô mexendo com suas. Sai de pé do rádio, miserável. Oxe, tem que
4: ser. Rapaz, eu tô trabalhando, rapaz. Tá. Você acha que eu tô aí com vocês?
0: E não, boy, que é ter um negócio seu na linha aí, ó.
4: Dá... Bom dia, tem meu na linha?
2: Bom dia, meu amor.
0: Aí, ó. Vai, pode falar, fala, como é, eu esqueço.
2: Bom dia, Thiago.
4: Opa, bom dia, minhas coisas.
2: Tá joia.
4: Você tá querendo me cobrar R$200, foi só R$20, né? Sua safada.
2: Obrigado pela noite ontem, Thiago, a gente dormiu junto.
4: Não, é só 20 que eu vou pagar, não, 200 não.
0: Não, parece que você já passou 250 ontem, e da noite de ontem, o que você tá fugindo do assunto?
4: 250, não, sou, mas o assunto é 20, não é 200
0: não. Não, mas tá, então você resolve, oi.
2: Mas o Thiago gosta de
0: partir
2: terra nele,
0: Mauro. Meu Deus.
2: É feitinho.
0: Ai, ai. Tem que dar uma cutucada, Thiago?
4: Vai lá ele.
0: Estão falando aqui, ué. Estão falando aqui. Rapaz, Thiago, como é que é a experiência, Thiago?
4: Você, meu amigo, eu sei que manda.
0: Eu não sei de nada, não, ué. Isso é coisa sua, não vou mexer com suas coisas, pra você ficar com ciúme, não.
4: Vocês me arrumam cada trem, doido.
0: Thiago, você tá meio sem jeito, tá meio sem graça, mas pode assumir isso. Pode assumir, não tem nada a ver, não.
4: Não, eu tô assumindo aí.
0: Tá assumindo?
4: O negócio foi R$20, tá cobrando 200, aí eu não aceito, não.
0: Tá certo aí, ó.
5: Ai, ai, ai.
0: Esse Thiago tá vindo embora. Thiago, um abraço pra você, bom trabalho, meu querido.
4: Alô, boneco de Olinda.
0: Dá bobeira não, senhor. Aí, ó. Ô, Júlia.
2: Oi, Maurício.
0: Tá vendo, o Thiago? Pelo menos ele assumiu que teve alguma coisa, né?
2: É, não. O Thiago ontem teve rally rola.
0: Rally rola. Peraí. Mas teve Iambu na Capanga?
2: Teve terra ontem.
0: Nossa.
2: Foi.
0: Mas peraí, quem tá mentindo? Ele falou que paga só R$20. Você falou que é 250.
2: Ah, 250, né, Maurício?
0: Tá doido.
2: A esposa dele fica sabendo, né? Aí ela larga dele.
0: Ah, ele é casado, né?
2: Thiago é casado, mal amado, né, Maurinho?
0: Não, mas você não tem ciúme, não?
2: Ah, não tem não, né, Maurinho?
0: Tá certo.
2: Quero o dinheiro dele.
0: Tiago Linguiça, eu, realmente, Tiago Linguiça, uma vez nós estávamos numa festa, muitos anos já, tá? Tem um tempo em ser sinal. Rapaz, pensa num rapaz que é chegado no Linguiça, lá no aniversário do Pimpão, não tem tempo. Sequista. Ô, Júlia.
2: Oi, Maurinho.
0: Ó, um beijo no seu coração, obrigado pela participação. Beijo. Se o Tiago der trabalho, chama nós. Ó, você não vai enviar um carro de mensagem lá na porta, não?
2: Eu vou enviar a telemensagem na porta dele lá.
0: Aí, ó, ele vai gostar, ele vai gostar. Eu faço questão de fazer locução, viu?
2: Tá bom, Maurinho.
0: Cidade.
2: Manda
0: sim, cidade.
2: FM de verdade.
0: É, Maurinho, esse aí tá pegando só no tranco, hein? Todos acham que eu tô empurrando o menino, né, senhor? Eu... Tiagão tá esquisita, não era assim não, hein?
3: Eu estendi de anunciar na rádio pra ver quem achar uma sacolinha da Curado com uma vitamina, a Defost, se podia me entregar aí na Rádio Cidade, que eu comprei ontem à tarde e perdi a sacolinha.
0: Ô, Rosimeli.
3: Porque eu tava com uns material de limpeza e vindo do trabalho e perdi. Se alguém puder achar e tiver achado e deixar na farmácia da Curado, eu deixar na portaria da Rádio Cidade. Eu vou agradecer.
0: Tá certo, Rose. Hein? Quem puder, encontrou, encontrar, deixa pra gente aqui, ó. Ela tá precisando dessa vitamina.
3: Rosilene Bernardes.
0: Rosilene Bernardes. Camarote bombando. Olha lá, o que aconteceu?
6: Ô, Maurinho, cheia da puta.
0: Não.
6: Fala pra esse Cezinaldo aí, ó, esse narigudo aí, ó, estucando. E quem gosta de linguiça é a mãe dele. É a mãe dele e do Pimpão, esse cheia da puta aí.
7: Aí, bonitão, Thiago, bonitão. Paga a Paulette aí, sei lá como é que chama o trem aí, ó. Seus esquemas. Paga isso, safado, caroteiro. Thiago Fagundes, caroteiro.
0: Caloteiro. Até o Biloca pegou no pé dele.
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0: Ó, chegou aquele momento especial do nosso programa pra você, homem do campo, pra você, a mulherada também tá dominando o campo, né? Pra galera do agro, a turma da pecuária, ficar por dentro das cotações aqui. Cotação do boi gordo, a gente traz a cotação também dos grãos, né? Do milho, da soja, do sorgo, até do dólar pra você, nesse momento aqui, ó. Agro na Cidade. Deixa eu trazer para você hoje a cotação do milho para o Triângulo Mineiro e também o Alto Paranaíba. Teve um aumento, né? Teve um aumento de 0,33%. Está saindo a R$ 57,81. É a saca, viu, gente? A soja no Triângulo Mineiro e Alto Paranaíba também teve uma alta, né? Uma alta até boa. Mas aí, olha, aumentou 1,83%. Está saindo a R$ 117,28. O sorgo caiu. O sorgo caiu o valor. Baixou um bocadinho. Baixou aí 0,82%. Está saindo na faixa de R$ 46,20. O dólar caiu mais um bocadinho. Bem pouquinho. 0,05%. O dólar hoje, spot comercial, você vai pagar aí a R$ 4,89. Agora, pra turma aí que gosta, que cria uns boi, né? Cria uns boi, umas vacas e tem que vender, a gente tem que trazer a cotação. Olha, em Minas Gerais, o preço da arroba do boi gordo hoje é gerando aí, gira em torno aí de R$ 327, gente, R$ 327 a R$ 350 à vista, tá? Se for com prazinho, tem um acréscimo, né? Os valores variam conforme região, do estado e da qualidade do animal. É, com o Triângulo Mineiro registrando cotações próximas a R$ 326,50 e R$ 330. R$ 330 é no prazo, é no prazo. Dá pra ir, ó. Pensar, toma do açougue, gosta de comprar um boi gordo, fica sabendo de tudo aqui. Olha, agora vamos falar do preço da novilha, né? Tem preço da novilha. Em maio de 2026, a arroba da novilha gorda no Triângulo Mineiro é cotada em torno de R$ 303,50 e R$ 317. Isso para pagamento à vista. O mercado mineiro apresenta variações regionais com preços que podem estabilizar ou sofrer pequenas quedas, refletindo aí a dinâmica da oferta e da procura na região. O mundo do agro, da pecuária, tem vez aqui com a gente. 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

0: meu filho Carlinho que gosta dessa moda aí, né? Carlinho. Um abração, Brunão, também lá na Eletro Auto Arajá, tá lá acompanhando a gente, né? A família toda.
1: Ô, Biloca, você sabe o que é caloteiro, né, ô, filha da puta?
0: Para, gente.
1: Caloteiro é você que fez serviço na oficina que não pagou.
0: Eita,
1: e você viu esse trem sabor mulher aí? Que trem atrapalhado, hein, vô? O combinado era R$20, agora tá querendo 250. Ah, não, tá difícil demais, viu?
0: Tem imagens suas lá, tem vídeo seu, parece, atuando, né, no Sabor Mulher.
1: Ô, Maurinho, você fala pra essa amiga sua aí, Sabor Mulher aí, que é, tá muito caro, viu? Aquelas gatinhas lá da rodoviária lá, aqueles bombonzinhos lá. Tá 100, 120, aí ela tá querendo 250.
0: Você tá sabendo,
1: hein, senhor? Essa boa mulher tinha que ser 25, 15 real, aí. Você tá doido,
0: hein? Tá sabendo, hein, senhor? Será que sua mulher tá sabendo que você tá sabendo? Tá sabendo os valores? Tá atualizado, hein, senhor? A cotação lá.
2: Ô, Maurinho!
0: Ai. Vai dar ruim esse negócio.
2: Vamos mandar um pra nós, aquela Rick Renner, com essa galera aí da manhã. Essa galera do Tapetão Preto, saudade pesada pra nós aí. Solta aí com o Rick Renner. Oferece aí pro Carudim, Vaguinho, essa galera aí da madrugada, essa galera que fica brincando com meninos aí à noite aí, né, Maurinho? Que não paga a conta.
0: Aí, ó, tá vendo?
2: Vamos que vamos, hein?
0: Aí, ó, sei de nada, eu não sei de nada, eu só comento, né? A Ilma Almeida, tá aqui a Ilma.
3: Bom dia, Maurinho.
0: Dia.
3: Aqui pra mim, canalinho prisioneiro com Chico Rei Paraná.
0: Ah, tá aqui, vai sair
3: bom
0: daqui
3: dia,
0: a pouquinho.
3: Bom dia, abençoado.
0: Amém, querida, amém, amém.
4: Bom dia, Maurinho. Deus abençoe nosso dia aí. Um abraço pra essa galera boa aqui, os inchada bolada aqui do Catarata e Zoanete. Manda um abraço aí pro Vaguinho também, nosso amigo Vaguinho, o Vinte Siriaco, a galera toda aí da Rádio Cidade. Tô acompanhando o Calvacu, dirigindo.
0: Tá certo aí. Quem tá ali? Amadá, sabe quem gosta de ouvir Amadá? O Ivan, toda vez que ela fala aqui, ele fica lá, ou ele liga, aumenta até o volume pra ouvir a voz dela.
5: Ô, Maurinho Moraes, bom dia. Uma terça-feira abençoada pra nós, né, Maurinho? Ô, Maurinho, toca pra mim, Gilberto Gilmar, telefone mudo. Oferece pra todos os ouvintes.
0: Qual a música
5: tá?
0: Mesmo que ela falou? Não entendi.
5: Obrigada, um abraço, cidade, dá gosto de ouvir.
0: O Chival já quer o chifre do boi tufão, cara. Do chifre.
6: Bom dia, Robin dos Moraes, bom ou não?
0: Bom,
6: eu falo pra esse rapaz aí que essa mulher é mais cara, que ela vem com um presentinho, né? Ela é igual Kinder Ovo, por isso que é mais caro.
0: Poderosa. Deus é mais, cara, Deus é mais. Fala, Mosquito, as coisas do Marcinho.
7: Ô, Maurinho Moraes, bom dia.
0: Bom dia.
7: Tô meio grilado com você, você vai arrumar um problema comigo também.
0: Vamos.
7: Tá passando meus áudios aí. Você vai arrumar um problema comigo, com o Marcinho, com o William, com o Zezinho.
0: Vai, credo.
7: Você vai arrumar um problema com todo mundo, Maurinho.
0: Você tá nervoso demais. Zé Galinha também? Ô, Cezinal, Narigal.
8: Bom dia.
0: Bom dia.
8: Você tá lembrado? Você tá lá na rádio, né? Passou pra você lá? O Thiago chegou lá no branco lá e eu tava assando carne. Eu vou oferecer carne pra ele. Não, pôs a mão na barriga e falou: não tô sentindo muito bem, não. Meu time empurrou a linguiça crua ali, ó. Aí agora acha ruim de eu falar que eu gosto de linguiça.
0: Aí, tá vendo? Precisava de contar, Cezinal. Ele foi o tio dele, né, só? Isso não pode, não, pode? Isso
9: Oi,
0: pode.
9: Maurinho, bom dia.
0: Isso pode, Galvão.
9: Do Grupo Essencial Esperança e Caridade. Tô passando aqui para desejar um dia abençoado para você, para todos os seus ouvintes. E aproveitando também para dizer que hoje nós estamos com bastante agasalho, sobretudo blusa de frio, que agora já começou a fazer um friozinho, né, Maurinho? Pede às nossas clientes para dar uma passadinha pelo Gran Bazar e quem não conhece também, né, para conhecer. Que Deus abençoe grandemente o nosso dia. Mandar as músicas da sua programação aí pro Sal. Tá? Mas o Marquinhos que tá ouvindo você, para meus filhos, né? Para Nayara, para Keila, para Edlaim, para Solange, para Dona Edir, para Silene, Sirlei, a Silvia, a turma toda do Alvorada, tá? Para Dona Roseli, que Deus abençoe grandemente o nosso dia, fica com Deus.
0: Um abração aqui para Dona Maria Luísa, a Carla, a turma toda tá acompanhando a gente lá no Padre Lalu.
10: Bom dia.
0: Oi.
10: Mas deixa eu te falar. Ele tá nervosinho, né?
0: Tá nervoso.
10: Agora, pagar, ele não quer pagar não, mas na hora de usar o... Lá...
0: Alô, Júlio César Lima.
10: Ele usou. Será que ele desarmou o cardão?
0: Não sei.
10: Ou deixou na banqueira? Ô, Thiago Fagundes, vai lá, bonitão. gostosão, cagoteiro.
11: Maurinho Moraes, olha o Todd aí outra vez, Maurinho Moraes. Toca uma moda pra nós aí. Tem coragem? Toca pra nós aí um Renan Rai aí.
0: Renan
11: Rai. A sua preferência aí. Beleza, meu querido?
0: Tá bom,
11: tá
0: então.
11: Na escuta aqui, na rodagem. Você tá doido.
0: A Silene tá aqui. Hoje é aniversário da Ângela lá do São Geraldo. Um abraço da Cristina, também do Júlio, do Matheus, da Silene, da Silvia, da Maria e também do Lúcio. Quem que é áudio? Quem é aquele ali?
12: Bom dia, Maurinho.
0: Bom dia. Ó, oh, convite.
12: Vou fazer o convite pra você e pra todos os ouvintes da rádio. Neste domingo agora, tem a Feirinha Comunitária Street de Itaipu, com vários produtos artesanais.
0: Uma coisa boa.
12: Feitos com muito amor e carinho. É, e também, para comemorar o Dia das Mães, vamos ter um bingo gratuito para todas as mães.
0: Olha só que legal.
12: Contamos com a presença de todos vocês.
0: Atenção, obrigada. Feirinha comunitária lá no distrito de Itaipu, no próximo domingão, a partir das 9h. Todo mundo convidado. Vai lá, tem muita coisa boa. Frutas, verduras, legumes, artesanato, tem quitandas, tem coisa demais. É muito bom, é muito bom, é muito bom.
13: Bom dia, Maurinho Moraes.
0: Ah, não, Frazão, você não dá certo, não.
13: Maurinho Moraes, toca aí pra nós aí, ó.
0: Ah.
13: Casinha Verde, João Carreiro e Capataz.
0: Casinha Verde.
13: Alegra minha mãe.
0: Pequenininha. Alô, dona Lúcia.
13: Rodrigo Renato começou o aeroporto. Carlão, queimada de rosca, o Marcílio Gordinho da Hidrolevo, o Gordinho da Sabeira, o Léo, o Cacá Pintor, né? Você tá escapando a reta, todo mundo tiver ouvindo, tiver sorteio que vai participar.
0: Tá certo. Olha aí o Thiago aí, Maurinho, fala pra ele que a Fatinha tá aguardando ele passar lá de novo, né? Acelerando em cima da calçada dela, tem até um vídeo dele aqui, ó, tem um vídeo. Mudou, né, senhor? Eu vou enviar esse vídeo aqui lá pro Tenente Coronel Fagundes, ele já vai, pra fazer uma multinha pra ele aqui. Tem a placa lá, ó, andando em cima do passeio ali, ó, tá rodando em cima do passeio. Falando disso, teve uma pessoa que enviou um áudio aqui, Maurinho, tem umas pessoas aqui que estão complicadas demais, atrás da Vera Cruz, eles conseguem travar o trânsito, que não passa ninguém, Maurinho, que não passa ninguém, tem uns roda dura aqui, a turma do trava esquerda, trava a esquerda da via, ou não passa ninguém, Maurinho, nem bicicleta. Olha pra você ver. Ei, é pra acabar mesmo, né?
14: Cuidado aí, Biloca, cuidado aí, tirar você de baixo dos outros não, caçando encrenca com os outros aí.
0: Aí, ó,
14: tá vendo? Passar a mão na orelha sua agora mesmo, Biloca.
0: Aí, ó, tá vendo? A ingresia, a ingresia. Alô, galera do volante.

0: pra turma aqui que tá ligada com a gente aqui, ó. A Átila Tibúrcio trabalhando ao som da 94. Abração pra ela, esposa, a turma toda lá na fazenda. Alô, Soninha, tá ligadinha. A turma também, ó, lá no Esquinão da Carne, né? Tão lá ligadinho, né? Esquinão, é isso mesmo,
1: fala,
0: né?
1: Fala, Maurinho, como é que você tá, meu amigo, beleza?
0: Não é Esquinão, não.
1: Dia, João Pedro, do Mercadão das Canes.
0: Mercadão.
1: Maurinho, toca a viola ou ela do Miguelzinho aí pra nós. Oferece aqui pro pessoal aqui do Mercadão das Canes. Valeu, meu amigo, abraço.
0: Ô, oh, bom demais, hein? Tá chegando aí, ó, pessoal do Mercadão das Carnes, aquele abraço pro João. A turma toda lá trabalhando. Alô, Cida. Alô, Daiane e Cristina.
2: Bom dia, Maurinho, tudo beleza?
0: Beleza.
2: Mandar a música aí pro meu marido, Richelle, que tá de folga hoje.
0: E aí, vai.
2: Alô,
0: lá.
2: Abraço, é nóis.
3: Eu com a viola na mão, garganta afinada, só cantando modão. 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
0: Alô, Miguelzinho.

0: Olha, velho, você é bruto mesmo, velho. Não, obrigado. Você é um caboclo rasgado.
1: É ruim isso. 8 horas na cidade.
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1: Bora pra cima dessa terça-feira. Hoje, terça-feira, dia 12 de maio do ano de 2026. Agora são 8 horas e quantos minutos? 8 e 2 já? 8 horas e 2 minutos, quem tá ali é o Jason, né, Jason? Fala aí.
5: Ô, Maurinho, bom dia, tudo bom com
1: aqui
5: você?
1: Aqui o ouvinte tem vez, cara, não falha não.
5: Tá bom. Maurinho, não sei se vai dar tempo ainda, se der tempo você toca pra mim, Cama Fria. Apesar que não tá muito frio assim não, aqui hoje tá só 13 graus, mas tá bom. Um abraço pra você, abraço pra todo mundo que estiver na escuta aí,
1: tá
5: nossos
1: bom,
5: amigos.
1: Meu amigo.
5: Pra todo mundo que estiver na escuta. Falou, tá meu bom. Irmão? Um abraço pra você. Fica com Deus.
1: Com Deus, sabe? Que o ouvinte tem vez, cara. Aqui ele tem vez e voz. Vez e voz.
6: Bom dia. Bom dia. Que Deus abençoe o nosso dia. Abençoe o nosso dia. Que onde nós estivermos, Deus está no comando.
1: Sempre. Alô, Charlão.
6: Lá no Gran Bazar, que hoje a promoção é um class somente para frios. O frio tá chegando, gente. 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E um forte abraço a todos os ouvintes. Abração pra você, Maurinho, pra toda a sua família.
1: Abraço, querida. Abraço a Maria Luísa.
7: Bom dia, Maurinho Moraes. Bom dia, bonecão de Olinda.
1: Uma bobeira,
7: ô,
1: não.
7: Maurinho, manda pra nós aí, boinha linda do meu bem querer. Manda pra Lourdinha, pra Carla, pro Chupim.
1: Chupim?
7: Pra Isabel, que no Padre Laô. E para todos que gostarem da música, Maurinho, bom dia.
1: Chupim, ó, querida pessoa, Chupim. Ô, Chupim, deixa eu ver aí, Dagui.
8: Ô, Maurinho, passei aqui na garagem do nosso amigo Roger.
1: Ah.
8: Aí eu chamei um rapazinho que tava abrindo ali as portas da esperança.
1: Tijolinho?
8: Do comprador do automóvel. Rapazinho, Dorival xingou nós tudo, eu não sei porquê, ué. Só chamei de tijolinho e ficou brabo.
1: Ele também tem um.
8: Manda um abraço pro nosso amigo Dorival, tijolinho.
1: O que que faz o cara comprar uma moto cor de tijolo? Ele tinha uma moto, cara, ele pegou aquele tijolinho, até não foi por conta de olaria, não. A moto dele era cor de tijolo, esse tijolo de cerâmica, sabe? Rapaz, o pessoal começou a chamar de tanto tijolinho, ele vendeu uma moto baratinha. Tanto povo fez raiva nele. Não, ele também me emprestou um chapéu, velho, que dava um dia que eu tava indo pra festa no Dia das Crianças, lá na Comunidade Sonho Azul, até mandar um abraço pra turma lá. Rapaz, a hora que eu instalei aquele trem no crânio aqui, ele desmanchou, tudo tava esfarinhando, tudo podre. Ah, não, como é que empresta um trem daqui pros outros? A Ah, alô, Lindalva, um abraço. Quem tá aí?
9: Bom dia, meu amigo Maurinho Moraes.
1: É o Léo Cabeça.
9: Meta o buraco da bala aí.
1: Ah, caça um ombro.
9: Favoriar aí. Toca pra mim aí uma música apaixonada da minha amiga Valéria Barros.
1: Eu só gosto dela.
9: Grande abraço, boa terça.
1: Não é, Daniela?
9: Pra você e todos os ouvintes da Rádio Cidade.
1: Eu só gosto dela, Valéria Barros.
10: Bom dia, meu amigo Maurinho Moraes.
1: Bom dia.
10: Oh, quem sabendo do negócio aí, vou ter que compartilhar com você.
1: Fala só pra mim.
10: Se o Gabriel Oliveira não tá saindo da gabine do caminhão do Gandaieira.
1: Mesmo?
10: Não tá nem abrindo o Lava Jato mais. Isso, Gabriel, viu?
1: Ei, Luiz
10: Fernando. Com Deus, mano.
1: Você também é fuxiqueira, hein, só? Ei, então quer dizer que o Gandaieira tá só. Só dando aquela cutucada no menino. Oi, tá tomando cutucada também, né? Só quem daí?
11: Bom dia, Mauro Moraes, tudo bem?
1: Tudo jóia.
11: Vou te mandar o número da placa da minha menina, ela perdeu a placa da moto dela ontem.
1: E aí, essas placas tá fraca demais.
11: O trajeto aqui do São Domingos na faculdade. Ela passa ali pela rodovia, perto do CDA. Ela perdeu a placa, a gente procurou, mas não achou. Às vezes alguém encontrou.
1: E vou.
11: Aí vou te mandar aí, você divulga pra mim.
1: Na hora,
11: obrigada,
1: gente.
11: Bom dia.
1: Ou se por acaso alguém encontrar essa placa, é P. VB3A87. P de Paulo, V de Vaca, B de Bravo, 3A87. Pode deixar aqui na secretaria. Ou então fala com a Niniane. A Niniane é do telefone 988-23-1385. A turma acionou o alarme lá, ó. Vocês ficam mexendo, não deve, né? Aí, Rosane, fala aí.
6: Maurinho, deixa eu te perguntar uma coisa. O que é que significa bonecão de Olinda? Você sabe o que é isso?
1: É vacina a gente perder a amizade com as pessoas por causa dessas bobagens. Vai acabar perdendo a amizade. Vai acabar arrumando inglesia comigo, esse povo. O que é que você pagou a mensagem, Marcelo? Pra que que vim então, Marcelo? Ah, tá gravando outra. Tem essa linda demais, ó. Chitãozinho e Chororó. Um sonho de amor. 8:07, aqui pela cidade, 94,5.

0: Band FM, Chitãozinho e Chororó, hein? Um sonho de amor.
1: Maurinho, oi, bom dia.
0: Bom dia. Tá joia.
1: Maurinho, oferece a música Como é Bom Amar Você, do Daniel.
0: Daqui a pouquinho, porque agora tem essa aqui pra matar saudades. Quem se lembra dessa aqui, ó? João Renes e Reni. Mundo de sonhos.

0: 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Rodriguinho, ele mesmo aí. Aristeu lá do Borracharia, né? Tinha borracharia ali na Avenida Amazonas, depois passou lá pro Santa Luzia, foi casar com minha tia Aparecida, né? Tá lá acompanhando a gente, casou de novo, já tem mais uns meninos. Rapaz do céu, orelhão. Agora você foi longe demais, Rodriguinho, que é isso?
1: Maurinho, tenta ligar pra você aí, você não atende o telefone.
0: Mas você nem funciona mais não, rapaz, é uma caveirinha que tá esse orelhão seu aí, ó. Não, isso acabou, isso empresta não.
2: Ô, Maurinho.
0: Oi.
2: Esses dias eu chamei o Diogo Meira de Jack Chan, o homem xingou tudo, só vai cobrar absurdo.
0: Você fica caçando.
2: E agora eu tô vendo você bravo aí quando te chama de bonecão de Olinda. Esse povo não, da Rádio Cidade tá bravo demais, não, pode carmar um pouco aí.
0: Nós é bruto, bruto.
2: Maurinho, toca uma moda boa aí pra nós. Dos amigos, você lembra quando tinha aquele show dos amigos? Zezé, Chitãozinho, Leandro Leonardo, toca uma boa deles aí pra nós.
0: Tá bom, vamos ver se der tempo, porque nem toca uma moda deles já, né, velho? Rapaz, você tá doido? Olha ele aí, ó.
3: Ô, Maurinho, Maurinho de Moraes, o locutor mais amado de Araxá. Bebê, cara, te amo.
0: Ô, Gaguinho.
3: Chegando de Salvador, amigo. Maurinho, a cidade de Deus, aqui. Abençoa, Maurinho.
0: Valeu, meu querido.
3: Beijo.
0: Beijo, Gaguinho.
4: Ô, Maurinho, bom dia. Bom ou não?
0: Mal demais, é.
4: Chevetinho por cá, deixa eu te falar. Mandar uma moda aí pra nós, coração de pedra. Bruno Marrone aí. Oferece pra Duda, mas o Alex. Tá na Fazenda Paraíso, meu chegado. E pra galera lá da Sincop também, na Tabira.
0: Certo, pessoal, tá lá, quem tá ali, quem tá ali, quem tá ali, quem tá ali, tem um bocado de áudio pra tocar ali, rapaz, qual que já tocou, que ele já foi, então é esse aqui, ó, quem é?
5: Maurinho, bom Aristeu. Dia, Deus abençoe, oh, bom trabalho pra você, manda um abraço aqui pra minha esposa Creunice, pra sua mãe a Xuca,
0: Dona Maria,
5: manda também pro Ivanil que tá aqui comigo, né, eu encontrei o Thaí de ontem, não sei se você vai lembrar quem que é ele, mas eu trabalhava no gás.
0: É o Tamarandiba.
5: Quantos anos que a gente não se via e ele...
0: Vocês deram os beijinhos, não?
5: Longe, me chamou, cara, quanto tempo que eu não te vejo?
0: Deu beijo.
5: Tava ouvindo o programa do Maurinho, vi que você tava por aqui e nós encontramos.
0: Aí foi atrás, né?
5: Mandou um alô pra ele aí, que ele também deve estar na sintonia.
0: Tá
5: ouvindo o seu programa.
0: Tá aí, ó.
5: Muito obrigado.
0: Fuxiqueiro, Nossa Senhora.
5: Um abraço pra você e que Deus te abençoe.
0: Um abraço, com Deus.
6: Bom dia, Maurinho Moraes. Ah, não, bem?
0: Peraí, você saiu já, né? Você já saiu. Tem mais áudio aqui, né, seu Agostinho?
7: Ô, Maurinho Moraes, bom dia.
0: Não, esse não é não, ué.
7: Bom dia pra todos nós aí, a galera do volante, o pessoal aqui que
0: nós estamos
7: aqui na CBM pra descarga. Geral. Toca uma música pra nós aí. Pega carona aí, qualquer uma aí.
0: Tá certo.
7: Positiva.
0: Aí. Positiva e operante. Peraí, acabou não. Eu vou deixar
7: acabar. Tudo bom pra nós. Boa semana.
0: Olha o tchau do seu Agostinho aqui,
7: ó. Maurinho Moraes, bom dia, tudo bem, tudo tranquilo.
0: Seu Agostinho lá da venda lá, ó.
7: Free chegou, Maurinho.
0: Chegou, seu Agostinho. Tomou um conhaque com limão e sal.
7: Pronto que o Free chegou. Maurinho, manda música pra minha turma aí, pra minha galera.
0: A turma da venda.
7: Sumiu, ué.
0: Eu encontrei com ele na rua.
7: Será que eles arrancaram a orelha dele?
0: Olhei
7: o que tá acontecendo com ele, não? Fala
0: tá,
7: comigo.
0: Tá usando
7: aí.
0: Brinco, tá usando Procura brinco.
7: Procura ele
0: agora.
7: Pra nós.
0: Tá usando brinco agora, rapaz. Tem que furar o crânio dele pra colocar um brinco. Não tem orelha?
8: Bom dia pra minha amiga aí, Maurinho, que fez a pergunta pra você. Bonecão de Olinda? É porque a pessoa é grande demais. Você não vê nos carnaval? É, eles colocam aqueles bonecão grande. Aquilo lá que é bonecão de Olinda.
9: Brincadeira.
0: Fala mais nada.
9: Isso, meu filho, calma.
0: Não, tô calmo, tô calmo. Vai pros comerciais, vai lá.
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0: 8:20, 8:20. Alô, deixa eu mandar um abração aqui pra Daniela, o Luizão, também o Cabeça, né? O Léo Cabeça, a turma lá da secretaria tá ouvindo a gente, o Rodrigo, não esquecer da Fernando, Márcio Rosa, a turma toda tá lá acompanhando a gente. Deixa eu ver se eu encontro um áudio aqui, deixa eu ver se eu encontro só um áudio que eu tenho que colocar ele ali. Deixa eu ver, que música ruim é essa aí? Deixa eu ver isso aqui, peraí. São vários áudios. Pode ser os quatro aí, vai lá. Coloca esses quatro áudios ali. E se der problema, não vai ser pra mim. Vai dar problema pros outros, né? Eu só vou tocar o áudio. Toca o áudio, que eu acho que o rapaz tá na atividade. Ele tá na atividade. Solta o áudio.
14: Vou te contar. Me contaram ontem, rapaz. Mosquitinho me contou. Não sei quem que é o mosquitinho, não. Chegou falando no meu ouvido que o Lequinho tá fazendo tratamento espiritual. Ele tá indo lá pro Corvo do Sol. Tá indo ele um pai de santo lá, rapaz. Diz que eles levam umas bombas, rapaz.
0: Bomba?
14: Desce lá pra beira do Corvo. Cada estralo, você cada urvo.
0: Vai crer. As
14: burras, sabe?
0: Boa.
14: Ele tá vendo tratamento espiritual. Tô meio com medo, cara. Tô meio assustado, viu?
0: Aí, ó.
14: É, diz que eles dá cada ruivada, rapaz.
0: Lobo.
14: Tá assustando a região inteirinha. Que a saca ali perto, tá meio assustado, sabe? Eles vai no final da tarde. O sol tá se pondo, sabe? Aí, é feio.
0: Aí, ó, Lequinho.
14: Você podia alertar o Maurinho Moraes pra nós lá, falar, Maurinho, cuidado, hein?
0: O Lequinho.
14: É, diz que eles vai também, só na mudança de lua, sabe? Quando a lua tá mudando, tem um dia certo. É mudança de lua no fim da tarde, sabe?
0: Aí, Lequinho, o pessoal arrumando pra você. Lequinho, esse tratamento espiritual tá dando certo, tá nascendo cabelo?
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0: Alô, Lindalva.
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0: tá tudo jóia, Lindalva? Aquele abraço pra você.
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0: querer folha flutuar, seca, gente. Folha seca. Com esse calor e esse frio, tá secando
16: Maurinho, tudo. Eu tô achando que nós podemos bloquear, gente, esse pessoal que tá falando mal de você aí, ó.
0: Eu também acho.
16: Fala mal do Maurinho, não, gente. Maurinho, a gente foi demais. Vamos começar a bloquear, Maurinho. Quem te chamar desse nome ainda tem que bloquear esse. Bloqueio e corta do
0: 94,5. Tá vendo, povo mal? Alô,
17: Gilmar! Ô, Maurinho, esse povo tá querendo pegar você por trás.
0: Não.
17: Ele tá doido.
0: Vai ter de banda, pega aí, ó. Boa, pega a égua, rapaz. Pega uma égua, um bezerro, um bode, um sei lá.
18: Ô, Maurinho, bom dia. Vou mandar uma música pra nós aqui no Fazenda Galícia. É o pessoal da prefeitura de Perdiz aí, pra dar um jeito nessa estrada pra nós aqui, ó.
0: Ó, tá acabando com o carro da rapaz, tudo, ó.
18: Paliativo na chuva, não voltou aqui mais, velho. Acabou a chuva e essa estrada tá por buraco.
0: Aí, gente, pessoal de Perdiz, pessoal. Ô, qual é a estrada, amigão? Qual é a estrada? Só sei que ele tá falando comigo, ele tá com estança e som aqui, tá? O carro de partindo no meio. Manda um abraço aí pro seu Dalberto Faísco, Renatinho Maçando Amor, Rodrigo Aladim, o famoso Andarilho, Gabriel Miojo, a turma do Comercial Aeroporto, tá mandando um abraço. Alô, Afrânio. Olha o Lequinho, você tá arrumando igrezinha também, né? Dá uma bobeira não, Lequinho. Arrumou o processo. 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Nossa, que música ruim que você colocou aí, pelo amor de Deus. Não, tira esse trem daí, ó. Você dá quase pra dormir, ué. Ah, não. É mesmo, vai lá da partida, o carro fica assim aí. Desse jeito aí, ó. Não pega. 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

0: 86,80.
1: Ô Maurício, se todo mundo for te pegar, eu também quero,
0: viu? Ah, pulei. Papo. Sai fora.
1: Se for do tamanho do boneco de Olinda, nós te põe no barranco, igual põe uma égua.
0: Respeita a polícia, rapaz. Nem sai fora. Você besta, tchau, obrigado aí.
2: Você também voou.
0: É engraçadinho.
3: Ele não vai bloquear, não. Não vai, não. Não pode bloquear mais, não.
0: Vou bloquear, não. 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Falando isso, Rubão tá lá ligadinho aqui na programação, né, Rubão? Ei, Rubão, engordou mais uns 10 que liga mais, né, mãe? Ai, ai, ai, tem o Daniel aqui na cidade, adoro amar você.

0: 29 aqui pela cidade. O tempo tá de que jeito, corrido, né, rapaz? Tá aí o pedido que a Marcela fez pra gente. A gente toca a música que o ouvinte quer.
1: Essa rádio mesmo, essa radinha é foda mesmo. Eu peço música, a minha música não toca. O Rodriguinho pede a música, toca na hora toca a música. A mim não. Eu pedi Mil Corações, Jean Giovanni, até agora não tocou. Quem sabe o ano que vem.
0: Agora que eu tô sabendo.

0: sabendo, hein? Agora que eu tô sabendo que você pediu 1000 corações. Agora
1: Júnior
0: que eu tô sabendo.
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0: Cidade, tô contigo, tô na cidade, dá gosto de ouvir, terça-feira, 12 de maio, parabéns pra você completando mais um ano de vida hoje, hein? 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Quem tá ligando ali? Quem tá ligando ali?
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0: Alô, Rosimere.
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0: Tem mais um áudio, tem mais um áudio.
7: Maurinho, bom dia, meu chegado.
0: Ô,
7: Manoel. Um modão aí pro meu chegado aqui, Lucimar, o famoso Gaguinho da CRL.
0: Alô,

0: Verde. Fala, Vanildo.
1: Morei, Moraes. Bom dia, bom
0: Fala,
1: dia.
0: Fala, meu amigo.
1: Um abraço aí, Deus abençoe, né?
0: Amém, Vanildo.
1: O Pioca tá brabo, cada música dele, aí.
0: Tá vendo só?
1: Não.
0: Ele é nervoso,
1: né? Todinho, escutou aí, Todinho?
0: Ô, deixa eu mandar um abração pro seu Pedro Vilela, Móveis Planejados, ele, o Gabriel, a família toda, tá lá na marcenaria acompanhando a gente aqui na cidade. Ah, o canarinho prisioneiro aí, ó. Oi, meu
2: senhor. Bom dia, Maurinho Moraes. Ô, a solução de nós que é careca, ô Maurinho Moraes, molequinho, não tem solução, não. A solução dele, sabe o que que é?
0: É implante.
2: Ele no passo arranca um rabo de égua e fazer um implante na cabeça dele, que ele não vai ter mais problema, não, tá?
0: Ai, ai, coitado.
2: Mas isso aí pode ficar despreocupado com os carecas que elas gostam, né? Um abraço, meu.
0: Eita.

0: Tempo corrido, tá aí o Racine e Rafael cantando aqui na 94. Música linda demais, né? Canarinho Prisioneiro.
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0: Que é isso, Cadeiro? Você tá doido?
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0: Rupia.

0: Alô, Luana. Alô, Lucas. Renatinho pediu um brinquedo 30 centímetros na Shopee, acabou de chegar. Todo mundo viu. Deus é mais aí. Rapaz, esses meninos também mexendo com os trem esquisito de mamente. Ua! A Cida tá aqui, ela falou: Maurinho, manda um abraço aí pra turma lá do comercial aeroporto, Rodrigo, Renato, são muito educados. Pessoal, nota 10, ele e toda a equipe aqui, ó. Puxação de saco danado, rasgação de seda também. Nossa senhora! Hoje ainda é terça-feira, trem.
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0: E aí?
2: Aí
0: o panda.
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0: Que hora que a gente vai começar a tomar uma, panda? Que horas?

0: sofrer.
1: Bom, tem que ir pros comerciais, depois a gente volta.
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1: É pra desgramar tudo mesmo. Alô, Luana. Luana lá da Fazenda Paraíso. Estão ligados aqui na cidade. Estramela uma pra nós aí, Maurinho. Olha, espia aí. Ó, só pra tiçar as lombrigas. Ei, ai, ai, bagaceira mesmo.
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1: 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Nossa, só modão, hein? 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Ê, cidade! Que isso? É o Mirosmar? É o Mirosmar. Eita, moda boa, hein, ó. Tem mais gente querendo falar. Cadê ele? Fala aí, Rodriguinho. Fala, Rodriguinho.
8: Essa equipe que começa o aeroporto é bacana, é diferenciado. Mas o Rodrigo tem um probleminha, você sabe, né?
1: Tem.
8: Rodrigo, nosso vereador, ele tem um defeitinho, ele tem um probleminha.
1: Conta pra nós.

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3: 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Tá lá o Robinho, o Snake, Fabinho, aí manda Fabinho, a turma toda lá pronta para te atender. E eu vou ficar por aqui, depois ficando nessa, deixando a todos um forte abraço, marcando encontro para amanhã aqui pela Cidade FM. Fiquem todos com Deus, vem aí Cidade Urgente, a informação do jeito que você entende, do jeito que você gosta de saber. Valeu, valeu, gente. Ah, obrigado.

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0: Bom dia, começando mais um programa Cidade Urgente, 9 horas em ponto, Padre Sérgio.
1: Aleluia.
0: Eita doido, hoje é 9 horas e 1 minuto, mas já vou agradecendo a você, meu ouvinte, que me ajuda a fazer um programa cada vez melhor, com mais informação, com mais participação, com mais interação e lógico, com muito mais credibilidade. É amanhã, é um dia histórico pro Brasil, né? Amanhã nós vamos comemorar, como aconteceu em 1888, a abolição da escravatura. E é sobre isso que a gente começa o programa de hoje. Mas a gente finaliza o programa conversando com Luiz Gustavo, doutor Luiz Gustavo, que fala sobre a palestra que acontece na CIA hoje. Amanhã, né?
1: Hoje.
0: Que acontece hoje. Sobre reforma tributária. Então, hoje o programa está recheado e para me ajudar a fazer esse programa cada vez melhor, eu conto com eles, com os homens de minha vida. Diogo Meira, bom dia.
2: Bom dia, Eveline, bom dia, Armindo Maia, bom dia, Decinho. Muito bom dia para você, ouvinte especial que nos acompanha aqui pela 94.5. Sejam todos muito bem-vindos ao nosso Cidade Urgente desta terça-feira. Como no estúdio o assunto vai ser esse, né? A celebração do dia 13 de maio. A gente vai lá para o Centro de Referência da Cultura Negra conversar com Adilson de Paula, ele é coordenador lá do centro, vai falar para a gente sobre uma série de atividades que o Centro de Referência da Cultura Negra está elaborando aí, exatamente em alusão a este dia. Daqui a pouquinho aqui no nosso Cidade Urgente.
0: Chamando Decinho Bala, aquele que me leva, aquele que nos leva para todo lugar. Bom dia.
3: Bom dia turma, bom dia a todos os ouvintes da 94,5. 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Hoje, nas datas sazonais, temos aí o Dia Internacional da Enfermagem e do Enfermeiro. Uma salva de palmas para essa turma, né?
0: Muita salva de palmas. A classe espetacular. Quero deixar um abraço a todos. Vou pegar aqui a fala do meu ouvinte. Hoje celebramos o Dia da Enfermagem. Mais do que uma profissão, a enfermagem é a arte de cuidar com ciência, empatia e dedicação incansável. Ser enfermeiro técnico auxiliar é ser a linha de frente da esperança, é possuir o conhecimento necessário para salvar vidas. Quem falou isso foi o Eloy. Obrigado, Eloy.
3: Vou, né, fazer um desafio com a turma aí. Vamos fazer o seguinte: hoje, se você conhece um enfermeiro, tem seu contato aí no WhatsApp, dê os parabéns para ele.
0: Com certeza.
3: Né, agradeça aí, né, aos nossos enfermeiros. Também nas datas comemorativas, temos o Dia Internacional da Sanidade Vegetal.
0: Fernando já começou. Bora te fazer raiva.
3: Fernando, gente boa. Um abraço, Fernando. Fernando
0: abraço,
3: pintor.
0: Fernando.
3: Né? Já fizeram as pazes, já, né? Fernando, você e Eveline.
0: Dá conta de Mitael Sangue, é o único.
3: Bom dia. Internacional das Mulheres na Matemática. Olha. E para encerrar aqui, Dia Mundial da Fibromialgia. Um assunto tão em voga hoje também, né? Vamos para cima, que hoje é dia de Cidade Urgente.
0: E hoje tem feirinha.
3: Tem feirinha na Pavuna?
0: Bom, hoje tem feirinha de adoção lá no calçadão. Eita, vamos lá, vamos fazer uma criança feliz, uma vovó, um vovô feliz, com o cachorrinho lá da feirinha de adoção. O Tiago tá até mandando um vídeo aqui pra gente de um pititinho que tá lá pra ser adotado. Olha lá os pititinhos.
4: Lindo, o Arminho tá precisando passar lá.
0: É, olha lá, trenzinho. Eu levo tudo pra casa, olha.
4: Cão, gato.
0: Olha lá. Eita coisa boa. E não tá mais do que já em dados científicos e
3: comprovado.
0: Tudo, comprovados a importância do animal pro idoso, pra criança, né? E pra nós, né? Outra coisa boa. Então hoje tem adoção, feirinha de adoção lá no calçadão.
4: Eu vi ontem, até postei, é uma frase bacana. Eles nos carregam dentro deles a vida inteira e a gente pode ter um tempinho para carregar eles também, né?
0: Ah, eu tenho um tempão para carregar os meus.
4: É muito bom, viu?
0: Mas é isso. E vamos chamando então Armindo Maia e seu giro de notícias.
4: Bom dia, Eveline, Diogo, Decinho, você, nosso ouvinte, nosso internauta, vocês que ajudam a gente a fazer um programa cada vez melhor, democrático, plural, com respeito, né? com interação. Vocês são o motivo, né? O combustível pra gente estar aqui todo dia buscando mais notícia, né? Nessa interação bacana, você ouvir. Bom, obrigado, ouvinte, todo dia, né? Essa devoção de vocês com a gente, isso que nos dá força, né? Desse, nos anima, nos põe pra cima pra estar sempre aqui no rádio, né? Nesse boom bacana. Obrigado, gente. Panorama político, nem ia falar hoje, mas parece que nos bastidores, né, Verino? Tem muita coisa para acontecer aí, principalmente na política doméstica. A gente sabe que, assim, até o motivo, até agora, nós temos já alguns 4, 5 ou 6 pretensos pré-candidatos a deputados, né, por Araxá. E a gente precisa fazer, pelo menos um federal, um estadual, né, para termos representatividades genuínas daqui. Então, mas tem muita coisa fervendo nos bastidores, né, minha amiga?
0: É, Armindo, e tudo esperando as benditas convenções que começam no final de julho e terminam no dia 5 de agosto. Se eu não me engano, é 22 de julho.
4: Isso.
0: E termina dia 5 de agosto.
4: Mas as articulações é que estão fervendo, né?
0: Sim, estão fervendo. Pra gente, eu queria muito, sabe, Armindo, como nós tivemos aí a deputada federal, mulher mais bem votada, é de Patrocínio.
4: Sim.
0: Né? Uma deputada federal nova, uma deputada federal
4: atuante.
0: Então eu queria ter um deputado federal lá também.
4: Ou uma deputada, né?
0: Ou uma deputada, sim, sem problema nenhum. Tem qualquer um dos dois, para mim ficaria eu me representando, mas que fosse uma pessoa boa, uma pessoa com integridade, né?
4: E a única deputada mulher que nós tivemos, a única e a última, foi a saudosa educadora, a professora Elisa Maria Alves da Costa.
0: Nossa, e quantos anos tem isso, hein?
4: Tem muito tempo.
0: Há quantos anos?
4: Foi na década de 90.
0: Nossa, tem muitos anos. A Elisa, que Deus a tenha, já até faleceu. Mas eu gostaria muito que saísse de todas essas articulações. A gente tem alguns nomes já falados, sim, né? Que a gente fica guardando. Lídia Jordão, o Mauro, o Rafael Rios, temos
4: Rodrigo do Comércio do Aeroporto,
0: a Maristela, o Jales mesmo comentou aqui com a gente que está dependendo do partido. Mas
4: a Fani, né?
0: A Fani, sim. O Eduardo Maia. A gente fica aguardando.
4: O Bosco.
0: É, o Bosco já,
4: né?
0: Já é
2: mais do que
0: pré-candidato. É, o Bosco, né? A gente sabe que vai para deputado estadual.
4: Sim.
0: Mas a gente fica esperando aí também que conseguíssemos fazer, dentre todos, um deputado federal, não tivéssemos aí essa vontade de ser apenas conhecido, mas que unisse em prol a um bem da comunidade, que é um deputado federal, que Araxá tá passando a hora de ter.
4: Eu vou tentar conversar, hoje não conversei com o vereador, presidente da Câmara, Rafael Rios. E o Rafael, vai ou não vai, sai ou não sai, o que que você acha do Rafael Rios?
0: É, o Rafael, ontem até conversava com uma pessoa a respeito disso. O Rafael mudou o regimento interno, né? A gente acompanhou isso, nós, sim, falamos aqui a mudança do regimento interno para que o Rafael pudesse sair a deputado federal.
3: Ainda não mudou, né? Colocou para
0: votação. É, porque, né? O regimento interno, para ele ser mudado, ele tem que ter 2 votações e 2/3 de aprovação. E passou já a primeira vez. Ele tem que ter 2/3, pelo menos 10 votantes a favor.
4: Tem um prazo, acho que de 10 ou 15 dias.
0: Tem, parece, né? Que, se eu não me engano, tem que ter um prazo aí. Isso eu não tenho muito, muito.
4: E talvez deve ser hoje, viu? Essa segunda.
0: Eu acho que é para outra terça-feira. A votação da mudança para que o Rafael possa aí assumir o lugar do Aécio. O Aécio não precisa se afastar, eu já tenho falado muito isso aqui, mas caso o Aécio prefira se afastar, aí ele estaria apto já a assumir. É aquele negócio assim, já estou me preparando, vai que dá certo.
4: Sim, né? E uma das exigências do partido, né, dele, que eu fiquei sabendo, no caso do Aécio se afastar, que ele não precisa se afastar, né? Se for candidato para o Rafael assumir esse cargo temporário na Câmara Federal, uma das condições impostas pelo partido dele seria que ele assumiria se ele saísse candidato a deputado, né?
0: Então aí a gente já fica num ponto de interrogação muito grande, porque a gente sabe que o prefeito e todo o seu staff já apoia um outro candidato a deputado federal, que não é de Araxá, sim, né? Ah, mas fez muito por Araxá, sim, mas não é de Araxá.
4: Não é puro sangue, né?
0: Não é o nosso puro sangue, como é o Rafael. Se o Rafael vier realmente para deputado federal, a gente vê que pode rachar o grupo atual do prefeito, né?
2: Esse racha vai vir de um jeito ou de outro pós-eleições. Mas eu ainda tenho para mim que esse racha não vai vir através do Rafael Rios. Na semana passada, quando nós conversávamos sobre isso, eu coloquei aqui a minha posição de o Rafael se permanecer como parlamentar. Talvez ele até tenha realmente essa vontade aí de assumir a cadeira de Aécio Neves na Câmara dos Deputados, mas levando-se exatamente em consideração a conjuntura do grupo, né? Levando-se em consideração a conjuntura do grupo, já que o grupo apoia um outro deputado e o Rafael Rios ainda tem pretensões políticas locais, ele ainda aspira, quem sabe no futuro, em uma vaga assumir ali a cadeira de chefe do executivo. Eu tenho para mim que ele vai repensar, ele vai recuar e vai acabar continuando aqui como parlamentar e como presidente da Câmara. Mas, de toda forma, ele já está fazendo essa articulação toda para o caso dele ter que ir. Esse racha vai vir, como eu comentei, mas ainda não vai ser pelas mãos de Rafael Rios, não.
0: Até então, não, porque... mas eu acho que podemos ter mais de um racha. Mais de um racha ali nesse grupo atual do prefeito.
4: Evelina,
0: a gente sabe que os bastidores aí já se falam em algumas rusgas com o vice-prefeito. Então, assim, eu acho que o racha não precisa vir única e exclusivamente apenas do Bosquinho. Pode vir mais rachas por aí.
4: Façamos uma reflexão curta aqui. A gente sabe que só um pode ser prefeito, apoiado, no caso, pelo grupo. Teríamos hoje, assim, supostas conjunturas, o vice Bosquinho, o Rafael, que fala que quer ser candidato a prefeito, o Jonathan, secretário, que estaria no páreo também, e viria um outro. Então, pelo menos três, só um pode. Como é que vai fazer? Se vão apoiar os três, vai ter racha aí.
0: Isso do próprio grupo
4: político, isso, dentro, né? Do próprio grupo, né?
3: A gente vê araxá, infelizmente, numa política rachada, né? A gente nunca teve uma concentração quando nas épocas de Antônio Leonardo.
0: O Antônio Leonardo conseguiu unir
3: tanto
0: todo
3: dentro
0: mundo
3: da Câmara, tanto quando ele foi para candidatar, que ele foi contra o Paulo Silva.
0: Sim. Né? Eu, para mim, o Paulo Silva expuseram lá, porque não podia ter só ele, único, exclusivamente.
3: Por aclamação, né?
0: Por aclamação, né?
3: Então... E aí, agora a gente vê realmente essa situação, não só também da administração, no contexto geral. Aí você vê dentro da própria Câmara, se coloca, são quatro pré-candidatos dentro da própria Câmara, então não tem um alinhamento dentro da própria Câmara.
4: Dentro do próprio grupo, vereador, sim.
3: Né? Entre os vereadores, isso. Quem vai, quem não vai. Você traz isso para a administração.
0: Eu fico triste só num ponto, o vereador perde muito tempo com eleição, o momento que ele podia estar angariando... fazendo pela nossa cidade.
3: Eu queria que colocasse uma lei assim, Verinde. Se saísse, não poderia voltar. Queria ver se porque todos teriam esse peito de sair para.
0: Ah, mas dá tempo de fazer. Não, gente, não,
3: quero
0: você
3: ver
0: não
3: meu
0: faz.
3: Nome, quero
0: você
3: ver
0: faz duas coisas juntos, você não faz nenhuma das duas bem feito.
4: E vocês falando de questão de. O sonho da gente é a gente ver todo mundo unido para a gente fazer pelo menos um estadual, um federal. A arte da política, na sua concepção, é agregar, é unir. É lógico que toda unanimidade ela é burra e você tem que ter oposição, você tem que ter.
0: Mas situação. Na hora de fazer um federal, um deputado
4: estadual. Para ver o bem coletivo da cidade, isso. A união é importante.
2: Eu percebo uma estratégia de enfraquecimento do atual grupo político que administra a cidade. Se a gente for parar para analisar os três pré-candidatos, dois pré-candidatos que já são confirmados e um que está esperando uma posição do partido, os três são daquela chamada ala oposicionista, que também já tiveram embates, inclusive, com o próprio representante aí do Executivo na Assembleia Legislativa, que hoje é o deputado Bosco. Então, o objetivo não seria realmente tirar o Bosco de lá para enfraquecer esse grupo político, ou pelo menos tirar o Bosco de lá para abrir margem para um outro deputado estadual, para um outro candidato aqui da própria cidade, no sentido de enfraquecer esse grupo político que
0: não,
2: é.
0: Não, gente, tirar o Bosco, que não, nós estamos aqui um deputado.
2: Cidade.
0: Não, pelo amor de Deus, deixa o Bosco lá.
2: Não, é assim,
3: dos males. Dentro do que o Diogo está falando, se conclui, Diogo, mas vocês acham que pode estar tentando se criar novas lideranças políticas?
2: O objetivo é esse, é criar uma nova liderança. Hoje a maior liderança é o Bosco.
0: Mas para você criar essa liderança, tem que ter alguém para liderar.
3: Mas
0: nós não temos.
3: Mas se a gente colocar, quem que é a ponta da flecha hoje da administração?
0: É
3: o Bosco, mas da administração, o Robson. Seria a liderança a ter um cargo pretendido futuramente? Porque nenhum dessas outras pessoas superariam, na minha opinião, ele em votação. aqui dentro de Araxá. Ele foi, a segunda eleição dele foi acima ainda
4: do que teve. Candidato a deputado, desculpa, ele poderia voltar? Ou não?
3: Não, não, não tô falando agora.
0: Não,
3: sim,
0: não,
3: porque... depois de um próximo, ele terminando o mandato e ele continuar a linha dele normalmente, né? Ele não voltaria a ser vereador, vamos colocar ele dentro cair da política.
0: Muito, né?
3: Seria ele...
0: O cara que foi eleito para prefeito.
3: Uma trajetória normal da vida, sim, dele, seria
0: mas
3: isso.
0: Mas ele teria que ter se afastado agora.
4: Mas aí eu conheço muito o Rafael.
3: Não, não para agora, eu falo para a próxima. Ele acabar, sim, esse
0: agora,
3: mandato.
0: Agora então ele tem que. O que ele tá, aí o que acontece, gente? Nós estamos falando o seguinte: hoje a maior força política dentro da cidade é o Bosco. Segundo é o prefeito. Segundo é o prefeito.
4: Sim.
0: Isso é básico. Nós estamos falando de força política, não é econômica, não é nada. Força política é o prefeito, é o Bosco e depois o prefeito. Hoje a gente sabe do poder do Bosco na cidade, tanto é que o Bosco fez. Hoje o grupo político do Robson é do Bosco.
3: Virem, mas eu acho que o Bosco depende mais do Robson do que o Robson do Bosco.
2: Não sei, viu? Eu tenho minhas dúvidas quanto a isso.
3: Tanto porque isso não vai rachar enquanto não acabar a eleição.
2: Não, isso aí é uma questão de estratégia.
3: Isso que eu tô falando, que precisa do Robson estar junto com ele.
0: Não, o que acontece? O Bosco hoje, ele tem sim um patamar dentro da política araxaense muito grande. Isso é inegável. E a gente não pode nem pensar, por enquanto, em tirar de lá, porque senão nós não vamos cair no que aconteceu em Iberaba, ficar sem deputado estadual e deputado
4: aí
0: federal.
4: É complicado.
0: Aquela coisa assim, eu não gosto do Bosco, mas mal ou não, para alguns, ou para bons para outros, ou nós temos um deputado estadual.
4: Sim.
0: Nós temos
4: não poder
0: um
4: perder.
0: Eu concordo. E não podemos perder.
3: Um passo foi dado.
2: Nós não podemos perder a cadeira, né, gente? A cadeira. Agora, caso o Bosco realmente, a candidatura dele não vá, não seja viabilizada aí com a eleição, alguém tem que assumir o lugar. E a estratégia desse grupo é exatamente isso aí. É o quê? É inviabilizar o Bosco, buscar a viabilização de um outro candidato, de um
0: gente,
2: outro
0: eu
2: candidato.
0: Eu não vejo isso,
2: não. Eu concordo com você quando não. A possibilidade é remota. Mas a estratégia é essa.
0: Não vejo isso.
2: Enfraquecer o Bosco para quê? Para fortalecer um outro grupo político hoje para combater o atual grupo que administra a cidade. Não tô aqui me posicionando contra ou a favor de um determinado grupo. Mas a política é isso. Ela é feita de quê? De ativos e passivos.
0: Mas não vejo isso.
2: São dois polos da campanha.
3: Mas a gente vê um grupo muito forte. O grupo do Bosco e do Robson hoje.
0: Então, esse é o mesmo grupo.
3: É isso que eu falei.
0: Nós não temos oposição.
3: É o que eu tô acabando de falar. Dentro desse próprio grupo que pode sair uma outra liderança.
0: Sim, mas...
3: Não de quem tá de fora.
0: Não, e não vejo ainda se concretizando...
4: Uma oposição a esse grupo, né?
0: Não vejo ainda.
3: É isso.
0: Não vislumbre essa oposição. Para você formar um outro grupo político, você tem que ter um detentor do grupo.
3: Seria rachando esse grupo mais forte.
0: Eu acredito que esse racha vem. Esse racha deve vir.
4: Claro. São três pré-candidatos, possivelmente, a prefeito. Só um vai, gente. Então, dois vão ficar fora do
3: grupo. E começa na eleição para deputado federal e estadual, para a gente saber realmente
0: a força de cada um. Hoje em dia, o que a gente tem que imaginar é o seguinte: o Bosco não vai rachar até as eleições, isso é notório, ele não é burro em comprar briga agora com a prefeitura ou com qualquer outra pessoa. Em qualquer, seja a prefeitura de Araxá ou qualquer outra prefeitura, porque aquilo que você falou, queira ou não queira, ele tendo o apoio do prefeito aqui de Araxá, para ele é importante.
4: A gente não sabe.
0: Mas depois.
4: A gente não sabe. Mas a verdade é que há racha ou não há alguma quisila, alguma arega, não. Que hoje a figura do vice-prefeito Bosco Júnior, ela está desaparecida. A gente não tem, não sabe o que aconteceu, mas não é protagonista mais.
0: Tanto quanto o Robson. É muito difícil um vice ser protagonista. Eu defendo aqui, eu acho.
4: Mas ele é atuante, né?
0: O vice, ele é atuante, ou ele é protagonista quando ele pega uma secretaria. Que não foi o caso do Bosquinho.
4: Uhum.
0: Se o Bosquinho tivesse pegado uma secretaria, aí é diferente. Ele tem visibilidade. Porque senão, qual que é a função primordial do vice? Assumir quando o prefeito não está aqui. Só.
4: Mas no primeiro ano desse segundo mandato, o Bosquinho foi bastante atuante. Ele atuou, ele
0: não,
4: representou.
0: Mas ele atua. Não, ele atua. Ele vai. Ele tá fazendo o papel dele, mas ele não é função do vice ser maior do que o prefeito. Não, nunca, o prefeito, claro. A figura do prefeito é essa. Agora, se o Bosquinho tivesse, sim, almejado uma secretaria, que foi o caso do Mauro, lá no primeiro mandato, o Mauro foi secretário de governo. Então, que gostasse ou não, falava-se ainda em Mauro quando ele era secretário. E acho que a secretaria de governo também é uma secretaria muito política, muito, muito cheia de mimimi. Muito
5: burocrática,
0: muito,
5: né?
0: Burocrática, a gente nem fala nela. Tanto que é muito, né, como a Lídia Jordão, quando o Toninho foi, quando ela foi vice dele, ela foi secretária de Ação Social.
2: Ela que passou pela saúde também.
0: Passou pela saúde no primeiro. Não, ela passou em três. Ela foi de planejamento, depois de saúde e depois, para tentar ser candidata a deputada, colocar ela na Ação Social. Que coisa melhor do que a Ação Social, que dá cesta básica pro povo?
5: Dá voto, né?
0: Da casa popular, dá tudo. Então, assim, quando o vice ele passa por uma secretaria, ele tem visibilidade. Então o Bosquinho tivesse batido o pé e pedido uma secretaria.
5: Mas eu alinho com o Armindo em questão do aparecimento do Bosquinho, Verina. A gente não vê mais o Bosquinho igual era no início do mandato. A gente vê ele em carreira solo. É inauguração, alguma coisa, ele está presente, ele está dando um jeito dele de aparecer,
2: né?
5: Mas ele com...
2: Sozinho,
5: não mais junto com a administração.
4: Gravavam vídeos, ele e o Robson, nós estamos aqui, vamos fazer isso, fizemos isso.
5: Pode ser que mude, sim, agora nessa reta, que campanha, política e tal, né? Em prol ao pai, não,
0: as rusgas entre ali já é falatório nos bochichos em qualquer canto.
5: A boca
0: Bosquinho,
5: miúda,
0: né? Bosquinho e Robson, como todo, não tem jeito, né? No início a gente se abraça, pega na mão, que nós não vamos terminar nosso amor nunca. E nosso amor vai ser eterno. Loves in the air. Falar nisso. Um primeiro brasileiro vai colocar ali seu registro na
4: calçada.
0: Na calçada da fama.
4: De onde? Com
0: brasileiro.
4: Hollywood.
0: Mas é legal isso. É o primeiro.
5: Não, é porque você foi bem aleatório isso.
0: Bem aleatório. Porque todo mundo. Loves in the Air, eu lembrei da música, lembrei do cantor. Mas é tudo lindo, paz e amor.
4: No começo.
0: E depois vira-se o que a gente
4: só
0: tem.
4: Só pra passar uma régua ainda, que só ainda do,
0: já tá
4: do Rafael.
0: Tarde, 9:30.
4: O pessoal gosta. É o seguinte, o Rafael eu conheço ele bem. Até então é um político idôneo, do bem, tem uma carreira muito bacana, né? Decolou, teve 28 mil votos votados para federal nas últimas eleições gerais. Ele é presidente da Câmara, foi vereador, almeja sim ser prefeito da sua cidade de Araxá.
5: Ele é popular.
4: É popular, é um cara equilibrado.
5: E é um popular natural. É dele, né?
4: Isso,
5: não pega carona.
4: Até que me prove o contrário, porque eu conheço ele, a gente trabalhou junto. E é uma pessoa que eu acho que ele é político de carreira, você pode ter certeza que é. E o cara tem a oportunidade de assumir, nem que seja por 2, 3, 4 meses, uma Câmara Federal. Ele não vai aceitar. Você pode ter certeza que vai.
0: Não, a gente vê nítido com a nova lei que está para ser votada aí, que nós comentamos, que precisa passar em 2 turnos são 2 votações com 2/3 da votação. Essa lei diz que ele pode se afastar por um determinado tempo sem remuneração, que fique bem claro isso.
4: Sim.
0: Agora, existe também, porque ontem até eu conversava com uma pessoa em que dizia o seguinte: ele não pode ocupar 2 cargos públicos, ele não pode ser vereador e ao mesmo tempo deputado federal.
4: Sim.
0: Como você não pode ter um prefeito que é vereador. Mas durante, segundo o STF, isso poderia acontecer, deixa eu pegar aqui, por 120 dias. Atualmente, por entendimento do STF, foi confirmado em 2025, um suplente só é convocado para assumir se o titular se afastar por um período superior a 120 dias. Então, segundo o STF, segundo este julgado, seria até 120 dias. Então, se ele for candidato a deputado mesmo, eu acredito que ele deve se afastar por um período maior, porque aí ele também vai ter oportunidade de estar lá dentro. Se ele realmente bater o pé e falar que vai ser, então eu acredito que vai ser por um período maior e ele deve, então, sim, ter que renunciar. Passou dos 120 dias, ele não pode voltar, fiquei lá por 2 anos, não, vou soldar da Araxá, vou voltar a ser vereador. Não, aí ele não tem essa oportunidade. É os 120 dias. Aí, mas eu acredito que se ele realmente almeja, ele como filho de Araxá. 20 dias, ele não pode voltar, fiquei lá por 2 anos. Ah, não, vou soldado de Araxá, vou voltar a ser vereador. Não, aí ele não tem essa oportunidade. É os 120 dias. Aí

0: votos para ser deputado federal. E é um cara do bem. Você não, a rejeição do Rafael é mínima.
1: Tem umas bandeiras muito bacanas, né?
0: Então, assim, a gente sempre bate na tecla da rejeição. Né? Quando a gente fala na presidência, a gente fala muito sobre a rejeição. E o Rafael não tem rejeição. A rejeição do Rafael é muito pequena, diferente de vários outros nomes que estão sendo colocados. Então, o Rafael, eu acredito que se ele for para lá, deve picar ele sim. O mosquitinho pica.
1: pica.
0: Na hora que ele estiver lá, que ele está no trâmite, com carro à disposição, com moradia à disposição.
1: Os famosos da política.
0: Os famosos da política. Ele não vai. Ah, vai.
1: E aí ele vai acabar saindo candidato. Ah, vai. Eu acho.
0: Mas ele está num patamar muito além do que ser prefeito de Araxá, gente. Ele está num patamar.
1: Gente, é a mesma coisa que você vaidade. Fala.
0: Você quer ser vereador ou você quer ser prefeito? Eu quero ser prefeito. É um ápice muito além.
2: O poder. Mas eu ainda acredito nos ideais do Rafael. Eu acredito, não pelos penduricalhos.
1: Mas ele não tá fazendo nada.
2: Mas pelo poder fazer mais por Araxá.
0: Mas ele pode fazer muito como deputado federal, gente. Vocês não sabem o que é ter um deputado federal que
1: poder
0: manda
1: que ele tem
0: emendas
1: na
0: de 1 milhão, 2 milhões.
2: Agora eu só te falo uma coisa.
0: E depois ele pode fazer como o Araceli. Volta e vira prefeito.
2: Encerra a carreira com
1: igual o ministro lá.
2: No bom sentido da política, né?
0: E pelo amor de Deus, nós precisamos ter um deputado federal que é daqui, que é da cidade.
2: Agora uma coisa.
0: Aqui ó, tanto de gente falando, eu votaria no Rafael.
1: E ele sai candidato a deputado federal, se aceitar. Se
2: agora, só dentro disso, só, eu acho que, desculpa, perdão da palavra, né? Se tudo concretizar. Né, tudo que está sendo colocado aí que vai sair, se todos saírem para os seus cargos, para disputar esses cargos, Araxá, infelizmente, vai virar uma suruba e vai ser o araxaense que vai ser ó.
1: É candidato pedindo voto de candidato.
2: O pessoal escutou o que eu fiz e realmente vai ser. Esse ano a eleição vai ser isso.
1: Oi, Iberine, não vai dar tempo do giro, não, mas eu vou dar 3 registros rapidão. Hoje começa
0: o
1: rally.
0: Olha pra você ver como é que são as coisas. Não pode falar bem da pessoa. Estão falando que o Rafael é do PT. Porque um vereador tá falando que ele é do PT. Não, olha isso aqui, ó. Olha aqui.
2: Então, o Jaros é do PL?
1: Rafael é do PT do.
0: Aqui, olha quem tá falando que o Rafael é do PT. Olha aqui.
2: O Jaros é pra onde?
0: Vê se eu dou
1: é sua amiga? É que teve lá em casa?
0: Não. Teve. Teve lá na sua casa.
2: Me ajuda.
0: Não, não é nunca.
2: Agora só um corte rapidinho antes de terminar, porque eu achei bacana.
0: Gente, eu tenho dois.
2: A Itatiaia, quem teve na Itatiaia, né, ontem foi o pré-candidato à presidência da República, Augusto Cury. Eu achei legal ele explicando o porquê que ele vai ser candidato, né? Abre aspas, né? Eu resolvi me candidatar porque não preciso do poder clássico. Não dependo do poder e não amo o poder. Precisarei de mentes brilhantes para fazer um projeto Brasil dos nossos sonhos. Minha vida estava tranquila, serena, com sucesso social e reconhecimento internacional. Vários projetos mundiais, inclusive no Japão e na China. Mas por que não entrar? Eu vejo a política tão radicalizada, as disputas são tão irracionais, há tantos projetos pessoais, mas há 210 milhões de brasileiros que precisam de ter projetos de fato. Desenvolver a educação, a economia, a segurança, um plano para proteger as mulheres contra o feminicídio. Diante de tudo isso, por que me calar? Afirmou Cury.
1: E ele quer.
0: Afinal de contas, ele não falou por que ele é candidato.
1: Ele falou
0: do feminicídio da mulher.
1: Ele copiou e colou, igual o Romeu. O Romeu falou isso no começo também.
2: Mas uma coisa que é bacana é o que a gente está acabando de comentar aqui. Infelizmente, a política ficou tão irracional,
1: recebi aqui de uma pessoa que está ligada no métier da política doméstica há muito tempo. Eu só não vou falar o nome que ele pediu para não. Mas caso o Bosco não sendo eleito, ele será candidato natural a prefeito. E deve anunciar imediatamente isso após a indefinição. Agora, se será apoiado pelo Robson, é outra conversa.
0: É. Não, você viu que eu não tô mentindo.
1: Deixa eu falar só duas coisas. Você pegou
0: não, tomei, ó. Não dá tempo mais não, 9:30.
1: Hoje tem a reforma tributária, vamos falar aqui. E hoje começa o rally também.
0: Hoje começa
1: o rally. E hoje tem Goiás e Cruzeiro, Mineirão.
0: Então pronto, já contou tudo.
1: Contei. Agora eu vou contar pra você que no meio da correria do dia a dia, tudo que mais...

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2: Só fazer um corte rapidamente aí, meu amigo carioca, né? Me mandou mensagem, sabe o que esse Zé Armindo Eveline? Tá na praça da banheira?
3: Sim.
2: Ele falou assim que tava reunindo a turma, pessoal jogando peteca, tava bom demais, outra quadra lá, pessoal jogando futebol.
3: Eu vou te falar o que eles fizeram.
2: Pode falar.
3: Fecharam.
2: Não, roubaram as redes. Chegou lá no dia, não tinha rede mais.
0: Não tem vídeo monitoramento?
2: Não tem, é o que ele pede aqui. Coloca, vai ter que fazer a quadra, vai ter que fazer.
0: Mas nós pedimos aqui a 200
2: vídeo monitoramento.
3: Anos, não, porque eu, final de semana, eu passei lá, tanto no sábado quanto no domingo, fechado.
2: Ele falou, deve ser por causa do roubo das redes, essas coisas, né? Então, pessoal.
3: Eu falei, gente, inaugura.
0: O que você vai fazer com essa rede? Ele me conta, pescar?
3: Eu já sei. Quer que eu te fale o que é
2: não, não,
3: fazer?
2: Não, fala não.
0: Não fala não.
3: Não cabe tudo isso, não. Parou aí.
0: Ó, eu quero mandar um abraço, Eberino, pro pessoal do açougue de um supermercado ali na Praça Chiquito, que ouve a gente. Meu amigo aí, amanhã eu vou pegar seu nome, toda a turma aí. Abraço apertado pra vocês, tá? Obrigado pela a grande audiência. E hoje tem tabelinha campeã, Cidade Itatiaia, tem?
2: Tem Cidade Itatiaia a partir das
0: 20 horas.
2: É, a partir das 20 horas a gente já vai estar em cadeia.
0: É 9:30 da noite, tem Cruzeiro e Goiás pela Copa do Brasil. Um jogo que já é para o jogo de volta, né? Quem ganhar agora já tá na próxima fase da Copa do Brasil, né, Diogo?
2: Ô, Armindo, agora só dar a notícia aqui do nosso Araxá Esporte Clube, né?
0: Ah, tem?
2: O Araxá Esporte deu mais um passo importante rumo ao seu retorno de destaque no futebol mineiro. O clube oficializou sua inscrição junto à Federação Mineira de Futebol para disputar o Campeonato Mineiro da Segunda Divisão de 2026 e participará do arbitral da competição marcado para o dia 28 de maio, na quinta-feira. Outra grande conquista foi a liberação do estádio Fausto Alvim, junto à Prefeitura Municipal de Araxá, para que o Ganso possa mandar seus jogos diante da sua torcida. Em Araxá, agora com muito trabalho, planejamento e união, Araxá Esporte segue firme em sua busca nos seus objetivos, disputar uma grande competição, fazer valer a força do Fausto Alvim, conquistar o acesso ao módulo 2 do Campeonato Mineiro. Então tá aí, a parceria deu certo.
0: Eram duas pendências que a gente tava preocupado, era a questão da inscrição junto à Federação Mineira de Futebol para disputar. Passou. E também a questão da
2: a liberação
0: do estádio Fausto Alvim, né?
2: Que precisava da liberação para o pessoal falar onde que seriam os mandos de campo do Araxá Esporte. Sim,
0: tem que ter uma definição, né?
2: E ficou bacana isso aí, né? O lugar do Araxá Esporte é no Fausto Alvim, né? Não adianta a gente querer.
4: Maior, né? Fechou o pacote.
2: Né? Então vai ser isso, vai ter, se eu não me engano aí, o Edvaldo esteve com a gente ontem aqui no Cidade Esporte Clube, né? Junto o Diogo já dos Estados Unidos acompanhando, sobre, deve ser um treino, né? Dentro do Fausto Alvim, mais o jogo, e eles devem ter os treinamentos aí, os outros treinamentos ou no campo do Vila ou no campo do Dínamo. Então tá aí o Araxá Esporte mais vivo do que nunca, depois que ressuscitarei, né, Armin?
0: Acabou, renasceu das cinzas, Fênix, e vai dar trabalho. Ei, Gansão, amanhã é dia 13 de maio, viu, Evelyn?
4: Isso, 1988.
0: Data histórica, data simbólica, né? E nós estamos aqui recebendo o professor Jades, vereador, essa turma bacana da Consciência Negra de Araxá, representantes importantes. Professor Jades, bom dia, vou dar bom dia também para todo o pessoal da bancada. Qual é a simbologia dessa data, professor?
5: Bom dia, Armin. Bom dia, Eveline. Bom dia, Dessim. Comentar aqui o Rei Jaime, né? Também o Zé Ronan, o Júver. E todos aqueles que nos acompanham, toda a audiência que nos acompanha, né? Na rádio. É muito importante a gente refletir sobre essa data, Armin, porque pelo seguinte, 13 de maio é um dia histórico e memorável, porque é o dia em que encerrou oficialmente a escravidão no Brasil. É evidente que depois desse ato, muitos outros problemas ficaram para ser resolvidos. Mas pelo menos nós conseguimos extirpar, né, do território nacional a escravidão, né, que já estava aqui há mais de um século, né? Então, assim, a gente conseguiu resolver um problema importante, né, que estava no nosso território, que é a escravidão. Então, em 13 de maio de 1888, a princesa Isabel assina a Lei Áurea, né, e dá um passo importante aí no sentido de humanizar esse país, né? Porque, como está no hino da República, né, a gente nem crê que escravos outrora tenham a vida em tão nobre país, né, como diz o hino da República. Porque não dá para imaginar você pensar, né, que seres humanos, né, simplesmente por causa da cor da pele, eram tratados como animais, levados ao tronco. Absurdo, e né? Visto como patrimônio de alguns. Então, isso é muito triste, né? Então, em 13 de maio de 88, a gente encerra esse ciclo, mas fica outros problemas para serem resolvidos.
4: Quais?
5: Aí nós vamos ter os problemas dos direitos sociais, né? Que é moradia, a inclusão social, o direito ao trabalho, né? Que são todas essas situações que vão ficar pendentes. Aí, direito à educação, que ainda vai ter muitos problemas, né? Inclusive a questão da formação para o trabalho, educação profissional, que ainda é de um caráter muito imigrantista ainda na primeira Constituição da República, né? Não se preocupou nesse primeiro momento com os recém-libertos. Então nós temos ainda várias situações que ainda repercute nos dias atuais, que ficou pendente para a solução.
0: Há muita coisa que se conquistar ainda, professor?
5: Nós ainda temos que dar muitos passos, né? Tem muitos passos ainda que precisam ser dados no sentido da valorização, inclusive da cultura, né? Nós estamos vivenciando isso aqui no nosso município.
4: Professor Jales, nós sabemos que os Estados Unidos é tido como um país democrata, da democracia, da liberdade, e no entanto os Estados Unidos têm um racismo muito mais explícito do que no Brasil, né? Eu não me lembro aqui no Brasil ter, por exemplo, banheiros separados, como nos Estados Unidos. A gente teve isso muito nítido, né? Bairros muito separados, tudo muito, muito explícito.
0: Muito dividido, né?
4: Muito dividido. Nós brasileiros, parece que, não sei se é a nossa miscigenação é italiano, é chinês, português. É japonês, é português, é africano. Aceitou melhor isso?
5: Na verdade, Evelyn, se a gente for pegar assim pela questão histórica, nós vamos ver que já tinha separação, né? Assim que aconteceu a libertação do escravo, nós fomos, primeiro na escravidão tinha a casa grande e a senzala, dois grupos separados, né? As igrejas, umas igrejas mais antigas a gente consegue ver, o lugar que os escravos podiam assistir à missa e o lugar, né, que ficavam os senhores, né, que eles podiam assistir à missa. Se a gente for pegar, depois que aconteceu a libertação dos escravos, os cortiços, quem foi formar os cortiços foram os recém-libertos. Depois, como a Ponta Del Priore, né, vai ter a modernização dos centros urbanos, então nós vamos formar as favelas. É, o menino negro é o primeiro, que é o que deu início ao menino de rua, né, que não cabia todo mundo nas casas lá. Então, esse processo ele também foi. Só que no Brasil, a gente sempre, né, até pelo jeito do povo brasileiro mesmo, a gente caminhou por um racismo chamado de racismo estrutural, que é o racismo velado. Ele fica nas estruturas, você sente ele, mas as pessoas evitam demonstrar, até porque houve...
0: Fazem vista grossa,
5: até porque teve um conceito lá atrás, nas primeiras décadas do século XX, que dizia que nós tínhamos uma democracia racial no Brasil. Né? Que inclusive Florestan Fernandes vai combater muito esse conceito de democracia racial. Não há democracia racial, né? Inclusive Gilberto Freire tenta trazer isso em Casa Grande e Senzala, né? Há uma democracia racial, uma miscigenação positiva, boa, que, né? E de certa forma, né, nós formamos um povo bonito mesmo, um povo belo, né? Um povo produtivo, um país realmente de belezas exuberantes, mas não tem democracia racial.
0: Você não se julga pela cor da pele?
5: Não. Né? E Florestan Fernandes vai fazer depois esse apontamento. Não há democracia racial no Brasil. Nós temos pessoas sendo excluídas por causa da cor da pele. Então a gente ficou com um racismo estrutural, que se demonstra em várias facetas, mas está preso na estrutura. Já nos Estados Unidos optou pela radicalidade, né? Então tem a turma do bairro dos brancos e a turma do bairro dos negros. Então, e não pode misturar, né? Então é um racismo mais raivoso. A situação dos Estados Unidos é essa. No Brasil ficou presa as estruturas.
0: É intolerância em todos os sentidos, né, professor? É intolerância, né? Cara, você não aceita o outro pela cor da pele? Por quê? Porque não dá pra entender. Não dá.
4: E hoje se comemora, Araxá, nós podemos esperar alguma comemoração, já ouve os convidados, por uma data tão especial como... ela não é só simbólica, né? Ela é histórica. Que é a abolição da escravatura. Ela não é só simbólica, ela é histórica, né?
0: Bom dia, Jovem.
6: Bom dia, Armindo. Bom dia, Eveline. A bancada, todos os ouvintes. Nós temos, sim, né, comemorações esparramadas aí por toda a cidade, né? Inclusive, a própria área da educação, né? É uma área que muito foca nessa data. Hoje em dia, graças a Deus, nós temos aí essa obrigatoriedade, né, de ser ensinado a cultura afro dentro das escolas, né? Inclusive quando nós tivemos lá no Centro de Referência da Cultura Negra, né, José Ronan, eu, a Marlene, nós implantamos esse projeto nas escolas, né, e isso perpetuou, né? Então as escolas sempre nos procuram para eventos, para palestras, né? As casas de matriz africana se mobilizam nessa data com a tradicional feijoada, né, aos pretos velhos, que é a comida africana, né? Então nós temos aí várias comemorações na cidade nessa data, né, de amanhã.
4: Você citou o Centro de Referência Negra, ainda está funcionando?
6: Lá funciona, né? Hoje a gente vê lá como um museu, né, da história da cultura afro, né? Não funciona ativamente como projetos, como a gente fez funcionar na época.
4: Eu passei ele na porta com uma pessoa, deve ter sido Fernando, não sei, e comentamos exatamente isso. A gente não vê.
0: Antes era muito ativo, né? Tinha muito projeto, muito evento, né?
4: Tá faltando um pouco de carinho ali pela. Seria a Fundação Cultural?
6: Sim, a Fundação Cultural, que é gestora, né, ali do Centro de Referência. Isso é um apelo que a gente vem fazendo já, né, desde o início desse mandato aí. A gente vem fazendo esse apelo, né, porque nós deixamos o centro muito bem estruturado, né? Tivemos presidentes muito bons lá, né, que passaram, Anete Akel, Régia Cortes, né, Magali Cunha. né? Então a gente tivemos realmente presidentes que se preocupavam com o centro de referência e nos dava total liberdade para que a gente pudéssemos trabalhar. Então nós fizemos muito projeto bacana, fizemos o Abraço da Árvore, né? Participamos do Free Araxá por várias vezes em nome do centro de referência, criamos o projeto Cultura Afro nas escolas, então a gente movimentava bem o centro ali. Tinha essas datas comemorativas, 13 de maio, 20 de novembro, era um espetáculo que a gente fazia.
4: A escola hoje, ela é obrigada a ensinar cultura afro?
6: Sim, ela faz parte do currículo, né, do currículo escolar. A cultura afro hoje faz parte do currículo escolar.
4: O que seria isso? Me dá um panorama. O que seria conhecer, eu como aluno ou como mãe de aluno, o que meu filho vai conhecer de cultura afro? É, porque quando fala cultura afro, me vem na cabeça, tá? É a roupa e a comida.
7: Professor de sala de aula, o professor Jardim, tem propriedade para isso também?
4: Me vem isso na cabeça, roupa e comida. Vai mais além disso?
5: É porque, na verdade, Evelina, é porque a história, ela foi feita, né, construída, e ela é contada na ótica dos brancos. Né? Isso aí precisa ser destacado. O Brasil tem uma história tradicional de heróis, né? E esses heróis são os senhores da Casa Grande. Né? E muitas vezes a história não é contada na perspectiva da senzala. Quando criou a legislação da cultura afro-brasileira, é para que a senzala também possa contar a história, não só a Casa Grande. Então agora o aluno tem acesso.
4: E essa legislação, ela é federal?
5: Ela é federal.
4: Entendi.
5: Porque só a União pode estabelecer diretrizes para a educação. A gente tem tido aí, né, vira e mexe, estado quer criar lei para estabelecer diretrizes de educação, o município quer criar lei para estabelecer diretrizes de educação.
7: Né,
5: o Paraná tentou novamente tirar a cota e mexer, e vai daqui, vai dali. E aí o que acontece? O Supremo tem que intervir. Por quê? Porque é inconstitucional. Né? A Constituição é clara que quem estabelece diretrizes para a educação é a União. Né? Então é o Congresso Nacional que pode legislar sobre isso. E aí o que acontece? Quando a gente fala de ensino afro-brasileiro, é isso, né? É saber como que foi a perseguição, né? Lá no continente africano, a captura dos escravos, né? Então saber na perspectiva do povo preto, né? Que não é verdade, lá veio muitos reis e rainhas, vieram da África, né, para cá. Então, foram capturados, né, nos seus reinos, para poder vir ser escravo aqui no Brasil. Então, essa perspectiva de história contada é importante contar, que eram nobres, que muitas vezes essa história não sai, aí tem um congado que demonstra isso e traz essa história com muita vivacidade, né, os reinados, por causa disso, porque muitos nobres foram pegos na África lá e foram tornados escravos aqui no território nacional. Então, essa é uma questão importante que a gente precisa entender. Quando você traz a contação da história para os meninos, o aluno, ele tem essa perspectiva, que ele não sabia. Ele achava que não.
4: Mas aí quem conta é o professor.
5: O professor.
4: Baseado numa didática feita pelo governo federal.
5: Isso, dentro de um processo, dentro de uma didática, né? Dentro do conteúdo, dentro da disciplina de história, como professor. Não impede de ter projetos, ter parceiros, levar movimentos, por exemplo, levar congado para a escola, levar o hip hop, né? Para poder levar esses movimentos, né? Realmente afro-brasileiro, que acontece no território, para que o aluno possa conhecer. E aí você ressaltou um ponto importante também: alimenta, a comida típica, né? Como que surgiu, né? Então, todas essas narrativas, toda essa história, todo esse conhecimento histórico, ele é necessário. O vestuário, as vestes, a roupa, as datas,
7: né? As músicas.
5: As músicas, né? A religião, porque nós temos, né, uma intolerância religiosa muito grande no Brasil, né, com as religiões de matriz africana. Então, quando você leva isso para a sala de aula, nas aulas de história, você dá para o aluno a oportunidade dele conhecer como que é a religião, que é uma religião como a outra, que veio da Europa. Né? As religiões europeias, né, a religião de matriz africana, né, são... inclusive, né, o Jovem Museu não pode também trazer, nós temos religião, inclusive, totalmente brasileira, né?
7: Genuinamente,
5: né? Brasileira.
7: De origem.
5: Que é de matriz africana, mas ela é brasileira, né? Então, assim, são pontos que a gente precisa, que o aluno precisa conhecer, né? E conhecer, né, isso é muito positivo quando se tem conhecimento. Porque quando a gente tem conhecimento, a gente se torna mais consciente e certamente menos preconceituoso.
4: E pode escolher.
5: E tira o preconceito.
7: O professor falou da questão cultural, o Zé Ronan está aqui também, quero dar bom dia para ele. E o Zé, a gente sabe que é uma pessoa que está ligada ao congado, ao carnaval, a essas manifestações importantes há muito tempo. Bom dia, Zé, conta pra gente um pouco desse trabalho de vocês aqui
8: bom
7: em Araxá.
8: Bom dia a todos os ouvintes da rádio. Só ressaltando um
7: pouco. Vou chegar a cadeira do Zé mais perto do microfone aqui.
8: Só ressaltando o que a Eveline falou, é igualzinho Chico Rei.
9: todo mundo sabe que Chico Rei, mas não sabe a história do Chico Rei, né? Que ele escondia ouro no cabelo, tudo, para comprar a própria liberdade, que ele tinha o respeito, mesmo ele vindo, estando dentro da senzala, os negros respeitavam ele, era um rei que estava ali, e sendo escravizado igualzinho eles, mas aí o Chico Rei conseguiu esconder o ouro no cabelo e comprou a liberdade dele e dos filhos dele. Então essas culturas é que a gente fica explicando. A primeira igreja negra, como se fundou ela, e assim a gente vai contando. As escolas hoje têm esse conhecimento, né? Porque a gente sabia que 13 de maio é Princesa Isabel, é, dia 20 de novembro, Zumbi dos Palmares, mais nada, né? Aí nós não, nós trouxemos isso para dentro da escola aqui, mas o jogo fez um trabalho muito grande, né? Por que que as congadas hoje é recheada de criança? Porque quando eu assumi a associação de congada 20 anos atrás, só tinha senhorzinho, é. Não tinha
7: os
9: crianças.
7: Os raízes,
9: né? Mesmo, então foi esse trabalho que nós começamos a fazer, cultura afro na escola, fizemos oficina, fizemos muita coisa, no Eduardo Matondon, Polivalente, né? Luísa de Oliveira, né? A gente fazia esse trabalho, e no dia do Centro de Referência da Cultura Negra, a gente debatia sobre as cotas, por que a importância das cotas. Ah, porque o negro fala, eu não tive oportunidade. Então, se não tem, hoje ele tem essa oportunidade. Ah, porque eu vim de família, porque a escravidão fez um rombo, para passar mais 100 anos que não vai consertar o erro que foi feito. É porque deram a liberdade para os negros, vocês estão livres, pronto. Para onde é que as negadas foram?
7: Qual é a estrutura? Como é que você vai se manter, sobreviver? Você estava sempre ali, acorrentado, sendo oprimido, né?
9: Porque lá nos Estados Unidos, quando eles foram libertos, por que que nos Estados Unidos tem muito negro rico? Porque quando eles foram libertos, ganharam um pedaço de terra e um burro. Agora aqui não, aqui, né? Então houve esse retrocesso. Então quando fala que quem fundou a favela do Brasil foi os negros, foi, eles não tinham para onde ir. A criminalidade também cresceu grande no negro, por quê? Porque eles tinham que sobreviver, trouxeram a mão de obra europeia, né? Então é esse trabalho que a gente fez nas escolas, e a gente mostrando que o congado não tem nada a ver uma coisa com a outra. Por que que o congado veste colorido? Porque é uma cultura que veio da África. O negro africano, ele gosta,
7: é uma alegria, né? Ele irradia, né? Alegria,
9: por que,
7: né?
9: Que eles colam no pescoço? Não, porque quando tinha festa, era senzala, a casa grande, a madame punha as correntes, punha tudo, o negro não tinha, mas ele queria enfeitar, então ele ia lá no mato, tirava a semente. Então a semente dentro da veste do congado, aquilo ali representa um enfeite de roupa, que ele não tem ritual, não tem nada, embora dentro da congada é coligado com as religiões de matriz africana, abrange tudo, mas ali na nossa instrumentária representa aquilo ali, sabe? Os nossos reis e rainhas, por que que nós temos os reis Congo? Ele representa a senzala. Os reis perpétuos, ele representa a casa grande, que eram senhores donos de terra na época que apoiava, porque assim, na época teve muitos senhores que apoiaram a nossa causa. Então, por isso que todos aí, como tem que ser negro, porque ele representa senzala, e todos aí perpétuo tem que ser branco, porque representa a casa grande.
7: E é uma diversidade muito grande, Zé, porque você vê aí na nossa realidade atual hoje, desse país, a alimentação que foi fruto, né, dos negros, o vestimento, as músicas, o carnaval. Isso aí é ofertado para toda a sociedade de forma geral, para o branco, para o negro, para o amarelo. Então, por que que é inferior? Porque se o que vocês produziram, o que vocês criaram, essa essência, todo mundo desfruta hoje. Não é isso, professor?
10: Sim. E, na verdade, sedimentou, né, toda a estrutura social, né? É, aonde você vai, você vê, né, o resultado do nosso trabalho, da nossa ação, do nosso movimento, da nossa cultura, da nossa alegria, né? Então, assim, não há por que ter distinções, não há por que ter separações, né? E a gente precisa de quê? De valorização, né? Inclusive, nós estamos agora, é uma das pautas que a gente sempre está cobrando lá na Câmara Municipal, nós estamos chegando agora na 60ª festa do Congado, né? Aqui na nossa cidade. E a gente tá na
3: luta. Vai ter verbo?
10: E a gente tá na luta de novo para ver se consegue, né? Recurso financeiro, né? Já apresentamos a indicação, foi a indicação 246. Hoje a gente vai de novo reapresentar o pedido, tornar pedido, porque o governo tem dito, não chegou na secretaria competente e tal, só que você faz a indicação direto ao chefe do poder executivo, né? Aí vai, procuradoria do município, foi procurador, foi para fundação, e o governo disse que não tá na secretaria competente, que não foi informado da indicação. Então a gente vai reapresentar, né, e pôr para os demais secretários, que turismo e tudo, para ver se de fato o governo responda positivamente, né? E não usa essa desculpa, né, de que não está informado, sendo que nós já fizemos a indicação, já informamos e outra, é de conhecimento do governo. Aliás, tem legislação, né, que já declarou o Congado patrimônio material e colocou,
3: agora não tem como fugir,
10: e colocou, né, a festa do Congado no calendário de evento do município. É, né, uma lei nossa do ano passado. Então já é de conhecimento do governo já. Mas ele alega desconhecimento. Isso é muito triste. Por quê? Porque isso remonta o quê? A desvalorização. Então, lá em 3 de maio de 1888, nós saímos, né, em busca de respeito, dignidade e valorização. E é triste saber que em 2026 nós ainda estamos na mesma luta aqui no município, para que o governo municipal respeite a cultura do Congado, valorize e dê dignidade aos congadeiros.
0: Eu vou dar bom dia também para o Jaime. Jaime, por favor. O Jaime também tá, faz parte aqui. Você está com o estatuto, com o documento da associação, né?
3: Não, fala no microfone.
11: Esse aqui não é
2: virou
11: um
2: microfone.
11: Documento, não é um estatuto difícil da associação. Isso aqui é referente à Princesa Isabel, né? Que eles vão. Uma notificação para ela. Meu nome é Jaime, né? Eu estou na Congada de Araxá há 23 anos. Eu comecei como membro de um grupo, depois fui consagrado capitão. De capitão passei a ser o general da associação. Hoje eu sou o rei da coroa maior da festa de Araxá. A coroa mais principal da festa está na minha mão, né? Então eu carrego ela e a gente tá aqui, né? O nosso presidente, Zé Ronan.
3: Eu não entendi, desculpa, eu vou voltar lá atrás. O que que a princesa Isabel, qual que é esse documento?
11: É porque a nossa princesa Isabel, ela se afastou da nossa festa há quantos anos, Jovem?
6: Há três anos,
11: né? Então, como esse ano a nossa festa está completando 60 anos, a gente está se notificando.
3: Existe a figura da princesa Isabel?
11: Existe.
3: Tô entendendo. E aí ficou 3 anos sem ter e esse ano vai ter no Congado a figura da princesa Isabel.
11: A gente está notificando a nossa princesa Isabel se ela vai participar ou não, se a gente possa levantar outra princesa Isabel no lugar dela.
3: Aí já é que zila de vocês que a princesa. Aí deixa eu voltar a falar aqui com o professor.
0: Valeu, já.
3: Que zila entre as princesas Isabel. Eu tô fora. A princesa é princesa.
6: Eveline, a gente acostumado a sentar nessa bancada aqui, né? Às vezes no carnaval e todo ano se pergunta pra gente, tá documentado? Tá regularizado? Tá, sim, registrado? Porque a gente cobra
3: não, porque toda vez a prefeitura fala isso. Não tinha documento, estava sem registro.
6: Aqui
3: não tinha nada.
6: Não tem como eu repassar.
3: Não tem como eu repassar. Então a primeira pergunta que eu, né, faço.
6: Nós entramos com pedido de projeto por associação documentada, tudo registrado, lei de utilidade pública, tudo. Então, não tenha desculpa do carnaval, dos blocos não está regularizado, porque a associação está regularizada aqui, pronta para receber esse termo de documento, né? A gente só pede que seja olhado com carinho para a gente.
3: Assim como, né, os congados, respeito, né?
6: Dos congados mesmo que eu tô falando.
3: Ah, do congado, achei que era do carnaval. Não, do congado tá tudo certo.
6: Tá tudo certo, a documentação
3: qual
6: tudo
3: que é
6: certo.
3: Qual que é o número de anos?
6: 60 anos de festa.
3: Quer dizer, é a mais antiga de Araxá, não é?
6: É a mais antiga, é a festa tradicional, né? É a festa tradicional da cidade, né? Que foi fundada na Igreja do Rosário. Hoje a gente não realiza ela na Igreja do Rosário, o Eveline, devido a movimentação de trânsito que se deu ali, caminho de hospital, ali não pode fechar a rua.
3: É pequeno, né?
6: É pequeno. Então a gente não pode fechar aquele espaço. A própria igreja mesmo tem dificuldade de fazer a festa da igreja ali naquele espaço pequeno, porque não pode fechar a rua, né? Então você vê, você acolhe ali 60 grupos de congados naquela BR perigosa ali. Nós já tivemos acidente ali na época da festa de congado, né? Então há 20 anos atrás, né, nós montamos uma comissão, foi quando José Rona assumiu a presidência da associação, e nós resolvemos, junto com o padre, né, que na época era pároco da Igreja São Sebastião, padre Sandro, trazer essa festa para a Igreja de São Pedro. Né? E a gente está com uma mobilização ali no bairro, né, o bairro todo mobilizado com essa festa. Nós já estamos com mais de 200 assinaturas.
3: Ela acontece quando,
6: a favor,
3: Ju?
6: Da festa. Ela acontece sempre no segundo final de semana do mês de junho.
3: Do mês de junho. Então isso. Já está batendo a porta.
6: Já está batendo a porta, já estamos aí, né? Há menos de um mês para a festa. Então a gente está colhendo assinaturas a favor da festa, porque nós já tivemos como se diz, uma meia dúzia de assinatura contra, né? Contra a festa, contra esse espetáculo que se torna o bairro São Pedro, né, no mês de junho. Mas é a maior festa da cultura.
4: Mas eu fui procurada, eu me lembro que eu fui procurada pelo pessoal no outro dia. O que eles ficaram indignados foi com a sujeira que ficou. Então, talvez uma parceria maior com a prefeitura, eu não sei como é que é isso, pelo menos foi o que me falaram. Eu estou passando para vocês o que me falaram. Que ali ficou imundice danada, é igual muitas vezes, não queria-se que acontecesse determinadas festas ali em frente o estádio Fausto Alvim, porque os moradores ao redor reclamavam do barulho, reclamavam da sujeira. Então, talvez uma parceria maior com a prefeitura para não deixar...
6: Mas né, foram com mais lixos, com mais, né? Esses ofícios já foram encaminhados, né? Com solicitando essas parcerias, né? Lixeira. O ano passado, inclusive, né, nós tivemos sim o apoio da Limpebras, né? A prefeitura solicitou para que fosse feita a limpeza antes e pós-evento.
2: Às vezes até, né, com o próprio pessoal, né? Uma conscientização entre as pessoas que estão lá para também estar juntando.
0: Vou fazer, vou fazer uma comissão para limpeza depois do evento. Isso aí pode ser organizado, né, gente?
4: É, porque às vezes a festa acaba no domingo. Até na segunda-feira, chegar lá para fazer a limpeza, ali no finalzinho fazer um mutirão, né? Por consciência dos moradores, para não ter implicância, né? Por consciência dos moradores e tudo, eu acho que seria.
6: E esse ano a gente está com uma estrutura de banheiros muito organizada para festa, né? Vocês viram aquele banheiro que foi utilizado no carnaval.
0: Banheiro químico.
6: Isso, que é aquela carretinha, né, estruturada, que não dá mau cheiro. Né, que não vai ter problema com o vizinho, não vai precisar do pessoal ir urinar na porta. A gente pede também essa consciência da população.
0: É importante. Né? As pessoas reclamam.
6: A pessoa ter consciência, porque eu não gostaria que urinasse na minha porta também.
4: Lógico. Né?
6: Então, a gente pede aí a população que tenha essa consciência. Nós vamos deixar as latinhas liberadas para os catadores, né, de recicláveis. Foi entrado em acordo em reunião. Então, a gente vai deixar as latinhas livres para que eles possam fazer essa limpeza ali durante e pós-evento também, né? Porque é importante a gente também...
4: É, a questão depois de almoçar, pegar os pratinhos, jogar no lixo, enfim, né? Não, e dá tudo certo, gente, e é bom pra todo mundo.
0: Sim.
4: Eu sempre, toda vez eu cobro aqui no ar, eu acho que a assessoria do Jales acompanha a gente, eu falando que tem que ter mesmo, tá no calendário. Gente, 60 anos, são 60 anos, né? Não é...
0: Seis semanas, seis meses, né?
4: Não é brincadeira,
0: assim,
4: uma festa muito
10: bonita. No ano passado, a gente teve a oportunidade de estar acompanhando mais de perto, né? Então a gente teve esse cuidado de acompanhar tanto na organização inicial como também na final, né, na organização final pós-festa. Então a gente entregou as ruas organizadas, né? Inclusive ficou faltando, acho que foi o último trailer, né, que a gente ficou faltando, porque dono infelizmente passou mal, né, e a gente, tão logo ele melhorou as condições de saúde dele, o problema foi resolvido e mesmo assim nem ficou na rua, foi retirado da rua para não atrapalhar o trânsito. Então a gente teve todo o cuidado ao término da festa do ano passado para que não houvesse esse tipo de problema, trouxesse prejuízo para a vizinhança ali no bairro São Pedro. Por isso.
4: Amanhã tem alguma comemoração?
10: Amanhã tem as comemorações, vou até pode comentar aqui, os calendários de atividade, mas aí dentro já das religiões de matriz africana.
4: Ah, isso. Tá. Mas assim, a cidade mesmo, por partir da própria cidade.
0: Da fundação,
10: o centro de referência, não tem. O centro de referência também tem um cronograma de atividades.
6: O centro de referência tem um cronograma, eu só não sei te falar o que, que vai ser apresentado. Mas amanhã, geralmente, é um dia voltado às casas de matriz africana. Né, onde é realizada, como eu disse, a feijoada dos pretos velhos, né, inclusive eu vou realizar na minha casa, né, de candomblé.
0: É pra convidar a gente.
6: Pode, vamos lá, fica no Vila Maior, ali na rua Filatéia Augusta dos Santos, número 45, no bairro Vila Maior, a partir das 19h, reaberta ao público, né? O professor Jales vai estar lá com a gente, inclusive, Evelino, eu quero aqui agradecer a ele, né, essa oportunidade, esse apoio que tanto ele quanto a assessoria dele, né, vem nos dando. Quero mandar um abraço aqui também ao Eduardo Maia, mais a Fanny, que também estão sendo muito parceiros nossos, né? E o Jales é uma pessoa, assim, sem palavras para descrever o que ele está representando para nós. Não é uma pessoa que está lutando com a gente, que está buscando, que está junto, né, que está ali presente, mandato presente. É isso que é o papel do vereador. Essa é a função do
0: vereador. A manifestação mais importante, mais forte, de toda essa organização, né, dessa reunião de vocês, é realmente o congado, então.
6: Seria. É o congado.
0: Que vai acontecer quando a festa?
4: Segunda.
6: A nossa festa?
7: É.
6: Ela é de 11 a 14 de junho.
7: De junho.
6: Isso,
7: com a população. E vai ser uma grande festa, com certeza.
6: Vai, né? Esse ano vai ter muita novidade. Nós vamos ter aí a Cavalaria de São Benedito, né? Já quero agradecer desde já o pessoal que está organizando aí, né? Meus irmãos, lá o pessoal da Ecoterapia. Vai ter uma cavalaria muito bonita de São Benedito que vai emocionar muita gente, né? O primeiro ano que vai ter essa cavalaria aqui. Nós vamos ter missa sertaneja nesse dia.
7: Bacana, hein?
6: Né? Vai ser no sábado. Isso logo em seguida nós temos Jogo do Brasil, né?
7: E vocês estão contando com repasse esse ano da prefeitura para fazer essa festa? Como é que tá, professor?
4: Olha, ele falou, perdeu o ofício lá na prefeitura,
10: a festa, né, a festa do Congado, ela é o coroamento. Eu falo de todo esse movimento que nós temos no município. Sabe, todo um trabalho que nós vemos realizando aí no município, a festa do Congado, eu vejo ela como um coroamento de todo esse trabalho, de toda a nossa luta, de toda a nossa mobilização na luta contra o racismo, na valorização da cultura afro-brasileira. E o ano passado, quando foi votar a lei orçamentária, nós trabalhamos muito dentro da Câmara Municipal para aprovar uma emenda que garantisse recursos de R$70 mil para a 60ª festa do Congado. Foi aprovada em plenário e está na lei orçamentária. E é isso que nos deixa triste, porque assim, você não está pedindo recurso novo para o governo, não.
7: Sim.
10: Então quando ele vem com essa desculpa,
7: estava previsto no orçamento,
10: no orçamento, quando vem com essa desculpa que não está recebendo, que não foi informado, tem que arrumar desculpas melhores. Com todo respeito aqui ao governo, ao chefe do poder executivo, mas tem que melhorar as desculpas, porque nós votamos na lei orçamentária R$70 mil no orçamento.
7: Estava garantido.
10: Está garantido no orçamento. Está previsto, está lá no orçamento.
7: Sim.
10: Né? Ele não pode dizer que não tem dinheiro porque ele já fez outros termos de fomento. Nem todos previstos no orçamento tão explícito como o da festa do Congado, né? Que está lá explicitamente R$70 mil. E outra coisa, né? O orçamento que nossa cidade tem, se não tiver mais R$70 mil, nosso daí é preocupante, né? Tem que ter R$70 mil no orçamento lá para poder fazer a festa do Congado, para liberar esse termo de fomento. Depois nós fizemos uma indicação em março. A indicação é de 24 de março, a indicação pedindo que já fosse tomadas as providências para garantia dos R$70 mil que já está previsto no orçamento. Esse recurso ele é muito importante, disso que nós estamos falando, de infraestrutura. Como que você vai fazer uma boa infraestrutura na festa sem recurso financeiro? O ano passado foi feito na raça.
7: Verdade. Mas vocês estão endividados pagando até hoje, né?
6: O que nos deixou indignado foi que uma semana depois foi votado R$100 mil para Expo Queijo.
7: Nada contra esse porquês, mas...
6: Nada contra,
7: tem que ter isonomia,
6: né? 70 mil por gado.
4: Professor Jales, isso, com certeza. A gente sempre comenta aqui. Muito obrigada.
7: Ao Júbis, ao Zé Ronan, ao Jaime,
4: isso, professor Jales. Vamos manter essa tradição em Araxá.
7: Vamos.
10: Evelino, mais uma vez agradecê-la, né? É sempre muito oportuno, né, e maravilhoso estar aqui no programa, poder trazer temas tão importantes para a comunidade. E a Rádio Cidade sempre, né, tão democrática, abre as portas para poder ouvir a comunidade, para poder trazer, né, aquilo que realmente Araxá está vivendo. Então quero cumprimentá-la aqui por mais, né, essa entrevista, por mais essa oportunidade de diálogo, e pedimos aí, né, que o governo nos ouça, né? Porque o que a gente está pedindo não é nada demais, é aquilo que realmente já é direito e está previsto no orçamento.
7: Então, obrigado,
10: Armindo, Dessim, né, e toda a audiência, né, que nos acompanha. Um abraço para todos.
7: Um abraço pro William ali também, e dando sequência aí ao assunto, vamos chamar o Diogo, que ele também continua na prosa, né? Alô, Diogo Meira, meu cabuloso repórter, bom dia, onde você tá? Conte-nos tudo, não esconda nada.
12: Opa, exatamente isso, Armindo, mais uma vez muito bom dia para você, Eveline, Dessinho, o pessoal que acompanha a gente aqui pela 94.5, e entrando nesta prosa do dia 13 de maio, data em que se relembra ou se comemora ou se celebra a abolição da escravatura no Brasil, a gente vai conversar aqui com o professor Adilson de Paula. Ele está como coordenador do Centro de Referência da Cultura Negra, que aliás também é o Memorial da Cultura Negra aqui de Araxá, e vai falar pra gente sobre as atividades que o Centro de referência da Cultura Negra está realizando aí em alusão a esse dia 13 de maio. Começou já no sábado, não é isso? Com o encontro de uma feijoada de preto velhos, isso, obrigado, lá no pátio da Fundação Cultural Calmon Barreto, e continua aí durante os próximos dias. O que vocês planejaram para esse momento, professor? Bom dia.
13: Bom dia, Diogo, bom dia a todos do estúdio, inclusive aqueles que são pioneiros na cultura popular araxaense, Zé Ronay Júver. O mês de maio Pai é muito festivo para nós, em termos de significado, de simbolismo. Então, para podermos relembrar as nossas ancestralidades, as nossas tradições, comumente é feita a feijoada dos pretos velhos, que foi antecedida para o dia 9 de maio, né? Feita por coletivos e também com a atuação da Fundação Cultural Gamão Barreto e também do Centro de Referência. E nós vamos ter, para celebrar esse momento, que é de grande importância para nós, as comemorações alusivas ao 13 de maio. Então, nós vamos começar a partir das 14 horas com uma palestra sobre...
14: Hoje?
13: Não, amanhã, no dia 13 de maio. Uma palestra sobre Carolina Maria de Jesus, que foi uma grande baluarte da literatura nacional. Posteriormente, nós vamos ter hip hop, nós vamos ter a Camélia Branca, nós vamos ter também uma roda de conversa. E à noite, nós vamos continuar com os nossos trabalhos. Nós vamos ter falas importantes, alusivas ao tema. Nós vamos ter o Congado em Moçambique, hip hop e Batalha de Islã.
14: Isso tudo aqui dentro do espaço do Centro de Referência?
13: Exatamente, como o próprio nome já diz, já faz uma referência, é uma alusão a todo o nosso pertencimento, né? Para a gente valorizar o espaço como sendo um ponto de partida para as nossas manifestações populares.
14: E sobre as pessoas que vão estar palestrando, participando ativamente, levando ali algo relacionado à cultura negra durante esse dia 13, como é que foram escolhidas essas pessoas? Você pode trazer inclusive alguns nomes para a gente?
13: Araxá é uma cidade muito frutífera nesse sentido de manifestações populares e culturais. Portanto, foram escolhidas pessoas que possam contribuir no sentido pedagógico do tema, porque nós visamos não somente a apresentação por si só, a gente visa também colocar nos estudantes, um letramento pedagógico sobre a questão ético-racial no nosso município. Então, essas pessoas têm um histórico de atuação cultural muito importante que a gente trouxe para poder somar as nossas atividades.
14: Muito bacana. Agora, sobre como a comunidade pode participar também dessas apresentações como espectadora e levando para casa, claro, todo esse conhecimento, né, que é proferido através dessas palavras, de todas essas ações.
13: Naturalmente, a sociedade precisa fazer mais parte das nossas manifestações, não somente aqui no Centro de Referência, como também apoiar as Congadas, o Moçambique, as outras manifestações, a fim de empoderar o nosso pertencimento enquanto sociedade. E a nossa sociedade, da qual a gente está inserido, precisa apoiar, precisa também estar ao nosso lado para que a gente possa caminhar juntos, porque a nossa sociedade não é uma ilha. A gente convive com diversas e multifacetadas outras realidades.
14: Começando então amanhã, a partir das 14 horas?
13: Amanhã, a partir das 14, depois nós temos outras atividades e recomeçamos às 19 horas.
14: Muito bacana. Então a gente deixa esse convite para a comunidade participar, vir conhecer, quem não conhece aqui o Centro de Referência da Cultura Negra. Aliás, que ele é até um memorial sobre o tema aqui de Araxá, não é isso?
13: Sim, o Centro de Referência, ele funciona diariamente, inclusive finais de semana, como memorial. E neste memorial a gente faz referência àqueles pioneiros da nossa cultura local. Nós temos diversas personalidades, a gente faz também referência à nossa cultura local, do Congado, do Moçambique, das religiões afro-brasileiras. Enfim, é todo um arcabouço teórico e metodológico que a gente dispõe para oferecer aos nossos visitantes, tanto araxaenses quanto de outros lugares, uma cultura local muito bem valorizada.
14: É resgatar essa cultura e levá-la para frente, né?
13: Exatamente. A cultura tem esse poder de transformar as pessoas e é esta a nossa intencionalidade.
14: Muito obrigado, professora Dilson, pela participação. Pessoal, lembrando que toda a movimentação aqui no Centro de Referência da Cultura Negra começa amanhã, a partir das 14 horas, e se prolonga aí durante todo o dia e noite também, com várias atividades, obviamente gratuitas, e toda a comunidade aí é convidada a participar. Pessoal do estúdio, é com vocês.
7: Obrigado, Diogo, agradece pra gente, bacana demais, gente, consciência é importante, a gente tem que celebrar assim, há muito que se conquistar ainda, né?
3: Bom que tem pessoas fazendo, né?
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7: E o melhor de tudo, ele é araxaense. O cara é papo.
4: Só para reforçar aí o currículo do Ângelo de Ângeles, você falou ele é economista, mas é mestre. Pela Unicamp. Né? Ele é mestre.
2: Mestrado, falei.
4: É porque tem tanto mestre por aí que não é mestre, né?
2: Tanto doutor que não é doutor, né? Não tem doutorado.
4: Não tem doutorado. Ex-auditor fiscal da Receita Estadual de São Paulo, onde ele atuou como auditor fiscal por 34 anos. Ex-diretor técnico da AFRESP, que é a Associação dos Auditores Fiscais da Receita Estadual de São Paulo. Membro da Comissão Técnica da FEBRAFAT, Associação Nacional de Fiscais de Tributos Estaduais. É pesquisador do Núcleo de Estudos Fiscais. Eu acho que ele entende um pouquinho eu entendo.
2: Nada.
4: Eu acho. Colaborador do Centro de Cidadania Fiscal. É atuante no processo de reforma tributária. E hoje, é o que nos interessa, consultor e palestrante em eventos sobre reforma tributária no Brasil. Esse é o currículo do nosso amigo Ângelo.
7: Estudou no Delfim Moreira, no Dom Bosco, é pianista, de repente vai dar uma canja pra vocês lá, toca piano demais o cara é fantástico, gente. E a reforma tributária, ela não impacta somente você que é comerciante, empresário, cidadão normal, ele é impactado, tá? É importante se você tem curiosidade, porque no seu dia a dia, na sua rotina, você vai ser impactado por essa reforma tributária. Vale a pena conferir. E a partir de 19. E o cara é bom, viu? O Ângelo de Ângelo é araxaense, é bom, tá? Vou dar mais um recadinho aqui. 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
4: Vamos começar conversando com o Luiz Gustavo, daqui a pouco a gente finaliza aí.
7: Sim.
4: Prazer tê-la aqui com a gente.
15: Prazer é todo meu, Eveline.
4: Pra falar principalmente um araxaense tão ilustre, né?
15: Ele é um cara assim, hoje ele é uma das autoridades brasileiras na reforma tributária. Ele é associado ao nosso escritório, lá do Guimarães e Paula Machado, e em parceria com a CIA a gente resolveu trazer isso para Araxá, porque Araxá não tem noção
4: o know-how dele.
15: É, o empresariado de Araxá, e ele é totalmente acessível ao empresariado de Araxá. Eu acho que o empresário, como empresário, ele tem que saber falar a língua do seu contador. Ele tem que entender do impacto que vai ter no seu bolso, no seu dia a dia da empresa, porque hoje você não pode mais trabalhar com caixa, né? O ICMS antes você pagava depois, hoje você não pode mais trabalhar com caixa, ele não vai ficar no seu caixa. Então assim, o empresário tem que ter isso em mente, ele tem que entender, o regime de notas fiscais é diferente. Então, assim, é importante o empresário estar por dentro dessa...
7: Foram muitas alterações, né?
15: Muitas alterações.
4: E vai impactar desde o pequeno até o grande.
15: Sim, o simples, é importantíssimo a pessoa que está no simples entender da reforma tributária, porque ela vai ter duas opções. Ela vai ter a opção de continuar no simples e ela vai ter a opção de quebrar esse regime. Ela vai ter ela pode ter a opção não cumulativa, que é seguir o IBS e a CBS não cumulativa, aproveitando os créditos, porque no regime do simples ele não aproveita o crédito. Então, quer dizer, ele vai ter essa opção, ele tem que estudar, ele tem que ver com o seu contador o que vai ser mais importante, o que ele vai seguir. Então, assim, eu acho que...
4: Eu vejo você falando para mim tudo isso que você falou, eu não entendi nada.
7: IBS.
4: Mas não cabe a mim entender. Não. Cabe ao meu contador. Né? Eu vejo a importância dessa palestra pro empresário, porque às vezes o empresário tá entendendo, mas eu, para mim, você falou tudo grego. Eu acho que seria uma entrevista enorme pra você explicar ponto, cada tudo, mas isso a importância disso. Para o empresário tentar falar o tributês.
15: Porque o empresário, assim, ele tem que estar perto do seu negócio, né? Ele tem que. O empresário, na verdade, é o que faz a conta, né? Onde é que dói, né? Então, assim, para ele entender, é importante ele entender, para poder, principalmente, cobrar do seu contador, estudar com ele a melhor estratégia. Tem regimes especiais, por exemplo, o regime imobiliário, né? O regime do pequeno produtor rural, que hoje ele vai ser tributado quando você adianta o dinheiro pro produtor rural, hoje ele é tributado em cima daquilo ali. Então, quer dizer, mudou muita coisa. Ele precisa entender, ele precisa estar atento a essa reforma aí, porque vai impactar muito, assim.
7: E nessa palestra de hoje, às 19 horas, na CIA, com o Ângelo De Angelis, que é o cara que tem um notório saber, e didaticamente ele sabe passar muito bem, tanto para o contador, como comerciante e empresário, que são impactados na questão da reforma tributária, é muito importante, porque você vai ter aí um pouco de noção, de orientação, como você vai se proceder depois dessa transição, dessa mudança, dessa reforma, né, Luiz?
15: Sim.
4: Para que o impacto não venha depois.
15: Exato.
7: Você não se assuste, né?
15: Porque vai ter um período de transição, né? Ele vai estar plenamente implantado em 2032. Então, assim, a gente vai ter um período de transição para o empresariado se adaptar, para ele fazer conta, para ele saber exatamente...
7: Vai ser em etapas, né?
15: Exato. Para ele saber exatamente onde é que vai doer, ou não, né? Vai depender de um planejamento aí.
4: Pode ser bom?
15: Eu acho que é bom, porque simplifica muito. Porque como a legislação hoje é muito fracionada, né? ICMS, ISS, por exemplo, tem 5 mil municípios, 5 mil legislações diferentes referente ao ISS. Quer dizer, isso não vai existir mais. Então vai ser uma legislação única. Então acho que isso vai facilitar muito. E vai facilitar a questão da tributação no destino, vai simplificar muito a vida do empresário. Só que a gente precisa ver na prática mesmo o que vai funcionar.
4: Depois de funcionar.
15: Exatamente.
2: E nos valores? Vai diminuir?
15: O projeto fala em manter a carga tributária. Só que a gente tem que ver isso aí na prática mesmo. Porque como tem muito regime diferenciado, sabe? A gente precisa fazer o negócio rodar primeiro para ver se realmente vai se manter a carga tributária. Mas eu estou otimista. Eu acho que pode ser que melhore a situação.
4: Que melhore.
15: Sim, porque tem regime diferenciado, por exemplo, que você tem 70% de desconto no tributo, mas você pega crédito de 100%. Entendeu? Então, assim. É...
3: Não, não entendi, mas não vou pedir pra você me explicar. Não, não, mas eu acho que eu entendi, sim. Na hora do crédito você receber a restituição, você tem aquele crédito.
15: Exatamente, o crédito é 100%. E na hora de você pagar o imposto, você paga com desconto de 70%.
3: É, Velito, se tem duas classes que eu dou valor, o contador e o cooperativista. Parabéns pela entrevista. O Lelis, eu também, eles falam, eles falam depois da fala dos advogados, mas eu acho, do juridiquês, mas eu acho o tributarês muito pior, né? Não, eu não entendo nada.
7: Pior porque ele tá mordendo o seu bolso sempre, né?
3: Ainda tá tirando ainda de mim. Então é hoje à noite,
15: às 19 horas na CIA.
3: Gratuito ou tem alguma contrapartida?
15: R$50 para associado e R$80 não associado.
7: Mas ó, eu conto para você, vale a pena. É simbólico até esse preço que está sendo cobrado aí, né? Até mesmo, porque ele está se deslocando agora de São Paulo para vir para cá, vai voltar hoje à noite ainda.
3: Ele nem fica aqui, né?
7: Nem fica aqui, eu conversei com ele ontem à noite. Então, gente, vale a pena, cara. O ganho que você vai ter, você que é empresário, que é comerciante, contador, o que você vai de riqueza que você vai absorver dentro dessa palestra do Ângelo hoje, vai valer.
3: Dúvidas, né?
7: Vai valer, sim. Ele é muito acessível.
2: E é bom pro empresário também se alinhar com o contador, né? Ele, até a questão dele, o empresário saber muita coisa para ele chegar, debater, trocar ideia com o seu próprio contador, né? Não só aceitar o que é dito. Ele poder debater.
3: Porque às vezes o contador nem sempre é o correto, o certo. E outra coisa é o seguinte, é hora do contador, já que a engrenagem ainda não está andando, do contador começar a tirar suas dúvidas, né, com ele. 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
7: 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Léo, obrigado. Luiz.
3: Luiz, obrigado. Léo, presidente da CIA. Eu já chamei de doc. Tirar suas dúvidas, né, com ele. 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

0: vamos lá, vamos começar nossa receita, hein? Uma pitadinha de teclado. Aí tá bom. Guitarra a gosto. É um pouquinho de baixo. Boa! Vou misturar a bateria. Agora um punhado de voz.
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0: É, nós temos a receita dos maiores hits do Brasil.
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5: Bora, meu povo, terçamos, dia 12 de maio de 2026. Vem que essa é a hora do rango. Eu sou Iris Santiago, vamos seguir até uma. Quero você participando comigo, pode? Então manda aí o seu recado pelo nosso WhatsApp 998-20-9450. Te convido a fazer a programação aqui juntinho com a gente nesta manhã a 22 graus. Estamos ensolarados, né? Se você ficar aí dentro de casa, tá um... Chega a dar um friozinho ainda, né? É, meu filho. A partir de amanhã dizem que aí vai fazer frio mesmo, viu? Até sexta-feira tem uma frente fria aí daquelas. Bora pra hora do rango. Me conta, o que vai ter no seu almoço hoje?
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5: 10h47, bom dia.
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5: Então vem curtir a Trend 94, que tem Henrique Juliano, A Maior Saudade.

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4: 11:04.
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9: Sabe quem tá curtindo a programação da cidade? É a Dona Ilma. Dona Ilma, querida, fala comigo. Bom dia, bom dia.
10: Bom dia, Iris. Tudo bem, querida?
9: Eu tô bem, e você?
10: Iris, toca aí pra mim com Zezé de Camargo e Luciano. Pode ser... Agora eu esqueci o nome da música, gente. Antes de voltar para casa.
9: Tá.
10: Ou então pode ser Vivendo por Viver, que é de Camargo e Luciano. Mandar pra galerinha aqui do Salão do Zé, todo mundo aqui no Lebron, minha família, minhas amigas, menino daí do Pilates, Abadio, o Zezinho da Padaria, toda a turma lá, viu? A Denis, a Fabiola, a Laura. E a Isabela e toda essa galera que tá curtindo aí, que é muita gente, pede pra mandar, vai pra todos, viu? Pra vocês aí, querido.
9: Tá bom.
10: Um dia aí abençoado, demora tarde, né?
9: É.
10: Com Deus, cidade dá gosto de ouvir.
9: Super beijo pra você, Dona Ilma. Obrigada aí pela companhia. Aproveita e participe você também, 998-20-9450. 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Olha, o Agnaldo Rayol Marques perdeu a identidade dele. Caso você tenha encontrado, chama no 999-14-4594, tá? 999-14-4594, Agnaldo Rayol Marques.
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9: 11:08 na cidade, vamos com Zé Neto e Cristiano. Cadeira Cativa. E na sequência, Dona Ilma tem sua música, Zezé de Camargo e Luciano, antes de voltar para casa.
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1: É uma briga essa do aditivo pro óleo do motor. Porque os fabricantes, as casas de peças, os postos e até algumas concessionárias desonestas insistem para o motorista aditivar o óleo do cárter. Muitos até me perguntam: Boris, qual é o melhor aditivo pro óleo do motor? E eu respondo: nenhum, porque todos já saem do fabricante com os aditivos necessários e suficientes para garantir uma boa durabilidade e desempenho para o motor. E tem um agravante, porque às vezes você usa em algum lugar um aditivo que não cheira nem fede. Neste caso do óleo do cárter, é preciso tomar muito cuidado, porque um outro aditivo extra poderia reagir quimicamente com algum dos aditivos que já estavam no óleo original e prejudicar o motor.
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7: 11 horas e 30 minutos. Vem participar. 998-20-9450. Fatinha já tá por aqui comigo também. Bom dia, bom dia. Quero ouvir Aprendi a Viver com Milionários de Ser Rico. E ela carimba que a cidade dá gosto de ouvir com vocês aí do outro lado. E que dá mesmo. 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Patinha, nesse bloco você já curte sua música, tá? Mas antes, vamos de Felipe Araújo, Estranho de Novo.

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2: É só musicão nesse bloco, né? Gustavo Mioto, pedido de socorro. Teve o pedido da Fatinha também. Fatinha, que música é essa, Fatinha? Milionário José Rico, Aprendi a Viver. E ela tá falando aqui, ó. Ô, vontade de tomar um suco de groselha. Eu que agradeço a participação, viu? Teve Felipe Rodrigo também, Ignora. Pra você curtir sua música, peça aí pelo nosso WhatsApp.
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2: Faltando 15 para o meio-dia.
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7: O preço médio do litro do diesel em Minas Gerais continua 18% mais caro após o início do conflito entre Estados Unidos e Irã. Dados da Agência Nacional do Petróleo, ANP, mostram que o valor médio do combustível na última semana ficou bem acima do patamar anterior aos ataques. Na semana entre 22 e 28 de fevereiro, o consumidor mineiro pagava R$ 5,95 pelo litro. Já na semana passada, a média registrada pela ANP saltou para R$ 7,07. O valor atual, no entanto, ainda é menor que o pico registrado entre 22 e 28 de março, quando o diesel atingiu R$ 7,50. Especialistas avaliam que a tendência para o curto prazo é de manutenção dos preços elevados. Além disso, a avaliação é que o combustível deve continuar caro enquanto não houver sinais de cessar fogo no Oriente Médio. Mais detalhes sobre o assunto você confere em diariodocomércio.com.br. Para Itatiaia, Leonardo Moraes.
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0: 7h49 na cidade. Quem tá curtindo a nossa programação também é a Cida Barreto. Fala comigo, Cida.
1: Oi, Iris. Bom dia. É a Cida.
0: Tudo jóia?
1: Como vai você? Fim de semana, Cleo, tudo bem?
0: Tranquilo.
1: Também dando paz, sem paz, graças a Deus.
0: Que bom.
1: Cegada.
0: O que você quer ouvir hoje?
1: Na paz de Nosso Senhor. É, dá pra você tocar aquela música pra mim que eu gosto? Imperfeita demais? Essa música é linda.
0: Dá sim pra tocar. Vou oferecer,
1: pra você, ofereço pra toda a equipe da rádio, pro Ali, pro Marco, pra Keila, pro Fábio. Pra quem gostar da música, cidade dá gosto de ouvir. Tchau, obrigada.
0: Beijão pra você, Cida. Aumenta o som e vem curtir a sua música, Bia Frazo, Imperfeita.

pra tu ver, vai. Maiara e Maraíza fechando mais uma super sequência. Teve Guilherme Benuto, Sujeito Homem, Bia Frazo, Imperfeita e o pedido da Cida Barreto. Quem tá curtindo a programação, a galera do Vila Estância, o Daniel tá por lá. Bom dia pra você também, viu?

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7: Boa tarde, 12 horas e 1 minuto. 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Ned, boa tarde.
8: Oi, Iris. Oi, Temocinha. Tudo bem contigo?
7: Eu também, você?
8: Que bom, comigo tá tudo na
7: sintonia.
8: Oi, você poderia tocar aí pra mim amanhã do Leonardo?
7: Amanhã.
8: Eu quero oferecer pra você e família, pra todos os meus amigos, meus professores da comunidade Braille. É, a Jona do Grebazá, Badia Israel, Fernandinha, Tia Nininha, o Bitinho Família, Douglas da Feijão, Pedrina e para todos que estão na escuta da 94.5, tá bom?
7: Tá bom.
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7: dá gosto de ouvir.
8: Tchau, obrigada.
7: Beijo para você. Vamos de música, então. Ó, tem Danilo e Davi no começo desse bloco, Não Mexe Nas Minhas Gavetas. Deixa eu oferecer essa aqui pra Lu, que ela também gosta. E tem Leonardo, a sua música, viu, Edi? Amanhã, Cleito e Romário nesse bloco também, Ao Goiás. E Country Beat Ana Castela? Quem que tá? Quem que tá aí?

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2: Boa tarde, cidade, 12:15.
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2: 12:16 na cidade. 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Olha, Lindalva. Oi, Lindalva. Boa tarde pra você também, tudo bem? Toca pra mim Folha Seca com Amado Batista. Amor e ódio de alguns, né? Oferece aí pra todos que estiver ouvindo. Você curte sua música logo após a Trem de 94, que tem Henrique Juliano no destaque.
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2: E aí, da Trende 94, a maior saudade é Henrique e Juliana. Essa aqui vai pra Nívia. Oi, Nívia, boa tarde pra você.

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1: 12h26 na cidade. Ó, Lindalvo agradecendo. Eu que agradeço pela participação. O Max também tá por aqui, ô Iris. Faz um favor. Toca Acabou de Cleiton e Romário, participação especial do Zezé de Camargo e Luciano. É o Max curtindo a nossa programação. Aguenta aí que já chega a sua música, tá? Vamos ficar bem informado agora. Informação automobilística. Tem autopapo na

não consegue voltar porque a chave está longe. Mas tem o problema contrário, você deixa o carro na garagem com a chave em seu interior. O sistema eletrônico percebe a presença da chave no carro e deixa uma série de componentes ligados, armados, para o carro funcionar assim que você apertar o botão. Mas se o prazo for muito longo, quando você voltar, a bateria já era.

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6: Se liga na música de hoje, tem Jorge Mateus, vogais e consoantes.

0: Moda boa, viu?
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13: Então vamos, meu povo. Manhã vai estar frio, tá? Já vamos avisando. Meio de semana, quarta-feira, 2 dias longe da segunda, 2 dias pertinho da sexta-feira, que vai estar frio também. Agasalhe-se, viu? Por favor. Amanhã nos encontramos a partir das 10h30 aqui na programação Cidade. E deixa eu dar um recadinho aqui que o Agnaldo Rayol Marques não é o cantor. Perdeu a identidade dele, tá? É, caso você tenha encontrado, chama ele no 99914-4594, 99914-4594, Agnaldo Rayol Marques. Se você encontrou a identidade dele, avisa pra ele, por favor. Então pode deixar aqui na Rádio Cidade também. Vamos terminar curtindo Alice Just? Insônia da Madrugada, tem Fernando e Fabiano também junto com o Panta. Não é só terminar, vamos agradecer com o legado e Puro Clima, um te amo de distância. Fiquem bem, obrigada pela participação e companhia e até amanhã. Muito.

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5: Os chocolates vendidos no Brasil terão novas regras de composição e rotulagem. Isso porque foi publicado na edição de hoje do Diário Oficial da União a lei aprovada no Congresso Nacional e que estabelece percentuais mínimos de cacau para produtos nacionais e importados. Pelas novas regras, os fabricantes também serão obrigados a informar de forma clara e na parte frontal da embalagem a quantidade de cacau presente no produto. A legislação define critérios mínimos para itens como chocolate ao leite, chocolate branco, achocolatados e chocolate em pó. Produtos que não atenderem às exigências não poderão usar elementos que induzam o consumidor a pensar que se tratam de chocolate. A norma entra em vigor em 360 dias, prazo para adaptação da indústria. Quem descumprir as regras poderá sofrer sanções previstas no Código de Defesa do Consumidor. De Brasília, Pedro Nascimento.
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curtição no seu rádio, hein? Vale a pena, hein? O vídeo novo, Pet Shop Boys, New York City. Essa música tocou muito bem nas baladas do mundo inteiro. E você ouvindo aqui na programação 94,5. Já teve abrindo a sequência. É o temperatura de hoje. DG a cura, Diego Vitor Hugo. WhatsApp 998-2094-50. 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Aquele abraço pra você em casa, no trabalho, você que tá almoçando agora, você que já tá fazendo aquele quilozinho. Abraço pra você, uma ótima tarde, tudo de bom. 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
2: Conferindo a hora em Cidade 1:16 agora.
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2: Cidade 1:18 agora, hein? Pra você que tá acompanhando, ó, tem Henrique e Juliano, a maior saudade.

Viu, né? Abração pra toda a turma que tá lá ligada, hein? Aquele abraço aí pra vocês, hein? Falou, Denis, aquele abração pra você. Tava elegante sábado lá no casamento, todo engravatado. Ah, Denis, tava danadinho, hein? Aquele abração pra você, obrigado aí pela companhia. Manda um abração também pro Juninho Tocha Humana. Alô, Juninho, alô, Júlio Tocha Humana. Aquele abraço.

Estrada da Vida, São Henrique, com Zezé de Camargo. Para você que está acompanhando a 94,5, nessa tarde de terça-feira, temperatura de 24 graus, hein, juntinhos? Aquele clima, hein? Deixa a vida me levar. Alô, Denis, para você e

0: e agradeça em tudo que aconteça em sua vida. Olhe para cima e fala obrigado, Deus, em vida. Deixa a vida me levar, hein? Zeca Pagodinho lá pro Denis. Alô, Denis, aquele abração pra você e toda a turma. Abração também pro Juninho Tocha Humana, tá sempre ligadinho, acompanha a gente. 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
1: Temperatura mais. Máxima
2: 94 graus.
0: A Flávia já tá ali. Oi, Flávia.
3: Oi, meu amigo Marquinhos. Boa tarde a todos os ouvintes da Rádio Cidade. Estamos aí ligadinho em você. Um grande abraço e uma semana aí abençoada pra todos.
0: Amém.
3: Quero participar aí desse Cine Mais, hein?
0: Já tá participando. Aquele abração pra você. Obrigado aí pela companhia. Abração ali pra Angélica. Oi, Angélica. Também tá na área. Minha amiga Abadia. Alô, Abadia. Que Deus abençoe, Abadia.
4: Boa tarde, Marcos Roberto.
0: Boa tarde.
4: Deus abençoe.
0: Amém.
4: Abençoe todas as suas famílias.
0: Nós todos.
4: E tô curtindo essas músicas boas todas aí. Consideração pro Joel, pro Rafael, pra Clarice, pra Dona Ima, pro Zete, pro Vitinho das Galinhas, pro Divaldinho Gomes, pro Reginaldo Gomes, pro Batatinha. E para todos os ouvintes a mais que estão vindo do seu programa. Que Deus que abençoe todos nós. Valeu, Marcos Roberto. Uma boa
0: Valeu.
4: Tarde.
0: Aquele
4: tchau,
0: abração.
4: Tchau.
0: Obrigado aí pela
4: Depois
0: companhia.
4: Eu vou fazer a visita aí para vocês aí.
0: Esquenta a cabeça não, Abadia.
4: Valeu. Obrigado.
0: Abração.
4: Desculpa aí.
0: Essa é a minha amiga Abadia. Abração lá para ela, pro Joel, pra família toda. Sempre ligada, acompanhando aqui na programação Cidade em 1:38.
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0: Agora 1h42, é a música de hoje, o destaque. Vem com Jorge Mateus em vocais e consoantes. Pra você que tá aí ligado, pra você que tá me dando aquela carona.

0: Roberto e Romã.
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0: 52, Cidade, YouTube. Pra você ligado aqui na 94,5 e a Mary One. Aí pra atender o Frazão, hein? Valeu, Frazão. Aquele abraço, obrigado aí pela companhia. Também tá na cola aí da programação Cidade. Ainda teve Não Namora, Cleiton e Romário, Zenete e Cristiano, Vogais e Consoantes, Jorge e Matheus, abrindo a sequência.
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0: Meu povo. Juju.

0: 7 horas e 7 agora em Lábios Compartidos, Lábios Divididos. Esse é o som do Thiaguinho com o Maná, fechando mais uma super sequência cidade. Gente, deixa eu fazer um convite aqui, ó, sábado agora, dia 16, né? Vai ter um super bazar, um bazar beneficente, vai ser das 8 da manhã às 18 horas, né? O bazar beneficente lá no Lar Gabriela, em Araxá, e você é o convidado, você não pode perder, vai lá pra você ajudar, na rua Lázaro Vaz de São Paulo, 250, lá no Luciano Lemos, hein? Tá certo? Então aí o pessoal vai estar fazendo esse bazar sabadão e você não pode perder, né? Vai ser bom demais, vai ter roupas, sapatos, né? Agasalhos em geral, tudo a partir de R$5, hein? Já pensou? São roupas novas, viu? Então vale a pena, né? Você ir lá e participar na rua Lázaro Vaz de São Paulo, 250, lá no Luciano Lemos. E ajudar esse pessoal que faz um trabalho bacana, né? Toda a renda, né? Vai ser para comprar cestas, né? Para ajudar aquelas pessoas que mais precisam, né? No trabalho social, né? Que o bazar faz. Então você não pode perder o Lar Gabriela fazendo esse bazar beneficente agora sábado, né? Dia 16, das 8 às 18 horas, hein? E a gente vai estar convidando você até sábado, né? Pra você ir lá e ajudar, hein? Manda um abração pra dona Dagma, é que é minha vizinha, é gente boa demais e ajuda também lá o pessoal a fazer esse trabalho super especial pra ajudar a quem precisa realmente, hein? 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
2: 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Ó, agora 2:09, hein? Vamos lá para mais uma edição agora do Minuto News. Ontem eu falei, né, que a CBF tinha enviado a lista, né, para a FIFA dos pré-jogadores serão convocados, né, na semana que vem para a Copa do Mundo de 2026. São 55 nomes, né, e no dia 18 de maio próximo, agora próxima segunda-feira, né, o técnico Carlo Ancelotti estará anunciando, né, os jogadores que irão para a Copa do Mundo. E nessa pré-lista, né, os goleiros Alisson, Bento, Ederson, Hugo Souza, John e Everton, os defensores Alexandro Ribeiro, Bremer, Danilo, Douglas Santos, Fabrício Bruno, Gabriel Magalhães, Ibanez, Kaique Bruno, Léo Ortiz, Léo Pereira, Luciano Juba, Marquinhos, Paulo Henrique, Thiago Silva, Vitinho e Wesley. No meio-campo, né, na pré-lista, Andréas Pereira, né, Andrei Santos, Bruno Guimarães, Casimiro, Danilo, Ederson, Fabinho, Gabriel, Gerson, João Gomes, Lucas Paquetá e Matheus Pereira. E os atacantes, Anthony, Hendrick, Gabriel Martinelli, Igor Jesus, né, Igor, Thiago, Caio Jorge, Luiz Henrique, Matheus Cunha, Neymar, Pedro, Rafinha e ainda, né, deixa eu ver quem mais aqui, ó, Richarlison, Samuel Lino, Vini Júnior e Rayan, que são aí os que estão aí na pré-lista, né, para serem convocados. Na segunda-feira, né, estaremos aí, né, sabendo quais dessa lista, né, dos pré-convocados, né, estarão aí na Copa do Mundo. Falta menos de um mês, hein? Então, pessoal preparando. E você já comprou aí as figurinhas, hein, Diogão? O seu álbum da Copa do Mundo ou ainda não?
3: Não, eu comprei isso em 1994, né? Quando a gente ganhava uns brindezinhos, pelo menos quando a gente tinha a esperança de ganhar um brinde, né? Porque eu nunca ganhei.
2: Eu também nunca.
3: Nunca,
2: rapaz,
3: ganhei.
2: Antigamente eu lembro quando era pequeno, vinha as garrafinhas da Coca-Cola.
3: Tinha
2: nas tampinhas também.
3: Isso, né? Exatamente.
2: O chiclete plop.
3: Era o Plock e o Ping Pong.
2: Isso.
3: A gente podia colecionar as figurinhas.
2: A gente pregava as figurinhas.
3: Bom. Tinha umas promoções da Coca-Cola.
2: Agora os 7 conto não dá não, viu?
3: Ah, velho, não sei se dá pra encarar.
2: Coisa demais, né? Se bem que a galera
3: agora... É muito dinheiro.
2: Se bem que a galera agora já descobriu lá uma forma lá, né? De botar no PDF, né? Todas as seleções.
3: Fazer a impressão.
2: Estão fazendo a impressão agora, digital.
3: Olha aí, que maravilha.
2: Papel autocolante.
3: Pronto,
2: fica,
3: eu resolvi.
2: Fica mais fácil.
3: Ninguém vai ganhar brinde mesmo, então
2: não
3: tá
2: vai.
3: Tudo certo. O importante é completar o
2: e
3: álbum.
2: Passou a Copa, acabou. Ninguém
3: já era.
2: Não, aliás, assim que completar, né, o álbum.
3: Ninguém
2: já
3: mais
2: joga pra lá e pronto.
3: Joga pra lá e fica por lá mesmo.
2: O Marcos Gabriel já tem uns 4 ou 5 lá, viu, rapaz?
3: Nossa. Agora, esses álbuns de figurinhas de Copas anteriores a 2002 ali, que foi quando nós conseguimos aí o nosso pentacampeonato.
2: Valeu uma graninha.
3: Isso que eu ia falar, esses álbuns de figurinha viraram peças de colecionador e tem uma galera pedindo uma nota nessas figurinhas aí, né? Algumas figurinhas mais raras.
2: No futuro aí não tem jeito.
3: Aí já não tem jeito.
2: Aí vai subindo mais ainda. Então quem tiver, guarde, que é melhor.
3: Guarda. Não, já tem gente vendendo até nota de R$1 por R$50, meu amigo.
2: Não, as moedinhas.
3: Aquelas moedinhas.
2: De jogos.
3: Isso, de jogos olímpicos, algumas moedinhas comemorativas, por exemplo, aniversário do Banco Central e que não sei o quê. Vale uma grana aquilo ali. Guarda que um dia você faz dinheiro com isso.
2: Tomara.
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2: Ó, agora 2:14.
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0: fechando mais uma sequência. Esse som aí do Péricles, seu Jorge, Boca Louca. Ainda passou por aqui Romance Rosa, Ed Brito e Samuel, Que Delícia, Pedro, Paulo e Alex, e ainda Country Beat. Você continua participando ainda da promoção do Cinemais, hein? Rádio Cidade leva você ao cinema. Tá passando Michael, tá em cartaz, hein? Michael Jackson. Aliás, daqui a pouco eu vou tocar do Michael Jackson, hein? Bacana, do tempo que ele era criança. Pra você que tá ligado aí, a gente vai estar acompanhando, hein? Daqui a pouquinho a cinebiografia é de Michael Jackson na telona do Cinemais. E ainda o Diabo Veste Prada 2 na telona, hein? Cinemais, Shopping, Boulevard, Garden. Então, se você tá a fim de concorrer a pares de convites, manda pra mim no WhatsApp Cidade 998209450. Coloque seu nome, eu quero, pra você concorrer aí a pares de convites. Shopping, Boulevard, Garden, Rádio Cidade leva você ao Cinemais, hein? E é bom demais, hein? É uma maravilha, que beleza! Beleza, hein? Maravilha. Agora 2h26, hein? Vou dar aquele giro, daqui a pouco eu volto com mais. Pra você que tá aniversariando hoje, aquele abraço, né? De toda a turma, cidade, né? Felicidades mil pra você.
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0: Agora 2h27.
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11: Mais oito são trazendo eles, ó. Henrique e Juliano na programação Cidade, a maior saudade.

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1: Cidade, 2h37, vai pular agora, hein? 2h38, você ouviu aí, Saudade Estranha, é o Murilo Rufi, a maior saudade, Henrique Juliano, manda um abração pra Badia, né, Badia? Badia desceu aqui no centro, falou que ia vir cá depois e veio mesmo. Ei, Badia danadinha, hein? Abração pra você, pro Joel, pra família toda, viu? 2h38.
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0: 7h46, em Péricles, com a Ana Castela na programação Cidade. Simplesmente acontece. Vogais e consoantes. Foi Jorge Matheus pra você ligado. A Edi tá lá ligadinha. Fala, Edi.
1: Oi, Marquinhos. Tarde, tudo bem contigo?
0: Bom, Edi.
1: Marquinhos, toca minha música, por favor, é que eu te pedi.
0: Agora que eu vi que você pediu ali, mas você mandou no horário da Iris.
1: Isso, em Ralph, por favor. Ai, coloca meu nome no sorteio do Cinemais, tá bom?
0: Tá bom.
1: Cidade, da gosto de ouvir. Tchau, obrigado.
0: Pois é, você tinha mandado 12h52, ou entra uma. Aí por isso que eu não tinha visto, ó, tá vendo? Mas vou tocar aqui agora sua música, ó. Vira, virou, hein? Christian Ralph, pra matar saudades, 2h46.

11:49, hein? Matando a saudade, hein? Christian Ralph, vira, virou, hein? Pra você ligado aqui na 94,5. Deixa eu tocar a música aqui do Michael Jackson. É na época infantil, cantava muito. Essa canção que é inesquecível. Pra você que tá ligado, hein? You've Got a Friend, 12:49.

0: 1974 agora, em uma super viagem nessa carreira aí de Michael Jackson, ano de 1972, hein? You've Got a Friend, pra você ligado aqui na 94,5. E ainda tem Michael no cinema, a cinebiografia de Michael Jackson na telona dos cinemais, em Shopping Boulevard Garden, e ainda o Diabo Veste Prada 2. Vai mandando ali pra mim, pra você concorrer aí a pares de convites para os cinemais Shopping Boulevard Garden. 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Ainda teve Christian Ralph, Vira Virou, compra Edi. Falou, Edi.
1: Valeu, Marquinhos, até demais, obrigado.
0: Valeu, Edi. Ó, e sabadão, hein? Sábado agora, dia 16, tem um bazar beneficente lá do Lar Gabriela, hein? Que ajuda tanta gente, hein? Quem precisa. Então, se você puder ir lá, dá uma ajudada também, a gente fica feliz, tá certo? Vai ser das 8 às 18 horas nesse bazar beneficente no Lar Gabriela, em Araxá, na rua Lázaro Vaz de São Paulo, né? 250, lá no Luciano Lemos. Então você poderá ajudar. Vai ter roupas, sapatos, né? Agasalhos em geral, tudo a partir de R$5, só R$5, né? Pra você, né? Participar. Então vale a pena, sábado agora, marque na sua agenda, nesse bazar, Lar Gabriela, das 8 às 18 horas, rua Lázaro Vaz, São Paulo, 250, Urciano Lemos, roupas, sapatos, agasalhos em geral, a partir de R$5. Ninguém vai perder, né? Todo mundo vai lá, então vá e aproveite.
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0: Ó, conferindo a hora, hein? Faltando agora 4 para as 3, daqui a pouquinho também vai ter o sorteio daquela moto, hein? Da campanha da CIA, né? Pra você que comprou nas lojas credenciadas. Diogo Meira já foi pra lá, daqui a pouquinho ele me chama, né? Pra gente acompanhar o sorteio aí dessa moto.
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0: Ó, oh, é bom demais, hein? 2h59. Vamos lá no Leblon, lá no São Geraldo. Oi, Ilma.
11: Boa tarde, Marcos Alberto, tudo bem? Tá ok pra mim com Leandro e Leonardo. Essa noite foi maravilhosa. Então, é, não olhe assim, se você não achar. Mandar pra galerinha aqui do Salão do Zé Leblon, toda minha família, minhas amigas, Badinha, Zezinho da Padaria, o Vitinho das Galinhas, toda essa turminha aí da tarde, tá bom? Pra vocês e família. Cidade dá gosto de ouvir.
0: Valeu, aquele abração pra você, pro Zé e pra família toda. Aliás, essa noite foi maravilhosa mesmo. Pra dormir foi tranquilo, tempinho, a temperatura deu aquela caída. É aquele friozinho gostoso da noite. Aliás, é o outono, né? Pra ser isso mesmo, hein? Aquele abração pra você, Leandro e Leonardo, pra matar a saudade.

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13: Os chocolates vendidos no Brasil terão novas regras de composição e rotulagem. Isso porque foi publicado na edição de hoje do Diário Oficial da União a lei aprovada no Congresso Nacional e que estabelece percentuais mínimos de cacau para produtos nacionais e importados. Pelas novas regras, os fabricantes também serão obrigados a informar de forma clara e na parte frontal da embalagem a quantidade de cacau presente no produto. A legislação define critérios mínimos para itens como chocolate ao leite, chocolate branco, achocolatados e chocolate em pó. Produtos que não atenderem às exigências não poderão usar elementos que induzam o consumidor a pensar que se tratam de chocolate. A norma entra em vigor em 360 dias, prazo para adaptação da indústria. Quem descumprir as regras poderá sofrer sanções previstas no Código de Defesa do Consumidor. De Brasília, Pedro Nascimento.
0: Muito bem, agora 3:08, hein? Pra você que tá ligado, aquele abraço, obrigado aí pela companhia, uma ótima tarde, hein? Esta é a sua Rádio Cidade FM Araxá, Minas, e hoje é o grande dia, você comprou nas lojas participantes, né? Da super campanha da CIA pra concorrer, né? Uma super moto zero quilômetro, e hoje é o dia de sabermos aí quem vai estar levando essa moto. Diogo já tá lá na CIA, vamos pra lá pra gente acompanhar. Diogo Meira com você, meu amigo.
14: Opa, boa tarde, Marcos Roberto, os ouvintes que acompanham a gente aqui pela 94.5, invadindo aqui o seu programa, aqui direto da Associação Comercial de Turismo, Serviços e Agronegócios de Araxá. Ao nosso lado está aqui o Olavito Drummond, ele que é diretor de projetos aqui da CIA, vai falar pra gente a respeito desse grande festival de prêmios aí, em comemoração aos 90 anos da CIA, uma campanha que começa agora nesse mês de maio e vai até o final do ano. Olavito, como é que tá acontecendo essa campanha? Boa tarde.
15: Boa tarde, Diogo, prazer estar na Rádio Cidade. Esse mês de hoje foi só o primeiro sorteio em relação ao Dia das Mães, que a gente sorteou essa moto aqui. É, a próxima campanha agora é o Dia dos Namorados, que a gente vai sortear uma segunda moto, no Dia dos Pais, uma terceira moto, e a grande premiação do fim do ano, que é mais uma moto, um carro e também um celular.
14: Ou seja, são quatro motos, um carro e um iPhone 17 Pro Max aí para quem comprar no comércio de Araxá.
15: Exatamente. Vale citar que aquelas pessoas que não foram contempladas nesse sorteio continuam participando do sorteio do Dia dos Namorados, se não contemplados, do Dia dos Pais e também com o Natal.
14: E acumulativo, né? Quanto mais a pessoa compra, mais chance ela tem de ganhar esses grandes prêmios.
15: Exatamente. Quanto mais a gente consome no comércio e nas lojas participantes, maior nossas chances.
14: Vamos lá então. Olha, hoje foi o primeiro sorteio, acabou de acontecer aqui, inclusive todo mundo acompanhou. Acompanhando a diretoria da associação, acompanhando membros da comunidade também, a turma do NACAT por aqui, né? Enfim, os auditores da CIA acompanhando para ver realmente, para dar ali toda a legalidade para esse sorteio. Nós estivemos em loco também acompanhando esse sorteio. Realmente foi algo feito muito às claras, né? De forma muito isonômica, enfim, dando oportunidade para todo mundo que comprou, né? Vamos trazer então o nome do ganhador, o Felizardo que levou essa, ou Felizarda, né? Que levou a casa esse grande prêmio. Essa primeira moto aqui, uma Honda Start CG 160 cilindradas, 0 quilômetros. Anuncia pra gente então, Olavito, de forma oficial, o nome do ganhador.
15: Vamos lá. O nome da moto específico ganhador foi Luiz Antônio Marconi. Ele adquiriu a selagem dele no Rei da Borracha. E vale destacar, Diogo, que o vendedor que também vendeu para ele a selagem também vai ser premiado com celular Samsung.
14: Muito bacana. Então vamos lá, então. Anuncia mais uma vez, por favor, o nome do ganhador da moto e, claro, a loja também que contemplou ele com esse grande prêmio.
15: Luiz Antônio Maconi comprou no Rei da Borracha.
14: Olha, então tá. Então, Marcos Robertos, Luiz Antônio Maconi, tá bom? Ele mora ali no Jardim Nova Lençóis, é isso mesmo?
15: Só que ele mora em outras cidades, Lençóis Paulistas.
14: Tá. Perfeito.
15: Na época do cadastro, ele faz paulista.
14: Ah, então tá dentro do regulamento.
15: Ele adquiriu aqui dentro do Comércio de Araxá a seladinha dentro do regulamento, sim.
14: Perfeito. Então, o Luiz Antônio Maconi, ele comprou ali no Rei da Borracha, levou pra casa esse primeiro grande prêmio aí, tá bom? Uma moto zero quilômetro, lembrando que quem não ganhou, continua concorrendo, né?
15: A gente já repôs ali na urna todos os tickets não contemplados que vão participar do próximo sorteio, Dia dos Namorados, Dia dos Pais e o Grande Prêmio no Natal. Então, é só continuar consumindo aí no nosso comércio.
14: Tá certo, muito obrigado, Olavito, pela participação. Então, tá aí, Marcos Roberto, esse grande prêmio, esse grande show de prêmios, na verdade, da CIA, em comemoração aos 90 anos da instituição, premiando o nosso lojista, ou melhor, o araxaense, o lojista também, claro, mas principalmente os consumidores, com 4 motos zero quilômetro, 1 iPhone 17 Pro Max, 1 carro zero quilômetro que vai ser sorteado no fim do ano, e o vendedor que vendeu para aquele cliente que foi contemplado também ganha um smartphone Samsung novinho, uma campanha que está movimentando esse comércio em Araxá já nesse meio de ano. Daqui para o fim do ano, realmente são muitos prêmios que esperam aí os nossos comerciantes, também, claro, o pessoal que compra aqui no nosso comércio. Valorize Araxá. Compre aqui, é a CIA fazendo 90 anos com esse grande show de prêmios. Marcos Roberto, segue daí.
0: Bacana, esse é o Diogo Meira. Valeu, Diogão. Obrigado aí. Valeu. Pela sua participação, hein, aqui na sua tarde de cidade, no Temperatura Máxima. Então tá aí o ganhador, né, que ele vai levar a moto, é o Luiz Antônio Maconi, né, comprou lá no Rei da Borracha, né, então o vendedor que vendeu para ele vai levar um celular, né, e o Luiz Antônio foi o contemplado com essa moto zero quilômetro, e muitos brindes virão por aí nessa campanha da CIA até o final do ano, hein? Então não deixe acreditar, compre nas lojas credenciadas, é muito legal, em 3:13.
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0: por aqui agora, 3h15, hein? Vamos lá então, ó. 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

0: Então admita, hein? 3:22 agora, em Lauana Prado, com Matheus e Cauã. Gente, atenção, hein? Deixa eu dar um toque aqui, você que tá ligado, você que tava aqui no centro aqui, se por acaso, né, você encontrou aí, né, uma bolsa com alguns medicamentos, gente, uma sacola, por gentileza, deixa aqui na Rádio Cidade, né, a Rosilene, ela perdeu aqui no centro uma sacola, né, com vários medicamentos, com vários remédios. Então, quem encontrou, né, ela tá precisando, são de uso próprio, né, então foram medicados para ela, para a família, e ela tá precisando desses remédios. Então, por gentileza, né, você que encontrou essa sacola de remédios com medicamentos aqui no centro, favor deixar aqui na Rádio Cidade, tá bom? Você que encontrou, faça essa boa ação, para você não vai servir não, porque, né, já é prescrito para ela, não quer dizer. Então, você que encontrou aí, a obrigação é devolver, deixa aqui na Rádio Cidade, na Canção Lemos, 87. 3:23, hein? Aquele abraço. Daqui a pouco eu vou voltar com mais, hein? Pra você que tá acompanhando a 94.
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0: Conferindo a hora em cidade, 3:23.
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4: Temperatura máxima.
3: 94 graus.
5: Cidade 3:27 em Zé Neto e Cristiano. Olha a cadeira cativa aí, ó.
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1: Daqui a pouco tem mais músicas na temperatura máxima, aqui na cidade. 94 graus de pura emoção.
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3: É uma briga essa do aditivo pro óleo do motor. Porque os fabricantes, as casas de peças, os postos e até algumas concessionárias desonestas insistem para o motorista aditivar o óleo do cárter. Muitos até me perguntam: Boris, qual é o melhor aditivo pro óleo do motor? E eu respondo: nenhum, porque todos já saem do fabricante com os aditivos necessários e suficientes para garantir uma boa durabilidade e desempenho para o motor. E tem um agravante, porque às vezes você usa em algum lugar um aditivo que não cheira nem fede. Neste caso do óleo do cárter, é preciso tomar muito cuidado, porque um outro aditivo extra poderia reagir quimicamente com algum dos aditivos que já estavam no óleo original e prejudicar o motor.
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0: Lucas 5. São Jorge e Mateus, vogais e consoantes. 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
1: Oi, boa tarde. Manda o Zé Neto Cristiano de copo cheio aí pra nós.

0: 94 em Cidade 94,5. Só pra você do Menos é Mais em Champanha, aqui na programação Cidade FM. Aquele abraço, obrigado aí pela companhia. Mais uma vez, abraço minha amiga Badia, né, Badia? Aquele abração pra você, vai com Deus, viu? Deus abençoe. Aí acompanhando, hein? 3h44.
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5: 15h45.
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0: Agora 3h49, hein? Aquele abraço pra você. Você contou aqui, quem leva aqui convites para os cinemais, hein? Vai estar curtindo em Michael. E ainda o Diabo Veste Prada 2, ou, né? O Diabo Veste Prada 2, ou Michael Jackson na telona. Quem faturou aqui hoje foi a Flávia, a Micaela, o Max, né? Também ali o Rogério e ainda o Luiz Fernando, hein? Cada um levando aí um par de convites para os cinemais Shopping Boulevard Garden. Então aquele abraço aí pra vocês, hein? Ó, e lembrando mais uma vez, hein? A Rosilene, ela tava aqui no centro, ela perdeu, né? Aqui no centro uma sacola com vários remédios, vários medicamentos. Então você que encontrou aí, né? Deixa aqui na Rádio Cidade, por gentileza, nesses medicamentos aí, dessa sacola com esses medicamentos aí da Rosilene. Pra você não vai ter serventia nenhuma, então a gente pede aí por gentileza, né? Quem encontrou, deixa aqui na Rádio Cidade, que ela tá precisando, comprou os medicamentos, colocou na sacola, perdeu a sacola. Então se você encontrou, deixa aqui, fazendo um grande favor, hein? Tá certo? A obrigação é devolver. Então devolva.
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0: Lele já chegou acelerando o seu possante energia. Já estacionou e já está aqui pra comandar já já o Energia 95. Tá difícil aqui no centro, né,
1: tá,
0: Lele?
1: Tá difícil aqui.
0: Rapaz,
1: tem mais carro do que gente, cara.
0: Mas tá funcionando o azulzinho aí? Eu acho
1: não,
0: que não.
1: Acho, né, que não. Aqui no. Na Cassino Lemos, não.
0: É, o povo não. Sumiu. É. Não tem mais ninguém aqui.
1: Sumiram. Acho que eles estão concentrados no centro ali, na Donzé Gaspar, nas principais vias ali do
0: pra
1: centro.
0: Cá, não. Acho não. Que era uma sumidinha.
1: Mas é bom, porque é um gasto a menos, né, cara?
0: É um gasto a menos, mas claro, também você acha vaga com mais dificuldade. É, quanto que é pago, a galera vaza.
1: Sim.
0: Aí onde não é, isso aí todo mundo ali. E aqui onde isso. Puta mesmo, é um entre e sai.
1: E o Neymar, quem?
0: Neymar vai acabar
1: vai,
0: ainda,
1: eu te
0: falei,
1: vai,
0: foi pra lista.
1: Hoje eu fiz uma enquete aqui, bombou, viu?
0: Não, foi pra lista, acabou. Não tem jeito, não. Aquela história que nós falamos, é melhor levar, perdeu com o Neymar, pronto, sim, não tem discussão no negócio. É, se perder sem, aí a crítica vai ter, cai em cima, o povo vai cair em cima.
1: Preço é alto, hein?
0: Não, é alto, esse então é bobagem. Alto.
1: Então essa é melhor levar. Cá,
0: deixa lá, nem que seja.
1: É igual ouve Rádio Cidade, é melhor ouvir.
0: Senão você vai perder.
1: É melhor ouvir.
0: Lele, tô indo.
1: Com Deus, que
0: aquele abraço pra você.
1: Descanso.
0: Valeu.
1: Eu hoje vou até às 8. Adoro.
0: Hoje tem futebol, não, Lele?
1: Adoro.
0: Acho que tem um bom futebol hoje, hein?
1: É.

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veio Kurt Wagner. Que é isso? Uma série agora, hein? Fala sério, Kurt Wagner. Kurt Wagner é um personagem dos X-Men.

0: não chorar, né?
1: Poderosa.
0: Muito bem, senhoras e senhores, tivemos aqui nada mais, nada menos que Cena de Ofélia. E ainda tivemos ainda Taylor Swift com essa aí, né? Não é ainda, não é ainda. Não perca o controle, Leandro. Toma um leite que corta.
2: Ai, ai, ai. Mais uma promoção exclusiva. Sim.

0: bacana aqui. Você vai falar pra mim o seguinte: eu gosto ou eu não gosto do meu nome? Eu me chamo Leandro. Então, eu amo meu nome. Mas a minha mãe, segundo a minha mãe, ela iria me colocar um outro nome. Mas como tinha um jogador no Flamengo que jogava muito, igual eu, que bate o maior bolão.
1: Poderosa.
0: E se chamava Leandro, lateral do Flamengo, número 2. Leandro. Isso, por isso o meu nome Leandro. Mas eu era pra me chamar Alexandre ou Frederico. É, isso aí que ela falou, né? E o meu sobrenome vem da minha madrinha, né? Nossa Senhora Aparecida. Sim. E o meu

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0: Se você pudesse mudar o seu nome, você mudaria?
1: Oi, Leandrinho. Oi. Tarde, tudo bem contigo, rapazinho? Ô, Leandrinho. Taca aí pra mim, por favor. É aquela I Just Got To Say You Love.
0: Como é que é?
1: E eu quero oferendar pra você e família.
0: Oferendar é ótimo.
1: Silêncio, silêncio, Leandro Escarol, a Ângela do Gralanche, a Tioninha, a Fernandinha, o Douglas, o Requeijão, Rosânia, a Pedrina, a Joana do Grabazaba, a Dijoel, a todos que estão

deu nem para mim conversar. E o meu telefone não deu para ligar, não deu para nada. Aí hoje tem, fala para mim. Se tiver, você manda aí para mim, tá bom? Sim, aí.

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0: nome, você mudaria? Você gosta do seu nome? Como você iria se chamar se não fosse o seu nome? Você entendeu isso aí? Você entendeu isso aí?
1: Ô mãe, me dá uma Shakira.
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0: A gente, é claro, a gente toca pra rapaziada, que a galera gosta de ouvir. Bora lá, 98209450. É o seguinte, se joga pelo WhatsApp e fala pra mim. Você gosta do seu nome? Qual é o nome que a sua mãe iria lhe colocar se não fosse o seu atual hoje? Se você pudesse mudar, você mudaria? Fala comigo, dona Ana Micheline.
1: Ini. Ah, eu não mudaria não, foi um nome tão bonito que minha mãe me colocou. Ah. Então eu não mudaria não, foi a escolha dela e da minha irmã.
0: Sim.
1: E eu gosto mais do meu nome, Anne Micheline.
0: Anne Micheline.
1: Um abraço.
0: Mascarada, você não falou o bairro, ô Anne Micheline. Você não falou o seu bairro, tem que falar o bairro. Oi, fala comigo.
2: Boa tarde, tudo
0: Boa
2: bem?
0: Boa tarde, tudo?
2: Eu ouvi vocês falando... de uma Dulcineia que tinha perdido uma sacola com medicamentos.
0: Sim.
2: Eu tô procurando uma Dulcineia já tem uns anos. Eu sou madrinha dela e essa menina sumiu. Eu não acho essa menina aqui em Araxá. Será que é a mesma Dulcineia?
0: Uai, eu posso ela procurar é saber que... Não sei, não tem foto.
2: Será que vocês podiam me passar o número do telefone dela pra eu ver se é a mesma que eu procuro?
0: Isso é complicado, hein? Não sei se podemos fazer isso.
2: Eu não consigo encontrar essa menina. Eu agradeço. Obrigada.
0: Tá, eu não tô vendo essa matéria aqui, não.
2: Ou até me passar a foto do número do seu duto, que tá no número do celular.
0: Sim.
2: Pra eu ver se é a mesma.
0: Tá. Isso é muito complicado,
2: tá?
0: Isso aí vai se contra os protocolos da rádio, tá? Isso não é minha parte, mas eu posso tentar. Oi, dona Roseli!
3: Boa tarde, Leandro!
0: Boa tarde, Leandro
3: Silva!
0: Boa tarde.
3: Leandro, um forte abraço a todo o pessoal lá do Gran Bazar.
0: Eu sabia!
3: Tudo de bom pra
0: eles,
3: pra minha família, pra
0: a minha best friend forever,
3: e pra sua família.
0: A minha best friend.
3: Quanto é enquete,
0: sumiu.
3: Leandro? Eu não mudaria, não. Eu amo meu nome. Acho ele lindo, lindo, lindo.
0: Rosa,
3: e me acho muito linda também, né?
0: Ai,
3: o que você acha
0: Deus
3: da ideia?
0: Ai, meu Deus do céu. Ah, não. Que é isso? Ah, não, dona Roseli. Não dá trabalho, não, dona Roseli. Que é isso? Oi, Flavinha! Tudo bem, Flavinha? Deixa eu mandar um abraço aqui pra minha amiga Beatriz, a Bia Ferreira. Ela que tem um nome peculiar, é um nome bacana, um nome diferente. Só que ela não gosta do próprio nome. Ela não gosta do próprio nome. Essa pessoa que mandou aqui, não vou citar o nome dela. Mas o nome dela, eu particularmente acho legal, acho bonito, acho bacana, acho diferente. Mas ela não gosta. Então a gente tem que respeitar. Sim ou não? Claro, é o primeiro princípio.

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7: Paranaíba, 4:55.
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0: Viola.
1: Boa tarde, Leandro. Tô curtindo essas músicas boas todas aí. Pra todos os ouvintes que estão ouvindo seu programa. Valeu, Leandro. Tchau, tchau.
0: Ah,

0: 7:52.
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0: que feiura você está estrovando a música. Não, pelo amor de Deus, Leandro. Me ajuda aí.
1: É meu irmão Fernando.

mulher. Evandro, beijo, a cura, Diego e Vitor Hugo. Mais uma de qualidade que você conferiu por aqui na melhora, number one do seu FM. Se joga pelo WhatsApp 9820 94.

0: Essa enquete é a seguinte: você gosta do seu nome? Você gosta do seu nome? Se você pudesse mudar o seu nome, você mudaria o seu nome? Hein? E qual é o nome que você teria se não fosse o seu atual hoje? Oi, Ilma!
1: Boa tarde, Leandro. Tudo bem, Leandro?
0: Tudo bem, minha amiga.
1: Leandro, toca aí pra mim, com roupa nova. Volta pra mim.
0: Volta pra mim.
1: Mata saudade.
0: Ai, que
1: se
0: isso.
1: Se tiver volta pra mim, pode tocar seguindo no trem azul.
0: Ou é uma ou é outra.
1: Também, tá bom?
0: Ou é uma ou é outra, Ilma.
1: Eu vou mudar o estilo, viu?
0: Mas como assim mudar o estilo?

0: Adilha. Vou mandar pro Vitinho das Galinhas, vou mandar pro Maurinho, Alessandra, Adriano, Flávio, todo mundo do Parque das Acácias. Anima, a gente tá lá em Patos, viu?
1: Lá em Patos, em Minas.

0: gastar carne, né? Não sinto tanto, né?
1: Tu gasta caro, né?
0: Meu nome, eu gosto do meu nome.
1: Você
0: gosta? Meu nome é Ilma Maria Cândida de Almeida.
1: Sim.
0: Era pra ser o primeiro nome Maria, que a minha mãe chama Maria. Chamava, né? Chama, sim. Tá lá no céu pra mim.
1: É claro que ela chama ainda.
0: Ela comigo e sim. Sabe tudo que tá acontecendo, claro. Sempre me ajudando.
1: Claro,
0: aqui.
1: Claro, claro.
0: Então minha mãe chamava Maria Cândida Ferreira. Aí ela me colocou Ilma Maria Cândida Ferreira.
1: Ó.
0: Só que eu não queria trocar meu nome, eu adoro meu nome, viu?
1: Você
0: meu
1: gosta
0: nome
1: do seu
0: é Ilma, com I.
1: Isso é importante.
0: Não quer trocar meu nome.
1: Não quer?
0: Então é isso aí, tá bom? Quer ganhar esse Vale Gás aí. Ilma do Lebron, tá bom?
1: Tá bom.
0: A enquete sua aí, não é, Leandro? Pois é, tô respondendo aí. Tá bom? Pra você não falar
1: tá
0: que eu mandei 400 áudios. Já tem dois aí, viu?
1: 2000.
0: Toca minha música aí. Cidade da Gosto de Ouvir.
1: Tem 2000, né, Ilma? 2000.
0: Leandro, esses músicos aí não faz lembrar meus 17, 16, meus 15.
1: 15?
0: Meus 15, 16 anos, viu?
1: Nossa! Tem muito tempo, hein,
0: Ilma? 15 anos, Leandro.
1: Meu
0: você
1: Deus.
0: Até mesmo antes de conhecer o Zete. Conhecer o Zete, eu tava com 17 pra 18. Você até lembra aqueles bailinhos de toca-disco nas casas dos amigos.
1: Bailinhos de toca-disco?
0: Maior respeito, Leandro. Eu sei demais.
1: Que é isso, Ilma?

50. Você gosta do seu nome? Se você pudesse, você mudaria o seu nome? Fala aí, conta pra gente, eu quero saber tudo. Top das galáxias! Como assim? Como assim?

0: Centro. Un abrazo.
1: Top! Maximilian! Boa tarde, Leandro Silva. Eu adoro o meu nome. Eu gosto de Maximiliano. Meu nome foi o meu pai quem escolheu. Eu moro no bairro Boa Vista. Abraço pra você, Max. Eu aposto que todo mundo te chama de Max, né? Ai, meu Deus do céu. Fala, Fernandinha.
2: Morcego, me conta uma coisa.
1: Fala,
2: se seu nome não fosse morcego, qual que seria?
1: Lindão.
2: Hein?
1: É lindão.
2: Ué, tem que falar do seu apelido também, morcego.
1: Não, o meu apelido é DJ.
2: Eu tô muito bem com o meu nome, tá? Acho que não, mãe, que grita, pô, não, porque ela nunca falou nada.
1: É claro que não, ela arrependeu, velho.
2: Deixa eu te falar, tá com o Dani Marrone?
1: Ainda bem que só tem uma Fernandinha.
2: Pode ser, não faz mais isso comigo.
1: Não, tem dó.
2: Cidade da Goxa, ouvir, você dá como dá, e tô na escuta.
1: Tem dó.
2: Se não, eu vou descer pra arte, viu? Porque tinha uma música ao vivo.
1: Não vem aqui não, mulher. Volta pro mar, oferenda. Vai pro mar. Oi, Cida!
3: Eu gostaria de ganhar de Vale Gás.
1: O quê?
3: É, porque eu tô sem gás.
1: Tá sem gás? Acabou o gás? Que coincidência! Acabou o gás!
3: Bom dia, Leandro Silva, que é Aparecido.
1: Bom dia!
3: Sim. Eu gostaria, sim, de mudar meu nome, que é o nome. Meu nome é Aparecido, eu gostaria de. Meu nome fosse Alessandra.
1: Alessandra!
3: Gostaria de oferecer uma música pro meu esposo Fernando, os amigos dele da LC. E gostaria de ouvir a música. Eu necessito.
1: Acabou?
3: Os Incríveis.
1: Os Incríveis.
3: Gostaria de oferecer o chamo dos Incríveis pra Ângela lá no Grande Lanche, lá no Novo Horizonte. Oferecendo pra ela, o esposo dela e os filhos dela. E o meu sobrinho lá também no Bando Novo Horizonte.
1: Tá bom. Vamos então, rapaziada.
3: Exatamente pra você, Leandro Silva.
1: Obrigado. Obrigado. Minha amiga.
3: O nome, a enjoa. Aquele nome que a gente tem, a enjoa.
1: Enjoa? Você enjoa seu nome? Oh, meu Deus do céu. Flavia, o trânsito tá caótico mesmo, Leandro. Pelo amor de Deus, o Fernandinho tá ligado por aqui. Abraço pra Ana Paula. Oi, Ana Paula. Ana Paula, preciso ganhar esse gás, então manda áudio. Gente, ó, deixa eu falar uma coisa aqui. Não manda escrito não, que eu não vou ler mais não, viu? Mandem áudio, pelo amor de Deus. Hoje não é dia de ler não, gente, é 5h17. Não é hora de ler mais não, hein? Pelo amor de Deus, hein?
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1: Vambora lá em Perdizes, falar com a galera de Perdizes, Minas Gerais.
6: Boa tarde, meu grande amigo Leandro
1: Boa
6: Silva.
1: Tarde, beleza?
6: Como é que você tá, meu brother?
1: Tô bom.
6: Bom demais ou nada?
1: Bom demais.
6: Meu amigo, se tiver como tocar uma música pra nós do Silvio Robson, Amor Gelado.
1: Não.
6: Com a participação do Emílio Eduardo.
1: Não.
6: Quero oferecer pra vocês da rádio, oferecer pra todos os ouvintes.
1: Música cabeção aqui não.
6: Oferecer pra essa galerinha aqui na fazenda.
1: Não.
6: Falou, meu amigo.
1: Vou tocar a música cabeção aqui.
6: Forte abraço pra você aí. É. Bom trabalho pra você.
1: Não. Nem. Já achei que tem que aguentar ele, porque é show. Nem. Não. Vou tocar a música cabeção, não. Eu não entendo nada que ele tá cantando aí. Não entendo ele o que ele tá cantando aí. Não. Newton Colete Show!
7: Ô Leandro, meu amigo, você tomou remedinho hoje? Que nossa senhora vai gostar de ficar rindo aí, meu irmão. Que beleza, hein? Que alegria. Você tomou o remedinho hoje ou se esqueceu?
1: Fala comigo.
7: Abração aí, meu amigo. Ô Leandro, falou meu nome, eu adoro meu nome. Meu nome é machismo, cara. O nome que Deus me deu.
1: É mesmo.
7: Nome bonito.
1: É mesmo.
7: Cheio de energia.
1: Newton Colete.
7: Eu não trocaria nunca, viu, meu?
1: Mas você...
7: É Newton mesmo.
1: Na verdade...
7: Meu nome forte.
1: Mas,
7: raiz.
1: Mas responde pra
7: Falou,
1: nós.
7: Falou, meu amigo.
1: Beleza. Esse Newton é terrível. Newton, mas você era o Faísca ou você era o Fumaça? Você era o Faísca ou o Fumaça, Newton? Fala pra nós aí. Quebra esse gás pra gente. Fala pra nós. Você era o Fumaça?

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2: O preço médio do litro do diesel em Minas Gerais continua 18% mais caro após o início do conflito entre Estados Unidos e Irã. Dados da Agência Nacional do Petróleo, ANP, mostram que o valor médio do combustível na última semana ficou bem acima do patamar anterior aos ataques. Na semana entre 22 e 28 de fevereiro, o consumidor mineiro pagava R$ 5,95 pelo litro. Já na semana passada, a média registrada pela ANP saltou para R$ 7,07. O valor atual, no entanto, ainda é menor que o pico registrado entre 22 e 28 de março, quando o diesel atingiu R$ 7,50. Especialistas avaliam que a tendência para o curto prazo é de manutenção dos preços elevados. Além disso, a avaliação é que o combustível deve continuar caro enquanto não houver sinais de cessar-fogo no Oriente Médio. Mais detalhes sobre o assunto você confere em diariodocomércio.com.br. Para Itatiaia, Leonardo Moraes.
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5: Bom, então, rapaziada, somente a semana de volta pra você aqui na cidade, 5h24. Só um abraço aqui pra galera em Araguari, ligados aqui lá no terminal rodoviário. Agora tem Pretenders, I Stand By You. Ai, meu Deus, eu estarei com você.

Bakuri, Ninja, Jiraiya. Que é isso? Fala sério, meu. Quanto tempo você não ouve a transformação do Jiraiya? Sucessor de Todakuri, Ninja, Jiraiya.

como é bom! 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Você lembra dessa propaganda? Choquito. Era assim, ó. Leite condensado, caramelizado, com flocos crocantes. Cidade. Leite condensado caramelizado com flocos crocantes coberto com um delicioso chocolate Nestlé. Deu água na boca. Yes. Ai, meu Deus. Só um abraço aqui pro Ataíde Fernandes. Tá ligado? É Choquito. É a

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6: Em Araxá, 5h44.
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21: Estas modernidades têm seus prós e contras. Sempre bom prestar atenção nos problemas que podem provocar. A chave presencial, por exemplo. Você volta com o carro para casa, a chave no bolso do paletó. Sua mulher te cerca no portão e diz precisar do carro para ir ao supermercado. Você entra em casa com a chave e ela vai para o supermercado e não consegue voltar porque a chave está longe. Mas tem o problema contrário, você deixa o carro na garagem com a chave em seu interior. O sistema eletrônico percebe a presença da chave no carro e deixa uma série de componentes ligados, armados, para o carro funcionar assim que você apertar o botão. Mas se o prazo for muito longo, quando você voltar, a bateria já era.

number one. Yeah! Só fala sério, meu. Um abraço aqui pra rapaziada em Iraí de Minas. Abraço pro Xamilco, Eduardinho Pé de Pano. Tá lá, Glauciane. Abraço também pra Tamires, a Renata. As meninas que estão aí, é claro, sentido Uberlândia.

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10: 5:58.
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20: Minuto News, Brasil perde quase 2 bilhões em exportação de carnes com o veto da UE.
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26: Olha então, rapaziada, somente as melhores? Bom, deixe-me ver aqui se eu vou dar conta de atender essa galera toda aqui que tá atrasada. Quem é isso? Era um pouquinho. Tanan to you, yeah. Ok. Uma Kombi escolar. Eu sei como é que é.

abraço aqui pro Marcelinho Rosa, tá ligado aqui na Boa do FM, curtindo as melhores. E essa aqui, ó, já que tá gostoso, deixa o fricote, deixa o fricote. Samba 90, na melhor.

da MPB. E pra gente matar a saudade da FMPB, que é um programa que a gente tinha aqui das antigas aí nos anos 90. Cara, que top! Fala sério, poesia pura, um amor puro de Javan. Abraço pra Paulinha, tá ligada por aqui, curtindo a moda FM. Abraço também pro Ramires. Ramires tá lá no IBA, tem base. Romance Rosa, Ed Brito e Samuel, já que tá gostoso, deixa o fricote. Samba 90 graus na programação 945. Um abraço pro meu amigo, grande Marcelo Rosa.

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0: Hora certa, cidade, 6:19. Chamou um abraço aqui pro Adriano, o Vanderlei. E toda a turma aí da Titas Camisetas. Grande Adriano, pensa num cara bacana, meu. Pensa num cara bacana, é o Adriano O Vanderlei, lá da Titas Camisetas, tá ligado por aqui no som do carro, curtindo a boa 6:19. Ele que agora tá aí com, né, um novo endereço, agora tá aí na rua da delegacia, né? Sim, tá lá, na Almeida Campos. Você é na Almeida Campos? Não, não é Almeida Campos, como é que chama ali, né, que chama ali? Não, Almeida Campos é a de cá, lá é a Canã. Rua da delegacia ali, gente. É a rua da delegacia. É naquele prédio amarelo. Titas Camisetas. Abraço pro meu amigo Adriano O Vanderlei.

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Fanfili, com a galera europeia, com Loucamente Apaixonado. Quem é isso? Lugares Proibidos. Misericórdia. Uma

0: brincar com uma coisa aí, manda uma música, Amor Dividido, pro Marcinha, Tia Lu, o Luquinho, o Luan, o Nadinho Cabeleireiro, André a Praia, Marinho Moraes, sua família. Mande também, pô, e vai dar certo, se Deus quiser. Manda pra Thaís Fernandes, meu amigo demais, você não sabe? E eu quero ganhar alguma coisa aí. Manda Amor Dividido pra nós aí. Na, ou então, linda, com roupa nova.
1: Então, um abraço aqui pro Marcinho, o bonito, lá do RM, tá ligado aqui? Abraço pro Luanzinho, toda a turma aí, o compadre, o Nadirão, tão ligados aqui da Melhor e Mais, curtindo as melhores do FM. E hoje tem Hora Livre, hein? Tem aquelas músicas do passado, aquelas velhinhas. Yeah, yeah. Fala sério, meu! Deixa eu dar um abraço aqui pro Fernandinho,

0: parceiro e amigo Luiz Antônio. Fala com nós, vai lá.
1: Ô, meu amigo Leandro Silva.
0: Oi, ó.
1: Boa tarde, bom demais?
0: Bom.
1: Leandro, eu sei que você tem um programa livre de audiência aí, cara. Dá um alô pra essa turma da UEI aqui, 262, fazendo favor pra nós.
0: Esse povo aí tá custoso, hein, cara.
1: Pra arrumar esse buraco aqui dentro do trevo aqui, ó. Isso aqui vai tomar caminhão aqui,
0: esse cara. Povo é difícil.
1: Você tá doido, hein? Paga um pedágio caro, desse estranho desse jeito aqui,
0: é velho.
1: Tá cutucado mesmo, hein?
0: É verdade.
1: Fazendo favor.
0: Alô, galera da UEI, a concessionária UEI, que cuida aí da BR-262, gente, pelo amor de Deus, né? Não, aí para de ficar dublando. Vamos trabalhar, gente, vamos tampar esses buracos aí, ué. Meus amigos caminhoneiros estão aqui, ó, reclamando. Não foi só o Luiz Antônio que reclamou, não. Já tem uma galera aqui que ouve a energia, galera que tá só de passagem, galera que é de Araxá, galera que é da região, estão reclamando aí, ó. Pessoal aí das guaritas, aí do pedágio aí da Perdizinha. Eu sei que vocês estão me ouvindo aí, a galera. Não vou falar o nome pra não prejudicar ninguém, mas dá um toque aí nos superiores aí pra dar um jeito pra nós, hein? Não, hein? Que isso aí? Já pensei que é isso,
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5: Hora certa, 6:48.
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música pra minha amiga Ilma. Ilma. Lá no Salão do Zete, lá no bairro Leblon. Ela pediu essa música. Foi ontem e eu toquei hoje. Que é isso? Mas eu toquei, né, Ilma? Ilma, hoje eu toquei, hein, Ilma? Eu toco todos os dias, mas a Ilma sai de perto do rádio e não ouve

Vision, Julian Madison, com a participação de People Get Ready, com One Love, nessa regravação mais moderninha da legenda de Bob Marley, One Love.

1989. Saiu em agosto de 89, quando a rádio, a maior rede de rádio do Brasil naquela época, começou a tocar. Estamos falando da extinta Transamérica. Rede Transamérica.

Essa aí é uma vitamina B12 na veia. Os cabeças brancas como eu, pra gente matar a saudade da nossa época de banda Sétimo Som, banda Gênesis. Que é isso? Me lembro ainda da Leia. Eu lembro da Leia.

Eraser com Little Respect. Pra matar saudade do ano de 87, saiu na coletânea Rose Remix International. Pra matar saudade, a galera, é claro, vai à loucura com essa nossa sequência que passou aqui da meia hora hoje, hein? Que é isso? Fechando com Little Respect, tivemos ainda Yo-Yo Plaza, o 1989, Daylight, um Bob Marley, People Get For Ready, com Julian Madison, On Love, o Homem

a Vanessinha Vestiça e toda a rapaziada aí. Abraço pra Mariana, essa galera massa aí, o Gilberto também, o Gilmar, os Cravinhos, estão ligados aqui curtindo a Borda FM. Esses são os Cravinhos do bem, viu, gente? Pelo amor de Deus, hein? Pelo amor de Deus. Me ajuda aí, não vai pensar que é os Cravinhos dos Matsunagas, não, hein? Pelo amor de Deus. Muito bem, o Dilmete pediu um som aqui, chama um abraço aqui pro Dominique Toredo. Quem é isso? Dominique.

0: toda a rapaziada aí, o Nadirão, o Luanzinho, toda a rapaziada aí que tá curtindo a melhor e mais ouvida na RM, na esquina aí da Pará com a Rio Grande do Sul. Fala aí, Fernandinho. Ai, ai, vem Chorumela, chora, Fernandinho.
1: Djavan, Djavan é bom, hein?
0: É claro.
1: Pode ir só nessa pegada.
0: Foi ontem. Tá beleza. Isso foi ontem.
1: Boa noite, boa noite, boa noite, Leandrinho. Ah, Leandrinho, toca aquela música do Marco do Gerson aí, do Michael Jackson, aquela, quando ele era criança ainda.
0: Michael Musel Jackson.
1: Não sei o nome daquela música não, mas você sabe qual que é.
0: Eu sei, eu não era nascido não, mas eu lembro, eu lembro, eu acho que eu lembro, eu lembro. Ai, ai, ai. Mas antes de tudo, a gente tem que matar a saudade com essa aqui que o Gilbert Grape, foi um dos caras aí que, é claro, passou boas fases comigo. Quando iniciamos aí, a gente rodava de mototáxi, cara. Pensa, Leandro Silva, mototáxi, Gilbert, Branco do Lanche. Que galera é essa, pelo amor de Deus? E quem que era o chefe? Dick Vigarista, pelo amor de Deus. Leandro Pereira do Santo Antônio, meu Deus. Celinho, Celão, Vaguinho.

0: pedida, deixa-me ver aqui do meu amiguinho grande Fabrício, beleza, Fabrício? Pediu Stay on the Road e o som de Ahá, cara. Que top, hein? Fechamos bem aqui. Tivemos Bean com Michael Jackson, 1972. Repetition do Information Society. Foi com um abraço aí pro meu amigo Gilbert Grape e também a esposa Valkyria. O Gilbert que ele não é mais o mesmo. Ele não é mais o mesmo porque ele tá apanhando. Pela voz dele, dá pra ver que ele tá apanhando. Então, assim, ele não é mais aquele cabra brabo, aquele o brabo do Cadron, aquele doidão do mototáxi.
1: Ah, Leandro, beleza, né? Só que eu domino, pode ficar tranquilo aqui, que aqui tá dominado.
2: Dominado!
1: Nossa, sabe que tá, é nóis, né? Portanto, eu sou o Bilbo de Vader, por isso que eu domino, você sabe.
0: Ô, Marrom, olha o Gilberto aí, Marrom. Não, assim, ele não é mais...
3: Na música não tocou não, né, caba safado.
0: O quê? Qual que foi? Deixa eu ver aqui.
4: Fala comigo, meu amigo, meu irmão, camarada, Leandro DJ, fala com
0: Roberto
4: nós.
0: Carlos, é a música do Roberto Carlos.
4: Não vai não, o Neymar não vai pra Copa não, tá jogando nada.
0: É.
4: Já ganhou o que tinha de ganhar também, pra ficar rico, não mais não.
0: É.
4: Atrapalhar quem quer jogar lá não, você tá doido.
0: Isso foi ontem. Isso foi ontem.
4: Ele chegar lá não vai ficar no banco, ele emburra.
0: É mesmo. Não, isso aí foi ontem, esse áudio. Ô, Marrom, não entendi isso não aí. Você não pediu música hoje não, Marrom. Mas, ô, Marrom, vamos ver aqui se eu acho aqui, cara. Peraí.
2: É, Leandro, era doidão, era os doidão dos mototáxis, né? Agora não quer sair de casa, não. O doidão só quer ficar aqui dentro de casa.
5: Poderosa.
0: Ô, Gilbert! Eu te avisei, eu te falei que eu ia jogar no ar, cara. O Gilbert tá apanhando. Oi, Ilma!
6: Tá vendo, Leandro? Você disse que toca minhas músicas todo dia. Tem dia que você não toca, não. Aí você esqueceu do Marcinho, ó. O Neymar não adianta ir pra Copa, não. Ele tá com nada.
0: Como assim? Eu não esqueci nada. Eu não esqueci nada. Como assim, Ilma?
6: Não tem mais, não. Já era. Não ganho mais, não, Leandro. Eu desisti depois daquele 7 gol. Não gosto mais.
0: Não me lembra daquele 7, não. Não me lembre daquele 7 gols, não, Ilma.
6: E tá vendo, né? O seu segredo que os outros contam, tá vendo?
0: O quê?
6: Tá vendo, né? Seus malditos.
0: Não, não tem nada de segredo. Não tem segredo, Ilma. Ilma, não tem segredo. Eu que contei tudo aqui. O Gilbert que tá tentando despistar. E a Valkyria, a esposa dele, a primeira dama, Grape, contou que ele não sai mais de casa. Que ele quer ficar só quietinho.
3: Coitado aí, também não. Aí o cara agora tá aposentado aí. Pra mexer com ele não, coitado.
0: O Gilberto tá aposentado?
3: Ela é pelo local mesmo. Entregador.
0: Ele entregava
3: fazia
0: mexido.
3: Que fazia não... e não...
0: Poderosa.
3: Não deixava nada pra trás, né? Não, Gilberto? É isso aí. E aí, que esse cara tá arrumando, gente? Pô, minha música aí é Sol, de Jota Quest, rapaz.
0: Ô, Gilberto! Muito bem, rapazes! Olha só quem levou aqui! Vamos ver aqui rapidinho! Já saiu aqui, eu esqueci de falar, meu Deus, não posso esquecer de falar aqui o nome do ganhador ou da ganhadora, quem foi que ganhou aqui? O Vale Gás! Top das galáxias, hein? Fala sério! Eu queria esse Vale Gás pra mim hoje, hein? Eu tô precisando de um gás. O gás, teve gente que até o gás acabou hoje. Quando eu falei que

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Irão com expectativa de mais de 25 mil torcedores para empurrar o Cruzeiro nesta noite de terça-feira. 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

vez, ouvinte Itatiaia. Alô, Pique, tamo de volta após a turma do bate-bola. Agora é papo de Copa do Brasil, noite de Copa, vale vaga pra sequência do mata-mata. 16 jogos nesse meio de semana. O classificado estará nas oitavas de final. Aqui, empate no jogo 1. Bora pro jogo 2. 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Vamos nessa.

próxima etapa da Copa do Brasil. Jogo de ida, estádio Serra Dourada, no dia 22 de abril, empate por 2-2. Não há qualquer tipo de vantagem, não há critério gol marcado fora de casa, então é simples, novo empate, definição nos pênaltis. O vitorioso avança a próxima etapa da Copa do Brasil. Vamos juntos no pré-jogo KTO, você do radinho, a MFM, você do interior de Minas, conectado ao sonzão da Itatiaia, pela rede Tassati, mais de 80 rádios, mais de 800 municípios mineiros, com o sonzão da maior rádio do Brasil, e em qualquer lugar do planeta, a Itatiaia te coloca dentro do gigante da Pampulha. Aqui estamos com a equipe completa para levar até você a emoção, também pelo nosso aplicativo, pelo site itatiaia.com.br e pelo YouTube. Se não tá no YouTube ainda, tá perdendo, que já teve turma do bate-bola, já teve mesa redonda, e na mesma live seguimos agora com a jornada esportiva até quase 1 hora da manhã, com a repercussão completa do que será essa noite vitoriosa pro Cruzeiro, noite de classificação. E vamos juntos em todas as plataformas da Itatiaia. Vamos girar o primeiro time do rádio, as primeiras informações da noite.

0: Estamos juntos na maior audiência do Rádio Brasileiro. É noite de Copa do Brasil. Tamo de olho também no que tá rolando, hein? Vão sair três classificados essa noite. Fluminense e Operário vão jogar já já também às 9:30. Tá 0-0 esse jogo. Nesse momento, Internacional e Atlético estão em campo. Jogo lá no Beira Rio, em Porto Alegre. E o Inter tá marcando o segundo contra o Atlético, hein? 2-1 pro Colorado. O Atlético tinha empatado agora há pouco com o gol do Ian Lucas. Colorado saiu em vantagem quando nós tínhamos 21 minutos com o gol do Rafael Borré. Ian Lucas, base do Cruzeiro, fez aos 38. E o gol do Alex agora aos 44. Inter 2, Atlético 1, tá 4-2 no agregado para a equipe do Internacional. Lembrando, o primeiro jogo também foi 2-1 pro Inter. Vamos girar o primeiro time do rádio então. Vamos começar com as primeiras informações da noite. Diretaço com as informações do time mandante. Vestiário azul, vestiário celeste. O rei de Copas está chegando. O maior campeão da Copa do Brasil. O Cabuloso está chegando com você, Emerson Fancieri. Um abraço, boa noite, Fancieri.
1: Um abraço, boa noite pra você também, João Vitor Cirilo, boa noite pra quem nos acompanha na nossa grande jornada esportiva da Itatiaia. É o Cruzeirão mais lindo do mundo na busca dessa vaga na próxima fase da Copa do Brasil. É, chegar à fase oitava de final, por que não? O Cruzeiro ainda embolsar 3 milhões de reais, dinheiro entrando na conta dos cofres do Cruzeiro, porque janela tá batendo a porta, vai chegar também aí novos atletas pro Cruzeiro e é bom também ganhar essa grana e mais do que isso avançar na competição, que o Cruzeiro é hexacampeão da Copa do Brasil. O time do técnico Arthur Jorge, que tá cheio de moral, aquela vitória de virada para cima do Bahia, vitória essa que fez o Cruzeiro ganhar posições no Campeonato Brasileiro, mas agora é foco total no Goiás, é foco total nessa partida de hoje contra o time esmeraldino, que no primeiro confronto conseguiu fazer aquele gol no finalzinho e avacalhou o Cruzeiro, que queria vir com a vantagem e não aconteceu. Para hoje, Cirilo, o Cruzeiro tendo a presença do Caio Jorge no ataque, essa é uma tendência, é uma possibilidade. A possibilidade também do Cauã Moraes ser utilizado na lateral direita e não Fagner, o Cauã para começar o jogo na lateral direita. O Cruzeiro tendo também o Arroio no time principal, o Arroio ganhando uma chance na equipe principal do Cruzeiro, e o Kaique Kenji também para começar o jogo para esse confronto contra o Goiás. Eu apostaria Otávio, Cauã Moraes, Fabrício Bruno, Jonathan Jesus e Kaique, Lucas Romero, Gerson com o Arroio, Kenji, Matheus Pereira e Caio Jorge. Um quarteto aí ofensivo, ó. Matheus Pereira, Arroio, Kenji e Caio Jorge. Pode ser esse o Cruzeiro que vai ser confirmado em 13 minutos. Lembrando que o time celeste não tem o William cuidando do filho lá em Porto Alegre. E o Mateuzinho, uma lesão pulmonar, mas pode ser esse o Cruzeiro com algumas mudanças. Eu falei em nome de KTO. Cirilo!
0: Valeu, Emerson. João Pancieri, indicativos importantes da escalação, daqui a pouquinho oficialmente sendo confirmada. Já quero a sua opinião pelo YouTube, hein, torcedor? Você do Itatiaia Oficial, você do Itatiaia Esporte, deixa o like aí, clica no joinha, participa no chat com a gente, vamos juntos. Quero saber de onde você tá acompanhando a gente, já já vou registrar a opinião da galera também pelo YouTube. Vamos nessa! 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É o pré-jogo KTO. Acionando também informações da equipe visitante, que arrancou um empatezinho lá no primeiro jogo, né? Vem jogar aqui, sei lá, hein? É vir fechadinho, tentar buscar aquela bola milagrosa também, tentar arrumar uma classificação heróica. Enfim, é o Goiás que arrumou um golzinho no jogo de lá e resolveu chegar vivo por aqui também. Informações com Pedro Abilha, a partir de agora, um abraço, boa noite, Abilho.
2: Essa é a tendência, um abraço, muito boa noite pra você, João Vitor Cirilo, alô, ouvinte Itatiaia, na jornada da Top 1 no Brasil, na Copa Milionária. Delegação chegou há pouco ao Gigante da Pampulha. Há cerca de 40 minutos, deixou o hotel Holiday Inn na região da Savassi, onde o técnico Daniel Paulista comandou agora no início da noite a preleção visando este jogo contra o Cruzeiro. E já no sábado, na entrevista coletiva que o treinador concedeu após a vitória no clássico contra o Vila Nova pela Série B do Campeonato Brasileiro, ele destacava: o Goiás não é aquele Goiás de outros tempos, de Série A, de dar trabalho, um time que inclusive já foi vice-campeão da Copa do Brasil lá em 90, quando perdeu pro Flamengo. É um Goiás que convive com dificuldades financeiras e por isso não dá pra não pensar no que faria de diferença arrecadar mais 3 milhões de reais caso se classifique à próxima fase da Copa do Brasil. Já são 6.590.000 por ter enfrentado e passado por Gama do Distrito Federal na segunda fase, Fluminense do Piauí na terceira e pelo Maringá na quarta fase da Copa do Brasil. Vamos falar sobre o time do técnico Daniel Paulista, que deve ter 3 mudanças pelo menos em relação àquela equipe que encarou o Cruzeiro e empatou no 2-2 lá no Serra Dourada no finalzinho do jogo. Tendência é de uma formação do esmeraldino com o retorno do Anselmo Ramon ao time titular, ele que no ataque fez o gol da equipe vindo do banco de reservas no fim de semana contra o Vila Nova, e o Nicolas, que cumpriu suspensão jogando na esquerda, além de Lourenço recuperado no meio campo. E claro, possibilidade do Ramon, ex-jogador do Cruzeiro inclusive, sem deixar nenhuma saudade, sendo o zagueiro da equipe esmeraldina em instantes, em 10 minutos, é o que deve confirmar o técnico Daniel Paulista em relação a uma possível escalação do time esmeraldino. Este Goiás que deve ser confirmado, Cirilo, com o Tadeu, o goleiro, que é muito experiente, inclusive, já eu falo sobre números do goleiro Tadeu, que é recordista no time do Goiás. Ramon Menezes e Lucas Ribeiro, a dupla de zaga, Diego Caíto na direita e Nicolas na esquerda, Lucas Rodrigues e Lourenço os volantes, Lucas Lima e GG na armação, Jean Carlos e Anselmo Ramon informando. 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
3: 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Pré-jogo KTO, vai participando com a gente, hein? Pelo YouTube, vai mandando sua mensagem, deixa o like aí, manda seu placar pro jogo, mande sua opinião, quero registrar a opinião da galera. Deixa eu abraçar o Fábio, tá lá em Goiânia, na audiência, tá participando com a gente aqui pelo YouTube, obrigado também pela mensagem. Deixa eu abraçar o José Paulo, tá lá no estado das Alagoas, em São Sebastião, valeu José Paulo. O Fábio Araújo tá nos Estados Unidos, na Filadélfia, também participando com a gente aqui pelo YouTube. Quem também tá ligado conosco é o Aguilar, lá em Acaiaca. O Sebastião tá em Contagem, o Francisco Gonçalves tá em Três Corações. Turma boa do YouTube, deixa o like aí, tem enquete no chat, em quem vai se classificar. Dia de Copa do Brasil, quem se classifica? Cruzeiro ou Goiás? Vota na enquete no chat aí, vota com a gente, deixa o like, participe no chat e vamos juntos no YouTube também. É o pré-jogo KTO, 9:30, a bola vai rolar aqui no Mineirão, você está na Itatiaia.

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1: É o rei de copas em campo essa noite, noite de Copa do Brasil. Vamos juntos, hein? Aqui na Itatiaia, já já tem o Cabuloso contra o Goiás aqui no Gigante da Pampulha. Em instantes, a opinião do Fabrício, em instantes, a opinião do Edu Panzi. Primeiro, deixa eu chamar a Aline Neves com informações da nossa equipe de jornalismo. Boa noite, Aline.
2: Boa noite, João Vitor, Cirilo. 8:23. O governo federal anunciou nesta noite o fim da taxa das blusinhas, termo usado para tratar sobre o imposto de importação de 20% sobre compras internacionais de até $50, estipulado em 2024. A medida vale a partir de amanhã e o ministro Nunes Marques tomou posse há pouco como novo presidente do TSE, o Tribunal Superior Eleitoral. O ministro André Mendonça assumiu a vice-presidência da corte. A cerimônia de posse aconteceu no plenário principal do TSE em Brasília e contou com a presença do presidente Lula e dos presidentes da Câmara, Hugo Mota, e do Senado, Davi Alcolumbre, além de outras autoridades. Repórter Aline Neves.
1: Valeu, Aline. 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Copa do Brasil, intervalo no Beira Rio, em Porto Alegre. Internacional 2, Atlético 1. Repetição do placar do primeiro jogo. Então, por enquanto, no agregado 4-2 para a equipe do Internacional. Lembrando que o primeiro jogo foi disputado na Ressacada em Floripa. Atlético não pôde jogar no estádio dele, quanto ao regulamento meio sem noção da CBF, que impede com que equipes com estádio com capacidade inferior a 10 mil torcedores mandem seus jogos nessa quinta fase. Dá muito para entender, não. O Atlético optou por jogar lá em Santa Catarina, perdeu o primeiro jogo por 2-1. Hoje no Beira Rio tá 2-1 também, intervalo de jogo. É a noite de Copa do Brasil. 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Opinião aqui no pré-jogo KTO. Deixa eu começar com a dupla de comentaristas. Daqui 5 minutos, escalações vão ser reveladas de maneira oficial, mas já quero saber a expectativa deles. Começando com você, Edu Panzi. Noite de Copa, o que você está aguardando dessa noite para o torcedor do Cruzeiro aqui no Gigante da Pampulha? Edu Panzi, um abraço, boa noite, Edu.
3: Alô, JVC, João Vitor, Cirilo, grande abraço para você, um abraço sempre muito especial para quem se liga na mais tradicional jornada esportiva. Como você disse, noite de Copa no Mineirão, e é a Copa que o Cruzeiro sabe como jogar melhor do que qualquer outro clube no Brasil. É o maior campeão da Copa do Brasil, recebendo o Goiás, e com amplo favoritismo. Tem enquete no YouTube, né, Cirilo? Quem vence?
1: Sim.
3: Cruzeiro ou Goiás? Eu cravo aí, ó, Cruzeiro. Por que eu cravo? Primeiro pela superioridade técnica, né? É, o maior poder de investimento, mas principalmente pelas últimas atuações na Copa Libertadores do Cruzeiro, contra Boca em Belo Horizonte, contra a Católica no Chile. A postura que a gente cobra e que espera de um grande clube jogando uma Copa. Concentração, muita briga por espaço, briga física, quando tem que ser um jogo mais físico, faz o jogo mais físico, brigando pelo último pedaço ali do campo. Foi isso que a gente viu do Cruzeiro nos dois últimos jogos de Libertadores, aqui em Belo Horizonte e também no Chile. Isso me leva a crer que na Copa do Brasil não será diferente. E pela prévia que o Panzieri trouxe, é o Arthur Jorge trazendo a campo força máxima. Ah, Panzi, mas tem ausências importantes? Fagner, Christian, mas são ausências que fisicamente talvez não façam de Christian e de Fagner talvez as melhores opções para o jogo de hoje. E aí o próprio Cauã, o Kenji tendo uma sequência, entregariam mais fisicamente. E isso faz toda a diferença num jogo de mata-mata. A parte física. Mesmo mesmo assim é um Cruzeiro e parece muito forte com a dupla de zaga principal, o retorno do Kaique, com o Gerson voltando à sua posição de origem, mais próximo do Romero, tendo o Matheus Pereira de novo entre os titulares, com Caio Jorge iniciando a partida, e força ofensiva, né? Dois jogadores do famoso um contra um, Kenji de um lado, Arroyo do outro. Com o Christian em campo, o Arroyo tem jogado pela direita. Acredito que com o Kenji, o Arroyo vá para o lado esquerdo e o Kenji permaneça na direita. É uma tendência, lembrando do gol que o Kenji fez contra o Bahia, né? Jogadaço pelo lado direito, apedalado, chute de esquerda e o gol que deu a vitória ao Cruzeiro no Campeonato Brasileiro lá em Salvador. Então a expectativa é a melhor possível, eu gosto dessa possível formação. É um Cruzeiro ofensivo, sabedor que vai enfrentar umas linhas defensivas muito próximas da equipe do Daniel Paulista, duas linhas de quatro, uma linha de cinco mais uma de quatro, ou uma de cinco mais uma de três, enfim. Fato é que o Goiás vai se fechar e vai tentar explorar contra-ataques contra o Cruzeiro. E cabe ao Cruzeiro ter o máximo de concentração e ser um time ofensivo, ao mesmo tempo não descuidar da parte defensiva, principalmente a bola parada. Eu sou mais Cruzeiro na Copa do Brasil, Cirilo.
1: Com certeza, Edu Panzi. E o Fabrício Guerreiro, o que ele tá esperando do jogo de já? 9:30 a bola vai rolar. Alô, Fabrício, um abraço, boa noite.
4: Boa noite, Cirilo, boa noite, Panzi, boa noite, time Tatiaia, boa noite a todos que estão nos acompanhando na jornada esportiva mais tradicional que existe. Oi, deu uma embalada agora, hein? Já tô no pique, papai.
1: Bora.
4: Ah, não tem jeito, é jogo de mata-mata, Cirilo, é Copa do Brasil. Independente do adversário que se encontrar, o Panzi tava falando hoje mais cedo no TBB, eu tava vindo pra cá, tava escutando, ele fez a leitura certinho. Independente do adversário e que vai enfrentar, é enfrentar a competição do jeito que ela tem que ser. É o jogo a jogo e cada jogo com o Brasil é final. A gente já viu muita coisa acontecer. Então, é isso aí, o Cruzeiro tá certinho. É entrar com força máxima, entrar com energia alta, concentração nível máximo. Aí sim, o jogo pode se tornar fácil. Porque do outro lado vai ter um time que vai jogar vida, é oportunidade para esses jogadores aí se mostrar no mercado, mostrar amanhã, a mídia inteira tá falando do Goiás, sabe, os jogadores mais velhos se valorizarem no mercado, fazer um contrato bom na próxima temporada. São 3 milhões talvez pro Cruzeiro, não é muita coisa, verdade, mas pro Goiás faz diferença. Então é um time que vai jogar vida, e aí o Cruzeiro tem que entrar com concentração total, enfrentar essa competição como ela tem que ser, como essa camisa merece entrar nessa competição. Afinal, é o Rei de Copas que vai estar na área, Cirilo. É o Rei de Copas, são seis, quem tem mais tem seis, e tem que entrar sempre com essa pressão, ainda mais jogando no Mineirão. A torcida vai comparecer, é lógico que apoiar o time, a torcida sabe jogar esse tipo de competição. Tá, é um jogo que não tem desespero, né? O Cruzeiro tem dificuldade, teve algumas dificuldades com o time jogando com as linhas mais baixas. A proposta do Goiás deve ser exatamente essa, deve vir ali fechadinho, esperando pra sair no contra-ataque, espetar lá dentro. E aí, Cruzeiro, como tem aprendido aí, ó, durante essa temporada, principalmente com a chegada do Arthur Jorge, eu acho que tem aprendido muito com as derrotas, tem servido de muitas lições esses jogos, e o Cruzeiro tem aprendido. Foi assim na Universidade Católica aqui, não jogou bem, aprendeu como é que se joga Libertadores, tá melhor nos jogos. Espero que tenha aprendido aqui no último jogo quando o clássico, né? Porque veio com a posse de bola toda, tal, e aí não pode fazer o time que tá propondo o jogo, que tá se expondo, tem que ter paciência, tem que ter calma, sabe que o adversário, quando for no contra-ataque, vai dar a vida, vai ser como se fosse o último lance. Então é não dar contra-ataque, ficar organizado, sem ansiedade, sem loucura. Não falava disso, bater sem loucura. Calma. É 90 minutos pra sair com resultado. É saber jogar o jogo. Saiu 1-0, 2-0, 3-0, Cirilo. Beleza, é show, a torcida vai gostar. Mas a torcida entende também que o importante aqui é a classificação, Cirilo. Então, é entrar com esse foco total aí. E aí sim, a coisa pode fluir, sabe? Quem assistiu o Karate Kid aqui, ó, seu Miyagi, não tô falando do novo agora não, do Jackie Chan. Tô falando, Cirilo, do Miyagi, da época do Panzer. Ó, prepare-se, espere o pior, prepare-se para o pior e espere o melhor. Essa é a frase, entendeu? Então se prepara para enfrentar um leão. Você viu um gatinho? Vai pra cima, atropela. O ruim é quando acontece o contrário. Você entra que vai achar, vai ser de boa, e aí, pra virar a chave, meu irmão, correr atrás é complicado.
1: Com certeza, Guerreiro, vocês vão falar mais a partir de agora com a escalação também revelada. Emerson Pancieri, vamos escalar o Cruzeiro, chega mais Pancieri.
5: Vamos escalar o Cruzeiro tá pronto com aquela alteração, hein? Eu tô vendo o Kaique Kenji pra começar o jogo, o Christian tá com uma opção no banco de reservas, o Fagner também no banco, o Cauã Moraes pra começar o jogo, a volta do Kaique na esquerda, do Arroio também na equipe celeste, 8:33, tá na hora de escalar o Cruzeirão mais um.

0: Cássio. Cabeça 2 na lateral direita, Cauã Moraes. A saca, 15, Fabrício Bruno. 34, Jonathan Jesus. E o camisa meia dúzia é o Kaique Bruno. Otávio, Cauã Moraes, Fabrício Bruno, Jonathan Jesus. E o Kaique na esquerda, no meio-campo. 29, Lucas Romero, capitão da equipe celeste. 11, Gerson. 10, Matheus Pereira. Romero Piero, Gerson Coringa e o MP10 na frente. 70, Kenji. Olha o Kaique Kenji titular. 99, Arroio. E 19, Caio Jorge. Faça o K. Imediatamente ao Cruzeirão do Arthur Jorge. Eu falei nome de KTO, Cirilo.
1: Valeu, Pancieri. Cruzeiro tá escalado. Torcedor, manda opinião aí pelo YouTube sobre a escalação do Cruzeiro. Um cadinho diferente, né? Com a presença do Kenji entre os titulares. Você tá de acordo? Gosta da opção? Kenji meteu um belo gol no fim de semana, né? Contra a equipe do Bahia. Qual que é a sua opinião, torcedor? Participa pelo YouTube. Itatiaia Oficial, Itatiaia Esporte, mande sua mensagem, fala de onde você tá acompanhando a gente e deixa aquele like aí. Tô vendo as mensagens da turma. O Kleber, é o Klebão lá em Sete Lagoas, tá postando em Cabuloso 3-0. Participando aqui no chat no YouTube. O Carlos Eduardo tá em Moeda, tá abraçando aqui o Fabrício. Quem tá com a gente também lá em Brumadinho, Jandir na audiência. Abraço pra você também, obrigado pela mensagem. Turma boa aqui no YouTube. Se você tá no YouTube também, participa com a gente, manda seu placar pro jogo, fala a sua cidade e vamos juntos na maior audiência do rádio do Brasil. Começou o segundo tempo no Beira-Rio em Porto Alegre. Internacional 2, Atlético 1. Copa do Brasil, jogo da volta no agregado 4-2. Abílio, já pintou a escalação do Goiás, Pedro?
2: Pintou sim, viu, Cirilo? Tá pronto o Esmeraldino, com mais mudanças do que imaginávamos, com Anselmo Ramon no banco de reservas e com o Daniel Paulista colocando um time ainda mais defensivo, com dois jogadores de ataque, daqueles considerados segundos atacantes, mais velozes. Então não tem, de fato, um centroavante. Felipe Machado, outro ex-cruzeirense, acionado como titular, e o Rodrigo Soares voltando a ganhar a lateral direita. Diego Caíto, que entrou no fim de semana contra o Vila Nova, volta para o banco de reservas. Assim escalado pelo Daniel Paulista, o Goiás Esporte Clube. Goleiro e capitão do time, Tadeu, veste a camisa de número 23. Lateral pela direita, Rodrigo Soares. Rodrigo Soares veste a número 2. A zaga tem Ramon Menezes, número 4, e Lucas Ribeiro, 14. Autor do primeiro gol do Goiás no jogo de ida no Serra Dourada, Nicolas, é o lateral da esquerda, número 6. Felipe Machado veste a 5 no meio-campo, ao lado de Lucas Rodrigues, camisa de número 35. Completam o meio de 4 jogadores: GG 28 e Lucas Lima, número 10. E aí, de volta ao time, Cadu Souza. Cadu, camisa de número 40, joga ao lado de Jean Carlos, número 21. Tadeu, Rodrigo Soares, Ramon Menezes e Lucas Ribeiro, com o Nicolas, Felipe Machado, Lucas Rodrigues, GG e Lucas Lima, Cadu Souza e Jean Carlos. Esta é a escalação do Goiás, informando o KTO.
1: Valeu, Abílio. Goiás também está escalado nessa jornada esportiva pela Itatiaia. Para você que tá ligando o radinho agora, a gente lembra: primeiro jogo no finalzinho do mês de abril, 2-2 no Serra Dourada. Goiás empatou no fim, então novo empate, pênaltis. Qualquer vitória, evidentemente, classifica a equipe vencedora à fase oitavas final da Copa do Brasil. Abraçando a galera do YouTube, o Leandro Soares está na área, tá lá em Pompéu. O Aldo Silva tá em Abricampo. falou que gostou da escalação. Maurício Veloso também tá na área, tá dizendo muito boa a escalação do Cruzeiro. Quem também tá ligado com a gente, Sinésio, lá em Bom Jesus do Amparo, apostando em 2-0 para o Cruzeiro. O Thiago Abreu também tá com a gente, participando conosco aqui no YouTube. Abraço também pro Raí, turma de Taguatinga, no Distrito Federal. Você vai mandando sua mensagem pelo YouTube e a gente vai registrando. Itatiaia Oficial e Itatiaia Esporte também. Fabrício e Edu, escalações reveladas. Vamos com a do Cruzeiro agora, com os detalhes aí trazidos pelo nosso Emerson Pansieri. Já antecipava um cadinho, né? Antes aí da escalação oficial, a presença do Kenji na equipe, Cauã Moraes na direita com Fagner no banco. Enfim, como é que vocês observam as escolhas do Arthur Jorge pro jogo de hoje, hein, Edu?
3: Eu acho que tem um pouco do preservar jogador fisicamente, no caso do Christian principalmente. Finalmente o Christian tá tendo o descanso que ele precisava, né? Assim, realmente é um período que era necessário para um jogador que entrega tanto fisicamente, em termos de intensidade, é um cara que tá em toda parte do campo e com uma sequência tão pesada, era fundamental que o Christian parasse um pouquinho. E tá dando certo, né? Parou contra o Bahia, o Cruzeiro venceu, hoje dá mais uma segurada, né? E o Cruzeiro tem totais condições de vencer o Goiás, é uma equipe muito superior. E aí a opção do Arthur para uma equipe, por característica, mais ofensiva, tendo dois jogadores de mais agudos, né, pelo lado, tanto o Arroio quanto o Kenji. Eu gosto dessa formação. E aí, Cirilo, Fabrício, não só para hoje, serve até também como uma amostra para a sequência da temporada, caso de uma necessidade de tornar o time mais ofensivo, às vezes abrir mão de um volante para ter dois pontas, um meia ou dois meias, no caso de Gerson e Matheus Pereira, um centroavante. Vale o teste também, né? Hoje é um Cruzeiro com uma formação bem ofensiva.
1: Você tá falando de um negócio que é tático, né? Dessa história de abrir mais o time, tentar mais ofensividade. E tem um outro fator que vocês dois podem falar também. Se você forma muito, você precisa abrir espaço no time para os caras que você forma jogarem, né? Então, se o Kenji tá evoluindo, você precisa dar minutos para ele, né? Então, num jogo desse, solta o moleque, pô, né, não, Edu?
3: É, o que tem sido feito na lateral, por exemplo, com o Cauã Moraes. Quando o Fagner não joga, ele é a escolha. Quando o Kaique não joga, ele também é a escolha. Aí você vê o Jonathan Jesus, que não é da base do Cruzeiro, mas foi contratado jovem, né? No Ceará. É o zagueiro titular. Você pega o Kenji jogando mais, o Arroio também muito jovem entrando em campo, o Neyser tem sido a opção quando o Caio Jorge não é a escolha. Então o Cruzeiro está trabalhando bem seus jovens. E à medida que você vai entregando desempenho e resultado e tem garoto no time, ali na frente você colhe frutos financeiros, né? Isso é fundamental. O Cruzeiro precisa se pagar. Não dá pro resto da vida pro Pedro Lourenço ficar injetando milhões e milhões. Chega um momento que o clube precisa também se pagar. E é assim que acontece, né? Com jovens aliando desempenho individual, coletivo, resultado, tudo isso junto faz com que você forme o atleta, revele o jovem. E é nisso que o Cruzeiro está se apegando. Vendeu o Cauã Prates aí por um bom valor. Tem o Kaique numa pré-lista de Copa do Mundo. O Otávio, goleiro da base, hoje titular. Estamos falando novamente do Cauã Moraes entre os titulares, ele que marcou o gol em Salvador. De novo, Kenji, titular, ele que marcou o gol da vitória e da virada em Salvador. Assim, cara, tá seguindo o manual. É assim que tem que ser. E surfa na onda. Por enquanto, você está tendo desempenho, você está tendo resultado, as brechas estão aparecendo, surfa na onda, arrisca, coloque a molecada para jogar. É isso que o Arthur está fazendo.
4: Eu também acho que o Cruzeiro, Edu, tá seguindo a cartilha dos grandes clubes, né? Que tem tudo para dar certo. É lógico que só o tempo dirá, né? Se vai ter resultado ou não, mas esse é o caminho, Palmeiras faz, Flamengo faz, oportunidade, né? Montou o time, tem uma base, o time tá encaixado, tá jogando bem. Eu gosto muito dessa postura do Arthur Jorge, se o menino foi bem, pô, dá sequência, dá oportunidade, isso é bom pro vestiário demais, isso ganha vestiário, isso aumenta a competitividade. Porque o jogador lá dentro ele sabe, é até aquele que anda com mais marrinha,
5: talento, que tem nome, que é mais velho, que não sei o quê, o cara se toca e é o que é justo, entendeu? Ele vai ser apoiado pela maioria, porque é o que é correto. O treinador, quando ele é correto, quando ele é transparente, que é isso que influencia. O jogador não joga porque ele é mais bonito, não joga porque ele é o mais velho, é porque ele tem o currículo, ele tem o salário melhor. Ele rola, ele joga, é o certo, porque ele mostra futebol das quatro linhas e ajuda o time. E o Kenji mostrou isso, nada mais justo que dessa oportunidade. E essa demonstração de que o Cruzeiro vai vir com a bafa, né? Vai vir com tudo. Eu gosto muito de ponta sendo ponta, sabe? Eu acho o Cris tem feito uma excelente temporada ano passado, enfim, esse ano, mas muito no fator defensivo. Lógico que aparece algumas vezes como surpresa, mas, cara, eu acho que em alguns determinados jogos, como hoje, que a gente vai pegar de repente, o Cruzeiro vai pegar de repente um time com a linha mais baixa, o Christian não é tão, não tem tanta necessidade, precisa desses jogadores de um pra um, pra fazer o drible, pra chegar no fundo, pra ter criatividade, coisa que o Christian não tem. Ele é volante, ele ajuda muito mais essa recomposição, mas deixa a desejar um pouco no ataque. Eu acho super importante essa escalação do Kenji, além de dar moral pro menino. Você imagina, o menino já entrou voando no outro jogo, agora a motivação vai estar lá em cima. Isso vai fazer bem até pro Arroyo, Edu, porque o Arroyo era o único que tava jogando ali como ponta, tal, tá, moleque novo. O Kenji tá aí, acaba que começa a fazer uma sombrinha também, e isso vai melhorar o desempenho até do Arroyo.
3: É, do dia a dia, né? A briga começa a ficar acirrada, não só nos jogos, mas nos treinos. Só pra completar, Cirilo, até se eu tiver falando alguma bobagem, o Fabrício pode me corrigir, mas o trabalho de captação de base, ele não é feito só de dentro do clube para fora. Ele, por muitas vezes, ele vem de fora para dentro do clube. Quando eu falo isso, que eu quero dizer? É o empresário, é o agente que busca colocar o atleta dele em clubes que estão colocando o garoto para jogar.
1: Cara. Absolutamente.
3: Porque o empresário do Zé da Silva, de 16 anos, tem observado o Cauã entrando, o Prat sendo vendido, o Kenji fazendo gol, o Otávio no gol, ele já começa a olhar pro Cruzeiro diferente. O Cruzeiro não é o time que, quando vai fazer uma substituição, opta pelo cara de 40 anos para entrar, ele opta pelo moleque de 19. Ele tá ali na dúvida entre o goleiro de 25 e o de 20, e o de 20 tá ganhando espaço. Na hora de colocar um atacante, ao invés de colocar o atacante de 29, de 30, experiente, ele está colocando o de 18. Ele começa a olhar e fala, opa, o Zezinho da Silva aqui de 16 anos, eu vou mandar aqui uma mensagem para a turma do Cruzeiro. Vou mandar aqui para a turma do Palmeiras, para do Flamengo, porque são clubes que pegam os garotos e colocam para jogar sem nenhum tipo de medo, sem nenhum tipo de receio. Então a captação vem de fora para dentro também. Você pode ter certeza que Kenji, Otávio, Kaique, Cauã, e entre outros, eles estão chamando a atenção dos empresários de garotos espalhados aí pelo Brasil, estão de olho no Cruzeiro hoje.
4: Ô Edu, e assim, e é uma tendência, não tem como, porque assim, se um empresário, ele se destaca com tal jogador, o que que o pai vê? Geralmente o bom empresário, é normal, ele vai tendo cada vez mais jogadores, então ele vai ter 10 meias, ele vai ter 10 atacantes, 10 beiradas, ele vai ter 5 goleiros, ele não pode colocar só no clube, e aí é aquilo que tu tá falando, acaba aumentando o leque, isso é bom pra todo mundo, pro próprio menino que tá na base. Eu fiquei um tempo lá e assim, o pessoal, na época o pessoal falava, pô, cara, como é que eu quero jogar? Eu estava com o sonho de jogar em outro lugar, porque aqui não estava tendo oportunidade. Então o menino não estava se vendo jogando no Cruzeiro, cara. Como é que você quer fazer uma base? A motivação que você vai ter, pô, eu quero estar aqui, mas eu vou fazer minha base aqui para sair para outro lugar. Isso aí não existe, cara. Então com esses jogadores jogando, isso já aumenta lá na cabecinha dos molequinhos lá de 13, 14 anos. Opa, eu quero ser o Kenji, eu quero ser o Otávio, sabe? Então começa a ter isso também na base, então a tendência é que esses jogadores ainda se comprometam mais com o clube, desenvolvam melhor o seu futebol, porque vão treinar super motivados e vão estar pertinho aqui, não vai precisar sair pra fora pra mostrar, porque na verdade que o jogador se mostra mesmo é aqui, né? No palco de profissional.
1: Com certeza, meus amigos, você forma muito, tem que pôr pra jogar, senão não faz sentido, né? E o Cruzeiro vai dando oportunidades aí pros seus garotos, entre eles o Kenji, tá ligando o radinho agora? Tá chegando agora ao YouTube. Kaique Kenji é titular. Nesse momento, atletas do Goiás estão no campo de jogo aqui no Mineirão, no trabalho de aquecimento, assim como os goleiros do Cruzeiro também. Diga, Edu.
3: Tô vendo ali o Wesley, que fez o gol lá no Serra Dourada. Ele é do tamanho do raposinho.
1: É verdade. 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Atualizando Copa do Brasil, Beira Rio em Porto Alegre. O Internacional tá vencendo o Atlético por 2-1. Temos esse momento 13 do segundo tempo. E o Jean Cabeças, do Atlético colombiano, meio campista, foi expulso. Atlético tá com um a menos. 2-1 pro Inter, 4-2 no agregado.
3: Perdeu a cabeça.
1: Sim, a cabeça, no caso. Ô, Thiago Reis, repórter do Seu Nome e Seu Bairro, chega mais, vamos ouvir a galera, vamos trazer a chegada do torcedor, turma que vai chegando ao Gigante da Pampulha, pra já empurrar o cabuloso, uma classificação às oitavas. Thiago Reis, um abraço, boa noite, Thiago.
6: Um abraço, muito boa noite pra você também, Cirilo, pra quem se liga nesta jornada esportiva. A Itatiaia, como sempre, aqui, lado a lado com o torcedor, não importando a cor da sua camisa. 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Aqui, Mineirão, noite de Copa. E quando o assunto é Copa do Brasil, quem tem mais tem seis. É o Cruzeiro.

0: caiu há algum tempo atrás, né? O trânsito que já é um pouco mais complicado, a chuva apertou, né? E aí a turma tá chegando aqui com tranquilidade pra curtir o jogão. É noite de decisão, é noite de Libertadores. E, ó, Libertadores semana que vem, né? Contra o Boca. Hoje, Copa do Brasil. 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Fala comigo, seu nome e seu bairro.
1: Cristian Rabelo, Santo Antônio, de Itamarandiba, de Itazeiro.
0: Um abraço pra querida Itamarandiba, Itazeiro. Abraço a todos vocês. Forte Minas, né, rapaz? Terra muito boa. Um abraço ao povo querido. Agora me fala aqui uma coisa. Cristian, seu nome, né? E eu tava aqui pensando no Cristian do Cruzeiro, vendo aqui a escalação do Cruzeiro, que vai ter Kaique Kenji, rapaz. Me conta aí o sentimento, a expectativa. Ele que fez o gol contra o Bahia, o Arthur Jorge, sem medo, tá lançando o garoto hoje no time do Cruzeiro.
1: Eu acho que vai ser um grande jogo. Um gol aí do Kenji, quem sabe, mas eu acho que vai ter Matheus Pereira ou Caio Jorge também marcando junto aí.
0: Aliás, eles estão na pré-lista do Cruzeiro, né, rapaz? E aí, do Cruzeiro, da seleção brasileira, tô bem hoje não, você tá vendo, eu tô meio dopado aqui, tem que acordar aqui, meu filho. O torcedor do Cruzeiro, você acha que tem chance do Caio Jorge, o Matheus, tem também ainda o Fabrício Bruno, né? Jogadores que estão aí nessa pré-lista, na chamada lista larga, tem bola pra trás? Seleção?
1: Com certeza, eu acho que o Caio Jorge tem uma grande chance aí, o Fabrício também, que sempre teve bem nos últimos jogos aí, vai dar certo.
0: Alô, garoto, vem cá, te trazer mais um torcedor aqui, hein? Chega pra cá, amigo, seu nome e seu bairro?
2: É, Rafael, do Santo Antônio também.
0: Ô, Rafa, um abraço pro povo do Santo Antônio. Você sabe quando você sair lá do Santo Antônio? Domingo especialmente, agora, meu amigo, é ônibus de graça pra você do Santo Antônio, de toda a região, feriado e domingo, é ônibus de graça em Belo Horizonte, pra curtir a feira, o futebol, pra vir pro Mineirão, parque zoológico. É trabalho da Prefeitura de BH, que não para. Tá botando fé no Cruzeiro hoje? O Goiás mexeu no time também, né? Deixou o Anselmo Ramon no banco. Você espera um Cruzeiro muito forte pra cima, pressionando, espera um pouquinho, vai cozinhando, esperando uma melhor oportunidade pra liquidar o Goiás.
2: É, eu acho que o Cruzeiro ele veio muito bem, né? Nas últimas partidas. O trabalho do Arthur Jorge ele é muito bom. É, evoluiu muito o coletivo da equipe. É, a gente tá com uma defesa agora que antes era muito ruim, mas agora tá tendo uma melhora muito boa, né? Os jogadores estão voltando a ter uma fase muito boa, que não estava acontecendo quando o Tite estava no comando, né? E eu acho que hoje vai ser uma vitória do Cruzeiro, 2-0 ou talvez um 3-1 com um gol do Goiás.
0: Sem susto, né?
2: Sem susto. Pra mim vai ser uma vitória, digamos, tranquila.
0: Então avisa pro Goiás. Hoje não, Goiás! Hoje não, Goiás!
2: Hoje não vai dar pro Goiás, não. Hoje é Cruzeirão.
0: Pronto, valeu. 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Seu nome e seu bairro?
3: William Rei Thiago, do bairro do Pé da Azul.
0: William, o Otávio, né, se firmou mesmo como titular definitivo do time do Cruzeiro. Qual o sentimento que você espera do Cruzeiro com o Otávio daqui por diante, né, até a volta do Cássio? Mas é um bom momento pra dar sequência. Não, o Serrote não, o cara já passa aqui.
3: Quebrou a banca.
0: Liga ele.
3: Pô, me ajuda aí.
0: Vou falar com o senhor. Obrigado, meu William. Você sabe das coisas mesmo. O cara me chamou de Serrote hoje lá de Nova York. Tá no meu Instagram, com arroba seu nome seu bairro. O cara achou um Serrote em Nova York, filmou e postou. Isso é uma falta de respeito. Eu fico até meio atordoado.
3: O Thiago não é Serrote, ele é Pidão.
0: Toma. Vamos voltar falando do Otávio aqui, o filho da mãe. O que você tá esperando aí? É uma boa? Aliás, o Kaique Kenji hoje também. A garotada tá sendo prestigiada pelo Arthur Jorge.
3: Ô, Thiago Reis, primeiramente o Otávio já merecia uma grande oportunidade. É um grande goleiro, né? O Kaique Kenji aí também é um cara que veio evoluiu da base aí. E hoje é 3-1 Cruzeirão na cabeça. Um grande abraço pra todos os ouvintes da Rádio Tatiaia.
0: Sem susto.
3: Sem menos frustra.
0: Ô, garoto, vem cá, deixa eu falar com o senhor também. Seu nome e seu bairro?
4: Luiz Anchieta.
0: Ô, Luizão, sentimento hoje de ver o Cruzeiro na Copa do Brasil. Aliás, o torcedor gosta, né? Tem um sentimento especial aí pela Copa do Brasil.
4: É o maior campeão do Copa do Brasil, diga que de passagem, né? Então, mais uma classificação hoje, rumo a mais um título.
0: A aposta na garotada é boa, né? E criando esse ambiente pros meninos aí irem subindo, pegando o jogo de decisão, né? Afinal de contas, jogo grande hoje. Jogo de mata-mata, o Kaique Kenji tá em campo, Otávio, e colocando essa garotada pra jogo.
4: A garotada mostrou o valor contra o Bahia, né? Dois golaços muito bem trabalhados pelo Arthur Jorge, e eu confio muito nessa equipe aí, viu? Vamos longe.
0: Ô, Luizão, vem cá, vou fechar com você aqui, meu querido amigo Marcos Paulo. Alô, Marquinho! Como que tá saindo o trampo ainda, né? Falei da chuva, do trânsito. Um abraço pro Marquinho, toda a equipe na PHV. Vem cá, meu filho, seu nome e seu bairro?
5: Carlos Alberto Floramar.
0: Ô, Carlinhos, o torcedor do Cruzeiro viu, durante décadas, grandes craques surgirem da base, né? E aí você vai voltar lá no passado, de Tustão, né? De Dirceu Lopes, aí passando aqui, Gomes, goleiro, com quem me encontrei recentemente, enfim. Cruzeiro sempre teve essa tradição de revelar. Tá vindo aí mais uma boa geração, você confia nessa base do Cruzeiro que vem subindo, né? Sob o comando ali do Adilson Batista, que a turma vai se formando e se firmando no time principal.
5: Ô, filho, Thiago, a gente é do Mineirão antigo, a gente se encontrava aqui no estacionamento da imprensa, né? Então, assim, a gente conhece como é que funciona essa questão de base. E o Adilson é um cara sério, então essa meninada não tá subindo à toa, não. É claro, nem todo mundo vai vingar, mas eu tenho uma esperança muito grande que vai vir uma turma bem legal aí pra ser aproveitada.
0: O mérito do Arthur Jorge de colocar essa turma, né? O treinador também tem que ter peito, porque tem muitos que ficam ali naquela de só no medalhão, medalhão, medalhão. O Portugal, o Mister, tá colocando a molecada.
5: É óbvio, ele conhece, ele sabe como é que a coisa anda, né? Então tem que valorizar mesmo. Aqui, ó.
0: Presente?
5: Meu filho é do canal Fala Cruzeirense no YouTube, Cadu e Pepa. Manda um abraço pra eles, por favor.
0: Alô, Cadu, alô, Pepa. Como é que chama o canal?
5: Fala Cruzeirense.
0: Fala Cruzeirense, tá bom. Um abraço pra eles, sucesso.
5: Bom te ver, viu?
0: Agora, juventude, inscreva e deixe seu like lá no Fala Cruzeirense, tá bom? Um abraço, valeu. A primeira você vem aqui, viu? No Itatiaia, eu vou esperar ele sair. Sai daqui, cara. Eu vou falar Itatiaia oficial. Itatiaia ao vivo, Itatiaia. Hein? Ah lá, vai lá. Ô, Piquitito, o cara tá cobrando aqui, você não pagou ele no Paraguai, vagabunda lá. O cara cercou o Piquitito aqui na agressão. Tem que pagar a dívida, Piquitito. Tomou aquele relatão e não pagou, né, Pique? O homem te achou aqui. Agora se vira, Piquitito, se vira. Ô, Cirilo, rapaz, faltando exatamente 3 minutos pras 9, então 33 minutos pra bola rolar. O público pequeno aqui do lado de dentro, hein, Cirilo? Esperava aí um público de 25 a 30 mil torcedores. Não chegamos a isso. E um outro detalhe, público pequeno também na torcida do Goiás, que eu falei hoje não, Goiás. Pior que pra torcida organizada do Goiás é hoje não mesmo. Os caras estavam vindo pra cá e bateram os ônibus. 2 ônibus da torcida do Goiás. Não, mas ninguém se machucou não, preocupa não.
1: Ah, tá.
0: Eu tenho até o vídeo, rapaz. Um rapaz freou o ônibus da frente, de trás veio e pum, beliscou, sabe? Mas impediu os ônibus de seguirem viagem. A turma tem que voltar a pé pra Goiânia. O acidente foi hoje cedo, então ninguém se feriu, nenhum problema mais grave, mas a torcida do Goiás, a torcida organizada, uma das organizadas do Goiás, que viriam em 2 ônibus, esses torcedores tiveram que voltar pra Goiânia após o acidente. Tinham acabado de sair cedinho lá de Goiânia. Não conseguiram chegar pro jogo. 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
1: Ô, Thiago, você já viu aquele álbum do Chico Buarque que gerou um meme na internet? Que metade ele tá feliz e metade ele tá triste?
0: Eu atualmente, você perguntou, você viu o álbum?
1: É, não, é só a capa do álbum.
0: O único álbum que eu vejo agora é esse aqui, ó, as figurinhas. Bernardo mandou pro Mineirão, vai lá e troca a figurinha da Copa do Mundo. Eu sou, é o único álbum.
1: No Mineirão ele quer que você troca.
0: Ah, eu tive que falar que pai presente, né? Não, vou dar aqui a figurinha, eu vou levar.
1: É brincadeira.
0: Aqui, quem tá na live tá vendo aqui a figurinha, quem quiser trocar tá aqui, ó.
1: É brincadeira.
0: Hoje eu morri em 150. Mas diz aí o que você tava dizendo do Caetano.
1: É final do Chico Buarque.
6: É outra coisa. É, porque tem um álbum do Chico Buarque que ele tá metade com a cara feliz, metade com a cara triste.
0: Gilberto Gil?
6: Não, Chico Buarque.
0: Ah, tá.
6: E é o torcedor do Atlético nesse momento. Enquanto você entrevistava o torcedor, eu ia te interromper pra falar que o Ian Lucas tá marcando o segundo. Gol do Atlético.
0: Olha.
6: Inter 2, Atlético 2. No lance seguinte, gol do Internacional. Bernabéu. Inter 3, Atlético 2.
0: A ida, o Inter venceu, né?
6: 2-1. Então, nesse momento, 5-3 no agregado para o time Colorado Gaúcho.
0: Deu aquele último respiro do paciente internado, infelizmente, o Atlético. Mas foi muito longe, né? A campanha foi boa, Cirilo, do Atlético nessa Copa do Brasil. Pensando no dinheiro e pensando no América, que saiu na segunda, meu filho. Então, você pensa na.
6: Tá bom
0: na
6: pra caramba do Atlético.
5: Ô, Cirilo, a dúvida tá sanada. O Arroio vai na direita. O Kinge vai na esquerda. Aquecimento ali do Cruzeiro tá lá, ó. Kaique Kenji na esquerda, Arroi pela direita e aquela belíssima movimentação. Agora o Arroi caiu pela esquerda e o Kenji veio pela direita. Então pode ser que eles vão inverter durante toda a partida. Interessante, vai ser interessante ver esses dois iniciando o jogo, hein?
7: Eu gosto dessa versatilidade, sabe? Eu acho que não tem que ficar muito engessado. Eu prefiro o início com o pé trocado, sabe? Porque com o pé trocado, quando você puxa pra dentro, quando o canhoto puxa pra dentro, você tem o bate, você tem esse cruzamento de quina que é muito